0: 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Começa o jogo no Morumbi. Pedro Martelli. Curtindo o futebol da Bandeirantes nessa noite de sabadão. Campeonato Brasileiro, volta, hein? Volta a tremer a cabine da Bandeirantes do Estádio do Morumbi. Está jogando o São Paulo pelo campo de defesa, São Paulo meia esquerda, São Paulo esquerda direita. A equipe do Coritiba trabalha no campo de defesa pela ponta. Na ponta direita, Milton. Milton volta, jogada pela quarta zaga, um tapa de primeira para Arbolida. Arbolida gira, jogada pela meia esquerda para Domingos Duarte. Duarte tenta descer para o campo de ataque para a equipe do São Paulo, trabalha para Milton. Milton pela meia direita, como se fosse o terceiro zagueiro. Abre a jogada pela ponta para Lucas Ramon, que de primeira volta para Danielzinho. Danielzinho pela quarta zaga para Milton. Milton para dentro para o domínio de Pablo Maia. Pablo Maia recua pela quarta zaga para Arbolida. Sai jogando para a equipe do São Paulo, placar de 0-0. Comecinho de jogo no microfone da Bandeirantes. Domingos Duarte pela meia esquerda tenta descer para o campo de ataque com Wendel. Wendel volta, jogada para Domingos. Domingos pelo campo de defesa para ser cobre de zaga. Arbolida. Arbolida recolhe de perna direita, gira jogada pela ponta para Milton. Milton tentou quebrar a frente. Mal. Foi mal, Milton. Arremesso manual para a equipe do Coritiba bater no campo de ataque pela meia esquerda. Toma distância, vai para a cobrança. Sem pressa, Bruno Melo. Arremessa a bola à frente para a meia esquerda. Domina ali. Livre de marcação, Bruno Lopes de primeira para Bruno Melo, Belo à frente para Pedro Rocha, tentou fazer parede e tomou um pisão. Sebas Gomes toma um pisão, a Chali manda seguir bola para o São Paulo. 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Falta, Circo Central, bola para o Coxa, a primeira do jogo, hein, do Vale.
1: Ô Martelli, só um detalhe, né? Primeiro jogo do São Paulo pós-Copa no Morumbi, depois de 80 dias, o Arboleda tocou duas vezes na bola. Não ouvi nenhum tipo de vaia, nenhum tipo de manifestação. São Paulo foi mandante contra a equipe do Atlético Paranaense lá em Bragança, né? Então o jogo de hoje acho que é um termômetro, talvez, do Morumbi, ó, vai tocar de novo na bola. Não me parece que o torcedor se manifesta contra o Arboleda.
0: Placar de 0-0, comecinho de jogo para você ligado no microfone da Bandeirante. Sá jogando a equipe do São Paulo pelo campo de defesa, trabalha jogada, ó, escuta. Nada. Arboleda recolhe sem vaias. Arboleda abre a jogada pela meia direita para Lucas Ramon. Ramon volta a jogada para Arboleda. Arboleda domina pelo campo de defesa. Chapa para o seu campo de zaga. Domingos Duarte. Duarte domina pela meia esquerda. Tenta descer para o campo de ataque. Abre a jogada pela ponta esquerda para Wendel. Wendel domina o soltou. Passe à frente. Rasteiro mal. Intercepta a marcação do Cuxa. Tenta descer o contra-golpe. Closer lança para o campo de ataque na ponta. Era para Lavega. Vem por baixo. Domingos Duarte para botar para fora em lateral. Manual para a equipe do Cuxa. Bateu no campo de ataque pela ponta direita. 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Placar de 0-0, começou de jogo, lateral para a equipe do Coritiba, bater o campo de ataque pela meia direita. Canta alto, torcedor do São Paulo. Lateral já cobrado para o campo de ataque, arremessa a jogada, frente Tinga. Fica no bate-bate, volta para a equipe do São Paulo, mas não consegue fazer o domínio pela meia direita. Pablo Maia, ele perde o Domingos Duarte de novo. Domingos Duarte vem por baixo no carrinho firme cirúrgico para botar para fora em arremesso manual. Bem, Domingos Duarte, segunda participação dele no jogo. Manual para o Coritiba bater no campo de ataque pela ponta direita. Placar de 0-0, comecinho de jogo. A Bandeirantes de São Paulo para todos os cantos do Brasil e do mundo, levando a você o Campeonato Brasileiro. 3:30 jogados desta primeira etapa. Toma distância, vai para a cobrança Tinga. Tinga de muita distância, arremessou para ninguém. Pra ninguém, só pra treinar, Rafael inteiro de azul no centro, faz a defesa do Vale.
1: Você falou aí de dois botes do Domingos Duarte, né? O torcedor gostou muito da estreia do Domingos Duarte na altitude contra o Bolívar, né? O torcedor tava meio pé atrás depois do português Cedric, mas por enquanto o primeiro, né, o cartão de visitas do Domingos Duarte foi positivo.
0: Vai pro campo de ataque, o São Paulo domina pela meia direita. Lucas Ramon dominou, soltou, passe rasteiro, passou por todo mundo, vai chegar pro chegada Caleri, por baixo, tira a marcação. Quarta zaga do Coxa no contra-golpe, Nilton retoma pelo círculo central do gramado, tenta o passe à frente, intercepta a marcação, Silas Gomes, ele abre a jogada pela meia esquerda, mete a bola do Smash, primeira para Pino Lopes, Lopes escapa da marcação, viu que não tinha espaço, recua. No campo de defesa pela quarta zaga, sai jogando a equipe do Coritiba com Jaci, o capitão. Jaci pra meia direita para Thiago Posse. Sobe o volume, o torcedor do São Paulo nessa arte do Morumbi. De volta à sua casa, tá feliz o torcedor tricolor. Tenta descer essa bola para o campo de ataque, abertura pela ponta. Carrinho forte agora. E agora, Chali. E agora? Na descida, na ponta esquerda, escapou legal, escapou bonito o Wendel. Toma carrinho e é para cartão pro zagueiro ainda, Fale.
1: É, já mostra quem manda no pedaço, né? A Chali. Depois da falta no Wendel, portanto, Thiago Koster, 23, ó, com menos de 5 minutos, sai o primeiro cartão amarelo do jogo pro Coxa Branca. O torcedor já inflama aqui no Morumbi na falta.
0: Merecido do, o merecido Léo Jens.
2: Merecidíssimo o cartão, falta dura no Thiago Coser, que teve que sair na cobertura. Falta feia pra cima do Wendel, cartão amarelo merecido.
0: 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Falta para a equipe do São Paulo, Materno na meia esquerda, a próxima querida grande área, apenas um jogador do Cuxa, posicionado, toma distância para o levantamento, o Ciro Marcos Antônio levantou na boca do gol, sobe para tocar de cabeça, corta a marcação do Curitiba, completa a bola, fica viva, na entrada da grande área, toque de cabeça, explodiu na marcação, vai ser jogada da equipe do Curitiba, já se tenta descer, tem choque de cabeça, tem que parar, ali não viu, a bandeira tem que avisar, ali não viu, agora ela viu, choque de cabeça. Departamento médico na área do Coxa, é isso, do Vale?
1: É, Charly autoriza o departamento médico do São Paulo a entrar em campo, mas o do Coxa, os caras já estavam em campo já antes mesmo da Charly ver que os dois jogadores estavam por ali caídos, né? Tô até tentando identificar aqui.
0: Ramon é um deles.
1: É, o Ramon, exatamente.
2: Pedro Rocha, do Coritiba.
1: Pedro Rocha, exatamente. Pedro
0: bateu Rocha. Na Rocha, fica complicado, Duvani.
1: Pois é, fica complicado realmente. O de São Paulo, Caleri tá em pé, o Luciano também. Tô tentando identificar aqui, porque ele cai de costas ali, tá sendo atendido, portanto, pelos médicos do Tricolor Paulista, portanto, jogo parado. É o Lucas Ramon, portanto, já tá tudo bem com ele.
0: Tudo certo com o Ramon, tudo certo com o Pedro Rocha. Léo Jim, 6:30 jogados, primeiro tempo, bola rolando, Brasileirão, 23ª rodada, Morumbi, São Paulo 0, Coritiba 0. Fala, Léo.
2: Nesses primeiros minutos, o que já deu pra gente perceber? O Dorival vai soltar o Lucas Ramon pro campo de ataque. E qual o grande perigo do lado do Coritiba? Que o Breno Lopes consiga conectar esses contra-ataques. A velocidade do ataque é o ponto forte do Coritiba. Fato do São Paulo soltar o Lucas Ramon, a ideia do Dorival é que o Breno Lopes tenha que acompanhar o lateral do São Paulo até o fundo. E o Nilton já está preparado. Caso o São Paulo perca a posse da bola, é ele quem vai fazer a cobertura para que o Lucas Ramon possa apoiar bastante o ataque. É interessante a ideia do Dorival Júnior, Martelli.
0: 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Placar de 0-0, 7 minutos jogados neste primeiro tempo, de bola rolando no acerto do Morumbi, por enquanto para Bandeirantes, levando a você a Bandeirantes, leva você o campeonato brasileiro, 23ª rodada, por enquanto, placar de 0-0. São Paulo sai jogando pelo campo de defesa, encosta, se apresenta para fazer o domínio, tenta descer com Pablo Maia para a quarta zaga, para Domingos à frente, toma falta. Derrubado o jogador do São Paulo, lá pela ponta esquerda, Vitor Safaunta para o São Paulo, bater no campo de defesa na meia esquerda, tem pressa o tricolor, Caleri lançada, entrada da grande área, apostou corrida, chegou! Um pontinho laranja dentro da grande área, firme Pedro Morisco, se atira contra os pés do Caleri.
1: É isso, né, Morisco fez a defesa, vocês falavam do uniforme, né, do calção bordô, São Paulo já teve uma camisa bordô, né, aquela de 2015 da Under Armour, da gestão Aidar. E aliás, falou em Under Armour e gestão Aidar, o torcedor fica arrepiado. Olha o Coxa.
0: Vai Coritiba pro campo de ataque na ponta direita, desce, tenta escapar da marcação. Lá vem, tá pressionado, desarmado. Vem pra botar pra fora, corta a marcação do São Paulo em manual. Lateral pra equipe do Coritiba bater no campo de ataque pela ponta direita. 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Placar de 0-0, você ligado no microfone da Bandeirantes Estúdio, olha aqui, youtube.com/Rádio Bandeirantes, oficial, muita gente chegando na live. Placar de 0-0, comecinho de jogo, Caleri com contrato renovado em campo. Arboleda está jogando pelo campo de defesa, dentro da grande área, pela meia direita, ele quebra pela ponta esquerda, é para Domingos Duarte recua dentro da grande área, pro Rafael, inteiro de azul, seu jogando tranquilamente para a equipe do São Paulo. Rafael para Pablo Maia, para a meia esquerda, para Domingos Duarte, a saída do Dorival, hein? Pablo Maia pede a bola, antes dos Domingos Duarte, volta dentro da grande área, Rafael quebra para o campo de ataque, corta a marcação, sobe para tocar de cabeça, ficou sentido, Tinga. Ficou sentido a lateral direito da equipe do Coxa. Já está de pé. No gramado, a bola volta dentro da grande área. Pedro Morisco tenta quebrar para o campo de ataque. Corta a marcação, subiu legal. Ramon ganhou. Caleri dominou pela meia direita. Ele, Jaci. Caleri adiantou. Jaci. Por baixo para botar para fora em lateral do duelo de gigantes na sua frente, hein, Duvani?
1: Cara, isso que eu ia falar. A terra treme, viu? Jaci Caleri, é o São Paulo.
0: Vai São Paulo para o campo de ataque. Marcos Antônio domina pela meia direita. Rolou para Nilton levantou. Segunda trave. O toque de cabeça fraquinho. Fraquinho, Vitor Sá, não é tão alto, a bola subiu, fez a parábola, tá nas mãos do goleiro.
1: Primeiro jogo do Vitor Sá como titular no São Paulo.
0: Placar de 0 a 0, tenta descer para o campo de ataque. A equipe do Curitiba consegue arremesso manual lá pela ponta direita. 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Brasileirão, 23ª rodada, de volta ao Morumbi, o torcedor do São Paulo. Relógio marca 10 jogados do primeiro tempo. São Paulo 0, Coritiba também 0. QG de Esportes, alô, chega mais, Milhoce.
3: Mas também mais cedo, dois jogos do Campeonato Brasileiro. Fluminense venceu o Palmeiras de virada, placar de 3-2, Verdão tropeçou e amanhã o Flamengo pode encostar. Além disso, Atlético Paranaense e Bragantino ficaram no empate, placar de 1-1.
0: Na Bandeirantes, levando a você o Campeonato Brasileiro, 23ª rodada, por enquanto, o placar de 0-0, canta alto, torcedor do São Paulo. Recomeça no campo de defesa, Domingos Duarte. Duarte está jogando para seu cobre de zaga, Arbolido domina pela meia direita, entrada da grande área, sobe a marcação de Pedro Rocha, ele volta para Domingos Duarte, os dois laterais abertos lá pela ponta esquerda, está pedindo a bola. Wendel antes dele, Vitor Sá trabalha no campo de defesa, recua para Domingos Duarte, Duarte dentro da pequena área para Rafael. Sobe a marcação do Curitiba, cara, saída do... De olho aqui a saída do São Paulo, torcedor não vai conseguir levar até o final não, hein? Porque tem que ter paciência. Marcos Antônio domina na entrada da grande área. Marcos Antônio gira a bola pela meia direita, ele acelera campo de defesa, Arboleda, é só acelerar, Arboleda soltou lateralmente pro domínio de Ramon. Ramon à frente para Luciano Cuxilu. Luciano Cuxilu perdeu. Ganha arremesso manual, São Paulo no campo de ataque pela ponta direita. 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Você pode confiar, olha lá. 11h40, já estão pedindo pressa, o torcedor quer pressa nessa reposição. Luciano sai jogando para o São Paulo, para Pablo Maga. Pablo Maga pela meia direita, no campo de ataque, ele gira pela meia esquerda. Domingos Duarte foi-se embora, abriu jogada meia esquerda. Wendel caprichou no cruzamento, não caprichou, explodiu. Explodiu na marcação, chega para botar para fora, tinha. Lateral para o São Paulo, bater no campo de ataque para meia esquerda. Já fez a cobrança, Wendel de primeira por dentro. Tenta escapar da marcação, Vitor Sá volta a jogada para Wendel. Wendel perde, contra-golpe agora armado para a equipe do Coxa da meia esquerda, foi lançado. O Breno Lopes estava de disputa, chega bem, Lucas Ramon. No alto, toca de cabeça e intercepta. 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Bandeirantes leva você, São Paulo 0, Coritiba 0. O perigo é esse, contra-golpe, não é isso, Léo Jim?
2: Exatamente, Martelli. O Coritiba está fechadinho, duas linhas de quatro, à espera de um contra-ataque, de um erro do São Paulo. Lucas Ramon e Newton tem que ter muita atenção com Breno Lopes. Ele é o jogador mais rápido do ataque do Coritiba.
0: Vai pro campo de ataque o São Paulo pela ponta esquerda, desce em velocidade, penteia a bola, Vitor Sá para cima da marcação, dois em cima dele, bandeira de escanteio, Armo para fazer o cruzamento, trabalhou para Marcos Antônio, a bola é forte, Marcos Antônio bota a bola debaixo dos pés, que habilidade do Marcos Antônio, recua para Arbolida abriu jogada meia direita, querendo da grande área, Ramon levantou a segunda trave, o toque de cabeça, explode no zagueiro! Ramon botou a bola com as mãos na cabeça do Caleri, que desvia no Cosser, linha de fundo, escanteio marcado para a equipe do São Paulo bater na ponta esquerda aí do Vale.
1: O Luciano vai com uma convicção, né, para cima da árbitra, de toque no braço do Thiago, né, eu não vi daqui assim, me pareceu uma disputa franca pelo alto, ele e o Caleri, e ele com a cabeça também acaba impedindo a cabeçada do Caleri como ele gostaria. Me parece que nada, absolutamente nada, o escanteio deve ser confirmado por aqui.
0: Deu pra ver pelo monitor aqui, mas ele tá de costas, né, Léo Dias?
2: E o ponto curioso, né, PDV? Ele vai pra reclamar com a árbitra e lembra que a recomendação é que só os capitães falem com o juiz. Aí ele chega no Caleri e fala, vai lá falar que a bola bateu na mão. Porque o Luciano não é o capitão do São Paulo, no caso.
0: E o escanteio para o São Paulo, bater na meia esquerda, Wendel perde a esquerda, levanta a bola longa na segunda trave, toque de cabeça, entrada da grande área, domina, chutou, bateu no gol! Morisco! Pedro Morisco defende a bola solta, entrada da grande área, Sá finaliza no centro do gol do Vale.
1: Sai a primeira finalização do São Paulo no gol, né? Com o Vitor Sá titular pela primeira vez, e aí o Caleri respondeu pro Luciano, pô, mas eu tava pertinho do lance, não pegou na mão.
0: 14 minutos jogados deste primeiro tempo, de bola rolando, você ligado na Bandeirantes. A Bandeirantes levando você o Campeonato Brasileiro, 23ª rodada, de volta ao estádio do Morumbi, São Paulo. 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Tiro de meta para o Coxa bater no lançamento errado, lá para o campo de ataque, correto, do Vale?
1: Exatamente, ó, já que estamos com as novas regras do futebol, vou começar a contar aqui, vamos lá. 1, 2, 3, 4. Cobrou.
4: São 8, né, Duval?
1: É, são 5, 3 na cabeça e 5.
4: Perdão.

0: Manual para a equipe do céu para bater no campo de ataque. O tricolor paulista na pressão, querendo o gol. Lateral cobrado pela meia direita. Marcos Antônio chega. Breno Lopes para fazer a composição. Breno Lopes de perna esquerda põe para fora. Lateral para o céu para bater mais um no campo de ataque. Próximo à bandeira de escanteio na meia direita. Vai para a cobrança. Lucas Ramon. 16 jogados, placar de 0 a 0. Ramon vai para a cobrança. Arremessa com muita força para a grande área. Caleri desviou. Voltou a entrada da grande área. Pablo Maia, meu Deus. Aí a loucura do VAR.
1: Pablo Maia do Velho Testamento, essa pegava na veia, batia no travessão e entrava. O Pablo Maia do Novo Testamento tá difícil.
0: 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Chegou mal na bola, Pablo Maia mandou pra fora. Lateral pro Curitiba, bater no campo de defesa pra meia direita, toma distância, já faz a cobrança. Tinga arremessa pro campo de ataque, não se acerta. Ganha São Paulo, lançamento. Caleri na linha de fundo, brigou no alto, tocou de cabeça. Nas mãos de Morisco. Só tinha ele também, né, Duvani?
1: É, depois da assistência do Luciano ali pelo alto, né? Ele disputou ali com o zagueirão, Caleri disputa todas, né? E por isso que o torcedor gosta tanto do camisa 9.
0: Vai Curitiba pro campo de ataque, domina Pedro Rocha no campo de defesa, agora pelo círculo central, ele abre a jogada pela meia esquerda, Bruno Melo solta o passe lateralmente na ponta esquerda, desceu Sebas. Sebas de primeira para Pedro Rocha, tá pedindo o passe à frente, dominou na ponta esquerda, Bruno Melo tentou toque de cabeça para ninguém. Vai se embora em arremesso manual, lateral para o céu para bater na ponta direita. 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São Paulo tem pressa, Marcos Antônio carrega a meia direita. Lançou bola no facão nas costas. Vitor Sá chegou. Cometeu falta. Aí ele pode escolher a falta de ataque do Vitor Sá, o tiro de meta. Não é isso, Duvani?
1: Exatamente. Ela até pede ali para esperar um pouquinho. É, até porque fica caído aqui o Tinga. Depois dessa disputa, né? Tem também a questão dos jogadores com relação ao atendimento médico e tal. A nossa amiga árbitra já começa a acelerar aqui a cobrança. Ó, o Tinga caiu. O Tinga caiu, vai ser atendido. E aí vai entrar o protocolo que ele vai ter que ficar um minutinho fora.
0: É, ele foi malandro. Ele tava fora de campo, aí ele cai dentro de campo. É isso, né? Você tem as regras, Léo. Mas você pode também operar nas beiradas das regras. Certo, Léo Dins?
2: Ou melhor, burlar as regras, é, acho que é a grande missão de todo mundo agora, né? Porque no Brasil a gente sempre tenta burlar as regras. Nesse caso eu não sei, mas a nossa criatividade é tamanha que alguma solução os times vão começar a ter para retardar o reinício do jogo, para que a CBF não consiga obter esse resultado de 6 minutos a mais por partida. Eu gosto muito de todas as medidas tomadas pela CBF, Martelli. Quanto mais bola rolando, melhor.
0: É, agora vamos ver se o Tinga vai ter condição de ficar em campo mesmo, porque eu já estou vendo o trabalho ali do banco de reservas do Coxa, hein? Porque aí o que a gente está falando é que o Tinga talvez não tenha condição de continuar. Deixa eu ver aqui se tem uma extensão muscular na perna esquerda. Ele... Não sei, cara. Se foi, foi sozinho, né, Duvan?
1: É, e JP Sherman, ó, vai entrar. O jogador do Santos, né, o JP Sherman, é, vai entrar com a 44, então não é Miguel do... Tá vendo, ó, vocês ficam falando, o cara tá burlando, não sei o que, ó, tá vendo, ó, o Tinga, força, Tinga, força, sai com a 2.
0: Você é um oportunista.
1: entra 44, JP Sherman.
0: Bom, dessa vez, Léo Dins, a gente não tem o que falar, mudança.
2: Não tem o que falar, mas que eles vão tentar, em algum momento, burlar as regras, eu garanto pra você, Martelo.
0: 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Jogador de Santos, hein? Passou pelo Santos, o Sherman. Com as cores do Coxa, portanto, JP Sherman, primeira mudança de Seabra por contusão. Está jogando o São Paulo pelo campo de defesa, 0-0. Você ligado no microfone da Bandeirantes, Brasileirão, a Bandeirantes, levando a você o tricolor paulista em campo. 0-0 por enquanto, no campo de defesa, arbolida sem pressa alguma. 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Brasileirão, 23ª rodada, estádio do Morumbi, de volta o tricolor paulista, chegamos a 10 minutos jogados, agora 20 minutos jogados em São Paulo. Caleri dominou, fez o pivô, sofreu a falta, ele mandou, o Jaci e o Cosser, era o Cosser, os dois eram se agarrando, o Caleri cai, no limite da área o Caleri cai, e a Chali manda seguir, você não queria a bola rolando aí, ó, nada de falta. 20 jogadas do primeiro tempo, aqui no Morumbi. São São Paulo 0, Curitiba também 0. QG de Esportes, alô Bruno Vilhassi.
3: Alô Pedro Martelli, hoje também tivemos Série B do Campeonato Brasileiro. Jogos já encerrados. Há pouco, empate em 0x0 para

0: Juventude e Fortaleza mais cedo. O Criciúma venceu o Goiás por 1-0 e o Cuiabá superou o Ceará pelo placar de 3-1.
1: Placar de 0-0, vai para o campo de ataque, equipe do Coritiba pela meia esquerda, tenta escapar para o campo de ataque, Jaci, volta pela canhota para Bruno Melo, retoma a bola para Bruno Lopes do campo de defesa à frente, Sobral, sai jogando para a equipe do Cuxa no campo de defesa, na meia esquerda Jaci para Bruno Melo, pela ponta esquerda, chegou para cima, tentou cruzamento, Arboleda, firme o Arboleda para interceptar, lateral para o Coritiba, bater a meia esquerda, Bruno Melo, já fez a cobrança, dominou Bruno Melo, perna esquerda, levantou na segunda trave, tentou ajeitar, Domingos Duarte no peito, Domingos, no recuo de bola na cabeça do Wendel, para as mãos do Rafael Domingos, Duarte está confiante, mas essa aí, ele abusou da sorte, tentou ajeitar com o peito na área do Vale.
2: Pois é, né, o Rafael estava ligado ali, participa praticamente pela primeira vez do jogo, camisa 23 do São Paulo, que toca a bola.
1: 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Tá gostando do jogo, Léo Dien? 0-0.
3: Coritiba tá bem organizadinho. Joga num 4-4-2 sem a bola. As duas linhas de 4 muito próximas. É um jogo que o São Paulo vai ter que ter paciência. Rodar a bola rápido de um lado pro outro. Saiu Tinga para a entrada do JP Sherman. Tinga marca melhor. Então o São Paulo pode incentivar um pouquinho mais o jogo com o Vitor Sá. Vitor Sá para cima do JP Sherman. Pode ser um caminho para o São Paulo dentro do jogo, Martão.
1: Tenta ser jogada a equipe do Coritiba depois do lançamento de Luciano para Caleri. Corta a marcação, sai jogando Cuxa no campo de defesa. Thiago Costa de perna direita quebra para o campo de ataque para ninguém, manda para fora. Manual para a equipe do São Paulo bater exatamente o de cruza a fronteira. Lá pela meia esquerda faz a cobrança Wendel. Wendel arremessa a bola dos pés de Pablo Baia. Pablo Baia falta pela quarta zaga. Arbolida domina para a equipe do São Paulo. Ele gira para ser cobrado de zaga. Domingos Duarte sai jogando para a equipe do Tricolor Paulista. Domingos Duarte por dentro para Pablo Baia. Pablo Baia pelo circo central do gramado. Volta para Domingos. Domingos pela meia esquerda passadas largas. Adiantou, passe à frente. É para Vitor Sá. Sá com espaço na ponta esquerda. Pedalou para o sul. Tentou levar para a linha lateral da grande área. Buscou espaço. Dois em cima dele. Desarmado. Quarta marcação do Cuxito. Tome contra-golpe, se embora navega pela ponta direita, perde a falta na bola legal, Wendel desarma por baixo, insiste o São Paulo pelo circo central, volta a jogada Milton, Nilton para Arboleda pela meia esquerda, tenta descer para o campo de ataque, não para não, Xali, não para o jogo não, Xali, vai para o campo de ataque, o São Paulo, lançamento, o Wendel na grande área, vai fazer cruzou para que o Wendel, bate no gol, Wendel. O Luciano deixou o Wendel na cara do gol, ele foi cruzar, perdeu. Insiste o São Paulo para o campo de ataque na meia esquerda. O jogador na vega está de pé. Vem Nilton de longe, arrisca. Meu Deus do céu, Nilton. Ô Nilton, aí é loucura do Vale.
2: O Nilton fez o que o Wendel deveria fazer. O Nilton não. Mas aí ele acaba arriscando no meio da rua e quase que vira para o Wendel e fala, ó, chuta, cara. Chuta, impressionante, né? Que bola do Luciano. E aí o Wendel quis ser solidário ao Caleri, desperdiçou a chance.
1: E tinha que ter chutado mesmo, olha, eu disse. No lance anterior não foi nada do Lavec. Parabéns a Xali. A árbitra que não parou o jogo, é só choque de cabeça. O resto não precisa parar, meu querido Léo Dins.
3: Não foi nada, mas o lance anterior do Wendel talvez passe o caminho para o São Paulo. O JP Sherman não é um grande marcador. O Tinga, que era o lateral direito titular, marca muito melhor do que ele. O JP Sherman talvez seja um lateral mais ofensivo do que defensivo. Então é Vitor Sá para cima dele. Se o Vitor Sá ainda contar com a ajuda do Wendel, são dois contra um contra o lateral do Coritiba.
1: 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Placar de 0-0, 24 minutos jogados neste primeiro tempo. O São Paulo chegou um chute do Vitor Sá dentro da grande área. Depois, o cruzamento do Wendel foi errado. Só isso no jogo. Tem o caminho desenhado, o tricolor paulista. Está jogando Pablo Baia dentro da grande área. Que cobra Rafael. Rafael pressionado pela marcação. Chega para fazer o combate Pedro Rocha. Rafael levanta para o campo de ataque. Sobe para tocar de cabeça. Corta a marcação do Coritiba. Aos 25 jogados do primeiro tempo. 0-0 placar do jogo. Marcos Antônio fatia para o campo de ataque na meia esquerda. Caleri sobe para tocar de cabeça. Está sozinho. Perdeu. Kosser falhou. Kosser falhou. Caleri ganhou na meia esquerda. Adiantou bem por baixo. Firme. Aí foi firme o JP Sherman por baixo no carrinho para desarmar o ataque do tricolor paulista. São Paulo tem pressa. Lateral já cobrado pela mesquinha do Vitor Sá. Não gostou, xingou o JP Sherman. Mas segue o jogo, Vitor Sá. Vem São Paulo para o campo de ataque. Trabalha pela mesquinha do Domingos Duarte. Como se fosse o meio e volta. Jogada pelo circo central do gramado. Arboleda domina, recolhe a jogada atrás mais uma vez para Domingos Duarte. Duarte pela mesquinha, ainda mais aberto pela ponta esquerda. Se apresenta, dá um tapa na bola de primeira. Chega para Vitor Sá. Pediu a falta, Xali parou. Charly parou na meia esquerda. Luciano solta o Vitor Sá. Tenta fazer o combate, o JP Sherman pega forte, não é isso?
2: É, e virou meio que uma batalha ali particular, né? Do Sherman com o Vitor Sá. Agora ele chega ali no pontapé, derruba o camisa 27. Tá fazendo uma fumaça aqui no ataque do São Paulo.
1: 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Lucas Ramon está jogando para a equipe do São Paulo, 26 minutos jogados deste primeiro tempo, de bola rolando, trabalha pela quarta zaga, Ramon volta o jogo para Duarte, Duarte pela meia esquerda para Wendel, Wendel erga a cabeça, cruzou, é para Caleri, passou da bola, chegou, que isso, hein? Bruno Melo domina na coxa e de perna esquerda quebra para o campo de ataque, Rocha, Arboleda, Rocha ganhou da Arboleda, pegou na mão da Arboleda, ele estava no chão, mas pegou na mão da Arboleda, Xali, ó, ó. Dois braços abertos, que é jogo, Xali. Vambora pro campo de ataque. Desce só para na ponta direita. Olha o contra-golpe. Dominou Lucas Ramon, cruzou rasteiro por baixo. Chegou pro domínio Luciano. Luciano, dois em cima dele. Luciano volta para Marcos Antônio. Marcos Antônio fita a marcação. Linha lateral da grande área, meia direita. Ramon pediu. Marcos Antônio cruzou. Ganha escanteio. Escanteio pro São Paulo. Bater na ponta direita. Mais um aí do Vale.
2: É aqui pro São Paulo o primeiro, né? Primeiro escanteio do lado de cá, com o Marcos Antônio na bola.
1: Escanteio para o São Paulo, bater pela ponta direita, lá do outro lado bateu o Marcos Antônio, aqui bate também Marcos Antônio. Se agita o torcedor tricolor paulista nas arquibancadas. São sete jogadores do São Paulo na grande área, que estava treinando bola parada antes do jogo. Marcos Antônio estava distância 0-0. Levantamento, segunda trave no alto. Toca de cabeça, corta a marcação do Curitiba. Volta na entrada da grande área, mas passa por todo mundo. Volta pelo círculo central. Sai jogando o São Paulo no campo de ataque pela meia esquerda. 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Carrega para o campo de ataque, equipe do São Paulo domina pela meia esquerda, está livre de marcação, busca espaço, não tem ninguém, Pablo Maia. Pablo Maia tenta abrir a jogada, mas prefere voltar por dentro para Marcos Antônio. Marcos Antônio finta a marcação, fez o giro frente à marcação, na ponta esquerda, Wendel pediu. Marcos Antônio soltou a jogada, Wendel olhou para o meio da grande área, vem cruzamento fechado, Caleri subiu, já se em cima dele, já se toca de cabeça, tira, volta para Nilton. Nilton domina no campo de ataque para a equipe do São Paulo, para cá de 0-0, desce o tricolor paulista, quer o gol na Bandeirantes, o torcedor do São Paulo insiste, o tricolor paulista agora volta, Domingos Duarte. No campo de defesa para a Arbolida, Carros Elétricos, Silcio, a líder do Brasil, Cecil. 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São Paulo tenta descer para o campo de ataque de novo com Marcos Antônio. Marcos Antônio na frente para Luciano, de cara para o gol. É só fazer, bateu no gol, explodiu no Sermão. Tinha endereço a bomba de Luciano. Quarta marcação da equipe do Curitiba, mais volta, volta para a meia direita. Trabalhou Nilton, Nilton dominou. Nossa, Nilton. Cruzou a meia altura, tira a marcação do Curitiba. Volta no peito, na meia direita para Marcos Antônio. Marcos Antônio fintou a marcação, entrada da grande área. Volta para Arboleda. Arboleda domina, vai curtindo como se fosse o meia pela meia direita. Ele rola a bola dos pés de Nilton. Nilton trabalha, erga a cabeça, volta de novo pela meia direita para Lucas Ramon. Ramon erga a cabeça, busca espaço. Marcos Antônio se movimenta, ele pisa na bola. Ele, Bruno Melo. Bruno Melo de perna esquerda, deu um tapinha, foi para fora. Arremesso manual para o São Paulo bater no campo de ataque na ponta direita. E o Coxa só olhando o jogo, hein, Léo Jim?
3: E o que aconteceu nesse lance eu acho perigoso para o São Paulo. Nilton e Lucas Ramon no ataque. Um dos dois tem que ficar de olho no Breno Lopes. Se o Coritiba tivesse recuperado essa bola, tinha espaço para acelerar nas costas do Lucas Ramon. A missão número um do Nilton é fazer a cobertura quando o Lucas Ramon for ao ataque. Os dois não podem apoiar ao mesmo tempo, Martelli.
1: Placar de 0-0, quase 30 minutos jogados deste primeiro tempo, de bola rolando nessa tarde do Burumbi, a 23ª rodada Brasileirão. De volta à sua casa, o torcedor do tricolor desce para o campo de ataque, equipe do Curitiba, na meia direita JP Sermão faz a finta, à frente a marcação recua, um pouquinho mais atrás Fernando Sobral, volta o jogo pela quarta zaga para Jaci, Jaci pela quarta zaga com o campo aberto, Jaci adianta a jogada meia esquerda, cuidado, cuidado com os buracos, Jaci, Jaci volta o jogo para Breno Lopes. Breno Lopes é jogado para a equipe do Curitiba. 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Campeonato Brasileiro, 23ª rodada, é sábado do Morumbi, chegamos a 30 minutos jogados no primeiro tempo. São Paulo, 0, Coritiba também 0, plantão de esportes de Calabro do Milioci.
0: E com esse resultado parcial, meu caro Pedro Martelli, o Coritiba é o nono colocado do Brasileirão com 31 pontos. Já o São Paulo estaciona na 12ª colocação com 27 pontos.
1: Placar de 0-0, desce para o campo de ataque, campo do São Paulo, Marcos Antônio. Marcos Antônio domina, só ele, aí vem Nilton, dá o tapinha, volta, Marcos Antônio, ele é um motor. Ele tá em todos os lados do campo. É bom jogador esse Marcos Antônio.
3: Mas acho que ele tá um pouco encaixotado. Quando ele baixa, como agora, para receber a bola, ele tem mais espaço. Eu tenho uma sugestão de alteração pro São Paulo pro segundo tempo,
1: Marcos. Já, Léo James?
3: Já. Acho que dá para melhorar. O Lucas Amon não precisa passar toda hora. Eu abriria o Arthur aqui do lado direito e sacaria um dos volantes. Ou o Newton ou o Pablo Maia.
1: Vai pro campo de ataque, a equipe do São Paulo, Arboleda volta, o jogo é pelo círculo central do gramado para Pablo Maia, na Bandeirantes, levando a você a 107.3, é 107.3 para São Paulo e para tudo aqui, Gil Metropolitana, é 106.7, 1067 para Baixada Santista, youtube.com/ Rádio Bandeirantes Oficial, com imagens da cabine da Bandeirantes aqui no estádio do Morumbi. 0-0 por enquanto. Tenta descer pro campo de ataque, a equipe do Coritiba, que não desce uma, hein? Lá Veiga por dentro, tentou, nossa senhora. É, manca mesmo, tem que mancar, viu, o Thiago Santos? Manca e dá o Miguel, Thiago Santos, que foi mal na bola. Da lateral para a equipe do São Paulo bater no campo de defesa na meia esquerda. 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Domingos Duarte está jogando para a equipe do São Paulo, ele volta para Arboleda, Arboleda na meia direita para Pablo Maia, como se fosse um terceiro zagueiro. Pablo Maia chapa a jogada para Domingos, Domingos pela meia esquerda, ele cruza a fronteira, vai-se embora, volta para Newton. Newton tenta invenção de bola, vamos ver se acerta. Dessa vez acertou Newton. Newton meia direita para Ramon. Ramon soltou lateralmente, boa bola, Marcos Antônio. Ele já sim, Marcos Antônio, um baixinho. Davi Golias, melhor pro Golias dessa vez, lateral para a equipe do São Paulo, lateral para o campo de ataque na meia direita dessa equipe do Tricolor Paulista. Marcos Antônio chapa a jogada, volta o jogo, chamando para o campo de ataque de novo, curte uma de meia, Arboleda para Pablo Maia, Pablo Maia pelo círculo central do gramado, ele gira para a meia esquerda, mete a bola dos pés de Domingos Duarte, Duarte por dentro, escapou da marcação Newton, Newton volta a jogada para Marcos Antônio, três dedos a bola, abriu meia direita aqui na grande área, para o Ramon no cruzamento, explode na marcação, volta para Ramon, Ramon para Marcos Antônio, Marcos Antônio finta de novo. Ergueu a bola, linha de fundo, boa bola para Ramon, cruzou, pegou na trave, não entrou! O Ramon tentou um voleio para cruzar, pegou no zagueiro, explode no pé da trave, não entra, não vale!
2: Foi inteligente o Ramon, né? Porque no kick da bola, ele poderia não alcançar e dar um voleio nela. Ela pega no Thiago Santos, bate no pé da trave, criando uma ótima oportunidade para o São Paulo, que tem a bola.
1: São Paulo tem a posse de bola, vai para o campo de ataque na ponta direita, Newton volta, jogada para a Arboleda, Tricolor Paulista na pressão, Coxa deve ter 20% de posse de bola, não é possível. Marcos Antônio domina pela meia direita, erga a cabeça, busca espaço, bolão por dentro, dá para bater, Luciano fintou, voltou para Marcos Antônio, liga de fundo, a bola é longa. A bola é longa demais. Viu o campo acabar, Marcos Antônio, tiro de meta, é só isso, Dovani.
2: E o Luciano, ó, com toda a humildade, né, que o Luciano tem, pede perdão aqui pro Marcos Antônio, entende que foi o passe dele com muita força que impediu a chegada do Marcos Antônio, que correu e não alcançou, o tiro de meta já cobrado.
3: 24% de posse de bola tem o Coritiba, mas essa é a proposta do time do Fernando Seabra, jogar por uma bola em velocidade no erro do São Paulo.
1: Quase.
3: Essa é a proposta.
1: Quase agora, inclusive.
3: O Breno Lopes e o Lavega são jogadores muito rápidos que vão explorar uma brecha do São Paulo.
1: E vem o Coxa pela meia direita, cruzamento para o meio da grande área, corta a marcação, vai sobrar, tentou descer no contra-golpe, Vitor Sabre, jogada meia direita, tá no campo de defesa, Marcos Antônio, calma a jogada, Marcos Antônio está jogando para a equipe do São Paulo no campo de defesa, trabalha para Pablo Maia, Pablo Maia tenta ser jogado, ele volta para Marcos Antônio, toda a jogada passa pelo Marcos Antônio, Marcos Antônio inverte da meia direita para a meia esquerda, mal, cortou a marcação, Lavega e Domingos, quina da grande área, meia direita, Lavega dominou, perna esquerda, tentou cruzamento, explodiu no Domingos Duarte. Olha o Coxa aí, escanteio pro Coritiba bater na ponta direita do Vale.
2: É que depois de muito tempo aparece, né, no outro lado do campo, no ataque tentando assustar o São Paulo, né? A bola pega no Domingos Duarte, agora o torcedor vaia, porque o Coritiba não tem muita pressa não, tá por ali o próprio Lavega e o Pedro Rocha.
1: Escanteio para a equipe do Coritiba bater lá pela ponta direita, 35 minutos jogados deste primeiro tempo, de bola rolando, lá fica, toma distância, ele rola a bola para Pedro Rocha, Rocha curtinho, levantou, segunda trave, toque do Jaci isolou inteiro do Vale.
2: É, ele é perigoso pelo alto, né, o zagueiro, mas uma das armas Coxa Branca quando tem essa bola parada, né, bola por cima, agora vai cobrar o tiro de meta quando começa a contar aqui, ó, 2, 3, ela tá contando mais devagar que o Vilmar Roldan pra sorte do Rafael.
1: 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São 5 para bater o tiro de meta, lembra daquela história de manipular as regras? Só que é só a partir do momento que a bola tá ali, né, na marca da cal.
3: É no momento em que o árbitro entende
1: vai abrir a contagem,
3: que o time tá retardando o reinício do jogo. Não são 5 segundos a partir do momento que a bola sai.
1: Esse é um dos problemas, mas faz parte. Breno Lopes inverte da ponta esquerda lá pela ponta direita. JP Sherman, que entrou no lugar do Dinga, carrega pro campo de ataque, mete a bola nos pés. O Sobral, você vai perder. Sobral 2 em cima dele. Volta pra Sherman. Sherman entre as pernas da zaga. Vem o Coxa por dentro, abriu jogada. Boa bola, Thiago à frente. Chegou o Breno Lopes na cara do gol, levou pra linha de fundo, cruzou, travado. Fiquei com impressão de impedimento, tá valendo, hein? Tá valendo, nada disso. Breno Lopes, ponta direita, cruza, escanteio pro Coxa aí do Vale.
2: É, e aonde tá a torcida do Coxa, né? E que vem em peso, né? Até porque é a maior torcida do Paraná. E aí o Breno Lopes chama o torcedor.
1: Escanteio para a equipe do Coritiba bater lá pela ponta direita, toma distância para fazer o levantamento. Lavega e Pedro Rocha. Lavega fez a cobrança com o Tinha na meia direita. JP Sermão ergueu a bola na segunda trave, já se passou. Passou da bola, já se liga lateral, arremesso manual. E só isso. 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Pode contar. 36 minutos jogados neste primeiro tempo. Lateral para o São Paulo bater pelo campo de defesa na meia direita. Olha lá, abriu contagem, acha ali de novo. Manual para o São Paulo. Lucas Ramon também toma distância. Já foi 4 segundos. Ramon arremessa a bola à frente para Caleri. Caleri fez a parede. Marcos Antônio foi puxado. Tem que marcar falta. O Bruno Melo puxou a bandeira, não deu. O Bruno Melo puxou, Marcos Antônio, a bandeira não deu, mais ganha lateral São Paulo. Lateral para o tricolor paulista, bater o campo de ataque na meia direita. Lucas Ramon já faz a cobrança, arremessa a bola nos pés de Nilton. Nilton tenta descer para o campo de ataque, mas está pressionado no círculo central. Carrega Nilton para o campo de ataque para a equipe do São Paulo. Nilton pela meia esquerda para Wendel. Wendel volta a jogada pela quarta zaga para Arboleda. Arboleda domina pelo campo de defesa, ele volta a jogada para seu campo de zaga na meia esquerda para Domingos Duarte. Ele carrega com passada das largas, vai-se embora para o campo de ataque. Domingos Duarte para Wendel. Wendel na ponta esquerda, ergueu a cabeça. Pode pintar o cruzamento, tentou cruzar, explodiu na cabeça do JP Sermão. Thiago Santos na entrada da grande área, sai jogando pro Cuxa. Thiago Santos abre, nossa, na ponta direita, Thiago Santos, a bola é longa, salvou Lavega, não salvou, lateral São Paulo no campo de defesa pela meia esquerda. 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Tô curioso para saber a substituição que você vai querer fazer no intervalo já, viu, Leodins? Não fala ainda não dá spoiler não, nossa. Ramon furou a bola agora. Arboleda para Ramon. Ramon deixou passar. Não é que ele deixou passar, ele deu uma calcanhar. Ele calcanhar na bola. Ah, dá um spoiler logo, vai, Leodins.
3: O spoiler, você quer quem sai ou quem entra?
1: Quem sai só?
3: Quem sai, ele tem duas opções: ou o Pablo Maia ou o Nilton, um dos dois volantes.
1: 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Vou dar uma moral aqui, ó. Pessoal que tá na live, placar de 0-0. Desce pro campo de ataque o São Paulo, no campo de ataque pela ponta esquerda. Tenta escapar da marcação, Wendel, ó, tô de olho, hein. Aí dá tempo, Edson Gonçalves, Pablo Baia, diz aqui Viana, também conosco Jefferson Pereira, Danquino, Silvia. Quem mais? O motoqueiro tá com a gente, apareceu, sempre ligado, Dona Vânia, Jefferson, muita gente curtindo aqui na Bandeirantes. 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Muita gente chegando conosco em placar de 0-0. Edson também conosco. Viana, Carlos Ribeiro, valeu a todo mundo ligado. Grande do César. Tá bom de moral já também, né, Leodins? Aí eu volto aqui 5 minutos, pode
3: tá
1: ser,
3: bom,
1: Léo?
3: Tá bom.
1: Para curtir, 39 jogados, a bola fora de campo, manual para o São Paulo bater o campo de ataque pela ponta esquerda. 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Olha o Nilton. Passe errado de novo do Nilton. É isso, nas costas do Vitor Sá. Foi isso, Duvani?
2: É a lei de Nilton, né? O passe é uma pedrada, né? Impressionante.
1: É a primeira lei de Nilton é da gravidade? É, da inércia, é isso? Será que eu tô certo? Não era bom na escola, não, viu?
2: O Léo James que era nerd.
1: O Léo deve saber. É, eu acho que era da inércia. Se não for, checa aí, Léo James. Vai pro campo de ataque, equipe do São Paulo. Tentou o domínio, Caleri perdeu, Marcos Antônio chegou na marcação, corta a marcação, tira a zaga do Curitiba. Você gosta, né, Léo? Sai jogando, Coxa do campo de defesa em placar de 0-0. 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Brasileirão, 23ª rodada do estádio do Morumbi. O reencontro do torcedor com o Morumbi tá em casa. 40 minutos jogados no primeiro tempo. São Paulo 0, Coritiba também 0. E agora o Pablo Maia vai tomar cartão, parou o contragolpe. Vai tomar cartão Pablo Maia. QG de Esporte chega mais Milhozzi.
0: Martelli, amanhã mais dois jogos do Campeonato Brasileiro com transmissão Bandeirantes. Santos pega o Vasco às 16h no Rio de Janeiro. Depois às 19h tem Corinthians contra Cruzeiro. Jogo em Itaquera.
1: 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E foi para cartão do Vale. Ele parou contra golpe meia esquerda. Bola para o Coxa.
2: Exatamente. Primeiro para o São Paulo. Segundo na partida. Portanto, Pablo Maia amarelado. Coxa tem a chance agora na bola parada.
3: Eu dizia um ou outro, Martelli.
1: Então, seu amarelado.
3: Como tem um tá amarelado e o outro não, eu tiraria o Pablo Maia, então.
1: Falta para a equipe do Curitiba bater pela meia esquerda, toma distância para fazer o cobrança. La Vega com a perna esquerda, Breno Lopes, opção com a perna direita. São quatro jogadores cobrindo o canto direito de Rafael. A marcação do São Paulo na entrada da grande área, 41 jogados para carta, 0-0. La Vega passou da bola, Breno Lopes cobrou ensaiada, entrada da grande área. Sobral levantou a segunda trave para ninguém, Marcos Antônio. Com a casquinha no desvio, ele põe em linha de fundo, escanteio prorrogado. Escanteio prorrogado, vai passar para depois. Cachali diz: errei, a bandeira viu, só tiro de meta do Vale.
2: Exatamente, ela fez até o sinal ali, né, de uma mão na outra de desvio e depois acaba confirmando o tiro de meta já cobrado pelo São Paulo.
1: Eu acertei ali, o Léo diz?
3: É inércia a primeira.
1: É, toma do Vale.
2: Foi bem, hein?
1: 42 jogados deste primeiro tempo, 10 para o campo de ataque. Lucas Ramon pela querida da grande área, pela ponta direita, volta para Newton. Não está inerte, ele se movimenta, levanta para o meio da grande área, cortou a marcação, voltou. Wendel pedalou, balançou, Vitor Sá em cima da marcação, rola atrás. Pablo Maia deixou no seu, bateu no gol! Passou!

0: de Pablo Maia. O São Paulo descia para o campo de ataque, abertura de bola, entrada da grande área. Pablo Maia tinha acabado de parar o contra-golpe. Ele foi gelado, ele foi frio. Cruzamento do Nilton, quarta marcação, volta para Vitor Sá. Ele na entrada da grande área, mete a bola nos pés de Pablo Maia. Foi desesperado, mas foi desesperado. Fernando Sobral no carrinho. Aí com a perna direita, um drible de futsal cirúrgico. Deixa no chão, puxa da perna direita para a perna esquerda. Pablo Maia enche o pé na cara, na cara, na cara, na cara da bola. Ela morre no canto inferior direito da meta de Pedro Morisco. Pertinho da trave, sem chances para Pedro Morisco. Na marca dos 43 minutos jogados do primeiro tempo, para a explosão do Morumbi. Pablo Maia, que golaço, Pablo! Agora no estádio do Morumbi, São Paulo 1, Coritiba 0 do Vale.
1: Ele está de volta. É o Pablo Maia do Velho Testamento, aquele que chuta e marca o décimo gol dele com a camisa do São Paulo. Cria de Cotia. Tinha acabado de tomar o cartão amarelo, hein? Que coisa! Pra se recuperar no lance, pra se recuperar no jogo, quem sabe pra se recuperar como jogador do São Paulo. Tem a confiança de Dorival. Inclusive, quando Dorival era treinador da seleção, queria levar o Pablo Maia. Tá de volta o camisa 29. Tá de volta o Morumbi, tá de volta o São Paulo. Pulsa o Cícero Pompeu de Toledo.
0: Volta a tremer o exato do Morumbi. A cabine da Bandeirantes balança, segura aí, Léo James. 1-0 São Paulo, que golaço de Pablo Maia.
2: 1-0, belíssimo gol do Pablo Maia. Se tá difícil de entrar na área do Coritiba, se tá difícil para encontrar espaços, o chute de fora da área passa a ser um recurso. E o Pablo Maia tem essa qualidade. Bateu de canhota, que nem é a boa, para vencer o Pedro Morisco. O primeiro tempo é complicado para o São Paulo, que tem muito mais a bola, mas que não criou grandes chances. 1-0 para o Tricolor Paulista, Martelo.
0: Vai para o campo de ataque, São Paulo insiste. Vamos até 48, o Tricolor Paulista vence o jogo pelo placar de 1-0, 45. Vamos até 48, perdeu a jogada, Marcos Antônio pela meia esquerda. O Tricolor Paulista vence. Marcos Antônio volta para Pablo Maia, Pablo Maia para a meia esquerda, sai a triangulação. Luciano dominou, fintou a marcação, querendo a grande área, não cruzou, levou para a linha de fundo, marcou cruzado, bateu, opa, Morisco! Em dois tempos, Morisco faz a defesa do Vale.
1: É, e o torcedor agora em sintonia. Impressionante como muda o ânimo no Morumbi. Não tinha melhor momento, né, para sair o gol do São Paulo na reta final da primeira etapa.
0: Componentes de suspensão, transmissão em direção para carro, caminhão, pode botar na capa. Como é que faz para tirar o Pablo Maia agora, hein, Léo James?
2: Pois é, como é que tira esse jogador? Que não fazia um grande jogo, já tinha um cartão amarelo. E agora é entender qual será a postura do Coritiba. Vai se manter com um pouco mais de 20% de posse ou vai sair para jogar? Isso vai dizer muito que será o segundo tempo do São Paulo. Se é realmente necessário agora fazer uma troca no intervalo. Me parecia inevitável que o Dorival mexesse no intervalo e colocasse o Arthur. Se o Coritiba sair mais para jogar, aí nós temos uma partida bem diferente. Aí é melhor esperar um pouquinho mais o decorrer do segundo tempo.
0: 46 minutos jogados neste primeiro tempo, de bola rolando, placar de 1-0, São Paulo está vencendo o jogo. Que golaço de Pablo Maia. Malão para o São Paulo, bater no campo de defesa pela meia direita. Carros elétricos, Silva, líder do Brasil, Cecil, você pode confiar. Lateral para o São Paulo, bater no campo de defesa pela meia direita, toma distância, Lucas Ramon, arremessa a bola à frente, era para Calera, ele passa da bola, já se sobe para tocar de cabeça, a quarta zaga do Coxa com falta. Jogo parado, falta marcada, Pedro Rocha cai. Na meia esquerda, bola para a equipe do Coritiba, é isso?
1: Exatamente, né? Bem ali no centro do campo, agora o Luciano fica ali meio que dando aquela atrapalhada, reta final da primeira etapa, São Paulo vence 1-0.
0: Daqui a pouco vem Ana Martins do intervalo inteligente no microfone da Bandeirantes para repercutir até o momento. São Paulo 1, Coritiba 0, desceu São Paulo na ponta direita, Lucas Ramon adiantou, tentou o drible da faca, perdeu. 47 minutos, vamos até 48. Pedro Rocha carrega para o campo de ataque, eu passo por dentro, chega na cobertura, Wendel, entrada da grande área, dá para fazer o segundo, é só puxar o contra-golpe. Wendel pela meia esquerda para Vitor Sá, Vitor Sá volta para o circo central, calma, parada para Pablo Maia. Vai terminar o primeiro tempo. Canta bonito, canta legal o torcedor do São Paulo aqui no estádio do Morumbi. Até o momento a volta legal. E ó, segunda do Dorival, hein? É o momento, a segunda vitória do Dorival, que tá no jejum, hein, do Vale.
1: É, desde que o São Paulo jogou pela última vez no Morumbi contra o Boston River pela Sul-Americana, né? No final de maio. Claro que teve uma Copa do Mundo aí no caminho, mas incomoda, né?
0: Como é que é o nome daquele outro time que estava lá na tabela, ou da Sul-Americana,
1: você
0: lembra?
1: Eu sempre falei certinho, mas agora como faz tempo que eu não falo, eu acho que é o Ringues.
0: São Paulo, Sérgio jogando no campo de defesa, 47, quase 48, Sérgio jogando pela quarta zaga, Arboleda, não deu tempo, Xavi, vem de Straube, aponta o centro de campo, termina o primeiro tempo, no Morumbi, um show de Pablo Maia no finzinho, é verdade. Mas para fazer São Paulo 1, Coritiba 0. 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Boa noite a você, Ana Martins.
3: Valeu, Martelli. A gente acompanhando as emoções de São Paulo e Coritiba. O São Paulo saindo na frente agora, na reta final do primeiro tempo com o Pablo Maia. Vem fazendo a festa, a torcida lá no Morumbi, que agora ficou mais alvoroçada ainda, né, PDV?
4: Ah, demais, né? Não tem momento. Claro que todo momento é bom para sair um gol. Mas na reta final do primeiro tempo, para evitar, né, sei lá, uma vaia, algum tipo de protesto da torcida, você muda completamente o ânimo do estádio, ainda mais porque o Morumbi recebe um público excelente, passando de 45 mil pessoas. Sabadão, climinha meio gelado, né, um dia choveu uma parte, no ingresso não tá dos mais baratos, então... Torcedor que vem é contemplado com esse belo gol do Pablo Maia. Décimo gol dele com a camisa do São Paulo, né? Eu até brinquei no chute que o Pablo Maia deu no começo do jogo. Falei, ah, se fosse o Pablo Maia do Velho Testamento. Tá de volta, então, o Pablo Maia do Velho Testamento. Que gol bonito e importante pro camisa 29 do São Paulo, que tá vencendo. O Léo Dias falou aí de mudar, né? Antes de sair o gol, claro. Não sei se o Léo vai ainda manter essa ideia. Mas eu vou passar o banco do São Paulo então. Coronel, Buta, Sabino, Osório, Iago, Diordney, Danielzinho, Cauli, Arthur, Ferreirinha, Gustavo Santana e Rian Francisco. Aninha.
3: Obrigada, viu, PDV? Paulo do Vale, reportagem Bandeirantes em ação direto do Morumbi, agora 9h49. Vou passar para o Léo Gens então, para trazer a leitura dele desse primeiro tempo e para perguntar se muda ou não muda, Léo.
2: Aninha, mais uma vez uma boa noite para você. Olha, com 1-0 no placar eu já não mudaria. Eu acho que o jogo no primeiro tempo foi mais ou menos o que a gente previa. O Coritiba se defendendo bem, defendendo próximo ao próprio gol, se fechando, tirando os espaços do São Paulo e em busca de uma bola veio o Coxa a São Paulo. Um contra-ataque, seja com o La Vega ou então com o Breno Lopes. O Coritiba não criou nenhuma grande chance. Mas era muito competente até os 44 minutos para se defender. O São Paulo rodava a bola com paciência de um lado para o outro, mas não encontrava uma brecha. E era natural até que fosse dessa forma. O São Paulo não conseguia acessar a área do Coritiba. Conseguiu a primeira boa chance aos 14 minutos com o Vitor Sá para a defesa do Pedro Morisco. Num rebote, num bate-rebate, o Vitor Sá... chutou pro gol e o goleiro do Coritiba fez a defesa. Aos 33 minutos, o Lucas Amon deu um belo voleio do lado direito, que desviou no Thiago Santos e bateu na trave, mas não foram grandes chances até os 44 minutos desse primeiro tempo, quando o Pablo Maia resolveu tirar um coelho da cartola, bem no momento em que eu dizia que ele era o principal candidato a ser substituído no intervalo por Dorival Júnior. Se tá difícil de acessar a área, se o Coritiba se fecha bem, então vamos tentar arrematar de média a longa distância. Foi o que fez o Pablo Maia. De canhota ele bateu pro gol para abrir o placar e fazer 1-0 São Paulo. Porque eu acreditava que o Arthur era uma opção interessante. Num jogo como esse, em que o Coritiba... se fechava com duas linhas de quatro, você precisa de jogadores que possam quebrar esse tipo de marcação. E quem são esses jogadores? Os que tenham capacidade de drible. O Vitor Sá é um jogador com essa característica, ele está aberto pelo lado esquerdo. Faltava um jogador com esse perfil pelo lado direito de ataque do São Paulo, que tem o Lucas Ramon passando bastante, mas ele é um lateral que faz cruzamentos, não é um driblador. Com o Arthur pelo lado direito, você teria um jogador com capacidade de decisão individual para quebrar essa marcação. E para entrar o Arthur, você poderia sacar um dos volantes do meio campo. Ou o Newton ou o Pablo Maia. O Pablo Maia está amarelado. Por que é que eu não faria mais essa troca? Porque acho que o Dorival pode voltar para a etapa final e observar como é que vai se portar o Coritiba. Coritiba vai manter essa proposta de ter pouco mais de 20% de posse de bola ou vai sair para duelar? Vai dar mais espaço para o São Paulo acelerar e contra-atacar? nessa segunda possibilidade, com o Coritiba saindo um pouquinho mais, acho que você não precisa do Arthur logo de cara. Por isso, eu, na posição do Dorival, não faria trocas no intervalo, Aninha.
3: Tá certo, então. Léo Gens, Opinião Bandeirantes, junto com a gente aqui no Intervalo Inteligente. Daqui a pouquinho, segunda etapa dessa partida, que o São Paulo vem vencendo no Morumbi. Aliás, vitória até aqui, super importante. E com essa festa incrível que a torcida tricolor tem feito no Morumbi desde antes do jogo, né? A gente vai acompanhando tudo, levando informação para você, ouvinte Bandeirantes. 9h53, futebol é aqui.
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2: Martelli. 42 jogados desse primeiro tempo, desce para o campo de ataque, Lucas Ramon pela querida da grande área, pela ponta direita, volta para Newton, não está inerte, ele se movimenta, levanta para o meio da grande área, cortou a marcação, voltou, Wendel pedalou, balançou, Vitor Sá, em cima da marcação, rola atrás, Pablo Maia deixou no seu, bateu no gol!

0: de Pablo Maia. O São Paulo descia para o campo de ataque, abertura de bola, entrada da grande área. Pablo Maia tinha acabado de parar o contra-golpe. Ele foi gelado, ele foi frio. Cruzamento do Nilton, quarta marcação, volta para Vitor Sá. Ele na entrada da grande área, mete a bola nos pés de Pablo Maia. Foi desesperado, mas foi desesperado. Fernando Sobral no carrinho. Aí com a perna direita, um drible de futsal cirúrgico. Deixa no chão, puxa da perna direita para a perna esquerda. Pablo Maia enche o pé da na cara, na cara, na cara, na cara da bola. Ela morre no chão.
1: Tá, então o gol do Pablo Maia, que abriu o placar no Morumbi. São Paulo 1, Coritiba 0. Deixa eu chamar o PDV para ver se as equipes já estão voltando aí para esse segundo tempo, né, PDV?
2: Não, por enquanto não, Aninha. Nenhum, nem São Paulo, nem Coxa por aqui.
1: Tá, então, daqui a pouquinho a gente vai trazer aí as informações, vamos ver se vai ter alguma alteração ou não. Deixa eu chamar o Bruno Migliosi para girar o nosso plantão esportivo antes de falar com o Léo Gens aqui, porque outras partidas aconteceram hoje nessa rodada do Brasileirão, né? Migliosi.
3: É isso, Ana, uma partida importante do líder do Campeonato Brasileiro que tropeçou no Rio de Janeiro. Atenção, hein, no Maracanã, o Fluminense venceu o Palmeiras de virada, placar de 3-2. Palmeiras agora pode ver a sua vantagem para o Flamengo cair, Ana, de 6 para 3 pontos. Ou até menos, porque o Flamengo tem um jogo que está sendo pago contra o Mirassol, mas ainda tem uma partida a menos que o Palmeiras, né, que fica mais pra frente. Então, o Palmeiras realmente abre disputa no Brasileirão. Outro jogo de hoje aconteceu às 6:30 entre Atlético Paranaense e Bragantino. Esse terminou empatado 1-1.
1: Obrigada, viu, Bruno Migliosi, no nosso QG Esportivo da Bandeirantes. São 10 horas, Léo. São Paulo pode continuar nessa mesma formação, como você falou, né? Se fosse Dorival, não mudaria agora com esse placar de 1-0. Mas o Coritiba deve reagir aí nesse segundo tempo. Como você disse, veio para buscar um gol aqui, né? Uma jogada.
4: Exatamente, Ana. A questão é qual será a postura do Coritiba neste início do segundo tempo. Vai se manter lá atrás com 20% e poucos de posse de bola, jogando por uma bola, por um contra-ataque, ou vai sair mais para jogar, vai se expor um pouquinho mais e conceder mais espaços para o São Paulo? Por esse gol do Pablo Maia aos 44 do segundo tempo, eu, na posição do Dorival, não trocaria ninguém. Se o placar permanecesse sem alterações, se o jogo terminasse a etapa inicial em 0-0, eu acho que uma troca óbvia era a saída do Pablo Maia, que já estava amarelado, para a entrada do Arthur, que é um jogador com drible, com capacidade de decisão individual, para atuar pelo lado direito. Como o São Paulo chegou ao gol e está em vantagem, e a gente ainda não tem certeza com relação à postura do Coritiba, que pode sair mais para jogar e conceder espaços ao São Paulo, com esse desenho que o jogo ganhou a partir do gol do Pablo Maia, eu voltaria para o segundo tempo com o mesmo time que o São Paulo iniciou o jogo.
1: Tá aí, Léo Gens, opinião Bandeirantes com a gente. Por enquanto, São Paulo 1-0 em cima do Coritiba. O São Paulo que volta na terça-feira para fazer esse jogo de volta, inclusive, da Sul-Americana, né? Teve um empate na semana passada. Se acontecer outro empate na terça-feira, aí vai para os pênaltis buscando mais uma classificação aí na Sul-Americana. Mas como a gente vem falando aqui, tem que dar prioridade total para o Campeonato Brasileiro. O São Paulo que, assim, apesar do gol ter saído ali nos 43, em relação à posse de bola, o São Paulo tem sido favorito até aqui, né, Léo?
4: O São Paulo domina a bola ou a posse. É até natural que fosse dessa forma, Ana. O São Paulo é um mandante. O Coritiba é um time programado pelo Fernando Seabra para jogar da maneira como atuou aqui no primeiro tempo. Se defender bem com duas linhas de quatro muito próximas e jogar no erro do adversário. Explorar a velocidade do Breno Lopes por um lado e do Lavega por outro. Essa é a proposta do Coritiba durante todo o Campeonato Brasileiro, especialmente nos jogos fora de casa. Então não me surpreende o que o Coritiba praticou nesta etapa inicial. E o fato do São Paulo ter largado na frente, ter aberto o placar, é algo extremamente positivo. Porque pode fazer com que o Coritiba tenha que se expor um pouquinho mais no segundo tempo. Sair mais para jogar numa proposta em que o Coritiba não se sente tão confortável. é aproveitar o momento, aproveitar o fato do São Paulo já estar vencendo o jogo para aumentar essa diferença, Ana, fazer 2 ou até 3-0 nesse segundo tempo.
1: Sim, e que isso aconteça logo nessa volta. Agora sim as equipes estão voltando, né, PDV?
2: Sim, Aninha, o São Paulo voltou primeiro, já está aqui posicionado, o Coritiba está voltando agora. É, os jogadores de São Paulo, os reservas já estão aqui nos bancos, os jogadores do Coritiba também se direcionando. Pela movimentação aqui, acho que não teremos mudança no Coxa. No São Paulo, já é certo que não. No Coxa, a movimentação inicial também indica para a mesma equipe da primeira etapa, até porque os times já estão posicionados por aqui, viu, Aninha?
1: Tá certo, então. Paulo do Vale, reportagem Bandeirantes, tudo pronto para a segunda etapa lá no Morumbi. São Paulo 1, Coritiba 0, 23ª rodada do Brasileirão. Vai com você, Pedro Martelli.
0: Valeu, Ana Martins, intervalo inteligente do microfone da Bandeirantes, vai rolar a bola para mais 45 minutos no estádio do Morumbi, 1 para o São Paulo, 0 para o Coritiba. São Paulo à direita de branco e bordô, de branco e bordô, à esquerda o Coritiba de verde e branco, à esquerda o Coritiba de verde e branco, vai rolar a bola para 45 minutos finais, aqui no microfone da Bandeirantes, no centro do gramado, Pedro Rocha bate na bola, começa o segundo tempo no Morumbi. Curtindo o futebol da Bandeirantes nesta noite de sabadão. Por enquanto, com o golaço de Pablo Maia, vai vencendo o São Paulo pelo placar de 1-0. Tivemos mudanças do Vale?
2: Não, as mesmas equipes da primeira etapa, Martelli.
0: Placar de 1-0 para o São Paulo, está jogando para o campo de ataque na ponta direita, mais uma vez, JP Sherman desarmado pela marcação, Wendel ganhou, Wendel escapou da marcação, abandona a porta, vem por dentro, Wendel cruza a fronteira, 3 em cima dele, ganhou, adiantou, caiu sozinho de Maduro, Wendel, perde a bola, São Paulo, na sequência, falta. Aqui show, hein, Luciano, começa o show do Luciano, foi falta, Luciano. Falta a bola para o Coritiba no campo de defesa, meia direita, do Vale.
2: Exatamente, né, comecinho aqui da segunda etapa, menos de um minuto, São Paulo está vencendo 1-0, gol de Pablo Maia.
0: 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Paulo, tem campo, tem jogo ainda, tem tempo, 1 para o São Paulo, 0 para o Coritiba, está jogando o Coritiba pelo campo de defesa, trabalha pela quarta zaga, já se gira a jogada para a esquerda para Bruno Melo passe à frente para Sebas Gomes, Gomes volta o jogo dentro da grande área, inteiro de laranja, sai jogando Pedro Morisco para Thiago Santos pressionado, volta para Morisco dentro da grande área, ele leva para campo de ataque, sobe para tocar de cabeça, corta a marcação do São Paulo com o Nilton, volta para a meia-direita, rasga de qualquer jeito. Vai bem, por baixo para tirar Vitor Sapo em arremesso manual. Lateral para o Coritiba bater o campo de defesa para a meia-direita. 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Já jogando o Coritiba pelo campo de defesa, placar 1-0, São Paulo vence o jogo, 2 minutos jogados deste segundo tempo, de bola rolando, vem para buscar a jogada pela meia direita, Fernando Sobral tenta o lançamento à frente, é Fernando, se abre, Fernando Sobral, corta a marcação do São Paulo, volta pelo campo de defesa, trabalha Thiago Kosser pela seu cobertura de zaga, Jaci domina pelo campo de defesa, Jaci abre a jogada pela canhota para Bruno Melo viu que estava perdado, voltou jogada dentro da grande área, o goleiro Pedro Morisco, perna direita, quebra para o campo de ataque, corta a marcação do São Paulo, volta para um toque na bola, JP Sherman pela meia direita, ele rola a bola nos pés de Fernando Sobral tenta o lançamento à frente para Domingos Marte tocar de cabeça e botar para fora, não saiu, Wendel estava ligado, seja jogando para o São Paulo no campo de defesa pela meia esquerda, Grupo Souza Lima, eficiência em segurança e serviços, é no Grupo Souza Lima. 2 jogados, quase 3 jogados desde o segundo tempo. Domingos Duarte pressionado, quebra para Caleri. Caleri tenta fazer a parede, chega Jaci. Caleri briga, toca de cabeça à frente, mas chega Jaci na cobertura. Jaci de perna direita, corta para a equipe do Coritiba. Ele abre a jogada para a esquerda na frente da árbitra, pede a falta. A juíza não deu. Caiu o Bruno Lopes, não pede cartão, mas pede a falta e a árbitra não marca. Bola nos pés de Rafael, dentro da grande área. Placar de 1-0 para o São Paulo, para cima do Cuxa. Quem é que tá no banco do São Paulo aí? Já foram para aquecimento ou tá tranquilo aí, Dovani?
2: Ó, neste momento, ó, acaba de começar aqui, na verdade estão se caminhando aqui jogadores pro início do aquecimento, ó, temos à disposição Coronel Buta, Sabino Osório, Iago de Ordine, Danielzinho, Cauli, Arthur Ferreirinha, Gustavo Santana e Rian Francisco.
0: Quem sabe para mexer? E o banco do Coxa, quem é que tá no banco? Enquanto o jogo tá parado, lateral, São Paulo, meia-direita.
5: Keiler, lembrando que o JP Sherman já entrou porque o Tinga machucou. Felipe, Jonathan, Maicon, Moledo, Tice, Vini Paulista, David, Keno, Fabinho, Renato Marques e Paulo Roberto.
0: Placar de 1-0 para o São Paulo. Você ligado no microfone da Bandeirantes. Um golaço de Pablo Maia. Mais um golaço de Pablo Maia. Daqui a pouco tem um apito final para repercutir tudo. Mas tem jogo ainda pela frente. 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Eu e o Léo James passando frio, o Léo não trouxe nem blusa, tá congelando aqui. Vai pro campo de ataque, o São Paulo lança aberto à frente pela ponta esquerda, era pra Wendel, chega Thiago Koster, Koster de perna direita, volta pra Morisco. Morisco sai jogando inteligentemente por baixo pela meia direita, pra Thiago Koster. Koster, o zagueiro adianta, passe à frente, cochilou Newton, Newton chega por baixo de perna esquerda, adianta à frente, Koster chega pra cortar pra JP Sherman. Sherman pela meia direita, lança, lá vem, aposta a corrida dele, Domingos Duarte, é bom esse Domingos Duarte, hein? Chegou zagueiro no São Paulo, hein, Léo James? Chegou um zagueiro no São Paulo, Léo James.
4: No último jogo na altitude, eu acho que ele estava se adaptando às condições. Ele errou algumas vezes dentro do jogo diante do Asprilha. Mas até aqui tem uma atuação irretocável na noite de hoje.
0: Opa, corta a marcação do São Paulo, mas tem a chance, o Coritiba na ponta, tá impedido. Tá marcado o impedimento do jogador do Coxa, não é isso, do Vale? No ataque.
5: Exatamente, né? Acho que talvez o primeiro impedimento da partida, né, validado pela arbitragem por aqui, a árbitra que dá exatamente a coordenada da onde a bola tem que sair, e o São Paulo toca no campo de defesa.
0: 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Um pro São Paulo, zero pro Coritiba. São Paulo sai jogando pelo campo de defesa. Newton, Newton volta pela quarta zaga na meia esquerda. É pra Pablo Maia. Pablo Maia ainda mais atrás, dentro da grande área pra Domingos Duarte. Tranquilo. Ele finta a marcação, mete a bola no espaço de Luciano. Luciano pela meia esquerda pra Pablo Maia. Pablo Maia. Pablo Maia sai pro campo de ataque. Ele volta o jogo pela quarta zaga pra Arboleda. Sai jogando Arboleda, o zagueiro do São Paulo. Arboleda abriu jogada meia direita. Ramon dominou. Ramon lançou. É pra Caleri. Caleri, Jaci. Olha a disputa. Jaci na cobertura. Caleri chegou. Ganhou Caleri. Caiu e agora sai. E agora, Xali, deu falta de ataque do Caleri. Não sei não, hein, Xali. Eu não sei não, hein. Ô, do Fale.
5: Eu acho que ela acertou, Martelli, porque me parecia ali um domínio, né, a proteção do Jaci pra saída do Morisco. Aí o Caleri tenta se meter ali no meio e faz a falta.
0: Você tem razão. Ele primeiro ele toca o Jaci, depois ele pega na bola. Por isso que é bom estar pertinho, né, do Fale?
5: Ah, ó, eu tava com saudade de fazer meta aqui do campo, viu? Até porque Copa do Mundo a gente faz mais distante, que é uma delícia Copa do Mundo, mas reportagem aqui do gramado, cara, o cheiro da grama realmente é algo maravilhoso, viu, Martelo?
0: Na Copa tinha muita TV ou você tava lá, Duvai?
5: Tinha TV, mas tinha campo também, viu, Martelo? Ainda bem.
0: Placar de 1-0 pro São Paulo, 1 pro São Paulo, pra cima do Curitiba, você ligado no microfone da Bandeirantes, 80 dias de férias depois, Paulo do Vale está de volta. Lateral pra equipe do São Paulo, bater o campo de ataque pela ponta direita, placar de 1-0. Quem é bom merece. 7 minutos jogados deste segundo tempo. Sai jogando pelo círculo central do campeonato. Pablo Maia à frente. Pro domínio de Luciano. Luciano perdeu. Tome contra-golpe pro Coxa. Olha lá, Domingos Duarte. Na cobertura para interceptar Lavega. Quarta marcação, volta para Rafael. Rafael, você foi tirar onda, né, Rafael? Rafael dentro da área foi tirar onda. Tinha todo o tempo do mundo. Ficou esperando, mandou para fora. E aí o torcedor pega no pé com razão do Vale.
5: E aí tem um gandula novo aqui no Morumbi, viu? O Fernando Seabra, ele saiu correndo para pegar a bola e passar pro jogador do Coxa fazer o arremesso logo. A Charly não deixou não, viu?
0: Charly foi lá e falou, não, os caras não vão te pagar não. 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Vai para o campo de ataque, equipe do Coritiba. Thiago Santos lança para o campo de ataque na ponta direita. JP Sherman. Sherman dominou, ergueu a bola. Segunda trave, subiu. Bruno Melo testou de cabeça. Com desvio, escanteio. A Xali está dizendo que não. A Xali está dizendo que não. Tiro de meta para o São Paulo. É isso, Duvan.
5: É, e aí eu tô agora, tô aqui no ataque do São Paulo, né? Então eu não tenho esse olhar clínico e cirúrgico para saber exatamente se ela errou ou acertou, viu, Martelo?
0: Léo James, 8 jogados, segundo tempo, 1-0, São Paulo para cima do Coxa e o jogo.
4: O Coritiba muda um pouquinho a postura, sai mais para jogar. A derrota, é claro, não é interessante ao Coxa. vai se expor um pouquinho mais, então o São Paulo vai ter espaços para jogar, para de repente conectar um contra-ataque. E essa oportunidade de jogar em velocidade, ela não surgiu em nenhum momento do primeiro tempo, porque o Coritiba jogava fechadinho só no próprio campo. Então o São Paulo pode usar essa arma no segundo tempo, a velocidade dos seus jogadores.
6: 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Um para o São Paulo, gol de Pablo Magazzella para a equipe do Coritiba. 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Vai para o campo de ataque, a equipe do Coritiba trabalha para a meia direita, Lafega volta. Trabalha pelo círculo central com o Sebas. Tenta ser jogando, ele abre a jogada para o campo de defesa pela quarta zaga nos pés de Cosser. Thiago Cosser tenta descer para o campo de ataque, volta para o domínio na ponta direita de Sebas. Sebas Gomes para cima da marcação, recua pela quarta zaga no canto de defesa, Jaci, o capitão. Recolhe para a equipe do Cuxa Branca. Jaci pela meia esquerda para Bruno Melo. Bruno Melo à frente para Breno Lopes. O Lopes que tem aquela característica, saindo disparada, hoje está muito bem marcado, hein? Bruno Lopes para Thiago Santos. Thiago Santos à frente para o círculo central. Desceu Thiago Santos, perdeu, comete a falta já ali da sequência, ganha Luciano pelo círculo central, pisou na bola, tentou passe por dentro, já se antecipa de perna direita, corta e sai jogando para o Coritiba no campo de defesa. Na meia esquerda já aciona, Breno Lopes cruza a fronteira, esse sim vai embora, Breno Lopes na meia esquerda, pisou na bola, trabalhou, jogada, calma, parada. Bruno Melo sai jogando para a equipe do Coxa Branca no campo de defesa. 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Brasileirão, 23ª rodada, de volta ao estádio do Morumbi. A torcida está de volta ao Morumbi. Chegamos a 10 minutos jogados do segundo tempo. São Paulo 1, Coritiba 0. QG de Esportes da Bandeirantes, alô, alô, Bruno Migliossi.
3: E com a vitória parcial do São Paulo, o tricolor vai para a 11ª colocação. Ganha uma, chega a 29 pontos. Já o Coritiba permanece com 30 pontos na 10ª colocação.
6: Olha o Coxa.

0: ângulo aqui que a gente tá da Bandeirantes, parecia uma cotovelada, não pegou nem no rosto do JP Sherman, Léo.
1: Ou não tem, porque a atuação foi péssima, sinceramente. Não tem vaga na novela, não. Ele valorizou
0: muito.
1: Aí você valorizou muito e valorizou mal. Não passou no teste, não. O Luciano não fez nada demais, não era pra cartão.
0: Falta pro Coxa bater na meia direita, vem levantamento aberto, segunda trave, Rafael passou na bola, toque no gol!

0: Coritiba. Thiago Kosser, mais alto que todo mundo, levando o torcedor do Coxa ao delírio. Cobrança de falta na meia direita, tomou muita distância. Breno Lopes levantou lá na segunda trave, ela fez um arco da ponta direita para a segunda trave do lado esquerdo. Rafael foi acompanhando, foi levando, foi olhando lá na segunda trave. Sobe Kosser. Ficam reclamando de falta de ataque do Kosser. Na disputa de bola com Ramon, ele testa no ângulo superior direito de Rafael. Morre lá no fundo Kosser. Kosser para empatar o jogo no estádio do Morumbi. Thiago Kosser reclama Ramon, mas até o momento, na marca dos 12 minutos jogados do segundo tempo, o placar é esse. No Morumbi, São Paulo 1. Coritiba também 1 do Vale.
1: No cruzamento do Breno Lopes, na falta, né? E aí realmente o Lucas Ramon acaba cedendo pro Thiago Kosser. O Rafael quis acompanhar a bola, ficou no meio do caminho. Depois o time inteiro do São Paulo reclama, mas reclama à toa. Gol validado, empata o Coxa com o zagueirão Kosser.
0: Léo James, 1-1, tudo igual, vale o gol. Ramon mergulhou à toa.
2: Bola parada, cruzamento que viajou até a segunda trave. A minha impressão é que o Rafael errou a trajetória da bola. Ele não esperava que ela fosse na segunda trave. Ele queria sair do gol para socar a bola. Vacilo também do Lucas Ramon, que perdeu o duelo individual para o Thiago Kosser. No segundo tempo, o Coritiba sai mais para jogar. Mas agora ele chega ao empate. Vai continuar com essa postura ou vai recuar, como atuou durante toda a primeira etapa? Se recuar, a alteração do primeiro tempo que a gente falava segue valendo. A entrada do Arthur, de repente na vaga do Pablo Maia, pode ser uma saída para o São Paulo ser mais ofensivo nesse restante do segundo tempo.
0: 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O torcedor do Coxa comemora o gol, mas o torcedor do São Paulo responde. 1-1, tudo igual, 14 jogados, ainda tem tempo, torcedor do São Paulo. Na Bandeirantes, 1-1, tudo igual. São Paulo, Sérgio Guedes, pelo campo de defesa, trabalha Pablo Maia, volta dentro da grande área para Rafael, curtinho na meia esquerda, para Pablo Maia, Sérgio Guedes, volta para Rafael, vai insistir, né? Rafael dentro da grande área, quase Rafael tirou! Vocês vão insistir, né? Não é só Diniz, não. É Dorival, é treinador na Europa, é o Napoli, é todo mundo na saidinha. Tá evoluindo, é verdade. Com qualidade não tem problema, mas quase, hein, Rafael. Lateral pro Coxa, bater pela meia esquerda. Tenta descer pro campo de ataque, corta a marcação do São Paulo. Vai ser jogando mal, volta Thiago Santos. Escapou, limpou, bateu no gol. Nossa Senhora, Thiago Santos. Aí a loucura do Vale.
1: Ferreirinha e Arthur, em instantes, alteração dupla no São Paulo.
0: Repita o primeiro nome, por gentileza.
1: Ferreirinha
0: e Arthur. É ofensivo, viu, Léo James? Se vierem os dois, é ofensivo. E é ofensivo, e são ofensivas as mudanças, Léo James.
2: O São Paulo não tem alternativa. O empate é pouquíssimo atrativo ao São Paulo como mandante. O que se espera é que o São Paulo vença o Coritiba. Então essas trocas para mim do Dorival, especialmente a entrada do Arthur, eu acho que pode ser uma boa pro São Paulo. Eu tiraria o Pablo Maia, fez o gol, mas tá amarelado.
0: Vai pro campo de ataque aqui do São Paulo, Marcos Antônio, 3 dedos da bola pra ponta direita pra Caleri, corta a marcação do Coxa, tá sentindo o jogador do Coxa, acha ali, não adianta ficar em campo, não tem que parar não. Vai pro campo de ataque, o São Paulo, abertura, Ramon levantou, segunda trave pra ninguém, tirou a marcação, afastou mal a entrada da grande área, Lavega tira, pegou Pablo Maia, ganha Pablo Maia, entrada da grande área, abre a jogada pra meio esquerda, Vitor sai na linha de fundo, cruzamento travado, escanteio para o São Paulo bater na ponta esquerda, Luciano ganha escanteio e chama o torcedor aí do Fábio.
1: É, vamos, grita o Luciano para a torcida, que responde depois do desvio por aqui do Sebas Gomes. Escanteio, Marcos Antônio na bola, depois o São Paulo mexe.
0: Escanteio para a equipe do São Paulo bater, Marcos.

0: Antônio toma distância pela ponta esquerda, 16 minutos jogados do segundo tempo. Atenção, torcedor do São Paulo na Bandeirantes, quem sabe o segundo gol. Marcos Antônio toma distância, sete jogadores na grande área do São Paulo. Vai Marcos Antônio, bateu fechado na segunda trave, um soco na bola de Pedro Morisco. Volta na entrada da grande área, Vitor Sarri rua do círculo central para Pablo Manga para Wendel, vai voltar o Rafael. Não preciso falar mais nada, né? O estádio fala. Rafael de perna esquerda, quebra para o campo de ataque, sobe para tentar fazer o domínio. Calera foi puxado, é falta. Xali não deu na sequência, falta de ataque. Bola pro Coxa, no campo de defesa do Vale.
1: Bom, pro São Paulo mexer então, ó. Saindo o 37, ou melhor, o 27, o Vitor Sá. Para a entrada do 37, Arthur. Portanto, a primeira do Dorival Júnior nessa troca dupla. Vai subir a placa novamente para a saída do Newton, 28, entrada do Ferreirinha, 11.
0: Vamos lá, 37, Arthur, no Newton, 28. Vitor Sá, 27, sai, entra Ferreirinha com a camisa de número 11. Léo James.
2: Ele tirou um dos volantes, como a gente sugeria, mas não foi o Pablo Maia. Ele optou por tirar o Newton. O Pablo Maia tem cartão amarelo, é importante ressaltar isso. Ele coloca o Arthur para jogar bem aberto pelo lado direito, para que o São Paulo tenha um jogador com capacidade de drible, com decisão individual. Acho que é uma boa saída. E o Vitor Sá não fez um grande jogo, entra o Ferreira na vaga dele para jogar como ponto esquerdo.
0: Vai pro campo de ataque, a equipe do Coritiba, placar de 1 a 1, tá tudo igual, você ligado no microfone da Bandeirantes, 18 minutos jogados deste segundo tempo, de bola rolando no centro do Morumbi, tudo igual na Bandeirantes, fez o primeiro gol, o São Paulo fez o primeiro gol, um golaço de Pablo Maia, foi lá, empatou o jogo, tocando de cabeça livre de marcação, Thiago Kosser. Um para o São Paulo, um também para o Coxa. Saem jogando no campo de defesa a equipe do São Paulo. 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Trabalha no campo de defesa, a equipe do São Paulo, Arbolida, gira pela meia-direita para Lucas Ramon, Ramon Chapa, jogada, volta para Arbolida para seu cobre de zaga, da meia-direita para meia-esquerda para Domingos Duarte, Duarte gira, jogada pela na ponta esquerda para o Wendel chegou na bola, soltou lateralmente, Ferreirinha mandou na porta, veio por dentro, chamou a finta do JP, seu irmão, Ferreirinha por dentro, tentou passe à frente, fintou a marcação, legal, Caleri, na parede, ele abre a jogada, ponta direita para Arthur, escapou, Arthur, entrada da grande área, passou de um, de dois, não chutou, não cruzou, perde o espaço, Arthur domina na queira da grande pela ponta direita, agora sim, ameaçou cruzar, também não cruza, pra cima do Minamano, Arthur ganha, volta pra Ramon, Lucas Ramon cruzou, pro toque de cabeça, dava pra dominar, bater, chutar, Ferreirinha pra meia esquerda, pra Marcos Antônio, pra Ferreirinha dentro da grande área, escorrega, vem pra cortar de qualquer jeito, tira a marcação do Coxa, tira a mão, nos pés o Marcos Antônio, dominou meia esquerda, cruzou fechado, toque no gol, pra fora do gol! Marcos Antônio bota a bola na cabeça, Luciano fecha como uma flecha e toca na pontinha. Mas na pontinha dos pés, passa à direita do goleiro, liga de fundo, tiro de meta do Vale.
1: Essa tem que lamentar mesmo, Luciano, que ele fez certinho, né? E seria uma cabeçada indefensável porque ele visava o ângulo. E essa bola passa muito, mas muito perto depois do cruzamento do Marcos Antônio. Aí o Seabra vai mexer, ó. Vai sair o 21 na equipe do Coritiba e sai mancando, ó. Sai mancando o camisa 21, Thiago Santos. Ele deixou o campo agora há pouco, ficou um minuto fora, mas não vai dar de fato. Para a entrada do camisa de número 50, o Tissi. Portanto, Tissi entrando Tissi na vaga do Thiago Santos.
0: É com T?
1: Isso.
0: O que é que você disse? Tissi?
1: Isso. O que eu Tissi?
0: Tá bom, então o Tissi tá em campo. O Léo, será que o Léo James gostou do que eu disse? Mas ao mesmo tempo, Léo James, o Tissi em campo na vaga do Thiago Santos, que já não tem aquele vigor de sempre, né, Léo?
2: Exatamente, o Thiago Santos sempre foi aquele cabeça de área, o 5, chegou a jogar até como zagueiro em algum momento da passagem dele pelo Fluminense. Sai para a entrada do Tissi, que é um jogador da mesma posição, é um volante. Grande abraço para...
0: Mas vai lá, Marcos. Vai para o campo de ataque, o Coxa, lançamento à frente, saiu o Rafael... Que bola do Bruno Mello, que visão, por pouco o Lavega não chega, complete.
2: Grande abraço para Christian Saeg, ouvinte aqui da Rádio Bandeirantes, na audiência, desesperado com o São Paulo, Martelo.
0: Eu pensei que era o Fábio Pereira, grande torcedor do Palmeiras, Fábio Pereira. Um abraço, Christian, ligado na Bandeirantes, no toque da Bandeirantes, você confere, o ponteirinho tá girando e a bola rolando para você. Brasileirão, 23ª rodada, volta do torcedor ao estádio do Morumbi. Chegamos a 20, agora 21 minutos jogados do segundo tempo. São Paulo 1, Coritiba também 1. Na Bandeirantes, vem São Paulo para o campo de ataque. Ferreirinha cruzou, corta a marcação do Coxa. Alô, alô, Bruno Mignossi.
3: Alô, Martelinho, mas cedo líder do Campeonato Brasileiro perdeu e perdeu na bola. O Fluminense venceu o Palmeiras de virada, placar de 3-2. No outro jogo, o Atlético Paranaense e Bragantino ficaram no empate 1-1.
0: 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Davi, Juliana, Claudinei, todo mundo lá de Alfenas, campo do meio. Pouso Alegre curtindo a Bandeirantes. Vai para o campo de ataque o São Paulo. Pode ser agora. Ferreirinha cruzou. Morisco. Morisco no centro do gol para fazer a defesa. Endo Fale.
1: É, e tá sofrendo aqui o JP Sherman, viu? Nos últimos minutos, lado direito defensivo do Coxa aqui já vai tomando um baile do Ferreirinha, do Marcos Antônio. No momento que sai a falta aqui, ó, vai sair o amarelo pro Lucas Ramon. Falta no campo de ataque do São Paulo, mas para matar contra-ataque, Lucas Ramon, portanto, amarelado.
0: Mandar um abraço especial também pro Davi Vascaíno, um beijão no seu coração, Davi Vascaíno, lá de Pouso Alegre, completando hoje 65 anos na semana. Tá bem, hein, Davi? Esse cartão pro Ramon foi merecido, Léo Dins?
2: Cartão merecidíssimo, a falta foi forte e matou o ataque do Coritiba. Aliás, a arbitragem até aqui, irretocável no jogo. Concordo com tudo que foi marcado pela arbitragem até aqui. É um, posso ter me precipitado, elogiar a arbitragem antes do jogo acabar, mas a arbitragem está muito bem no jogo aqui hoje.
0: O trio, a árbitra Chali, as auxiliares, se eu não me engano, Anne e Fernanda, não é isso? Só o quarto árbitro que é do gênero masculino e o VAR, que o Paulo do Vale, onde é que ele estava? Antes do Vale.
1: Além de ser do gênero masculino, ele é uma ave, né? Que tava na fazenda. Isso. Diego Pombo Lopes.
0: Aí é loucura. Lateral pra equipe do São Paulo bater o campo de ataque.
2: Como é que é?
0: Lembra do Richardson? Vai pro campo de ataque, que tem pomba aqui no Morumbi. Pra caramba. Vai pro campo de ataque, o São Paulo mais perto da jogada, corta a marcação. Você gosta, Léo Dins. De perna direita, tira Thiago Koster. E o Tisse ali no meio de campo. Vai pra meia esquerda. O Wendel perdeu e agora na Veiga ganhou, adiantou. O Wendel na recuperação, recobra Rafael. Tá dormindo o Wendel no campo de defesa do Vale, mas acordou.
1: Acordou e agora o São Paulo tenta voltar a assustar o Coritiba.
0: Pro campo de ataque, desce o São Paulo pela ponta esquerda, vai-se embora para cima da marcação, Ferreirinha volta para Marcos Antônio para Ferreirinha para a meia esquerda, chegou o Endo, dominou, voltou na linha de fundo para Ferreirinha pesa na bola, tentou passe por dentro, chega a marcação do Coxa para botar para fora. 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São Paulo para o campo de ataque, o Endo domina para a meia esquerda, volta na entrada da grande área, Pablo Maia não dá para bater de longe, ele recua pelo círculo central do gramado. Arbolida domina o chapo rápido, rasteiro ligeiro pra ponta. Arthur tá faltando no jogo. Arthur levantou segunda trave, toque de cabeça, tirou a marcação, vai voltar. Rasga. De qualquer jeito, tira a marcação, afasta. Tisse corta pra zaga do Cuxa. Volta para a equipe do São Paulo. São Paulo insiste para o campo de ataque na ponta direita. Domina Lucas Ramon. Ramon pra cima da marcação, desarmado na bola. Desarmado na bola, ilegal. Ramon fica sentindo. Árbitra não marca. Segue o jogo, quebra pro campo de ataque, o Coritiba tenta descer o contra-golpe, rasga de qualquer jeito o Domingos Duarte, ele tira, afasta para a equipe do São Paulo e não foi nada mesmo no Ramon, ele cavou, agora foi, falta São Paulo, o campo de ataque na meia direita do Vale.
1: Exatamente, né, falta ali em cima do Pablo Maia, São Paulo tenta sair cobrando rapidinho, agora cobra curtinho por ali.
0: 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São Paulo desce para o campo de ataque, Marcos Antônio, porta direita, cruzou na segunda trave, JP Sherman dominou no peito, tirou, ficou olhando lá, Vega, voltou bem cruzamento na segunda trave, Caleri, passou da bola! Porque o Jaci tirou o cruzamento cirúrgico do Wendel. Escanteio para o São Paulo na ponta direita aí do Vali.
1: Pro Arthur já tomar posição por ali, quem sabe para o segundo do Tricolor.
0: Escanteio para a equipe do São Paulo bater na ponta direita, placar de 1-1. 26 minutos jogados do segundo tempo, 1-1, tudo igual. Arthur levantou a primeira trave, caíram dois, tira a marcação, volta a entrada da grande área. Pablo Maia ajeita, é para Ferreirinha vai da grande área, vem cruzamento, toque de cabeça para o gol, desvio nas mãos de Morisco. Nas mãos de Morisco, só isso, Davani.
1: É o Domingos Duarte, né? A cabeçada não sai legal, ele tenta um desvio, a bola ali roda demais no alto, facilita a vida do Morisco, que faz uma reposição pela lateral ali, não, pra ninguém, cara.
0: É que ele tá falando, ele tá falando que o Calleri tava sentindo a cabeça.
1: É, exatamente.
0: E aí ele dizendo que era fair play. Isso e agora mesmo. O carrinho forte pra cima do Luciano. E o Luciano reclama. O Maurício botou pra fora, o Calleri tava dizendo que era pra atendê-lo, mas o Calleri tava bem, falou, pode jogar. Botou porque quis pra fora. Não é isso, Duval?
1: Isso mesmo, exatamente isso. O que deixa os ânimos mais exaltados por aqui nessa situação. Tá todo mundo batendo boca justamente por conta desse impasse.
0: Pintou o cartãozinho no carrinho do Sobral ou nada?
1: Eu não vi, confesso que eu não vi, ô Matéria.
0: É porque você viu certo, não teve cartão. Placar de 1-1, você ligado no microfone da Bandeirantes, 27 minutos jogados, neste segundo tempo, falta para o São Paulo, bater na ponta direita. Toma a distância, Arthur, para fazer o levantamento, jogadores do Tricolor Paulista, lá para o meio da grande área. Tem mudança no Coritiba, vai ser agora ou não? Não vai. Falta para o São Paulo, placar de 1-1, você ligado no microfone da Bandeirantes, atenção, vem Arthur, levanta o primeiro na trave, desvio de cabeça, explodiu no zagueiro, volta para Pablo Maia. Pablo Maia abre a jogada pela ponta direita, de novo na quina da grande área. Dominou Arthur, fintou a marcação, levantou para ninguém. Toca de cabeça a quarta marcação do Cuxa. 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Placar de 1-1. Cuxa tentava descer no contra-golpe para a esquerda. Ganha lateral. Manual para o Cuxa Branca bater, que vai mexer. E aí prepara a caneta, hein, minha gente? Prepara a caneta porque o Fernando Seabra vai mexer. Tem 6 jogadores ali. Não sei o que ele vai fazer, não. Não é isso, Duval?
1: É, vem tripla, ó. Saindo o 36... para a entrada do 19.
0: Contrário.
1: É, ou melhor, verdade. Saindo 19 para a entrada do 36, né? É, o 36 aqui é o Vini Paulista. É, saindo o Pedro Rocha, 32, para a entrada do Paulo Roberto, 18. Paulo Roberto, 18, portanto, entrando. E a placa vai subir aqui mais uma vez. Ó, saindo 88. Fernando Sobral para a entrada do Keno com a 20. E o Sebas Gomes, né, que é o 19 que eu falei, que saiu para a entrada do Vini Paulista.
0: Paulo Roberto, Vini Paulista, Keno. Nos lugares de Pedro Rocha, Sebas Gomes e Fernando Sobral. Léo James.
2: Alteração ofensiva do Fernando Seabra. O Keno é um ponta, o Fernando Sobral é um volante, jogador de meio campo. Entra no comando do ataque o Paulo Roberto. O Pedro Rocha já estava desgastado dentro do jogo, então o Coritiba quer vencer a partida. Depois das trocas do lado do São Paulo, já é o complemento.
0: Vai pro campo de ataque, Ferreirinha abre a jogada pela meia esquerda. Ferreirinha invadiu a grande área, tentou passar à frente. Era entre os jogadores, era para Marcos Antônio, corta a marcação. 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Lateral para a equipe do São Paulo, batendo no campo de ataque pela meia esquerda, toma distância, Wendel faz a cobrança, arremessa a bola do espaço, Marcos Antônio volta, trabalha para Pablo Maia pelo círculo central para Arboleda gira pela meia esquerda, mete a bola para Domingos Duarte por dentro para Marcos Antônio para Pablo Maia pela meia esquerda para Marcos Antônio, ele lança Calleri, fez a parede, linha lateral da grande área, meia esquerda para Ferreirinha para Marcos Antônio, carregou Marcos Antônio no meio de três, voltou para Ferreirinha, insiste o São Paulo, Ferreirinha tentou a abertura de bola na entrada da grande área, quarta marcação, tome contra-golpe pro Coxa, não deu certo, vem Arboleda firme, mas deu passe na fogueira. Arboleda pelo seu concentral, volta para a equipe do São Paulo, para Ramon pela meia direita, ele desce pro campo de ataque para a equipe do São Paulo. Ramon abre a jogada para Arthur, ganha a lateral, completa Léo James.
2: Com as trocas do lado do Coritiba, o Keno entra do lado esquerdo, o que faz com que o Breno Lopes tenha menos trabalhos defensivos. Agora ele só tem como missão conectar o contra-ataque do Coritiba, tem uma postura muito parecida com a do primeiro tempo, se defender para jogar na boa, no contra-ataque. O São Paulo está em cima do Coritiba, está instalado no campo do Coritiba, com o Ferreirinha bem aberto do lado esquerdo e o Arthur bem aberto do lado direito. A ideia do São Paulo é ter jogadores pelos lados que com o drible possam quebrar a marcação fechada do Coritiba. A ideia boa é boa, mas a execução, por enquanto, nem tanto, Martelli.
0: Me lembrou quando eu jogo videogame. Exatamente essa frase. A ideia foi boa, execução nem tanto. Caio Ribeiro fala isso. Placar de 1-1. Tudo igual, São Paulo 1, Coritiba também 1. Você ligado no microfone da Bandeirantes. Desce São Paulo. Marcos Antônio domina, teve que acalmar. Marcos Antônio abre a jogada da meia esquerda lá para meio direita para Lucas Ramon. Lucas Ramon vai embora em velocidade na querida grande área para Arthur. Arthur volta para Ramon. Ramon desce para o campo de ataque para a equipe do São Paulo. Trabalha na intermediária ofensiva na meio direita para Marcos Antônio. Marcos Antônio volta para Pablo Maia. Pablo Maia gira a jogada para Domingos Duarte. Domingos Duarte, o zagueiro, vai curtindo uma de meia. Ele abre a jogada para meio esquerda para Ferreirinha. Ferreirinha, um tapinha na bola para Wendel. Wendel não tá em posição irregular, não. O Wendel voltou para Ferreirinha, mas esse é o chato do jogo do Dorival. E o torcedor perde muitas vezes a paciência. Vai girando, girando, girando e vai voltar o Rafael. 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Campeonato Brasileiro, 23ª rodada, volta ao estádio do Morumbi. Você ligado na Bandeirantes, chegamos a 31 minutos jogados do segundo tempo. Vai São Paulo para o campo de ataque, Caleri dominou, soltou, Arthur, é só bater o gol, travado para a marcação, voltou, Ferreirinha girou, pedalou, balançou, voltou, Ramon bateu cruzado, travado! São Paulo 1, Coritiba 1, escanteio, São Paulo aí do Vale.
1: E no chute de rosca, né, do Lucas Ramon, essa bola com desvio, matou o Morisco, hein, a sorte é que ela vai por cima. Poderia ser o gol do São Paulo, que vai cobrar o escanteio rapidinho.
0: E o escanteio para o São Paulo bater pela ponta esquerda, toma de distância. Marcos Antônio, você ligado na Bandeirantes, 32, 1 a 1. Marcos Antônio bateu fechado, corta a marcação, tira de qualquer jeito, afasta a zaga do Cuxa Branca, falta nos pés de Ferreirinha. Ferreirinha na queira da grande área, pela meia esquerda, abre a jogada de novo para Marcos Antônio. Marcos Antônio soltou a entrada da grande área de novo, você, Pablo Maia bateu no gol. Por cima da meta do Morisco.
1: O torcedor gostou, né? Aplaudiu aqui a tentativa do Pablo Maia quando muda o São Paulo. Saindo 10, Luciano, entrando 49, Rian Francisco, saindo 18, Wendel, para a entrada do Iago, número 12 no time do São Paulo.
0: Iago, portanto, com a 12, é lateral também, não é isso?
1: Isso, já estreou dando passe para o Arboleda no último jogo.
0: Iago com a 12 em campo, algumas vaias para o Luciano, mas Luciano, para o Luciano não, para alteração, mas Luciano...
1: Eu acho que foi para o Wendel a vaia, não
0: pode
1: sei.
0: Pode até ser, porque o Luciano não jogou nada hoje, o Léo James.
2: Não fez um grande jogo. Mas ele é sempre o jogador com capacidade de decisão, o artilheiro do São Paulo nos últimos anos. Entra na vaga dele o Rian Francisco, um garoto de quem a torcida do São Paulo gosta muito. Ele teve uma lesão grave, ficou muito tempo longe dos gramados. Tem um potencial gigantesco. Na lateral esquerda, o Iago Borduque, que foi muito bem no meio de semana contra o Bolívar. Lateral que chegou do Bahia. É um lateral com características bem ofensivas, Matheus.
0: Vai para o campo de ataque, o São Paulo abre a jogada pela meia esquerda na primeira participação. Iago leva a bola para a linha de fundo, Iago para cima da marcação, preferiu trabalhar para Ferreirinha. Ferreirinha entrada da grande área para Marcos Antônio, Marcos Antônio no sul para ninguém. Corta a marcação do Curitiba, Grupo Souza Lima, eficiência e segurança e serviços, é no Grupo Souza Lima. Marcos Antônio intercepta mais uma, desce para o campo de ataque, para a equipe do São Paulo, na ponta esquerda, ele escapa da marcação. Balançou Marcos Antônio, soltou, é só dominar e fazer, girou, tentou bater o gol, demorou. Demorou demais. No carrinho, quarta marcação, Rian Francisco fica pedindo a falta, ele demorou para bater o gol, Rian Francisco, quarta marcação do São Paulo, volta para a meia esquerda, Iago levantou para Caleri, não é alto, Thiago Costa, o autor do gol, tira, volta nos pés de Marcos Antônio, São Paulo na pressão, 34 minutos jogados, abertura para Iago na ponta esquerda, JP Sermão Furu. Os dois furaram, é só lateral, para o Coxa Branca bater no campo de defesa pela meia direita. 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Bom, o Coxa não tinha mais nenhuma mudança, né? Já fez as três, o São Paulo tem mais uma. Ou já parou as suas três? Me lembre aí, por gentileza, do Vale. Não, duas e duas.
1: Duas, duas e duas.
0: Tem mais uma.
1: Isso.
0: Quem está sobrando aí, meu querido Léo James? Você acha que poderia pintar?
2: Tem Cauli, tem Danielzinho, talvez, na vaga do Pablo Maia, por exemplo, continua amarelado e no jogo. Mas eu não vejo jogadores que possam mudar tanto o roteiro da partida. Acho que a parte do Dorival ele já fez. Colocou jogadores que pudessem tornar o São Paulo ainda um time ainda mais ofensivo. Agora é colocar a bola para dentro. O São Paulo roda, roda, roda, mas faz com que o trabalho Morisco trabalhe muito, que o Pedro Morisco trabalhe muito pouco. O goleiro do Coritiba não fez grandes defesas nessa segunda etapa.
0: 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Vai para o campo de ataque o São Paulo. Ferreirinha mesca, descapou do primeiro, soltou. Marcos Antônio, é só devolver. Que fita! Marcos Antônio bateu cruzado, travado, voltou. Caleri girou no gol. Morisco! Jogadaça Marcos Antônio para Caleri. Parte no gol. Morisco pega escanteio do Fábio.
1: Marcos Antônio já na bola para fazer a cobrança.
0: Escanteio para o São Paulo, bater pela ponta esquerda. Na boca do gol, Caleri. 35 jogados, Marcos Antônio fechado, desvio de cabeça, corta na marcação. Na primeira trave, tira a zaga do Cuxa. Volta pela meia esquerda, sobe o volume, torcedor do São Paulo para casa, 1 a 1, tudo igual. Iago Borduque domina, mete a bola na frente, na meia esquerda. Vai ganhar jogada pela ponta, tentou disputar a bola. até tentou por ali o Ferreirinha, ganha lateral, manobra para a equipe do São Paulo, bateu no campo de ataque para a meia esquerda, força ligada na bandeira, de sobe o volume do Morumbi. Lateral para o São Paulo, bateu pela meia esquerda, ruim a cobrança de lateral. Volta na ponta esquerda, insiste Iago para Ramon para Iago, perna esquerda, levantou, subiu o Calera e testou. Estava travado, né? Tá dois em cima dele. A bola está nas mãos do Morisco.
1: Pois é, né? Na primeira ele parou no Morisco, né? Que defesaça. E agora também nessa disputa pelo alto, travado por ali. Tá tentando o Calera, artilheiro do São Paulo no ano, 12 gols.
0: 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Tô revendo uma imagem aqui. O Luciano não gostou de sair, não, viu? Deu uns tapas no banco, tava irritado. Não sei se com a atuação dele ou com o Dorival, hein? Quero plantar crise, não, só informar. Vai pro campo de ataque a equipe do São Paulo, mas é um bom tópico esse, hein? É um bom... Até quando que o Dorival não vai ser cobrado? Vai ter o apito final, tá? Já é cobrado, mas né? Vai para o campo de ataque, Arthur, na entrada da grande área, tentou bater, bateu travado pela marcação, ganha lateral. Porque tempo para treinar teve, não jogou a Copa do Brasil, teve a Copa do Mundo, não vence, uma vitória apenas com o Boston River aqui no Morumbi, hein, Léo James?
2: Resultado ele não tem, com certeza. O desempenho do São Paulo no meio de semana contra o Bolívar foi bom, mas hoje o contexto é totalmente diferente. É um São Paulo que tem que propor o jogo, tem que rodar a bola, encontrar brechas na defesa do Coritiba. A proposta de hoje é mais difícil de ser executada do que a do meio de semana.
0: Vai pro campo de ataque o São Paulo pela meia direita, Ramon cruzou, falhou a zaga, aqui o Francisco dominou, vai voltar Calera, pisou na bola, Arthur escapou dentro da grande área, oh, Arthur não chutou, voltou para Ferreirizolo. É normal, né, Duvalho? A bola fica dentro da área e tal. Aí tem um cisca-cisca pra lá, um tisque-me-tis, que tirou a bola, mas o Calera tá sentindo, pedindo um penal. Teve uma confusão na sua frente aí, hein, Duvalho?
1: É, o detalhe é que o São Paulo pede pênalti, né, ó. O Dorival faz uma pressão danada ali no quarto árbitro, no lance anterior, né, depois, antes da finalização do Ferreirinha, bola quicando por ali, o Luciano faz sinal do VAR. Eu confesso que não vi nada, só esse cisca-cisca aí, essa coisa congestionada, né, dentro da grande área.
0: Vamos lá, Léo James, você viu algo?
2: Eu não vejo o toque do Keno que derrube o Calera, sinceramente. Achei que o centroavante do São Paulo valorizou o lance. Eu não marcaria.
0: 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Na Bandeirante já vem o apito final. Ana Martins assume para todos os cantos do Brasil o apito final no microfone da Bandeirantes. Placar de 1-1. Primeiro gol marcado por Pablo Maia. E foi lá e empatou o jogo o Thiago Kosser. Em cobrança de falta, bola parada. O Rafael passou da bola. Pablo Maia fez um golaço, hein? Quase 40 minutos jogados deste segundo tempo. 10h45 da noite. 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O jogo está parado porque me explica do Vale.
1: O Rio Francisco fez falta por ali no meio campo, em cima do Tissi.
0: Como é que é?
1: Tisque-me-tisque.
0: 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Brasileirão, 23ª rodada do estádio do Morumbi. Chegamos a 40 minutos, 40 jogados do segundo tempo. São Paulo 1, gol de Pablo Maia. Coritiba também 1, gol de Thiago Kosser. Na Bandeirantes, o QG de Esportes é dele. Oi, Bruno Minozzi.
3: Oi, Pedro Martelli. Com esse resultado, Coritiba se mantém na nona colocação, chega a 31 pontos. Já o São Paulo é o 12º com 27.
0: Arboleda falhou, entregou a bola para o Coritiba, que desce na ponta direita, cruzamento para trás, vai chegar para o domínio, fintou a marcação dentro da grande área, fez a parede, Calera, ele está marcando, vem cruzamento fechado na boca do gol, tirou. O Arboleda entregou o ouro, hein, do Vale.
1: E aí fica a dica, né, um conselho para o Arboleda. Amigo, torcedor que está meio assim com você, o time não ganha há séculos. faz o simples, velho.
0: Lateral para a equipe do Coritiba, Matheus já cobra pela ponta direita, tem pressa, Breno Lopes carrega, tenta ganhar o escanteio, Titu entre as pernas da marcação, pede o escanteio na frente da bandeira. Na frente da bandeira, a bandeira está dando tiro de meta. Vamos ver se foi o primeiro erro da arbitragem. Foi isso, ela deu tiro de meta do Vale.
1: E o São Paulo já cobrou rapidinho, mas desperdiça, porque faz a falta aqui no meio campo.
0: 41 minutos jogados, falta de ataque do Caleri. 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Os caras estão na pressão, opa, os caras estão na pressão aqui pra cima da Fernanda. Não sei se é a Fernanda, auxiliar um. Confesso que eu não sei se é a Fernanda ou a Anne. Me ajuda aí depois do Vale, mas eu queria ver a repetição. Na cabine da Bandeirantes nós temos o acesso, que foi assim, a um metro da bandeira. A um metro dela. Era um escanteio importante. Breno Lopes está reclamando muito. Mas não deu para ver daqui não, né, Léo? Aqui é difícil de ver.
2: Não deu para ver.
0: 42 minutos jogados e a falta para a equipe do Coritiba. Falta pro Coxa. Domingos Duarte para cima do Paulo Roberto. Falta pro Coxa na meia direita do Vale.
1: E aí tá dando para fatiar o ar aqui no Morumbi. Clima vai pesando, viu? De bola em bola. O empate, o Coritiba vai chegando. Pressão gigantesca em cima do São Paulo. Jogadores sentem, torcedor sente. Tá fatiando o ar aqui, viu, Matheus?
0: É, mas foi falta mesmo agora. Domingos Duarte dá com a palma da mão na cabeça. Não foi agressivo, não, mas foi falta, Léo James.
2: O PDV tem total razão. O clima mudou. A gente tá no estádio e dá pra sentir isso. E o São Paulo se desorganizou dentro do jogo.
0: Se acabar o jogo 1-1, quarta-feira, terça, né? O jogo do São Paulo é determinante, não só para o São Paulo, mas também comissão técnica, hein? Falta para o Coxa na meia-direita, Breno Lopes para a cobrança, levantou a primeira trave, tira a marcação do São Paulo. Volta pela meia esquerda, insiste a equipe do Coritiba, placar de um alto de igual. Vem novo cruzamento, três dedos da bola com o Enjoo. Vem para o Márcio, tira a zaga do São Paulo. Enjoadíssimo cruzamento do Tice. Escanteio para o Coxa na ponta direita do Vale.
1: É, o São Paulo agora não consegue aliviar, né? Nos últimos minutos, encurralado pelo Coritiba, que tem bola parada perigosa com Lavega.
0: Escanteio para a equipe do Coritiba, bater pela ponta direita, toma distância, Lavega, você liga no microfone da Bandeirantes, 43, quase 44. Placar de 1-1, tá tudo igual. O São Paulo vai morrer com a mudança. Toma distância, JP Sermon. 1-1, tudo igual. Sermon levantou segunda trave no alto, tira a marcação, cortou a zaga do São Paulo, voltou, vem o chute a gol, chegou o desvio, passou a esquerda do gol. A posição era boa. O chute do Tício, desvio do Jaci, passa esquerda do Rafael do Vale.
1: E o São Paulo vive um outro fantasma também, né? Que é a queda de rendimento na segunda etapa e que vai piorando, né? O São Paulo que já tomou virada nesse retorno da Copa, contra o Bolívar também fez um bom primeiro tempo. Tem como culpar a altitude? Tem. Mas é um time que é impressionante como vai caindo de produção.
0: Quando o Brasil entra em campo no trabalho, a convocação é certa, é Vonder, a ferramenta do Brasil, vai de Vonder, olha o São Paulo, chegou, opa, pintou o toque no meio da grande área, reclamação de penal. O cruzamento para o Caleri, pega no Thiago Koster, a bola pinga no chão antes, mas é que hoje, inclusive, qualquer coisinha dentro da área vira um alvoroço aí no Vale. Você viu essa do Vale na sua frente?
1: É assim, ele tá de costas pra mim, né? Eu acho difícil marcar alguma coisa numa situação como essa. Agora fica todo mundo fazendo não, pede pra ela esperar, ela já autorizou.
0: O Dorival foi fazer a pressão pra cima da bandeira. Pra que isso também, Dorival? Pra que isso, cara? Vai pro campo de ataque, o céu para a entrada da grande área. Arthur tentou bater o gol, travado, pela marcação, vem por baixo. No carrinho, o Coxa tira, 45 vai marcar. 45 vai marcar, bora São Paulo. Na bandeira diz o São Paulo, tem pouco tempo pra tentar o segundo gol. 45 jogadas, cadê a placa, hein? Vai pro campo de ataque, equipe do São Paulo, Ferreirinho abre a jogada para o meio esquerda, para Iago, Iago por dentro, Pablo Maia se apresenta, gira o jogo para a meio esquerda, para Ferreirinha, Ferreirinha para Pablo Maia pela querida grande área da meio esquerda para Arbolida, Arbolida tenta descer pro campo de ataque, 45 já se foram, cadê a placa, seu juiz? Cadê a placa, o Zé tá fazendo o pombo? Vai pro campo de ataque o São Paulo. Na ponta direita, Lucas Ramon domina, solta a entrada da grande área para Marcos Antônio. Acalma a parada para a equipe do São Paulo. Ramon para Marcos Antônio. Marcos Antônio pela meia esquerda para Pablo Maia. Pablo Maia para a canhota, ainda mais aberto. Para Ferreirinha, Ferreirinha, entrada da grande área. Para Marcos Antônio, rolou a bola para Pablo Maia. Bateu travado, voltou Arthur. Chutou no gol, travado. Tira a zaga do Coritiba do Vale.
1: Demorou a placa que ele estava apartando briga, hein? Só 4 minutos, cara. Os caras vão ficar loucos aqui, velho.
0: Que a gente teve, alterações só, né? Só isso, cara, não tem mais nada. Vai pro campo de ataque, equipe do São Paulo, Ferreirinha carregou, levou linha de fundo, a bola saiu. Saiu com bola e tudo, Ferreirinha, tiro de meta e só isso?
1: É, Saiu, foi aqui na minha frente, saiu, né? E bem observado, né, Martelli? É, dentro das novas regras, né, ninguém vai se enrolando tanto. Então a gente volta a ter algo dependendo, né? Por enquanto, esses acréscimos mais tradicionais, ó. 44.443. 44443. Portanto, o público de hoje, quase 45 mil pessoas.
0: Quantos não pagaram do Vale? Olha ali, ó.
1: 1, 2, 3, comigo com você, o James, 48. Total 44.491, hein?
0: Faltava tá pagar, né?
1: Só faltava essa.
0: Faltava, né? Essa.
1: Um dia vai acontecer ainda, viu?
0: Eu não duvido. Eu não duvido a ser. Oh, a partir de agora o narrador quer narrar. Cinquentinha.
1: Ó, 2.097.395 reais a renda.
0: É uma grana boa, hein? Grana boa. 46, quase 47, fomos até 49. A gente reviu o lance aqui, não foi pênalti, pegou na coxa do cara. Pra que isso? Uma pressão desnecessária. Foi nada.
2: Eu acho até que pega no braço do Thiago Costa, depois, mas, né? É em posição natural junto ao corpo. A arbitragem acertou ao não marcar o pênalti.
0: 47 minutos jogados já para o campo de ataque. Equipe do São Paulo, Marcos Antônio. Vai na bola, São Paulo. Marcos Antônio, pela meia esquerda, no carrinho. Chegou, tentou fazer a pressão. Marcos Antônio levantou nas mãos de Morisco. Na sua frente, do Vani.
1: Na minha frente, né? E o peso do Morumbi nas costas do time do São Paulo, que não vence desde maio no geral e desde abril no Campeonato Brasileiro. A vitória foi no brinco de ouro.
0: Desde maio, cara. Quase tudo bem que o mês ficou parado, mas meu Deus, cara. 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Muito ouvinte perguntando aqui, cadê o Leandro Guerreiro? Aniversário dele durante a semana, né? Então hoje o Capriotti foi gente boa. Falou, ó, volta só na segunda. A gente tá procurando ele aqui no Morumbi pra ver se volta mesmo. 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A vítima, Leandro Guerreiro. 48 minutos jogados, quase 49. Ferreirinha pro campo de ataque na ponta esquerda. Vai São Paulo, 1-1. Ferreirinha soltou a entrada da grande área. Marcos Antônio carrega pro campo de ataque, trabalhou por dentro. Caleri saiu da grande área, tentou fintar, tirou a marcação. Thiago Kusser vai no contragolpe. Agora o Coritiba na cobertura. Domingos Duarte ganha pro São Paulo. É agora, Domingos Duarte, passe longo. Passe longo na meia esquerda, não chega na bola, Ferreirinha. Hein, do Vale?
1: É, coisa do peso nas costas, né? Essa bola foi com o peso do pé no Morumbi, né? E aí ele acaba errando. Agora o Koster cai por aqui com o cãibro, ó. Tá se contorcendo todo a reta final de jogo. Vamos ver o que a arbitragem faz aqui, porque vai dar 49. Vamos ver se ela coloca pelo menos mais um minutinho aqui.
2: E na reta final do jogo, o São Paulo se desorganizou. Vai pro tudo ou nada, mas daquele jeito, no abafa, sem tanta organização, e aumenta a quantidade de erros, de passes, e com isso não consegue ameaçar a meta defendida pelo Pedro Morisco.
0: O São Paulo ainda tenta. 49 já foi marcado, ela vai dar mais um acréscimozinho pouco. Mas tem que ser o São Paulo, fica trocando o passo, vai terminar, minha gente. Pablo Maia domina pela meia esquerda, abre a jogada para Iago, capricha Iago, levantou na segunda trave, no alto, já se tira. E tome contra-golpe pro Coxa, vem pro contra-golpe, Breno Lopes, é só abrir a jogada, abriu três dedos, a bola pela ponta direita, insiste a equipe do Coxa. La Vega dominou, inverteu a bola lá pela ponta esquerda, o São Paulo tenta voltar, dominou na ponta esquerda. E escapa da marcação, Keno da grande área, levou na linha de fundo, vai cruzar na boca do gol, chega a marcação do São Paulo. Arboleda vem por baixo, tira e terminou. A ponta o centro de campo, arbitragem vem de fraude. Numa arbitragem cirúrgica do trio do gênero feminino nesta noite. Ponto. Numa arbitragem cirúrgica do trio de arbitragem desta noite no Morumbi. São Paulo 1, Coritiba também 1. O jejum permanece, Dorival. Na Bandeirantes, o apito final é seu, Ana Martins.
4: Obrigada, viu? Pedro Martelli narrando pra gente o empate do São Paulo em 1-1 com o Coritiba na casa do São Paulo, a torcida que recebeu o time com uma grande festa, mas esperava uma vitória, né, Paulo do Vale?
1: Ah, esperava, né? A torcida fez uma festa magnífica na chegada do time, voltou a encher o Morumbi, né? Quase 45 mil pessoas. Mas faltou combinar com o Coritiba, faltou combinar com o time do São Paulo também. É impressionante, Aninha, trazendo a atmosfera, os jogadores do São Paulo, né? O São Paulo ficou um tempo longe do Morumbi e hoje eu senti o time do São Paulo carregando o peso do Morumbi nas costas, né? Agora os jogadores aplaudem timidamente os torcedores, e os torcedores retribuem com a vaia, né? E nada mais justo de quem paga o ingresso, de quem apoia, de quem acredita, de quem dá um voto de confiança. Mas a sequência negativa do São Paulo, que vem desde abril no Brasileirão, e aquela profecia do Crespo parece se cumprir, de 45 pontos, ou melhor, acho que o torcedor agora quer que se cumpra, né? Que o São Paulo faça 45 pontos, que me parece distante no segundo turno. Tudo isso vem à tona, e aí o time carrega todo esse peso e precisa dar a volta por cima. Eu acho que se o São Paulo pudesse pular o jogo de terça aqui no Morumbi contra o Bolívar, deixar a Sul-Americana de lado para focar no Brasileiro primeiro, para não ter um trauma de uma eliminação para o Bolívar, que eu acho que não vai acontecer. Mas o foco do São Paulo é completamente numa recuperação no Brasileiro, que não acontece rodada após rodada, viu, Aninha?
4: Praticamente o dobro da pontuação que tem, né? Nessa altura do Brasileirão, muito difícil a situação de São Paulo. E assim, PDV, é inadmissível desde abril não vencer uma partida. Isso pro torcedor, inclusive o torcedor tá aí hoje recebendo com festa, acreditando, como eu disse no começo da jornada, um voto de confiança do torcedor do São Paulo. Paulo do Vale, que volta daqui a pouquinho com a gente já da área das entrevistas, pra gente ouvir o que o Dorival Júnior tem para falar dessa partida de hoje. Então, estando tudo ok, só chamar por aqui, PDV. Agora faltando 2 minutos para as 11 da noite, o Léo Gen está com a gente. Léo, vamos falar desse segundo tempo antes da gente escolher o nosso craque da partida de hoje.
2: Aninha, o jogo de hoje aqui tinha um duelo entre, claro, duas equipes com propostas bem diferentes. Um time sabia muito bem o que queria e como chegaria ao seu objetivo final. Essa equipe era o Coritiba, que jogou praticamente todo o jogo dentro do seu próprio campo, em busca de um contra-ataque ou de uma bola parada. O Coritiba do Fernando Seabra trabalha dessa forma durante todo o Campeonato Brasileiro e faz uma belíssima campanha pelo orçamento que tem. Do outro lado, estava uma equipe que gostaria de fazer algo que não consegue fazer, que não consegue executar, porque não tem tempo de trabalho para isso, porque não tem conjunto para se instalar no campo do adversário e encontrar uma mínima brecha numa defesa bem montada. Essa segunda equipe era o São Paulo. São Paulo finalizou quase 20 vezes no jogo de hoje, mas quantas realmente levaram perigo ao gol defendido pelo Pedro Morisco? Pouquíssimas, pouquíssimas. O São Paulo aos 14 minutos finalizou para uma boa defesa do Morisco, logo aos 33 o Lucas Ramon bate uma bola na trave com desvio do Thiago Santos, até que aos 44 minutos o São Paulo chega ao gol num chute do Pablo Maia de fora da área e vence o Pedro Morisco. Era um jogo em que o São Paulo não conseguia acessar a área do Coritiba, por isso um arremate de longa distância foi a solução, pelo menos para o São Paulo levar a vantagem. O São Paulo conseguiu abrir o placar num jogo complicado na primeira etapa. O jogo foi para o intervalo, na volta o Coritiba não poderia ter a mesma postura da etapa inicial. Saiu um pouquinho mais para jogar, não é que o Coritiba dominou o início do segundo tempo. E a partir de uma cobrança lateral, o Coritiba empatou o jogo. E o empate hoje tem um sabor de vitória para o Coritiba. O objetivo era trazer algum ponto de São Paulo. Missão dada, missão cumprida. E o empate incomoda muito o São Paulo, que segue sem vencer. O gol do Coritiba no segundo tempo sai aos 12 minutos, aos 20 tem uma cabeçada do Luciano, que leva a perigo a meta defendida pelo Pedro Morisco, e aos 35 tem um giro do Caleri dentro da área, que também faz o arqueiro do Coritiba trabalhar. Exceção feita a esses dois lances aqui, o São Paulo pouco criou nos minutos finais. O Dorival acho que até fez a parte dele com relação às trocas, tornou o São Paulo a cada parada um time mais ofensivo, mas na reta final do jogo o São Paulo se desorganizou. O São Paulo foi para cima do Coritiba no abafa para conseguir um gol de qualquer forma e quase sofreu o segundo. Então, o jogo de hoje mostrou muito bem. O Coritiba tem um trabalho consolidado dentro de uma ideia de jogo do Fernando Seabra. O São Paulo está no terceiro treinador no ano, ainda em busca do que quer Dorival Júnior como técnico do Tricolor Paulista, Aninha.
4: Dorival que ficou bem alterado ali no final da partida, passou um pouco do ponto, né, esperando um pênalti para o São Paulo, até por esse desespero, né? A gente tem um Morumbi aí com os torcedores apoiando o time, um jogo de Sul-Americana no Morumbi também na terça-feira, então quando bate esse 1-1 nos acréscimos já começa a pesar na cabeça, principalmente do técnico, né?
2: É, até porque o aproveitamento dele é muito baixo. Dorival Júnior já foi técnico de seleção brasileira. Ele é um treinador que eu contrataria para o meu time? Não. Mas o Dorival Júnior não é qualquer técnico no mercado. E a torcida do São Paulo tem um carinho especial por ele. Foi o comandante do último título do São Paulo da Copa do Brasil. Agora, os resultados precisam começar a aparecer. Eu acho que a troca no comando técnico passa longe de ser a solução para o São Paulo.
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13: Upgrade chegando no seu radinho. Oi. Bora, rolezinho. Fala, turma. Aqui é Rodrigo Campos. Dentro do seu radinho. Bora abrir os trabalhos? Hoje vai ter Fischer, o pescador. Vai tocar por aqui. Você já viu os vlogs do Fischer no YouTube? É sensacional. É um DJ super engraçadão. Resenha, da hora. Vai ter Robin Shoes. Vou tocar Teddy Swims. E pra abrir os trabalhos, é a Sina de Ofélia, né? The Fate of Avilia. Taylor Swift. Tá no ar o nosso Upgrade, simbora!

0: Xuxa aqui no nosso Upgrade. Teve Terry Swims, Lose Control, sou o Rodrigo Campos, dentro do seu radinho, sempre no esquenta da baladinha. Já volto com a Lock Back, mais vai ter Bobby Sinclair, gente, contar com o George Michael. Eu me surpreendi com a playlist. Pera aí que eu quase mordi a língua. Segura que eu já volto com o Afrojack.
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7: O marido da cantora Julia B teve a prisão autorizada pela Justiça da Rússia. John Connor Kennedy, acusado pelas autoridades russas de ter atuado como mercenário ao lado das Forças Armadas da Ucrânia. A decisão foi tomada à revalia pelo Tribunal Distrital de Basmene, em Moscou. Pela legislação russa, a acusação pode resultar em pena de 7 a 10 anos de prisão. Connor Kennedy é advogado, filho de Robert F. Kennedy Jr., secretário de Saúde dos Estados Unidos e sobrinho neto do ex-presidente John F. Kennedy. Ele também ficou conhecido por ter vivido um breve romance com Taylor Swift em 2012. Connor e a cantora brasileira Julia B estão juntos desde 2021 e se casaram em março deste ano. Com a decisão, Connor passa a ser alvo de uma ordem de prisão emitida pela justiça russa.
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0: A nova bola Bundesliga já está dando o que falar na Alemanha. A Turfabrik, produzida pela Adidas, começou a ser utilizada em jogos oficiais e tem recebido críticas de jogadores e principalmente dos goleiros. Segundo os atletas, a bola tem uma superfície mais dura, pode atingir maior velocidade e apresenta mais variações durante a trajetória. O zagueiro Amos Pieper, do Werder Bremen, chegou a afirmar que as boladas podem doer mais. Para os atacantes, porém, essas características podem variar uma arma e chutes de longa distância. A Adidas garante que a Turfabrik passou por rigorosos testes e que atende todos os requisitos da FIFA. A empresa também afirma que vai continuar acompanhando as reações dos jogadores durante a temporada. Por aqui, Ciro Gamedo, e a qualquer momento tem futebol internacional no Torcida Brasil.
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2: 11 horas e 34 minutos.

0: Sete.
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8: O presidente dos Estados Unidos, Donald Trump, assinou um memorando que abre caminho para empresas privadas americanas participarem de operações cibernéticas contra organizações criminosas transnacionais. As ações poderão incluir vigilância e até a interrupção ou destruição de sistemas utilizados por grupos criminosos, sempre com autorização e supervisão do governo americano. O PCC e Comando Vermelho estão entre as organizações que, em tese, poderiam ser alcançadas pelo programa, caso sejam identificadas atividades cibernéticas. As regras para o funcionamento da iniciativa deverão ser definidas em até 60 dias.
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1: Uma hora e três minutos.
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3: Agora eu quero todo mundo cantando comigo. Vamos falar de amor. Aí, minha gente. Muito obrigado, hein?

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1: Duas horas e três minutos.
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1: Três horas e três minutos.
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2: Quatro horas e um minuto.
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você.

barzinho tem essas coisas, né? Você pode errar e tal. Importante é a emoção de vocês estarem cantando com a gente. Estarem dividindo com a gente essa mesma emoção, né?

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2: 5 horas em ponto.

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Obrigado, Senhor, por mais um dia de vida. Obrigado, Senhor, pela saúde. Obrigado, Senhor, por mais um programa na 107. Hoje é domingão, 15 de agosto de 2026. Bom dia, meus amigos, minhas amigas. Que Deus leve a paz, o amor, a saúde e a alegria a toda a família. Louvemos ao Senhor porque Ele é bom. Louvemos ao Senhor porque é bom estar com vida. Se dirigir, não beba. Se beber, não dirija. Preserve a vida porque a vida é um dom de Deus. E lembre-se, amigo, sempre atrás de uma bola há uma criança. No pique, no carinho, na alegria do programa do Zé da Boia. Até às 8. Muita moda bonita nesta manhã de domingão. Hoje, 16 de agosto de 2026. E o tempo ontem, hein, prima? Não tinha previsão de chuva, não, hein, prima? É, quando o homem lá em cima manda, meu compadre, minha comadre. É isso aí. Ontem acabou com a feira do povo lá, né, prima? As barracas lotadas, lona caiu, caiu barraca. Olha, não foi fácil não o dia para os feirantes ontem, né, prima? Hoje, dia de sol com algumas nuvens e névoa ao amanhecer. Noite com poucas nuvens. Zero de chuva, eles estão falando aqui, viu? E a mínima é 16, a máxima 26 graus em Pindamonhangaba. Muito sol, muito sol. Isto. Um abraço para você, meus amigos, minhas amigas. Obrigado pelo carinho, pela audiência no programa do Zé da Boia, que está apenas começando. Ô, prima, e o São Paulo? São Paulo, time sem vergonha, empatou ontem com um público de 45 mil pessoas no Morumbi, sábado à noite, 21 horas, 45 mil corajosos foram assistir o jogo do São Paulo no empate 1-1 contra o Curitiba. E o Palmeiras, hein, Palmeiras? O Palmeiras se entrou pro saco de novo ontem, prima. Tá dando chance pro azar, né? Hoje, o Flamengo vai fazer tudo para ganhar lá do Mirassol. Em Mirassol, ganhando, deixa 3 pontos a diferença, né, prima? De Palmeiras e Flamengo. E um jogo a menos ainda. Olha que coisa. Mas não é possível um negócio desse. Ô, prima, 5:03 em Pindamonhangaba, 5:03, está no ar o programa do Zé da Boia. 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Um abraço pro Benedito Garcês, prima. O homem já tá ligado no programa do Zé da Boia, mas que coisa. Ele gosta, é o Benedito. Calma aí, prima, será o Benedito, mas não é possível um negócio desse. 5:05 em Pindamonhangaba, 5:05. 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Tá lá, o Guilherme Castilho, o garotinho que veio lá dos Correga Labaiú, e o Alex Gaúcho,
que é de Caçapava do Sul, torcedor do Internacional de Porto Alegre. Nosso amigo Alex Gaúcho, o Guilherme Castilho, e um beijo grande pro seu Antônio Gaúcho, tá sempre ligadinho. Seu Antônio, há quantos anos que a gente se conhece? Ah, mais muitos anos, né, seu Antônio? Isso. Um abraço aí, viu? Fique com Deus aí, ótimo domingo. 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E quem tá aqui, primo? Jonatas Parmerense, bom dia. Bom dia. Ih, não tá muito bem, não tá muito bom. O Jonas não tá muito legal, não. Azedou o pé do frango, azedou o pé do frango. Do frango, não, azedou o pé do porco. Azedou o pé do porco, Jonatas. Bom dia, meu irmão. Feliz domingo. Coitado, ele é palmeirense, prima, azedou o pé do porco antes. Bom, e bom dia, Zé da Boa. Bom programa, amigo. Louvemos ao senhor porque ele é bom. É o Paulo Beraldo, prima. É o Paulo Beraldo. Tá o Paulo Beraldo? A Ana Lúcia, a Gisele e a Camila. E lá na Pensilvânia, a Laura, o Lucas e a Sofia, os netos do Paulo, prima. E tá lá o Tagranete e a Paulana, filho e Gerro. Toda a família Beraldo, uma abençoada manhã de domingo. Que Deus leve paz, amor, saúde a toda a família. Bom dia, Zé da Boia. Toca aí, Barreirito, filho da vizinha. Manda para todos os ouvintes do seu programa. Deus abençoe seu domingo. Mas não é possível um negócio desse. Que coisa, hein, Darcy? Que coisa, homem. Bom dia, Zé da Boia. Aqui é o Marião do Campo Alegre. Um bom domingo. Fica com Deus. Ô, prima, no pique, no carinho, na alegria, a dona Alzira acordou cedo. Hoje ela acorda cedo, hoje ela vai cantar no coral da igreja de São Benedito. Ah, era cantora do coral da igreja lá, viu, prima? Dona Alzira, um beijo pra senhora. Fala pras meninas aí que eu vou passar amanhã lá, viu? As mariquatas, é mariquata, né? Isso, eu falei cavalo aquele dia, acabei esquecendo a semana. Mas amanhã eu dou uma passada lá na Mariquatas, é ali perto da Telestra, viu, prima? Vou deixar uns temperos da boia lá pra eles lá, pra vender lá, né? Isso. Dona Zira, manda um beijo para todos aí. É a Maria Cecília, né? Maria Cecília. Cadê? Eu tinha o papel marcado aqui das netas da Dona Alzira, mas a gordona já sumiu com esse papel. Essa gorda não toma jeito mesmo. Ô, marvada mulher complicada. Agora, para achar no meio de tanto papel aqui, eu não acho mais nem a pau, Juvenal. Também tá, né, prima? Cadê? Tá, tinha tudo marcado aqui, mas não vai achar mais nem. Não tem como. Não tem como, nem como achar. É muito papel aqui, tem que jogar um pouco fora. Mas que coisa. É, tava marcado aí o nome das netinhas, bisneta da dona Alzira, né, primo? Agora pra gente achar aqui, não tem nem como. Mas é a Maria Cecília que a dona Alzira mandou ontem. Mas não é Cecília, Maria Alice, primo, Maria Alice. Isso. É a Maria Clara e a Maria Alice, dona Alzira. Maria Clara e Maria Alice, é isso mesmo? Então tá bom. Ah, tá lá o Donizete, o Matheus, a Lenizete, a Milena e a gatona lindona bonitona Val dos Correios. Então é isso, Maria Alice e Maria Cecília, prima. Não tem nada de Maria Clara. Maria Alice e Maria Cecília. A Milena e também as gatinhas da dona Alzira lá, viu, prima? Isso. Um beijo grande para vocês, uma abençoada manhã de domingo, que Deus proteja toda a família. Ô, prima, põe essa bagaça aí pro Darcy do Maria, olha, ele quer a filha da vizinha. Ele não quer a filha da vizinha, prima, ele é casado, vai querer a filha da vizinha para quê? Ele quer a música, a filha da vizinha. Quer complicar o meu amigo Darcy, gordona? Mas que coisa, não é possível um negócio desse. No pique, no carinho, na alegria do programa do Zé da Boia, manhã gostosa de sei. De domingo, ela já quer ir pra segunda já. Tira esse papel de segunda aí. Ah, tira essa porcaria daí, gordar. Isso, põe a filha da vizinha lá pro Darcy do Maria. Olha, não é que o Darcy quer a filha da vizinha, ele quer ouvir a música, a filha da vizinha, gorda. Você vai querer complicar o meu amigo Darcy do Maria? Olha, ô, oh, poxa vida, mas que coisa. No pique, no carinho, na alegria do programa da Boia, eu não quero saber quem é o pai da criança. Eu quero é chacoalhar o berço. E vem a eleição aí, hein, gente? Tome cuidado com o seu voto aí, que o seu voto pode fazer um estrago danado nesse país.

Tá aí, primo Barreirito, filho da vizinha pro Darcy do Mari Áurea. Agora nós vamos mandar a moda da prima gorda aqui, né, prima? Essa moda é dela, é da gordona. A galinha da minha mulher. Depois vem Chuva Fininha, Roberto Meirinho, Chitãozinho, Chororó, País e Filho. Carma aí, gorda, vai devagar, Carma, 5 e 13. Deixa o maior bigode, prima. Calma aí. Nós vamos tocar moda, vai devagar. 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Um beijo para Lili e um abraço para Esmeralda. O Diniz está com a gente, prima. Diniz, tá tudo certo aí? Bom dia, Zé da Boia. Deus está contigo sempre. Abraço, grande Diniz, ligadinho no nosso programa aí. Ótima manhã para vocês, Zé. Bom dia, meu amigo Zé da Boia. Um ótimo domingo para você e todos os ouvintes. O neguinho do espetinho, prima. É o neguinho do espetinho, a dona Tereza. O neguinho do espetinho, a dona Tereza, prima. É a mãe do neguinho do espetinho. Neguinho, você toma cuidado, meu compadre. Você está indo para Taubaté lá, já estão denunciando você que está acabando com os gatos lá, hein, meu? Olha, olha, hein? A gataiada de Taubaté está tudo arisco. Está tudo arisco, está meio veiaco. Falou esse neguinho, vem para cá, nós vai para o espeto. É, o neguinho foi para lá, o gato está indo para o espeto. Mas que coisa. Não é possível um negócio desse. Grande neguinho do espetinho, um beijo grande para você. Para a mãe Tereza, que Deus proteja aí. Bom dia, bom dia. Bom dia, Zé da Boia. Toca uma música para a esposa Roberta, para Jaqueline, seu Antônio, Gasparinho da Guarda. O Gasparinho não é da Guarda, primo. É o Juarez que é da Guarda. É o Juarez Careca. Ontem estive com ele na cidade aí. Um abraço. Também a dona Rosária, o João Batista, a dona Maria, a irmã Maria, o seu Joaquim, a dona Maria. O Mário da Vila Rica está mandando para a esposa Roberta. Prima, vamos com uma daí. Cadê? Põe aqui a primeira galinha da minha mulher, Chuva Fininha, País e Filho. O País e Filho, que moda bacana, hein, prima? A turma hoje estão aí fazendo tanta maldade aos pais, né, prima? Os filhos também sofrendo com pai vagabundo, filho vagabundo que mata o pai. Tem um que matou de 15 anos, onde que foi, prima? Eu vi hoje na Record, mas acabei, tava fazendo tempero, não sei, 15 anos matou o pai, parece. Mas que coisa, né, prima? A mãe, né? Rapaz de 15 anos, é uma coisa assim. Esse mundo está perdido. Já não endireita mais. Quem não for filho de Deus está na unha do capeta. E na hora de votar, vota direito para não reclamar depois.

dei um cheiro na vizinha. Uma dona bacana, trio Parada Dura, pra você, amigo ou amiga que tá ligado na gente aí, manda o seu zap. É o 992-245-660. 992-245-660. Dois temperos é da boia pra você ligado na nossa programação. Manda o seu zap. 992-245-660. 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

0: 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Ô prima, também está ligadinho com a gente no Pique no Carinho na Alegria do programa do Zé da Boia? Nossos amigos sempre estão no Pique no Carinho na Alegria. O Baru, você conhece o Baru? O Baru mora lá no Mariaure, é isso. Também o Gonçalo José no Castolheiro, o homem que pula cedo, já está ligado na gente. Bom dia. Ah, Dona Conceição, a dama de vermelho do Castolira. Dona Conceição, vem aí, chacoalha a pança. Não, prima, que chacoalha a pança? Chacoalha a dama, Dona Conceição de vermelho. A Dona Conceição, a dama de vermelho, lá do Castolira, prima. Tá ligadinha no programa do Zé da Boia. 5 horas mais 30 minutos em Pindamonhangaba. Quem tá com a gente é o Ricardo, lá no Santa Cecília. Também... ela falou que vinha 20 para as 4, 3, 4 e meia, né, primo? Já são 5 e meia, agora que ela mandou o zap aí, abre a porta para mim. Ah, é ela, primo, sabe quem que é? Adriana. Mas não é possível um negócio desse. Falou que vinha às 4 e meia, são 5 e meia. Ah, tá no ponto, tá certinha a mulher.
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0: 5:34.
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1: Aí, prima, que moda bacana, né? Lá pra Dona Conceição, a dama de vermelho do Castolina, chacoalha a dama. E também outra modona bonita, não vivo mais sem você. Ô, prima, quem tá com a gente é a Terezinha. Terezinha, bom dia, bom dia, bom dia. É a mãe lá do Cazumbá, né, prima? E o pai, o Dito Gordo, tão ligadinho com a gente. É, nossos amigos aí, tá ligadinho. Bom dia, obrigado pelo carinho, pela audiência. Ontem eu não vi o menino não, viu? Ele, acho que não saiu do Cidade Jardim. Ele tá lá na casa do Rivelino Preto e do titio Luiz Carlos. O titio Luiz Carlos hoje já matou o galo lá, vai fazer um galo com macarrão, vai fazer lá uma gamela. Ah, mas foi 10 quilos de macarrão ferrinho, aquele macarrão canudo, né? Isso, e dois galos. Mas o menino come quase tudo sozinho, Terezinha, mas que coisa. O menino não é fraco não, o Cazumbá não é à toa que tá em forma de bola, é, comendo até umas horas, viu? E ele falou pra você e o papai Dito Gordo aí, viu? Pra vocês fazer um lanche à tarde aí, que ele vai assistir o jogo do Corinthians aí na sua casa, viu? Então tá avisado aí. E depois ele falou que vai tomar um banho e vai dormir hoje na casa do padrinho e da madrinha Sandra e o Fu, lá no Bosque da Princesa. Uma semana abençoada na sombra do nosso Altíssimo Deus. Fu e Sandra, aí mandou o zap aqui, viu, Fu? O meninão mandou avisar que ele vai dormir hoje aí na sua casa, para amanhã levantar cedo e trabalhar, viu? Que ele trabalha lá no DSM. No DSM não, ele tá no João do Pulo. E para você deixar o carro no jeito para ele, que ele vai de carro amanhã, não vai a pé não, viu? Isso. Então ele vai usar o carro do Fu para ir para trabalhar amanhã, viu, Terezinha? É, ele tirou carta agora, é isso, tirou carta. Nosso amigo Cazumbá. São 5h40 no Pique no Carinho, na alegria do programa da Boia. Eu não quero saber quem morreu, eu quero é chorar, chorar. 5h40, quem tá ligadinho na Terezinha tá dando risada aqui. Mas não é possível um negócio desse. O menino tá forgado, né? É, dorme na casa do nosso amigo lá, come lá e bebe lá na casa do Rivelino Preto, do titio Luiz Carlos. Vai pra casa da Terezinha assistir o jogo, que é um lanche à tarde. E depois vai dormir na casa do Fui da Santa, que é o padrinho. Que afinal, quem é padrinho é pai do outra vez, né, prima? Isso, então o padrinho é pai também. Então vai pegar o carro do Fu para ir trabalhar. Bom, são 5h41, o Percival tá com a gente aqui também. Olha lá. Bom dia, Zé da Boia, manda um abraço para minha esposa Alice, que tá fazendo aniversário hoje, toca uma música para ela. Então tá bom, programação aí, a nossa amiga Alice fazendo aniversário hoje, prima. No pique, no carinho, na alegria, que Deus lhe proteja, saúde, paz, muito amor. Sidney, o pai da Raíssa, o Sidney, lá no Maricá, prima. Bom dia, o Zé Luiz é o sogro dele, prima. É o Zé Luiz Parmeirense, tá de cabeça inchada hoje, viu? Palmeira entrou pro saco ontem. Ô, prima, são 5h41, manda abraço aí. Põe aí pro Sidney, o pai da Raíssa, lá no Maricá, ferreirinha que ele gosta.

0: 5:45.
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0: 5:49.
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3: No pique, no carinho, na alegria do programa do Zé da Boia. Olha a hora, são 5:50. Agora nós dá uma pausa com a moda sertaneja para que possamos receber aí as bênçãos de Deus Todo-Poderoso nesta manhã gostosa de domingo. Que Deus leve paz, amor, saúde e alegria a toda a família. Louvemos ao Senhor porque Ele é bom. Louvemos ao Senhor, porque é bom estar com vida. Se dirigir, não beba. Se beber, não dirija. Preserve a vida, porque a vida é um dom de Deus. E lembre-se, amigo, sempre atrás de uma bola há uma criança. Coloca aí o copinho de água ao lado do rádio para receber as bênçãos de Deus Todo-Poderoso nesta manhã de domingo. Ô prima, com a gente na oração nesta manhã está o nosso amigo Amaury Godoy e família, a dona Celi e família, Rosângela Miré e família no Santana, André Beraldo e família, também está com a gente na oração, o Filipinho César Vanessa, Filipinho Neto Bisneto, o Chicão César, pai da Maria, grande santista, Miriam e família no Parque das Nações, Maria Eduarda César, Miriam César, também está o Zé Maria e família no Jardim Heloína, Toninho Bode, a esposa Carla no Santana, Flávia Cristina no Andrade, o Luiz Carlos Capé e família na Boa Vista, o Joaquim Rosa, gerentão do supermercado de Celso e família, o Zizo, a Kita, a Bilmo, Daniel, José, Ana Lívia, o Luca, a Giovana, o João Traninha, a Márcia, o Dino, todo o povo da Ponte Alta, o Jaime e o Pink Floyd lá no bairro do Mandu, também está com a gente na oração da manhã. Os nossos amigos ligadinhos, Flavinha, Mãe Maria e Santo Antônio do Pinhal, a Fátima, o Jonas e a Carol no Bosque da Princesa, o Hernani Martins e família lá em Pouso Alegre, Fátima, o Jonas e a Carol no Bosque, já foi, né, prima? E também Áurea, mãe e filha, e o Silvinho, Mané Gregório, Luiz Gregório, Zezão Gregório e Dona Isabel, Neuza Gregório e família, Dirceu do Presídio e família, Felipe Atleta e família, Samuel Pintor e família, João Grandão e Anúbia na João Mário Piscina, o João Barbudo e a Núbia na João Mário Piscina, João Grandão e família no Santana, Vó Rosa e família, a família Torque, a Sueli, o Liu, Zé Fernando no Mandu, Zé Maria e família no Azeredo, a Vó Rosa e família no Alto Cardoso, também Paulinho Oquim e família, Benedita Godoy e família, Rosana Monteiro e família, Jair Rodrigues no assentamento em Tremembé, Jairzão e família no Alto do Cardoso. Também está com a gente o Sidão e a Célia na Alcoa, o Daíra Alvarenga em Tremembé, a Cristiane Eugênio e o Adarilson no Araritama, Regina e família na Alcoa, Berto e família na Alcoa, a Rita Solange e família no Feital, a Bruna e o Arthur na Alcoa, a Carmen Lúcia e o Ariel no Mombaça, Benedito e família na Vila São Benedito, Sérgio Garcia e Dona Ângela Garcia no bairro do Lessa, Tadeu e Elza no Andrade, também a Maria Eduarda, o Cauã e o Felipe e o Alexander lá em Londres, também o João Barbosa Siqueira e família no Jardim Princesa, João de Souza e a neta Gabriela na padaria Semear no Araritama, o André, o Guizão, a Vaninha, o Davi na Vila São Benedito, Henrique Sebastião no IP2, Dona Elaide e família no Paraguai, o Paulo, a Lúcia, a Dânia, a Simone e o Gil no Xangri-Lá, Polaco, Polaquim e Farroupilha, Sandra Guiar e família, Joaquim e Sandra na Boa Vista, o Tonha, a Laura, a Vanessa e o André da Caeira em Taubaté, Janaína e família, também o Luiz Carlos e Dona Esmerinda no Vila Rica, o Bento e família no Maricá, o Marcelo, a Karina, a Tia Inês no Alto Cardoso, Dito Correria e família, a Lúcia de Fátima, Maria Banda no Santana, Marco Antônio Torquato e família, Bernarda Moraes e José Carlos no Bom Sucesso, Adenil e Família no Nova Esperança, a Ana e o Sérgio em Guaratinguetá, Jordelino e Família lá no bairro das Campinas, Huck e Família em Moreira César, a Dona Matilde e Jadel no São Benedito, Jesus e Família na Mombaça, o Carlos e Família no Parque São Domingo, Morel e Família no Parque São Domingo, Cabeça e Família em Taubaté, a Dona Marina e Família na Quadra Coberta, Eliane e Família no Cidade Jardim, Tadeu e Margarete lá no Maria Áurea, a Dona Edna, a Palmeirense de Tremembé, Cobertura e Família no Maria Áurea, Maurinho e Família na Fazenda Canegais em Taubaté, em Tremembé também, prima. Bruno Cirino e Alice Monteiro lá no Maricá, Tobias e Família no Xangri-Lá, Seu Ditinho Congueiro e Família, a Ana e o Carlão em Tremembé, João Pedro e Família, Patrícia Custódio e Família no Vista Alegre, o Sidney, o pai da Raíssa, no Maricá, Paulo Beraldo e Família, Alexandra Daniela e Família lá no Vila São Paulo, Ângela Maria no Parque das Nações, o Paulo Simões e o Família, Paulo da Sabesp e Família, João Arruda e Maria Heloína no Centro, Nelson Felipe e Família, Ana Cláudia e Família, a Márcia Cardoso, filho Cristiano no Goiabal, Benedito Gomes e Família no Vila Rica, também a Cida está ligadinha com a gente lá na Quadra Coberta, a Lúcia e a Família no Crispim, Luciano Matheus e Família lá no Crispim, Adriana e Mãe Maria no Xangri-Lá, Benedito Gomes no Vila Rica, a Dona Lúcia e o Naio na Água Preta, o Jonas Perninha e o Neném Perninha na Vila Cuia, Jaqueline e Família, a Patrícia, a Carol, a Priscila, a Manu, o Pedro Tiririca, a Vera Índia do Santana e o Pelé, Lucimara Rodrigues e o Floriano no Piracuama, Igor, a esposa Júlia, o Julinho, a Dona Virgínia, a Sônia, a Ana Paula, a Tetê, a Juliana, o Josia, o Marcelo, o Seu Gonçalo e o Itoche na Fazenda Floresta, Dalva Cruz e Família, Abel Cidora no Jardim Resende, Joaquim Serralheiro e Família, também João Ribeiro e Família no bairro do Santana, Hidalgina e Família, o Kleber e a Daniela, Orlando da Nascida na Cidade Nova, o Francisco e a Márcia no Centro, o Carlos e Família na Fazenda dos Búfalos na Sapucaia, Arlete Lousada e Família, Dona Geralda e Família, Maria Aparecida Ferreira no Cidade Jardim, Mané Ponte, a Dona Zuleika e a Nadine no Azeredo, Ivan Araújo e Família, Tandão e Família, Davi do João do Pulo e Família, a Mãe Leila, a Paula, a Íris, o Diego, o Paulo e o Brian no Vila Rica, Mário e a esposa Roberta e toda a família no Vila Rica, Seu Joaquim e Dona Maria no Vila Rica, Maria Aparecida em Caçapava, Heraldo e Família na Cruz Grande, Idalina, Alisson, Ayala e Camille, Família Maradona, João Ferraz e Família, Major e a Soraya. Também quem está com a gente, o Fortunato é Dona Neuza no Maricá, o Wagner da Conceição e Família na Mombaça, Gustavo Mosquito, Rogerinho e a Dona Marina, Maria Elza Cardoso, Felipe e Família, Luiz Demetri e Família, a Marlia, Dona Diva, o Casocarel, Matheus Santiago e Família, Seu Cido, Alex Januário e João Miguel no Bom Sucesso, Isabela e Família no Crispim, Ubirajara e a Maria Portuguesa, Beto Cutuco e Família, a Dona Maria Tereza de Freitas e Família, a Gina Gonçalves e Família, a Alice hoje fazendo aniversário, o Percival, o Brian no Feital, a Lúcia Zé Luiz no Jardim Resende, a Márcio Carlinho na Mombaça, o Laura Dona Augusta no Centro, Dona Isabel e Família, Rosângela e Família, Roseli e Família, Seu Antônio e Dona Idalina, Renato Boia e Família, Carlo Couto e Família, Roselaine e Família, Didi Pezão e Família, também o Dito Gordo e Terezinha, Genelice e Rosângela no Vista Alegre, a Eunice no Goiabal, Luiz Antônio e Família no Parque São Domingo, Maria Helena Chinac e Família, Valéria e o Geraldo Bocaiu e Ribeirão Preto, Irineu Alves, Paloma e Dona Conceição na Boa Vista, Seu Zequinha, Dona Isabel, o Cleito, a Maria Eduarda, a Cláudia, em Manuel, Davi, a Fran, Zezinho e a Maria na Fábrica de Broco Socorro, Cabral e Família na Fazenda São José, Alto do Piracuama, Matias e Simone em Campo do Jordão, Maria Garcia e Família, Luiz Adriano, Rogério e Maria Fernanda no Xangri-Lá, Dona Dolores no assentamento em Tremembé, Luiz Goró e Dona Catarina, Janaína Salum e família, a dona Madalena, a dona Tereza, a dona Zezé no Jardim Imperial. Também Marcelinho Chupadedo, a esposa Ana Ruth no Castolira, Zé Galinha e a esposa Maria, Capixaba e família, dona Alzira e família, a Val Gatona, lindona, bonitona dos Correios e família, Baru e família, a dona Conceição, a dama de vermelho no Castolira. Também o Carlos na Vila São Paulo, Almir Sambinha e família, Demir Sambinha e família, o Neguinho dos Pitinha, a dona Tereza, Maria Custódio, o Tonho e o Santo. Também a Valéria Beraldo e família, Lucimara Bentonorato e família, Luiz Carlos Godoy, a dona Cidinha e a Natasha, a Lúcia Vieira e família no, ou no Bem Viver, Luiz Maciel e família na Cidade Nova, Diogo, Lucas e Cristina no Bosque, o Baiano no Feital, Francisco Espousino, Vicente, Jaguaribe, o Daniel Oliveira no Lar São Vicente de Paula, Trigo e a dona Ivone, Coronel Gilberto de Carvalho e a professora Isa no centro, o Mário e a esposa Roberta no Vila Rica, Irineu e Nilceia, Ana Cecília, Pedro, Zé da Varge e Carolina lá no Pesque Truta, Ribeirão Grande, Eugênia no Ouro Verde, Maria Aparecida e família no Andrade, doutor Rafael Banola e família. A todos uma ótima e abençoada manhã de domingo. Oração hoje especial a Alice fazendo aniversário hoje. Bom dia, parabéns, felicidade.
0: 6 horas em ponto.
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0: Vamos formar agora a grande corrente de fé, elevando o pensamento ao Supremo Criador, para que interceda com sua divina bondade em favor de todos que necessitam de alívio para os seus problemas através da oração. E agora, com o pensamento em Deus Todo-Poderoso, para que Ele receba nossas orações, oremos. Em nome dos anjos, dos santos e das almas, saudemos a Sagrada Família. Em nome do Pai, do Filho e do Espírito Santo.
1: Amém.
0: E neste momento, em que todos se ajoelham e saúdam Maria Santíssima. Ave Maria, cheia de graça, o Senhor é convosco. Bendita sois vós entre as mulheres. E bendito é o fruto do vosso ventre, Jesus.
2: Santa Maria, Mãe de Deus, rogai por nós, pecadores, agora e na hora da nossa morte. Amém.
0: Fazemos todos os dias, louvamos a

0: agora a todos aqueles que necessitam de uma graça. Rezamos neste momento a oração de São Francisco. Senhor, faça de mim um instrumento de sua paz. Onde existe o ódio,
1: eu levo o amor.
0: Onde existe a discórdia,
1: eu levo a união.
0: Onde existe o erro,
1: eu levo a verdade.
0: Onde existe a dúvida,
1: eu levo a fé.
0: Onde existe o desespero,
1: eu levo a esperança.
0: Onde existe trevas,
1: eu levo a luz.
0: E onde existe tristeza,
1: eu levo a alegria.
0: Virgem Maria,
1: guarda-nos puro do pecado.
0: Ó Mãe de Deus,
1: abre os nossos corações quando nossos irmãos precisarem de nós.
0: Ó Mãe da Igreja,

0: ó esposa de José,
1: conserve a paz e a união em nossas famílias.
0: Glória ao Pai, ao Filho e ao Espírito Santo.
1: Amém.

Ó Senhora Aparecida, eu renovo neste momento a minha consagração. Eu vos consagro os meus trabalhos, sofrimentos e alegrias, o meu corpo, a minha alma e toda a minha vida. Eu vos consagro a minha família. Ó Senhora Aparecida, livrai-nos de todo o mal, das doenças e do pecado. Abençoai as nossas famílias, nossos doentes, nossos velhinhos e as crianças. Abençoai a Santa Igreja. Abençoai a nossa paróquia e o nosso vigário. Ó Senhora Aparecida, lembrai-vos que sois a padroeira poderosa de nossa pátria. Ó Senhora Aparecida, bendito e sagrado coração, abençoai a nossa nação e pedimos de novo, olhai o nosso povo.

bênção da água. Deus eterno e todo-poderoso, que tendo escolhido a água, fonte de vida e pureza, para nos dar a graça batismal, fizestes também aparecer no rio Paraíba a imagem da Virgem Imaculada. Abençoai esta água e fazei que ela nos recorde nosso batismo, para que, purificados de nossas faltas, vivamos como cristãos, membros da vossa igreja, e cheguemos um dia à vida eterna. Por Cristo nosso Senhor.

Maria Santíssima, que em vossa imagem milagrosa de Aparecida espalhais inúmeros benefícios sobre o Brasil. Eu, embora indigno de pertencer ao número dos vossos servos, mas desejando participar dos benefícios da vossa misericórdia, prostrado a vossos pés, consagro-vos o entendimento, para que sempre pense no amor que mereceis. Consagro-vos a língua, para que sempre vos louve e propague a vossa devoção. Consagro-vos o coração, para que depois de Deus vos ame sobre todas as coisas. Recebei-nos, ó Rainha incomparável, no ditoso número dos vossos servos. Acolhei-nos debaixo da vossa proteção. Socorrei-nos em nossas necessidades espirituais e temporais, e sobretudo na hora da nossa morte. Abençoai-nos, ó Mãe Celestial, e com vossa poderosa intercessão, fortalecei-nos em nossa fraqueza, a fim de que, servindo-vos fielmente nesta vida, possamos louvar-vos, amar-vos e render-vos graças no céu. Por toda a eternidade, assim seja.

0: pela intercessão de Nossa Senhora Aparecida, Rainha e Padroeira do Brasil, a bênção de Deus Onipotente, Pai, Filho e Espírito Santo, desça sobre vós e permaneça sempre. Amém.
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0: 6:18.
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0: 6:22.
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No Pique, no carinho, na alegria do programa do Zé da Boia. Estamos abençoados para mais uma manhã de domingo. Que Deus leve a paz, o amor, a saúde e a alegria a toda a família. No Pique, no carinho, na alegria do programa Zé da Boia, vocês ouviram aí Lady Laura, a força do amor, Barreirito, cadeira amiga, e Vieira e Veirinha, a grande verdade. Ô prima, um abraço lá pra Jaque. Ela tá ligada com a gente. Bom dia, Jaque. Tá ligadinho também o seu Antônio, seu Cesarino, lá no lar Irmã Terezinha. E no lar São Vicente de Paula, tá lá os nossos amigos Oliveira, o Daniel, o nosso amigo Chiquinho Espolzino, também tá o Bicentenário, o Jaguaribe e o seu Vicente. Em Guaratinguetá, prima. Não é Jacareí, Guaratinguetá tá lá a Ana e o Sérgio, a irmã e o cunhado da Jaque. Bom dia. Um bom dia, José da Boia. Tudo bem com você? Oi, José da Boia. Muito obrigado por você tocar as músicas lindas para mim, viu? Muito obrigado. Que Deus abençoe. Um abraço aí, até mais. Tchau, tchau. É a dona Conceição, a dama de vermelho do Castorira. Bom dia, meu amigo Zé da Boia. Manda um modão aí para nós. O Daíl Pessati do Santana. Também a Ana, tá ligadinha. Ana Ramos, lá do Jardim Mariana, está na oração. Amém, está na oração. A Eugênia, também lá do Ouro Verde. Eugênia, Maria Eugênia Donatilo. E o Beto Cutuco também está com a gente. Alice, bom dia, Zé da Boia. Que Deus abençoe sempre você. E muito obrigado pela atenção. Alice do Feital, que hoje está completando aniversário. Também o Joaquim Gerantão do Supermercado Excelso. Bom dia. Feliz domingo. Que Deus te abençoe com muita vitória. Abençoada semana com Jesus. Amém. É o Joaquim Rosa, Gerantão do Supermercado Excelso. Bom dia, Zé. Cristina e Maurício Araretama. Bom domingo abençoado para você, amigo. Amém. Bom dia, Zé. Da Boia. Manda um ótimo domingo para a turma do Mercadinho do Tino. Tá mandado. Nossos amigos aí, o Jonas, a Daiane Kimberly, a Juliana, a Júlia, a Dona Cida, o seu Tino, todo o povo aí, o nosso amigo Jonas, um abraço para vocês no mercado do Tino aí, ligado no programa do Zé da Boia. 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

0: 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Eu estou falando de Casa Oriental, a loja da família, a sua casa de compra, no pique, no carinho, na alegria do programa do Zé da Boia. Tá ligadinho com a gente nesta manhã gostosa de domingo, viu, prima? Os nossos amigos sempre tá ligado com a gente, viu? Sabe quem? Nosso amigo Toninho Bode e a esposa Carla no Santana. O Flávio e a esposa Cristina no Andrade. O Gonçalo José no Castolira. Marcelinho Chupadeiro, esposa Ana Ruth. A dona Conceição, a dama de vermelho no Castolira. O Celcinho no Castolira. O Zé Bela na Bela Vista. A dona Bete, o Ricardo, Carlinha, Rita, lá no Alto do Piracuama. Também tá com a gente, viu? Ligadinho com a gente. Sabe quem, prima? A dona Tereza, mãe do Paulão, lá na Cruz Grande. Também tá lá o Dalinha e a Suelen no quiosque Beira Rio. O nosso amigo Edinho Norberto, a esposa Dalva, o rei do gado lá no Pinga. O Paulo Almeida, o Chico Almeida, o rei do queijo no Ribeirão Grande. Doutor Edmundo Nogueira de Sá. O Zé Antônio também tá ligadinho. Benê e Isabel lá no alto do Piracuama, do Ribeirão Grande. No alto do Piracuama tá o Zé Boi e a Silvia Regina. Baltazar e a Marlene. Obrigado, viu, meus amigos, minhas amigas. Em Moreira César, tá lá no Azeredo o nosso amigo Mané Ponte, a Nadine e a dona Zuleika. Um beijo grande para vocês, uma abençoada manhã de domingo. Hoje, 16 de agosto de 2026. Bom dia, meus amigos, minhas amigas. Obrigado pelo carinho, pela audiência no programa Zé da Boia. O que é, prima? Carma aí, prima. O padre vai falar, deixa o padre falar. Padre, meta o cacete nesse pessoal
1: aí. Aí quando você critica as prisões do dia 8 de janeiro, o bicho faz política. Quando você critica esse governo corrupto, que é capaz de roubar até dos aposentados, né? Ele está fazendo política. Quando você questiona esses presidentes do Legislativo nosso nacional por irresponsabilidades, por não ter coragem de defender a verdade e as pessoas, você está fazendo política. Não. Nós estamos colocando o dedo na pereba de um país que está doente, de um país que não tem mais amor nem perdão. Aí quando você vê um sacerdote da igreja dizendo que não pode ter anistia para o pessoal do 8 de janeiro, esse sacerdote não entendeu o seu ministério, e certamente ele nunca foi visitar os presos injustos, inclusive da nossa diocese, gente que não fez nada e que está lá na cadeia sem poder ver suas crianças crescerem. Esse padre não viu isso. Anistia significa perdão. Mas eles dão perdão para os marginais, para os traficantes, para os chefes de facções, mas não, anistia para esses que estavam na manifestação, não. Claro que a gente é a favor de que sejam, que paguem pelos erros que fez, aqueles que quebraram, aqueles que estragaram, precisa pagar. Mas gente que não fez isso não tem por que estar lá, enjaulado como animal, muitas vezes maltratados, porque são patriotas. Mas Jesus nos diz hoje, não tenhais medo. Às vezes algumas pessoas perguntam, o senhor não tem medo de falar disso? Não. Se eu não falar, as pedras vão falar na minha frente. Eu tenho pena de quem não fala. De quem não tem coragem de dizer a verdade. Porque ser cristão é não se calar diante das injustiças. São João Batista fustigou Herodes. Jesus questionou Pilatos, eram os mandantes da época. Não tenhais medo. Porque, meus irmãos, uma sociedade que perde a verdade, perde também a liberdade. É o que nós estamos vivendo agora. Hoje é tão difícil que você não pode pregar a verdade. Você tem que ficar folheando. Tem muitas coisas que a gente precisa ensinar ao povo, ensinar para vocês, da moral católica, da consciência católica. Eu não posso falar aqui, senão amanhã eu vou preso. Eles bloqueiam todas as contas da diocese, todas as paróquias, para pedir indenização. Mas eles podem nos xingar. Eles podem dizer, essa família conservadora, que é uma bobagem, até o presidente da república fala isso. Aí quando você critica as prisões do dia 8 de janeiro, o bispo faz política. Quando você critica esse governo corrupto, que é capaz de roubar até dos aposentados, né, ele está fazendo política. Quando você questiona esses presidentes do legislativo nosso...
0: Está aí, prima, o padre Dom Adair, viu? Eu tenho pena de quem não fala. No pique, no carinho, na alegria do programa do Zé da Boia. O Paulo Almeida. Um bom dia, Zé. Bom final de semana. Toca uma música para nós. Vamos mandar já para vocês aí as sete palavras, Pedro Bento, Zé da Estrada. E depois, Lourenço Lorival, pedido de um pai, lá para dona Tereza, mãe do Paulão da Droga Lar. E também vem Lourenço Lorival, anel de noivado para dona Arlete Lousada, prima. Para dona Geralda. Pessoal que tá ligado no programa do Zé da Boia. Mas não é possível um negócio desse. Não mandou zap ainda? Não mandou zap? Manda o zap aí, gente. Hoje tem três temperos Zé da Boia. Três temperos Zé da Boia. É 992-245-660. 992-245-660. Olha a hora, 6h36, meus amigos, minhas amigas. Obrigado pelo carinho, pela audiência no programa do Zé da Boia. 6h37 agora, mas agora nós vai falar, antes de tocar moda, é da padaria do Bosque. 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
1: Seis horas e 42 minutos.
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0: 6:47.
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0: 6:51.
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2: Karma aí, gordona. Karma vai devagar, gorda. Ô, gorda danada. No pique, no carinho, na alegria do programa do Zé da Boia. Oi, bom dia e um ótimo domingo para nós todos. Amém. A gatona lindona, bonitona, prima. Olha só. Como está linda a danadona, prima. Está maravilinda. Ei, gatona, bom dia. Um beijo grande para você. Uma ótima manhã de domingo. No pique, no carinho, na alegria do programa do Zé da Boia. Ô, prima, quem está ligadinho com a gente também aqui é o Wagner da Conceição, lá na Mombaça. Bom dia, meu amigo Wagner da Conceição, na Mombaça, ligadinho com a gente, participando do sorteio também, viu, prima? Também quem mais tá aqui, o João Ribeiro no bairro do Santana, um abençoado domingo para você, amém. Deus abençoe grandemente o nosso dia, fui buscar o bolo, tomei uma chuva de bênção, mas que delícia de bolo. Arlete Lousada, pegou a chuva ontem, maiou a água mesmo até umas horas, né? Acabou com a graça do pessoal da feira lá, muito prejuízo ontem, com certeza, mas faz parte da vida, né, prima? Jorge Augusto, tá ligadinho? Bom dia, em Taubaté, ligado com a gente, nosso amigo Jorge Augusto. Obrigado pelo carinho, pela audiência. Também tá aqui, bom dia, Zé da Boia. Um belo domingo pro senhor e pros ouvintes da Rádio da Moda. Manda aquele abraço pra galera do Beta, pra Daiane, Júlia, Juliana, o Júlio, a dona Cida, o seu Tino, Josias, Vitória, Messias, Bete, Tubarão, o Gordo, Luir, Valdir e os ouvintes todos aí da rádio. Bom dia. Nosso amigo do Mercadinho do Tino, viu, prima? E a Eliane, se tiver sorteio, coloca meu nome no sorteio. Eliane dos Santos Gouveia, bairro Cidade Jardim. Bom dia, obrigado pelo carinho, pela audiência. Também está aqui, prima. Bom dia, Zé. Marcelo Luiz, da Vila São Paulo. Nos encontramos ontem no mercado, eu e a minha esposa Claudineia. Um abraço aí, então, para a Claudineia e também para o nosso amigo Marcelo Luiz, da Vila São Paulo. Bom dia, Zé da Boia. Deus abençoe você, põe meu nome no sorteio. Está colocado, é o Marco Antônio Torquato. Bom dia, Zé. Põe moda. Aquela moda que não sai da moda é o Luciano Matheus. Eu de cá, você de lá, no bairro do Crispim. Ô, gatona lindona, bonitona, vou pôr essa moda pra você. Faz ela feliz. É, que moda bacana, né, prima? A Márcia e o Carlinho pediram ontem essa moda pra mim. Já acordaram? Já acordaram? A Márcia e o Carlinho lá da Cidade Jardim, não, prima, do Moro, do Mombaça. Eles pediram ontem, Joel... Faz ela feliz, né, prima? Joel Marques que canta essa moda aí, isso mesmo. Então vai lá pra Márcia, pro Carlinho na Mombaça e pra você, lindona, gatona, bonitona. Oi, bom dia!

Prima, que marvada moda bacana demais da conta. Essa é pra doer o coração, né, prima? Faz ela feliz, companheiro. Ô, criatura sem vergonha, você que bate mulher, você que mata mulher aí, seu canalha. Já mataram 3 mulheres essa semana em Pinda. É brincanagem negócio desse, né, prima? Esses canalha aí tem que apodrecer na cadeia, tem que jogar a chave fora. O cara, mulher, você foi ameaçada, levou um tapa, ai, nunca mais, porque se ele te deu um tapa, ele vai te fazer pior. Então, mulher, cuidado, começou violência, cai fora, porque esses canalha não pensam. Não é porque mata mulher, eu fico meio até brabo quando eles falam, mata porque é mulher. Não, o cara mata porque não presta, é vagabundo. Esses canalha aí, tem que ficar preso. E fim de papo. Eles matam, se mata a mulher, mata qualquer um. Não é só a mulher que mata não, viu? Então, mas a mulher, ela tá mais com perigo do que outras pessoas. Mas esses vagabundos que matam a mulher, matam qualquer um. Isso aí são filhos do demônio que vem aqui na terra para encher o saco dos outros. 7 horas em Pindamonhangaba, de vez em quando eles dão tropada aí com a polícia aí, leva bala pros colarinhos aí, vai pro esquinto dos infernos. Ô, prima, quem tá ligadinho com a gente, o Davi, o Xuxa do Ouro Verde. Bom dia, obrigado pelo carinho, pela audiência. O Ivan Araújo também está ligado com a gente. Bom dia, Zé da Boa. Estamos diariamente na escuta do seu programa. O seu Araújo é o Ditinho Congueiro no Beira Rio. O Ivan Araújo no Socorro. Um santo domingo a você e ouvintes. Obrigado, gente, pelo carinho, pela audiência. Aqui, prima, bom dia. Eu sou Écio Porfírio de Lima. Moro em Palmital, estado de São Paulo. Um abraço, amigo. E até amanhã no seu programa. Um ótimo domingo pra você. É o Écio Porfírio, prima. Eu acabei de falar dele na oração da manhã. Eu falo todo dia. Écio Porfírio, lá em Palmital, também na nossa oração da manhã. Bom dia, viu, amigo? Agora tá faltando um amigo lá de Votuporanga. O homem sumiu, o Blas, prima, de Votuporanga. Um abraço aí também para Votuporanga, lá em Farroupilha, o Polaco, o Polaquinho, de vez em quando manda o zap aí também. Quem tá com a gente também, viu, prima? Lá no Paraguai é Dona Elaide. Dona Elaide, família no Paraguai, bom dia. Lá em Londres, tá lá a Maria Eduarda, o Felipe, o Alexander e o Cauã. Um beijo grande aí para vocês. E na Alcoa tá lá o Matheus Santiago, mas cadê o homem, Berto? Berto! Berto! Cadê o homem, Berto? Mas não é possível um negócio desse. Ô, Zé, quem deu o bolo aceita encomenda. Se você tiver o número dela, passa pra mim. Ah, eu não sei, é a Márcia, viu? É a Márcia, o carinho da Mombaça. Eu não sei se ela vai aceitar a encomenda, ela vai mandar o zap daqui a pouco, nós vê com ela, tá bom? Bom dia, Zé. Aqui é o Luiz Medela, bairro das Campinas. Tá ligadinha, já mandou o zap aqui a Márcia. Bom dia, Zé da Boia, ótimo domingo, linda música, faz ela feliz. O Carlinho chorou, prima, com essa moda aí, o Carlinho chora, coitado, tá apaixonado pela Márcia e faz ela feliz, viu? Ô Márcia, a Arlete Lozada falou que o bolo é uma delícia e ela queria encomendar. Se você aceita encomenda, avisa aí. Se você aceitar, eu passo em particular o seu telefone pra ela, tá bom? Ah, é porque a Márcia está com outro serviço, viu, Arlete? Então não está dando tempo de fazer bolo aí. Mas se ela aceitar a sua encomenda, aí eu passo o telefone dela para você. Se ela autorizar, eu passo o telefone, aí vocês conversam. Ô, prima, o Mário Sérgio está ouvindo e quer participar do sorteio. Ô, gente, são os 3 temperos da boia. Mas não é possível um negócio desse. Não mandou o zap ainda. Mas que coisa! 7h02 em Pindamonhangaba, o sol já está aquecendo toda a região Vale Paraibana. Nesse domingo gostoso de 16 de agosto de 2026. Ô, prima, vamos lá. 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
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A Claudineia, bom dia Zé da Boia, abençoado domingo para todos. Gostaria de participar do sorteio. Claudineia Ramos Celestino, Vila São Paulo. Bom dia, bom dia, bom dia. Bom dia meus amigos, minhas amigas. Vocês, tá ligadinho? 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Ah, dona de casa, meus amigos, minhas amigas. Obrigado pelo carinho, pela audiência no programa do Zé da Boia. 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Bom dia, já peguei o tempero, obrigado. Maria Vicentino, bairro Massaim, prima. Tá ligada, tá no pique, no carinho, na alegria do programa do Zé da Boia. Eu não quero saber de quem é a criança, quero chacoalhar o berço. Ô, prima, Renato Green, grande Renato Green, a Estela tá ouvindo a gente, viu, prima? Um ótimo e abençoado domingo a toda a família. Vem aí, o menino caçador.

No pique, no carinho, na alegria do programa do Zé da Boia. Olha a hora, 7:09 em Pindamonhangaba, 7:09. Bom dia, meus amigos, minhas amigas. Obrigado pelo carinho, pela audiência. É gravado o programa hoje, Zé da Boia? Não é, seu filho. Ouvi o telefone seu aqui, mas eu não sei mexer nesse trem aqui, viu? Esse negócio aqui é meio complicado e eu não sei. Por isso que eu falo pro pessoal mandar o textinho por escrito, viu, S? Porque eu não sei mexer nesse trem, não. Esse trem é meio esquisito. Então, mas... manda aí pro... você pode gravar um áudio aí que eu escuto você aqui, viu? Eu só não consigo colocar você no ar aqui pela internet aí direto, viu? Mas se você gravar um áudio e mandar pra mim, eu escuto você aqui, tá bom? Esse Porfírio lá em Farroupilha não é gravado, estamos ao vivo aqui. Ah, prima, mete o dedo na porteira lá, vai abrir com o Astério Galvão, já tá chegando daqui a pouco, programa do Roberto Carlos, o homem vem a cavalo, viu, Écio? Ele mora lá em Moreira César, no distrito lá do Escorrega Lavaium, e demora um pouquinho, então ele vem a cavalo aí, daqui a pouco ele tá chegando aí. Prima, vai abrir a porta, tem gente batendo na porta, mas não é possível um negócio desse, no pique, no carinho, na alegria do programa do Zé da Boia, tá passando fome, né? Bem feito. Bem feito por você que tá passando fome. Bem feito. Quem mandou votar no homem?

0: Bem feito, quem mandou votar no homem? Agora tá passando fome? Relaxa, faz um L e chora, companheiro. No pique, no carinho, na alegria do programa da Boia, um abraço pro nosso amigo Gilson, primo Gilson, prima. Tá lá o Gilcinho, o Gugu, a professora Lucimara, também a nossa prima Mirlene, o Sávio, o Gabriel, a Manu, tão ligado. O palmeirense tá de cabeça quente hoje, nosso amigo primo Fernando, prima. Ele é palmeirense, tomou a sapatada ontem do Fluminense, né? Mal abraço aí pro Fernando, não tem nada a ver, futebol. Nós somos da família, grande Fernando, a Meire Lúcia, um abençoado domingo para toda a família. Ô, prima, quem tá aqui, prima? Vila Rica e Areirinho Deusa, proibida. Vamos ver aqui, o S, ó. Vamos ver o que, que o S tá falando aqui, prima. Direto de Palmital, nosso amigo S Porfírio. Carma aí, prima. Tira o Manhoso. Manhoso, cala a boca aí, Manhoso. O S Porfírio lá de Palmital vai falar. Deixa o homem falar. Mas que coisa. Deixa o homem falar, gorda.
1: Bom dia, Zada Boia.
0: Bom dia.
1: Eu sou S Porfírio de Lima. Moro em Palmital, estado de São Paulo. Divisa com o Paraná. Estou ouvindo o seu programa. E gostaria de ouvir uma música, Vila Rica e Barreirinho, Deusa Proibida. Vou oferecer para todos que estão ouvindo a rádio aqui em Palmital e aí no, na Indamanhangaba e em todo o Brasil. Abraço, Zé da Boia.
0: Um abraço aí, S. Porfírio, direto de Palmital, falando no programa do Zé da Boia. Bom dia, Zé. Gostaria de participar do sorteio. Alexandra Daniela Ramos Celestino, Vila São Paulo, tá participando. Bom dia, Zé da Boia. Toca o Madão João Carreiro e Pardinho, manda lá pro Zé Vermelho. Ah, expulsiu o Chicão. Ô, Chinac, o Tião Carreiro, ele tá limpando lá o céu. O céu tá sujo, ele tá fazendo uma limpeza no céu lá. O Pedrão pegou o Tião Carreiro e o Pardinho pra limpar o céu. Pra limpar o céu. O Teixeirinha já limpou uma parte lá, também o Mazarope. Agora quem tá trabalhando lá é o Tião Carreiro e o Pardinho. Daqui a pouco eles param de trabalhar, canta pra vocês. No pique, no carinho, na alegria do programa da Boia, eu não quero saber quem morreu, eu quero é chorar. No pique, no carinho, na alegria do programa do Zé da Boia. Bom dia, meus amigos, minhas amigas. Obrigado pelo carinho, pela audiência no programa do Zé da Boia. Ô, prima, ele mandou uma moda aqui, o Écio, mas essa moda não entra, viu? Ela vai, ela fica lá. Vamos ver se nós conseguimos pegar na internet. Daqui a pouco nós volta, prima, pra ver se o problema do S. Porfírio lá de Palmital. E eu não quero saber quem é o pai da criança, quero chacoalhar o berço. Já são 7:15 em Pindamonhangaba. Ô, prima, manda moda lá pro meu amigo que tá ligado com a gente, viu? Tá no pique, no carinho, na alegria. Sabe quem que é, prima? O Fagner, a Janaína, o Bruninho no Delta, o Juninho no Feital. Também tá ligado com a gente, prima. A dona Gracinha, o seu Dito em Lagoinha. O nosso amigo também, João Ferreira, dona Lídia, o pai da Janaína, estão lá em Lagoinha, também ligado com a gente, prima. E vamos falar da onde? 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Ô, prima, quem que tá aqui com a gente, prima? Bom dia, meu amigo Zé da Boia. Sou a Rose do Bem Viver, quero participar do sorteio. Tá participando, coloca o nome completo aí, querida. Coloca o nome completo. O Denner Furtado, põe eu no sorteio. Tá colocado, Denner, grande Denner Furtado, no pique, no carinho, na alegria do programa Zé da Boia. Hoje, três temperos Zé da Boia, manda o zapa. É 992-245-660. 992-245-660, programa do Zé da Boia, 107 FM, pra padaria do Bosque. 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Ô, prima, manda moda nessa bagaça aí. Meu velho pouso de boiada. Velho pouso de boiada. Que moda 10 demais da conta, viu? É 10 essa moda. Fagner, Juninho, Bruninho, bom dia.

0: 7:22.
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0: 7:26.
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2: Prima, no pique, no carinho, na alegria do programa da Boia. Esse Porfírio lá de Palmitão, eu achei aqui Vila Rica e Belchior, deusa proibida. Vamos mandar para você já já. Quem mais tá aqui? Luiz Antônio Ferreira, no Massaí, tá participando do sorteio. Quero participar do sorteio. Jaqueline Salles de Fleitas, tá participando. Bom dia, Zé da Boia. Deus está contigo sempre. Abraço. Zé da Boia, seu programa está voando. É o Diniz. Parabéns. Deus ilumine. Amém. Nosso amigo Diniz ligado com a gente. O João Pedro também. Bom dia, Zé da Boia. Primo Mana, Vera, Torinho Bode, seu Ditinho Congueiro, um abraço. Um abençoado domingo para nós. Coloca meu nome no sorteio. João Pedro de Almeida, está colocado. Também está aqui. Bom dia, Zé da Boia. Quero participar do sorteio. Luciana Domingos do Ouro Verde. Você tem link do aniversariante do mês? Não tenho, é só na rádio, viu? Mas eu não sei também o número. Não sei nem como faz para entrar nesse negócio aí. Bom dia, Zé da Boia. Aqui é o Mauri Godoy, do Campo Alegre. Põe meu nome no sorteio. Muito obrigado, bom trabalho. Amém. Ótimo domingo, Zé. É o Fábio, manobrista lá com coxinha hoje no estacionamento do Zé Roberto. Zé, pode passar o número do meu celular para ela, mas para ela mandar o zap, pois o horário comercial eu não posso atender chamada. Tá bom. Então eu falo para ela mandar. Põe o seu número aí, que aqui não tá marcando não, viu, Marciano? Isso, não tem marcado aqui. Você mandou, mas não tá.

Hoje está fechado o estacionamento, Primar. Então tá aí, um abraço pro Fábio ligado com a gente. Bom dia, quero participar do sorteio. Valéria Bicudo Pereira, Jardim Resende. Bom dia, Zé da Boia. Eric Gouveia, Cidade Jardim, quero participar do sorteio. Ótimo domingo para todos nós. Deus abençoe a todos nós. Amém. É o Eric Gouveia, do Cidade Jardim, Primar. O Primar. Quem que tá aqui? É o Gonçalo Godoy, do Jardim Imperial. Põe meu nome no sorteio. Tá colocado, tá colocado. Márcia, manda o seu telefone aí para me mandar para a Arlete lá, tá bom? Um abraço aí. Obrigado pelo carinho. Mas aqui não tem escrito o telefone da Márcia, não. Primar, não aparece o telefone da nossa. Ah, apareceu agora. Mas tá lá. Tá lá escondidinho lá dentro, né, primo? Isso, abriu? Tá bom. Daqui a pouco nós já manda pra ela, então. Olha a hora, 7h29. Põe moda nessa bagaça. Põe moda nessa bagaça. Leonel e Ismael. Duas modas aí dos cantores de Pindamonhangaba. Leonel e Ismael. Eu e meu pai. E depois, Pretinho Aleijador. Manda moda.

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1: 7:34.
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0: 7:38.
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0: 7:43.
1: Ô Zé!
2: No pique, no carinho, na alegria do programa. Zé Boia, 7:43 em Pindamonhangaba, 7:43. O primo apoia a moda aí do Vila Rica e Belchior. Deusa proibida. Vamos ver se o S por filho é essa daí.

Tá aí esse, pô, filho. Vila Rica e Belchior, Deusa Proibida. É essa daí mesmo? No pique, no carinho, na alegria do programa Zé da Boa. Essa aí não é conseguimos, né, prima? O que ele mandou usar pra aqui não dá. Feliz dia. Obrigado, lindona, gatona, bonitona. Pra você também, um feliz e maravilhoso dia de domingo. O Alex Januário e o seu Cido tá ligado com a gente no Bom Sucesso. Vamos temperar. Tá caro, né? Relaxa, faz um L e chora. Será que tá caro? Ou é o marido que ganha pouco? No pique, no carinho, na alegria do programa Zé da Boia. Zé, sua propaganda está muito boa, pois fui na padaria do Bosco dos Capão. Estava uma fila medonha. Tá aí o nosso amigo Mário falando que tinha fila na padaria do Bosco. Que bom. A gente fica contente com isso, né, prima? Os nossos ouvintes entendendo a nossa propaganda e indo no comércio que a gente fala. Bom dia, Mário, Roberta. E os nossos amigos da padaria do Bosque. Bom dia, Zé da Boia. Tudo bem? Quero participar do sorteio. Eliana Maria de Souza, do Castolira. Obrigado. Deus abençoe. Amém. Também bom dia, Zé da Boia. Sou o Luciano do Feital. Manda um abraço para nós. Pro João Tranin, para todos aí, né, prima? Um abraço aí, Luciano, lá do Feital. Tá ligado no programa do Zé da Boia. Também o Denis Gabriel Moreira, homem de Melo, participando do sorteio. Bom dia, Zé da Boia, Heraldo lá da Cruz Grande. Quem mais tá aqui? O Alex Januário, seu Cido, no Bom Sucesso. Vamos temperar a gente. Também tá ligadinho aqui. Quero participar do sorteio. Tadeu Santo, lá do Andrade. Bom domingo para nós todos aí. Obrigado. Que Deus proteja a família. Maradona também tá ligadinho com a gente, viu, prima? A mãe aí de todo o povo aí da família Maradona. Bom dia. Bom dia pro nosso amigo ligado, o Edson Cassiano, Delícia da BR-116 em Guaratinguetá. Angélica e o seu Toninho, um beijo grande para vocês. Cristiano e Eugênio também tá participando nas Modonas. Só Modão Chique. Bom dia, Cris. Um beijo grande para você. Gonçalo Godoy também do Campo Alegre tá participando. Jardim Imperial, primão. O Gonçalo Godoy é do Jardim Imperial. Tá no pique, no carinho, na alegria do programa do Zé da Boia. Ô, prima, vamos daqui a pouquinho já sortear aí o tempero Zé da Boia. Obrigado, meus amigos, minhas amigas, pelo carinho, pela audiência no programa do Zé da Boia. Vamos lá, prima, ver quem vai ganhar já já, né? O tempero Zé da Boia, nesta manhã de domingo. Isso, manda aí o seu zap aí, 992-24-5660. Três temperos Zé da Boia para você, ouvinte do programa do Zé da Boia. Olha a hora, agora já são 7:49 em Pindamonhangaba. Quem tá aqui, bom dia, Zé da Boia. A Ivani também, viu, prima? Bom dia, Ivani Mussolini, do Vista Alegre, tá ligado com a gente. Ivani Mussolini, obrigado aí pelo carinho, pela audiência no programa do Zé da Boia. Obrigado pelo carinho, pela audiência aí na nossa programação. Também, bom dia, Zé. Tenha um domingo abençoado. É a Dona Lourdes, no Santa Cecília. Que Deus proteja toda a família. A Dona Lourdes, Santa Cecília. Também a Andréia. Quem mais tá ligado? O Jorge, lá no Araritama. 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No pique, no carinho, na alegria do programa do Zé da Boia. Nesta manhã gostosa de domingão. Hoje, que dia que é, prima? Hoje é 16 de agosto de 2026. No pique, no carinho, na alegria do programa da Boia. Vai abrir a porta que o homem tá chegando, prima. Tá chegando o Astério Galvão aí. Daqui a pouco tem o programa do Roberto Carlos para você. No pique, no carinho, na alegria do programa da Boia. Vamos fazer o sorteio, prima? Então quem tá aqui, prima? Bom dia, Zé da Boia. Bom dia, amigo Zé da Boia. Lindo domingo para você. Ontem comprei seu tempero no Paraíso do Frango. Abraço a Márcia e o Chico Bigode no centro. Tá ligado no programa do Zé da Boia. Roda essa bagaça aí, prima. Roda essa bagaça aí. Vamos lá. Quem ganhou o primeiro tempero, parando. Atenção, Stephanie Isidoro. Stephanie Isidoro do Bem Viver. Atenção, Stephanie Isidoro do Bom Viver.
Vamos esperar ela mandar o zap aí confirmando. Prima, se não mandar, nós já passa para outro. Porque aqui é igual na feira. Moça bonita não paga, mas também não leva. 751. Roda, roda, roda aí o segundo tempero, Zé da Boia. Atenção, atenção, parou Jaqueline Salles. Jaqueline Salles do Vila Rica. Jaqueline Salles tem um minuto para mandar o zap aí. Opa, já, mas vai buscar, prima. Então tá certo. Passa na local Laticínio depois das 10 horas, viu? Vamos agora ao último sorteio. É Ivani Mussolini. Ivani Mussolini. Atenção, Ivani Mussolini. Você acabou de faturar o tempero Zé da Boia. Manda o zap aí. A Stephanie vai buscar. Faltando aí a Ivani Mussolini, prima, lá do Vista Alegre. Atenção, Ivani Mussolini do Vista Alegre. Tem um minuto para mandar aí. Se não mandar, perde. Se não mandar, perde. Ô, prima, e o Verdão antes? Sapecaram o Verdão, hein, prima? Mas que coisa! Não é possível um negócio desse. Azedou o pé do porco. 7 horas e 52 minutos. Hoje tem o Coringão também. Nós vamos torcer pro Coringão, né, prima? Ah, vamos. Hoje eu vou arrebentar de torcer pro Coringão perder. 7h52 no Pique no Carinho, na alegria do programa Zé da Boia. Ah, mas ela mandou aqui. Vou buscar, prima. Então tá tudo certo aí. Três temperos Zé da Boia. Onde pega o tempero? Pega no Paraíso. No Paraíso não. É na Local Laticínio, no Mercado Municipal. Local Laticínio, viu, querida? É, você pega lá. É a nossa amiga, tá? A Stephanie. E também aqui a Ivani falou que vai buscar lá no local. A Jaque vai buscar também. A Eliane, um ótimo e abençoado domingo. Ela tinha que estragar o meu domingo. Ela vai colocar lá, vai Corinthians. Mas que coisa! Não é possível um negócio desse. São 7h53 e vai... Ô Eliane, tá tudo certo aí? Um ótimo e abençoado domingo para você, viu? Que Deus proteja toda a família. Eu volto amanhã, se Deus assim permitir, com mais um programa do Zé da Boia, nesta manhã gostosa de domingo, hoje 16 de agosto de 2026. Bom dia, amigo, bom dia, amiga. O nosso amigo Astério Galvão já tá chegando aí, programa do Roberto Carlos, com muita moda do rei para você. E o André da Caeira está em Taubaté, ligadinho com a gente. Bom dia, obrigado pelo carinho, pela audiência. Que Deus leve paz, amor, saúde e alegria a toda a família. Louvemos ao Senhor porque Ele é bom. Louvemos ao Senhor porque é bom estar com vida. Se dirigir, não beba. Se beber, não dirija. Preserve a vida porque a vida é um dom de Deus. E lembre-se, amigo, sempre atrás de uma bola há uma criança. Bom dia, Pinda. Bom dia, Vale. Volto amanhã, se Deus permitir, às 5 da manhã, com mais um programa do Zé da Boia. Agora nós vamos para o mercado. Vamos vender tempero Zé da Boia. Tá caro, né? Relaxa, faz um L e chora. Tá caro? Será que tá caro? Ou é o marido que ganha pouco? Bom dia, Pinda. Bom dia, Vale. Vamos lá. Pra turma que gosta dos pássaros ao som da moda da viola, até o Astério entrar no ar, vai ter um monte de passarinho cantando pra você. Tá super barato. Tá super barato, Eliane. Um beijo grande pra você. Tchau, tchau. Bom dia, Pinda. Bom dia, Vale. Ô, prima. O Astério tá chegando aí. Tchau.

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Muito bom dia, Pindamonhangaba! Bom dia você que estava acompanhando meu amigo Zé da Boia, né? Curtiu bastante aí o Zé da Boia? Agora são 3 horas, né? A partir de agora, de músicas do Rei Roberto Carlos. E você pode e deve participar no 992-24-5660, o nosso WhatsApp aqui. 992-24-5660. Deu para copiar aí? 992-24-5660. 8 horas e 4 minutos em Pindamonhangaba e o sol saindo, hein? As músicas do rei.

Olha aí, começamos muito bem, mas muito bem mesmo. Um dos grandes sucessos do Rei, datado de 1968. Eu já tinha nascido. Eu amo demais.

Olha, 8:08, agora você está na melhor. Você está curtindo aí as músicas do Rei Roberto Carlos. Músicas inesquecíveis.

São 8 horas e 12 minutos agora. Bom dia, Pindamonhangaba! Bom dia a todos os bairros de Pindamonhangaba. E bom dia também às cidades vizinhas, Taubaté, Tremembé, Santo Antônio do Pinhal, Roseira, Aparecida do Norte. A vocês de Guaratinguetá aí, Redenção da Serra. São várias cidades aqui em torno de Pindamonhangaba curtindo aí o programa do Rei. Um grande sucesso do Rei, datado de 66, que naquela época, em 66, todas as músicas desse disco fizeram sucesso. Impressionante. Lembra dessa aqui? Negro Gato.

Olha, são 8 horas e 15 minutos. Você está na melhor. Você está na 107.1. Nós vamos ficar colados aqui juntinhos até às 11 horas da manhã, hein? Manda sua mensagem 992-24-5660. Peça a música do rei que você gosta de ouvir. 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Por gentileza. Não serve pra mim. Oh, maravilha, viu? 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
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Olha, o pessoal já entrando aí em massa aqui, já dando o nome inteiro e também o bairro, né? É, deixa eu mandar um abraço lá pro Valdir Correia Leite, lá no Jardim Regina, todo domingo acompanha a gente aí, hein? O Daniel Ramos, o Valério, ex-vereador Valério, Tana, um abraço pra você. Vamos mandar uma música pra essa galera aí? Esse pessoal que eu citei agora, hein? Hein? Olha só que música linda do Rei. A Palavra a Deus. Já ouviu essa música do Rei? A Palavra a Deus. 1971. 8h21.

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Daqui a pouquinho eu vou falar de Edna Presentes e Papelaria, daqui a pouquinho eu vou falar de Smart 7 do meu amigo Rafael e da Jéssica, vou falar de Tatiana Matsumoto, vou falar da Associação de Amigos Unidos de Pindamonhangaba, tá? Alô de Tubala, um abraço pra você, vou falar do mundo das embalagens, da Ávila Porcelanas e Presentes e do Pet Shop é o Bicho. Continue mandando seu nome inteiro e o bairro. Vamos ver quem vai faturar o frangão assado lá do Açougue Vilagril, hein? Olha, Conceição, Conceição. Ela falou assim, não esquece de mandar uma música pro Zé da Boia. Manda a música pro Zé da Boia, que eu curto muito o Zé da Boia. Então a Conceição pediu e o Zé da Boia... vai receber essa canção aqui agora, A Guerra dos Meninos.

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Estamos de volta aí, 8 horas e 35 minutos, né? Muito obrigado você que ligou o seu radinho aí, você que está com o seu aplicativo ouvindo aí a 107.1, né? Nós vamos até às 11 horas da manhã, tocando só música do Rei Roberto Carlos, o cantor brasileiro o único, e olha, vai demorar muito tempo para aparecer outro igual ao Roberto Carlos, tá? O cara tá em evidência até hoje, né? Começou em 1963, 64, em 66, 67, 68, 69, 70, década de 70 todinha, o cara lançava um disco, por isso que é chamado de rei, né? E é muito difícil você fazer sucesso, às vezes você lança, o artista lançava um disco para uma música estourar. Ele estourava com todas as músicas. Já entrava com 1 milhão de cópias vendidas, lançava o disco com mais de 1 milhão de cópias vendidas. Ninguém conseguia fazer isso. Impressionante! O cara vendeu mais de 150 milhões de cópias de disco em todo o planeta, no Brasil todo e no mundo. Então, às vezes a pessoa, para fazer uma comparação, né? Às vezes, nós temos aí grandes artistas, Zezé de Camargo e Luciano, né? Sertanejos, que ficou em evidência aí durante anos, anos e anos e anos, fazendo sucesso diariamente, todo dia tinha uma música tocando os caras, e venderam 20 milhões. Né? Outros artistas aí, na média de 15, 10 milhões, tem... Eu acho que o Amado Batista chegou a atingir aí mais de 30 milhões, né, de cópias vendidas. Mas o Roberto Carlos é um absurdo, 150 milhões, né? Só os grandes artistas do mundo conseguem isso. Então é um mito vivo ainda da música popular brasileira.

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E manda um abraço pro Ita, viu? Ô Ita, um abraço pra você. Olha, quem falou comigo, foi ontem, né? Mandou mensagem pra mim, falou assim, Astério, o Dito Bala, Dito, meu amigo Dito Bala, que cuida da Associação de Amigos Unidos de Pinda, a AUP. Gente, a associação é uma ONG, e a ONG faz um trabalho excepcional na cidade, viu? Com doação de produtos, esses dias aí que 600 quilos de ração foi dado aí pra uma entidade aí que tava precisando, né? E muitas outras coisas eles estão fazendo, muitas novidades estão vindo por aí, viu? O Dito Bala cuida lá da ONG e cuida também do jornal Vale Cidade Digital, do jornal Bala Impresso, jornal do Bala Impresso, muita coisa boa vindo por aí, tá lá a galera também, lá da ONG, o Dr. Fábio, o André, o Alex, um abraço a todos vocês. E onde fica a associação, a ONG? 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Aí ele falou pra mim, Astério, tem um amigo meu que esteve aqui na ONG, veio aqui na ONG conversar comigo e é fã incondicional aí do programa Perfil, acompanha o seu programa, acompanha o Roberto Carlos, é o Robertinho Queiroz. Vou mandar uma música bonita pro Robertinho Queiroz, que é amigo do Bala e curte o programa, né? Vou mandar aqui pro Robertinho, Robertinho Queiroz, essa música, que eu adoro essa música. É uma composição, na verdade, do Caetano Veloso, né? E o Caetano Veloso fez e entregou nas mãos do rei, que foi sucesso. E ainda é sucesso, é gostoso ouvir. Força Estranha. 8h42, pra você, Robertinho Queiroz. Força Estranha.

Olha, são 8 horas e 46 minutos, pessoal, em massa aqui, hein? Como é bom saber que vocês estão aí curtindo a programação. É um atrás do outro aqui, eu tô anotando tudo. É muita gente, viu? É muita gente, a gente vai anotando, grifando aqui. É, deixa eu mandar um abraço pra Emily. Ô, Emily! A Emily, acho que é a primeira vez que ela tá participando aqui, ela tá dizendo o seguinte aqui. É, manda uma música para minha mãe Raimunda. Ela está escutando a rádio pelo aplicativo na cidade de Monte Celeste, em Minas Gerais. Ô, dona Raimunda, que prazer falar com você. Eita, dona Raimunda. Então a Emily, né, que é a... É a filha, né? Diz que a mãe tá ouvindo a gente em Monte Celeste. Onde fica Monte Celeste, ô Emily? Fica no sul de Minas. Onde é que fica? Manda recado aqui que eu vou mandar uma música bonita pra ela, tá? Daqui a pouquinho eu vou mandar uma música pra ela. 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Alô, Luiz Augusto! Vai, Corinthians! Onde o Palmeiras perdeu? Perdeu o Palmeiras? Começou a perder? Ei, meu Deus do céu, viu? 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
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Alô, Dona Alzira!

0: mosquito.
1: Alô, Tonhão da Sara, alô, Tana. O Tana tá aí no bar hoje, ô, ô mosquito. Alô, Tonhão da Sara. Olha, a Emily, né, ela disse, ó, minha mãe, mamãe, está ouvindo você pelo aplicativo em Monte Celeste, Minas Gerais. Daqui a pouco eu vou descobrir que é onde fica a cidade de Monte Celeste. Ela falou, a única coisa que ela quer é ouvir uma música do rei. Vou mandar uma pra ela, essa música é linda, linda, linda. Eu escuto ela, dá uma saudade danada, sabe? É de 1978, né? 78. O Ailton Alves Pontes, está lá em Parnamirim ouvindo. Nessa época eu estava em Fortaleza, no centro de Fortaleza, lá no Hotel Mackenzie, né? Eu e Ailton Alves Pontes, está agora ouvindo lá em Parnamirim, lá no Rio Grande do Norte. Então, essa música aqui em especial vai para mãe da Emily, a dona Raimunda, lá em Monte Celeste. A primeira vez, olha que música linda. 8h53, dona Raimunda! Bom dia, dona Raimunda!

Olha, são 8:58, né? 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Aqui, ó. Bom dia, Astério. Aqui é a Sandra Regina, do bairro Castolira. Gostaria que você escolhesse uma música e mandasse para os meus filhos, Wilker, o Eberton, e para os meus netos, Matheus, Manuel, Manuele e Alice, tá? E me coloca no sorteio desse frangão aí. Sandra Regina, olha que música bonita eu tô mandando para você. É Lady Laura, 1978.

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4: E não basta mais produzir bem. Cada vez mais o consumidor quer saber quem produziu, como produziu e qual o caminho percorrido pelo alimento até chegar à mesa. Por isso, a rastreabilidade está ganhando importância no agronegócio. Com QR Codes, sistemas digitais e certificações, é possível acompanhar toda a história de um produto, da fazenda ao supermercado. Além de transmitir confiança ao consumidor, essa transparência abre portas para mercados mais exigentes e que pagam melhor. No agro de hoje, a qualidade continua sendo essencial, mas a história por trás do produto também tem muito valor.
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7: Olha, são 9 horas e 10 minutos, eu tô aqui anotando todo mundo aqui. Obrigado, Aparecida Mussolini. Obrigado, Liliane dos Santos. Obrigado, Márcia Cardoso do Goiabal. Ronaldo Rodrigues Júnior do Crispim. Carlinhos e Márcia aí no Mombaça. O Paulo Silveiras, Paulo Silveiras, não sei se é de Silveiras ou se é Paulo, ele estava falando, estou no aplicativo, hein? Paulo Ponte, né? Márcia Ávila e o Luiz, aí um abraço para vocês. Alô Tonhão da Sara, alô Mosquito, alô Tana. A Emily que mandou uma música aí pra mamãe dela lá na Monte Celeste, Minas Gerais. Tava olhando aqui, a terra do queijo, né? Pertinho da cidade de Viçosa, né? Diz que lá o que predomina lá é o queijo, né? O queijo lá é fantástico, lá de Monte Celeste. Alô, Ivani Mussolini! Alô, Denis Gabriel, a Sandra Regina do Castulira, Adriano Rodrigues de onde aqui? Do Jardim Regina, Conceição, o Alex Ricardo, e pessoal, não esquece da minha mãe, hein, a dona Erondina, a Alô, Robertinho Queiroz. Tá sempre ouvindo o programa aí, o Robertinho Queiroz. É amigo do Bala, hein? Olha, eu vou pegar essa indicação aqui da Márcia, rainha da pipoca, e o Luiz, né? Que pipoca deliciosa, hein, ô Márcia? Que pipoca. Eles têm lá também paçoca, né? Que delícia de paçoca. E ela pediu uma música que eu faço questão que entre dentro da sua casa com muita força. Que Deus abençoe a casa de cada um de vocês. Nossa Senhora!

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Só tem uma chave pra entrar na sua casa, pra abrir o portão, né? Esses dias quebrou a chave lá comigo. E abriu o portão lá de cá, quebrou a chave no portão. Ficou lá dentro do cadeado, falei, e agora? Como é que eu vou fazer agora, meu Deus do céu? Fiquei umas 2 horas, mas tirei. Depois eu fui lá no chaveiro, falei com o Laertinho, falei, ó, Laertinho, faz uma cópia pra mim do portão, faz uma porta-chave da porta de entrada, a chave dos fundos, a chave do carro, a chave da moto, faz chave de tudo aí. Agora sim, agora tô armado. 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

Olha, são 9h24, né? 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

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Olha, quem pediu essa música bonita? Deixa eu mandar um abraço pro Clóvis. Clóvis é GCM? Um abraço aí pro meu amigo Clóvis, aí no Vale das Acácias. Né? Ele falou, toca uma música pra mim aí, eu tô curtindo aqui. Obrigado, viu, Clóvis? Ele tem um nome, olha, Clóvis Roche dos Santos. Grande abraço pra você. Um abraço aí pro Marinho Mecânico também, que já tá na sintonia. Alô, Kiko. Um abraço pra você, Kiko. Qual música Clóvis pediu? Clóvis, ele pediu uma música bonita. Essa música fala um pouco. O Roberto Carlos não gosta de falar sobre o acidente que teve, que ele perdeu parte de uma das suas pernas, né? Ele não gosta de falar, o pessoal não respeita, né? O cara não quer falar, não fala, pô. Ele não quer falar, não fala. É, ele evita falar sobre isso, é um trauma que ficou nele, né? Mas essa música, ele fala alguma coisa a respeito disso, né? Quando ele, na linha de trem, ele era muito pequeno, né? Se desequilibrou, caiu e acabou o trem passando e ele perdeu parte de uma das suas pernas, né? Essa música de 1972 chama-se O Divã. Né? E quem pediu foi o Clóvis. O Clóvis, que é GCM. Um abraço pra você, Clóvis. Excelente domingo, tá? Ele pediu, nós vamos tocar O Divã. 9 horas 28 minutos. Bom dia.

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2: Olha, 9 horas e 36 minutos, você ligado aqui na 107.1. Olha, nós, o pessoal tá mandando, eu tô anotando tudo aqui, e o pessoal quer ganhar, quer saborear o frango assado mais gostoso da cidade, o Açougue Vilagreu. 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

vez, quero mandar um abraço lá pro pessoal da Associação de Amigos Unidos de Pinda, AAUP, Associação de Amigos Unidos de Pinda. É uma ONG que tá fazendo um trabalho muito bacana em Pinda e as pessoas estão procurando a ONG. Quem comanda lá é o Dito Bala, viu? E também comanda o Jornal da Cidade Digital, comanda o Jornal do Bala Impresso. Impresso, tá? São doações feitas aí para entidades, aí ajudando muitas pessoas, Associação de Amigos Unidos de Pinda. Fica na rua Ilcar, professora Ilcar dos Santos Granato, 112, Vila Nair, um pouquinho antes da Sabesp, né? Um pouquinho antes de chegar na Sabesp ali, quer falar com o pessoal da ONG? 992-18-7115. Fala lá com o Dito Bala. Ô, homem ligeiro. Eu tô anotando tudo aqui, gente. É muita gente que participa, né? Alô, Ana Ramos aí do Jardim Mariana, Vaninha, Guizão e o Dani aí na Vila São Benedito. Alô, Vaninha, alô, Guizão. Alô, Gustavo Mosquito. Alô, Tonhão da Sara. Alô, Daniel Ramos, Valério, ex-vereador Valério. Outro dia eu falei ex-vereador, ele falou, mas não sou mais vereador. Não preciso falar ex-vereador, preciso, porque é ex, ex já era, já foi. Alô, Valdir Correia Leite, do Jardim Regina. Alô, Robertinho Queiroz. Um abraço pra você, Robertinho Queiroz.

pedido musical aqui é da Aparecida Mussolim. Ela pediu, vai ouvir agora, e as pessoas que eu falei aqui, que eu citei, vai pra vocês também, viu? Esse cara sou eu.

Olha, 9 horas e 45 minutos. Estou aqui anotando todo mundo. Muito obrigado, obrigado aí a vocês que estão acompanhando o programa do Rei Roberto Carlos. Muito obrigado pelo carinho da audiência sempre.

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Luiz Augusto! Vai, Curitiba! Olha, quem pediu essa música bonita aqui, linda, linda, linda canção, foi a Maria Vanderli do São Judas Tadeu. Essa música é bonita mesmo, hein? Essa música é de 1973. Eu já tinha nascido? Já tinha nascido. Já. Rotina.
Bom dia. 9 horas e 51 minutos.

quero agradecer aí a todas as pessoas que estão tá dando eco aqui, viu? Tá dando eco aqui. Todos os bairros de Pindamonhangaba acompanhando aí o programa do Rei Roberto Carlos. Para mim é uma honra, uma satisfação muito grande. E eu sempre digo isso, né? Eu fico em estado de perplexidade total. Né? A gente anda pelas ruas de Pindamonhangaba. Eu e o Marcelo, né? A gente não está acostumado com essas coisas. Nós não somos artistas. A gente vai no mercado lá do Paulinho, vai almoçar, as pessoas querem conversar, querem tirar uma foto. Como isso é gratificante. É o trabalho reconhecido em toda a cidade de Pindamonhangaba, né? Às vezes eu tô num bairro, tô no Parque São Domingos, eu tô no Feital, eu tô na Cidade Nova. Ô, Aster, cadê o Marcelo? Né? As pessoas perguntam dele. E quando ele tá em qualquer outro lugar, o pessoal pergunta para ele, cadê o Aster Galvão? Então, é o trabalho reconhecido aqui há 20 anos aqui trabalhando, com muito carinho, com muito respeito a você que está aí do outro lado. Tá? Eu quero agradecer de coração essa audiência maciça na cidade de Pindamonhangaba, né? E esses dias teve aqui na rádio que mexeu comigo, com o Marcelo Santos, com a Raíssa, né? Todos nós aqui. Chegou um menino aqui, autista, né? Que ouve o programa da polícia. A mãe dele confidenciou com a gente aqui, olha, ele não presta atenção em nada não, mas a hora que chega a hora da polícia, ele quer ficar ouvindo, ele fica compenetrado ouvindo. E veio aqui na rádio, a gente abraçou ele, tirou foto com ele, deu um ingressinho do circo para ele. Puxa vida, como é gratificante a gente fazer esse tipo de trabalho. Obrigado, Pindamonhangaba. Olha, eu acabei não falando aqui da Associação de Amigos, falei aqui várias vezes e não citei. Né? Eles já serviram aí com 600 quilos de ração aí. O Bala está fazendo um trabalho excepcional, viu, gente? Excepcional o trabalho dele, o Dito Bala. Ele cuida do jornal da Vale Cidade, né? Digital, e cuida também do jornal Bala Impresso. Né? Um jornalzão sarado mesmo, com informações precisas. O Dito Bala não tem coré-coré, não. Tá entendendo? Ele publica mesmo. Aconteceu, vira bala. E eu não citei aqui que eles fizeram um trabalho aqui no dia 13 agora, passado, eles foram entregar diversas pizzas, 28 pizzas grandes, né? 28 da Pindamonhangaba, né? E junto aí com a ONG, entregou no Lar São Vicente de Paula. 28 pizzas, né? Para aquelas pessoas que precisam e precisam bastante, né? Um dia tão alegre, né? Olha só que alegria essas pessoas passaram, né? Saboreando essa delícia, porque eu já experimentei dessa pizza aí, da Pindamonhangaba, é uma delícia mesmo, né? Foram 28 pizzas aí, parabéns aí ao Dito Bala, né? Preocupado com a população também, né? Fazendo alguma coisa, né? Já que muita gente não faz nada, o Dito Bala faz alguma coisa em prol da população. Associação de Amigos Unidos de Pinda, AAUP. Também cuida do jornal Vale Cidade Digital e do jornal do Bala Impresso. Um abração aí, viu, Bala? 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É só ligar. Parabéns, como diz o Daniel Ramos, parabéns, parabéns, parabéns.

meu Deus do céu, né? A gente volta no tempo mesmo, né? Olha, mais um grande sucesso do rei Roberto Carlos, né? Vai lá para todo mundo lá da ONG, lá do Dito Bala, todo o pessoal lá, ó. Essa música aqui em homenagem ao meu pai, ao seu pai, né? Meu pai que já se foi, tá em algum lugar nos ouvindo aqui. E vai para o seu pai aí que tá na sua casa nesse momento curtindo. Meu querido, meu velho, meu amigo. Muitas emoções, bicho. 107.1 Master Galvão.

0: são 10 horas e 5 no Pique do Carinho da Alegria. Então, um abraço pro Zé da Boia lá, que tá preparando lá o tempero, né? O tempero dele é vendido em toda a cidade de Pindamonhangaba e não tem miséria não, viu? Tempero sarado, que vai de alho nesse tempero dele. Ele tá lá preparando o temperão aí. Um abraço pra você, viu, Zé da Boia?
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0: 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Olha, eu tô anotando tudinho aqui. 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Alô, Kiko. Alô, Júlia, do Parque das Nações. Alô, Cícero Fernandes, ele falou, manda um abraço pra Piedade Pulgas, e também pro Maurílio Pulgas, está lá em São Gonçalo, estado do Rio de Janeiro, o Maurílio Pulgas, os Pulguentos, meus amigos, a Piedade é uma amigona minha, né? Grande abraço pra você, mora lá no Laerte Assunção, o Henrique, um abraço pro Henrique aí. Vamos dar uma música pra esse povo aí que eu citei aqui agora, que é uma das mais belas canções do rei Roberto Carlos. Mais pro seu sorriso, bicho. Muitas emoções.

Olha, são 10 horas e 13 minutos, a hora passando rápido demais, né? Alô, Cris, alô, Marcão. A Cris que trabalha na ERC, tá voltando de férias aí, né, Cris? É, vende muito essa menina, viu? Sabe trabalhar, sabe cativar os clientes. Um abraço aí pro meu amigo de novo aqui, gente. 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

Show, o que o Osemir tá mandando aqui? É tanta gente participando. Deixa eu ver aqui. Aster Galvão, aqui é o Osemir de Moreira César, do bairro Laerte Assunção. Ofereço o programa de hoje para minha esposa Roseli, para o meu filho Iago e para todos que estão ouvindo. E põe meu nome no sorteio. Obrigado também aí a... Ela apareceu, a Jaira, minha amiga Jaira. Grande abraço, Jaira. Ela falou, não esquece da Gracinda, tá? Já aproveito e já mando um abraço pra Roseli também e pro Cosme. Tá com o radinho, penso que eu não sei que você tá com o radinho ligado aí, Roseli. Olha ela sorrindo lá. Alô, Vaninha, Guizão, Dani. Alô, Sônia Maria da Silva, aí do Bom Sucesso. Bom, para todos que eu citei aqui, eu vou mandar esse musicão. Quem que pediu? Alguém pediu essa música, né? E ela fica brava quando eu não toco, hein? Você não tocou a minha música.

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Olha, mais um grande sucesso do Rei Roberto Carlos. Música muito bonita do Rei Roberto Carlos. Alô, Maria Fernanda Nunes, do Laerte e Assunção. Seu Lair de Souza e a Lucy, né? Olha que música bonita eu tô mandando pra vocês, hein? Você já me esqueceu. Bom dia, 10h24.

Olha, são 10 horas e 28 minutos. Tá abafado o negócio aqui, viu? Olha como tem gente entrando por aqui. 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Olha, é muita gente participando, daí tem o Benê. O Benê, ele mandou aqui e falou assim, ó, o padre de Moreira César e também da Vila São Benedito, que ele a missa dele é na Vila São Benedito e lá em Moreira. Ele disse, o padre é o Benedito Barbosa, tá completando hoje 73 anos. O Benê que mandou aqui, viu? Toca uma música bonita pro padre Benedito Barbosa, de 73 anos hoje. Eu vou mandar essa aqui pra ele, já que ele é um padre. Ele vai gostar dessa.

A música. ...1979... ele está para chegar. Tá mesmo, hein? Tá chegando, hein? 10h31.

É, 10 horas e 36. Padre Roque. Alô, Padre Roque. Um grande abraço pra você. Padre Roque, lá da paróquia de Moreira César. 73 anos hoje, ô Roque. Como diz o Daniel Ramos, parabéns. Parabéns. Daniel tá lá na roça agora, só ouvindo aí com o radinho aí, né, ó. Alô, Daniel, um abraço, Daniel. Olha, tanta gente aqui que eu acho que não vou conseguir abrir todo mundo aqui, hein. Não vou conseguir abrir todo mundo, hein. Rapaz do céu.

Angélica Santos. Um abraço para você, Angélica Santos. Ah, quem mais aqui? A Simone Cardoso, do Campo Alegre. Quero participar do sorteio, Leandro dos Santos, do Jardim Resende.

Alô, Ângela do Lessa. É que eu não consigo ouvir, viu, Ângela? É mais fácil pra mim por escrito, viu? Quando escreve, dá pra... No meio da semana tem bastante gente aqui, né? Mas hoje a gente aqui sozito, não consigo ouvir o áudio. Ângela do Lessa, um grande abraço, bom domingo pra você. Alô, Dona Alzira. Alô, Márcia Cristina. Alô, Mosquito. Olha, para todos vocês aí, essa música, ela é antiguinha, mas é gostosa de ouvir, né? 1970. Ana.

Olha, 10 horas e 42 minutos. Daqui a pouquinho vamos sortear aqui esse delicioso frango assado do Açougue Vila Gril. Daqui a pouquinho, Laerte, manda um número pra gente aqui, tá? Vamos ver quem vai faturar do Açougue Vila Gril, frango assado 2 dias no tempero, com batatas. 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

10h43, mais um grande sucesso do Rei Roberto Carlos. Uma das mais belas canções do Rei Roberto Carlos. Para você que está com o rádio ligado agora, para você que ligou o rádio agora ou já está há bastante tempo ouvindo, para você, Rotina.

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Olha, são 10 horas e 50 minutos. 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Bom, daqui a pouquinho vamos sortear aqui esse frango delicioso lá do Açougue Vila Gril. Grande sucesso do rei Roberto Carlos, Minha Tia.

10:54. Daqui a pouquinho, Marisa Bueno com vocês. Melhor do samba e do pagode, daqui a pouquinho. Vamos ver quem faturou esse frango assado aqui.

Vamos ver aqui, vamos ver. Já pedi aqui pro meu amigo Laerte. O Laerte Sorriso. O Laerte, lá do Chaveiro Liberdade. Ele me mandou aqui o 38. 38! Cláudio Machado Ramos, Vila Prado. Cláudio Machado Ramos, do Vila Prado. Final do telefone, 1981. Final do telefone dele, 1981. Vai saborear o delicioso frango assado do açougue Vila Gril, tá? Vai lá buscar, hein? Vai lá buscar, quentinho, gostosinho, tá? E açougue Vila Gril, que fica na Avenida São Paulo, 310, na Cidade Nova, 981-26-9644. 981-26-9644, açougue Vila Gril. Quem ganhou foi o Cláudio Machado Ramos, do Vila Prado. Final do telefone, 1981. Olha, foi lindo, lindo, lindo, lindo, mas eu estou indo. Daqui a pouquinho, Marisa Bueno, o melhor do samba e do pagode.

chave pra mim. Vou deixar aqui a saideira, vou deixar a saideira pra vocês, tá bom? Muito obrigado a todos vocês, todos os meus amigos, todos os nossos queridos ouvintes, a Lucimara, o Bento Honorato também, um grande abraço para você aí. É muita gente que participou aqui hoje, tá? E a gente só tem a agradecer. Eu volto amanhã com o jornalista Marcelo Santos e, consequentemente, se Deus assim permitir, estarei de volta no próximo domingo, tá bom? Olha que música bonita que eu deixo para todos vocês que estão na sintonia. Todos. Linda canção. Evidências. Sucesso. Obrigado, gente. Até domingo que vem. Bye.

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Domingo, gente, domingo daquele jeitinho que a gente adora. Domingo aqui na 107 FM. E a partir de agora tem samba e pagode até as duas. O Astério Galvão foi dar aquela descansadinha merecida. Amanhã ele tá de volta por aqui com o Marcelo Santos. E bora sambar, bora pagodear. A partir de agora, o nosso WhatsApp 992245660 está aí à sua disposição. Você vai deixar o nome completinho, você vai seguir lá a página Os Melhores de Pini do Vale, vai seguir também a Rádio 107 FM no Instagram e você vai ter muitos prêmios. Gente, hoje eu tenho um voucher de R$100 da Karina Marcondes, escolhida através dos votos populares como a melhor cabeleireira de Pindamonhangaba, tá bom? Tem também frango assado da Camila Frango Assado. De volta, gente! O sorteio do frango assado da Camila Frango Assado. E ela tem hoje também, claro, para você aí pedir pelo WhatsApp 982059017, aquele frango assado que é uma delícia. 982059017. 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Para o cinema, então, você vai deixando o nome completinho, tá bom? 992245660. E a gente começa assim, ó, revelação, tá escrito. Domingo, gente.

0: E essa música dá uma injeção de ânimo na gente, né? Coisa boa demais, tá escrito, ergue essa cabeça e mete o pé. Basta acreditar que um novo dia vai raiar, sua hora vai chegar. Acredite, acredite, viu? Agora são 11 horas e 15 minutos, eu rolei o Grupo Revelação pra você. Tá escrito. Ah, e pra você que tá desejando aí faturar os prêmios, gente, vai aí deixando o nome completinho no nosso WhatsApp, viu? 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Bora atender aqui nossos queridos e queridas, lindões e lindonas. Bom dia, bom dia, bom dia. Lucimara Bento Honorato, em Moreira César, aí ouvindo a gente. Um grande abraço para você, Lucimara, a você e a toda a sua família aí, né? Maridão, as crianças, gratidão sempre pelo carinho. Ah, também tem a Alexandra Daniela, da Vila São Paulo, que está na audiência nossa também, né, Dani? Um beijo, querida, obrigada, excelente domingo para você. O Luizão também está por aqui, bom dia, Luizão.
1: Que é o Luizão, da Cidade Nova, que morava em Pouso Alegre. Toca para mim aí, Catinguelê.
0: Catinguelê.
1: Cilada.
0: Cilada.
1: Quero oferecer para o pessoal aí, Cidade Nova, Pinda, Moreira César, Fulá pro Rubão, pessoal do Jardim Heloína. E coloca eu aí no sorteio do frango assado aí, fazendo um favor.
0: Sim.
1: Tá bom? Estamos na escuta aqui, tá bom?
0: Tá certo.
1: Falei pra você que eu vinha, né? E estou aqui, graças a Deus.
0: Graças a Deus.
1: Fica com Deus.
0: Um abraço.
1: Tamo ligado aqui, tá bom?
0: Fica com Deus, Luizão. Obrigada, bom domingo aí pra vocês. Eliane, do Cidade Jardim, como é que você tá, sua querida? Bom dia.
2: Oi, Marisa. Bom dia. um ótimo, maravilhoso e abençoado domingão para nós todos. Toca um pagodão bom aí.
0: Já, já.
2: Beijos, Marisa.
0: Beijo, lindona. Obrigada, bom domingo. Oi, Maria, tudo bem?
3: Bom dia, Marisa. Maria Aparecida.
0: Bom dia.
3: Do Jardim Regina.
0: Bem-vinda.
3: Se der sorteio, coloca o nome no sorteio. Se der, toca a música do Alexandre Pires, Mineirinha. Obrigado, Deus abençoe.
0: Já, já eu mando Mineirinha aí pra você, Maria Aparecida. Luquinha do Cidade Jardim, como é que você tá, seu querido? Tá desejando um excelente domingo abençoado para todos nós. Quero ouvir Quando a Gente Ama dos Travessos e quer também concorrer ao sorteio. Beijo, gatão! Ei, Luquinha, como é que você tá? Como é que tá aí o pessoal do Cidade Jardim? Um abraço, viu? Quem mais? A Marlene Moassab de Taubaté também, que é qualquer música do Arte Popular. E não andando um beijo aqui para toda a galera do Samba e Pagode. Beijo, sua querida Marlene Taubaté, sempre coladinha também na gente. Coisa boa, hein? Quem mais que chegou? Deixa eu ver. Ah, gente, nosso querido Jairo, o José Jairo de Campos, que mora no bairro do Santa Luzia. Ele, infelizmente, ele perdeu os documentos hoje pela manhã. Aliás, ele disse que também tinha uma importância em dinheiro, e esse dinheiro, gente, ele ia pagar água, luz, pagar as continhas dele, né? E tinha também alguns remédios dele. Então, por favor, gente, se você achou os documentos do nosso amigo, nosso querido, nosso ouvinte, José Jairo Campos, entre em contato com a gente aqui, entrega pelo menos os documentos, os remédios, gente, pelo amor de Deus. Né, retirar coisas aí que não lhe pertencem, né, coloca a mão na consciência, se fosse com você, você estaria feliz? É, inclusive dinheirinho aí que estava ali na carteira do Zé Jairo, era para pagar conta de água, conta de luz, as coisas estão tão difíceis, ainda ser roubado, né, e de repente, sei lá, né, o que acontece com esse povo. Bom, deixa aí, deixa em algum lugar, deixa lá no Gonzaga Som, fala o que você achou, fala que você encontrou na rua, entendeu? É, desse jeito. Ele está interagindo com a gente na casa da filha dele. Deus abençoe Zé Jairo e a gente pede a Deus que, né, que desperte aí uma consciênciazinha aí, um arrependimentozinho, de repente, se alguém subtraiu, né, vamos dizer assim, esses documentos, esse dinheiro, esses remédios do Jairo. Agora, são 11 horas e 22 minutos, a Ana Clara, da Vila São Paulo, também está coladinha na gente, né, Ana Clara? Beijinho para você, sua querida. Antônio Carlos Corintiano, chega mais. Bom dia, Antônio Carlos, lá vem ele. Já
4: bom
0: vem.
4: Dia, Marisa Bueno. Tudo bem com você, bonitona, linda de bonita?
0: Você tá
4: meu
0: bem?
4: Deus do céu, que eu faria? Morreria. Ô Marisa.
0: Eita.
4: Bom domingo pra você.
0: Tá bom, pra você
4: bom
0: também.
4: Bom trabalho pra você aí na rádio. Tamo junto.
0: Tamo junto.
4: Põe um placar do Corinthians pra nós aí, Corinthians e Cruzeiro.
0: Dá seu palpite.
4: Meu placar é 3-0, né?
0: 3-0.
4: Pra jogar com o Mistinho, né?
0: É isso aí.
4: Tá bom, Marisa?
0: Tá bom.
4: Põe meu nome no sorteio aí. Antônio Carlos de Almeida, padeiro confeiteiro da Cidade Jardim, Marisa Bueno.
0: Eita, nós.
4: Tamo junto, Marisa.
0: Tamo
4: aquele
0: junto.
4: Abraço.
0: Aquele abraço.
4: Aquele abraço.
0: Aquele abraço.
4: Falou,
0: aquele...
4: Marisa. Tchau, tchau, querida.
0: Tchau, fica com Deus. Hoje ele tá animado, né, gente? Vocês viram, né? É, então. Agora são 11h23 e quem chega é Maria Camargo. Um domingo abençoado para você também, Maria Auxiliadora do Santa Luzia. Toda a família aí na audiência, muito obrigada. Rosana Leite, como é que você tá? Tudo bem, lindona Rosana Leite? Tá seguindo as páginas lá no Instagram, tudo certinho, tá concorrendo, Rosana.
5: Bom dia, Marisa Bueno, aqui é Rosana Leite Monteiro da Silva, de Pindamonhangaba, sua lindona. Deus te abençoe, seu dia.
0: Você também.
5: É, toca pra mim, Raça Negra. Obrigada, coloco meu nome no sorteio.
0: Já,
5: obrigada,
0: já.
5: Deus abençoe.
0: Amém, querida. Boa sorte para você, excelente domingo. Já, já tem Raça Negra. Quem quer Raça Negra também, Nego Lindo, é a nossa querida Manu Carriço. A mamãe Rose Carriço, o filho Miguel Carriço, família Carriço. Tá toda ligadinha na gente. Adoro. Um beijo. Fiquem com Deus. Um domingo abençoado aí para todos vocês. O nosso ouvinte, Wilson Rodrigues, ele é do Castolira. Ele quer ouvir Cara Metade, Morango do Nordeste. Gosto muito dessa música. Essa música marcou bastante a minha vida. E claro, né, de milhares e milhares de pessoas. Como tocou essa música na época, né, nos anos 90. O Mauro Batista, ele quer O Benito de Paula, ele mora no Terra dos IPs 2. Alô, Terra dos IPs 2, um abraço para todos aí. Obrigada, Mauro. A nossa lindona também, Jaira. A Jaira, né? A Jaira Santos, irmã do Marcelo Santos, também está coladinha na gente, quer ouvir Raça Negra. Quando te encontrei, que já já eu vou mandar. O Marcelo Monteiro também está por aqui, né, Marcelo? Do Santa Cecília, diretamente do Santa Cecília, o nosso querido Marcelo Monteiro, que é um pagodão aí para toda a família, e que é o Sensação. Abraço, vai Corinthians! Daqui a pouquinho eu prossigo com as participações. Vamos para um intervalo? Tem intervalo agora?
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0: Tem Zeca Pagodinho, isso sim! Coração em Desalinho e Velha Guarda da Portela. Eita, nós! 11h25, domingo, gente!

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0: Quando a gente ama os travessos, a indicação do Luquinha do Cidade Jardim, agora são 11h32. Bom dia.
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0: Sambando, pagodeando nesse domingão da 107. Por aqui você sabe, né? É só alegria, gente. Domingo sem samba e pagode é que nem macarronada sem beijo, namoro. Ah, namorada sem. Macarronada sem queijo, namoro sem beijo. É, frajola sem pipiu, piu-piu, né? É, então. É por aí, gente. Então vamos aí com os prêmios de hoje. O pessoal tá perguntando: o que vai sortear hoje, Marisa? Hoje vamos sortear um voucher de R$100, tá? É um vale de R$100, tá bom? Isso, mais conhecido como vale de R$100. Esse valor de R$100 você vai poder usar lá na Karina Marcondes, cabeleireira, escolhida como melhor cabeleireira de Pindamonhangaba no projeto Melhores de Pinda desse ano. Maravilha, vai mudar o visual para nossa conta, hein, amiga? 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Deixa eu mandar um abraço aqui também para os meus queridos. Seu Dito, né? Seu Dito, Dona Cida, bom dia, bom dia.
10: Bom dia, Marisa Bueno, locutora de primeiro grau.
0: Queridos.
10: Deus abençoe você, as suas narrações, sua voz.
0: Obrigado.
10: Ô, Marisa, eu pedi um grande favor.
0: É.
10: Toca uma música pra nós aí, pra Amanda, que fez há 23 anos, a neta da Cida. E toca pra a Nicole, que fez 15 anos ontem.
0: Parabéns.
10: Se você puder tocar uma música bonita pra nós aí.
0: Pode deixar, parabéns, Deus abençoe.
10: Ou então você escolhe qualquer uma pra nós aí.
0: Tá bom.
10: Seu gosto.
0: Certo.
10: É pras meninas de 15 e 23. Toca uma música bem alegre pra elas.
0: Tá certo.
10: Obrigado, Marisa, Deus te abençoe.
0: Amém a todos nós.
10: De primeira gala aí.
0: Eita, nós.
10: Domingão,
0: obrigado, domingão, tá? Domingão, seu Dito, do Nascido. Um abraço para toda a família aí, viu? Deus abençoe cada um de vocês. Gratidão sempre pelo carinho imenso. Agora são 11h37 e me pediram aqui também Arte Popular. Bom bocado.

0: seu dia, tudo nascido, toda a família, nosso abraço, nosso carinho. Demônios da Garoa, Iracema.
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2: Sambando, pagodeando, domingo, nesse domingão maravilhoso, gostoso demais, é sempre muito bom, né? E a gente vai mantendo esse contato com você pelo nosso WhatsApp 992-245660. Samba e pagode até as duas, gente. 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Agora, faltando 6 minutos para o meio-dia, deixa eu mandar beijinhos e abraços também para a galera que está mandando sua participação aqui no WhatsApp da 107. A Júlia, do Parque das Nações, está dizendo que quer um pagode aqui para todos que estão na audiência. Um bom dia, um domingo abençoado, Julia. Obrigada, querida. Alessandra Alves, como é que você tá? Beijo, beijo, beijo. Alessandra do Mombaça, quer ouvir Catinguele. A engraçadinha, fazia tempo que a gente não rolava essa, viu? Tem também a participação da Miriam, do Araretama. Ela tá dizendo, bom dia, um domingo ensolarado, lindo, né? Tá rolando, graças a Deus, né, Miriam? Ela quer ouvir Catinguele na Araí, quer mandar para todos os ouvintes, né? Quer participar dos sorteios, ela quer participar aqui do sorteio da Forneria Afonso, que ela já segue e quer provar as delícias que a gente fala. Vai lá que você vai adorar, viu, Miriam? 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Quem mais está aqui? Alice, bom dia, Alice.
0: Bom dia, Marisa. Que Deus, Nossa Senhora da Aparecida, te abençoe sempre.
2: Amém.
0: Eu estou saindo para ir para Aparecida. Manda um alô para Giovana no Jardim Regina, que fez aniversário dia 14. Para mim, hoje, Alice, do Feital, que estou aniversariando.
2: Parabéns!
0: E para o meu neto Murilo, que faz dia 22 também.
2: Parabéns também.
0: Tá bom, Marisa?
2: Tá,
0: obrigada.
2: Okay.
0: Manda um sambão aí pra nós.
2: Deixa
0: eu
2: comigo.
0: Eu tô saindo, mas meu marido vai ficar aqui em casa, ele vai gravar pra eu ouvir.
2: Ah,
0: obrigada, Marisa. Deus te abençoe. Você é nota mil.
2: Obrigada, você também, Alice. Vai lá, reza por nós, viu? Ó, quem tá aqui também, quem é? A Cleide Mendes, que é raça negra. Deus abençoe aí a sua tarde também, querida Cleide. A Fernanda Rodrigues tá aqui também, grudadinha na gente, coladinha. Angélica Santos, beijo, beijo, beijo. Fernanda e Angélica, quer ouvir a música Cerveja de Garrafa, quer mandar para Fernanda, a filha que faz aniversário hoje. Parabéns, Fernanda, parabéns, tudo de bom, que Deus abençoe muito a sua vida, muitas felicidades, tá bom? Oi, Davi Ribeiro, Xuxa.
3: Bom dia, minha amiga Marisa Bueno, tô aqui na roça aqui, ouvindo o programa, tá muito bom programa, umas músicas muito lindas, bonitas. Ô Marisa, coloca aí no sorteio, falou? Tamo junto, um bom domingo para nós todos.
2: Amém.
3: Bom dia.
2: Bom dia, bom dia, bom dia, Xuxa. Gratidão sempre pelo carinho, tá? O nosso ouvinte Zé Jairo, ele tá dizendo, Marisa, sobre a perda dos documentos pendentes, e o dinheiro estava com uma carteira de cor. A carteira é uma carteira de cor caramelo. Ele disse que perdeu ali pela Avenida Campos Salles, atrás do Mercado Municipal. Gente, quem achou os documentos do José Jairo de Campos, por favor, gente, entregue. Ele está precisando. Tinha uma continha de dinheiro ali, além dos documentos e de remédios, que ele ia pagar continha de luz, continha de água. Meu Deus, puxa vida, né? Entrega para ele, se você encontrou, entrega para o Zé Jairo. Ele perdeu hoje pela manhã, ali atrás do Mercado Municipal, ali pelas proximidades ali do mercado municipal, tá bom? Ô, Tubarão, chega mais.
4: Marisa Bueno, bom dia, bom domingo para você, para todos os ouvintes, tá bom?
2: Amém.
4: Deus que abençoe a nós todos.
2: Exatamente. Né?
4: É o que a gente precisa. Daqui a pouco o Stanico vai comer na alta, hein?
2: Ah, já, sim.
4: Tô aquecendo ele.
2: Tá acordando agora, né?
4: Um abraço lá pro Paulinho, Paulo Silveira, José Francisco. Tá bom?
2: Tá
4: certo. Todos os ouvintes. Pra você também.
2: Grande abraço.
4: Tamo ligado. Ligadinho pro programa seu lá, hein? Tá escutando você, não perde um programa.
2: Um abraço aí pra você.
4: Nem
2: ele,
4: nem o José Francisco.
2: Ah, muito obrigada. Grande abraço aí pra galera que tá na audiência também. Os amigos do Tubarão. Tubarão, fica quietinho aí no Cidade Nova, viu? Não vai lá pro litoral, não. Mordeu o povo. Deixa quieto, viu, Tubarão? Vai fazer seu churrasquinho, vai estar lá aí no Titanic, tomar seu império, quietinho aí, quietinho pra não gostar de ser. Né, Marcelo Santos? Agora, 2 minutos faltando pro meio-dia. Gonçalo Godoy do Jardim Imperial também tá coladinho na gente. Muito obrigada pela audiência. Grande abraço. Quem chegou aqui também foi o Adriano, do Jardim Regina, quer concorrer ao Frango Assado. A Camila Frango Assado está concorrendo. Maria Helena do Santana, Leninha, beijo, lindona. Angelina Alves do Mombaço está concorrendo também. Angelina, um beijo, Mombaça. Quem mais está aqui? Maria Aparecida Mancini, quer concorrer aos sorteios do Frango Assado. Da Camila Frango Assado também. Ah, quem chegou aqui foi também a Eliane, que é um pagode feliz aniversário para o filho Vitor Hugo, que fez aniversário sexta-feira, dia 14, e ela fez segunda-feira, dia 10. Parabéns para vocês aí, Deus abençoe, Eliane, do Cidade Jardim. A Pati, Patrícia Silva do Crispim, quer ouvir Andanças. Tudo bem, sua linda? Grande abraço, grande beijo para vocês aí. Terezinha, tudo bem? Bom dia, Terezinha. A Gisele Cristina do Bela Vista também tá coladinha aqui no Samba e Pagode. Meio dia em ponto. Quem vem, quem vem, quem vem? Catinguelê, muito bem. Cilada. Domingo com Samba e Pagode.

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0: Saudade da boa, hein, gente? Como tocou essa música nos anos 90, meu Deus do céu. Me lembro que eu tava na 94, essa época, e que a gente tinha que tocar num programa de mais ou menos 3, 4 horas de duração. Pelo menos 2, 3 vezes essa música, de tanto pedido que tinha. A gente colocava no início, a pessoa falava, ah, mas eu não ouvi, toca de novo. E assim era em todos os programas, gente, todas as rádios. Incrível, né, o sucesso que essa música fez. Cara Metade, Morango do Nordeste. Eu rolei também Catinguele, Cilada. Agora são 12 horas e 8 minutos. Domingo, daquele jeitinho que a gente adora. É, Domingão da 107 é sempre muito gostoso. E sem samba e pagode, Domingão aqui... Ah, é igual macarronada sem queijo, amor sem beijo, piu-piu sem frajola, não é não? 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E eu tenho de presente para você concorrer ao frango assado da Camila Frango Assado. 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E boa sorte. O sorteio vai acontecer 10 para as 2, tá bom? 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Então, mulherada, atenção, mulherada que está querendo dar um jeito aí no visual. Você sabe que os cabelos, minha amiga, são a moldura do nosso rosto. Quando tem aquele cabelão chique, bonito, bem cuidado, saudável, a nossa autoestima vai lá em Júpiter. Vai sim. Você se olha no espelho e fala, eu tô podendo, tô linda, tô maravilhosa. E sempre dá aquele alto astral, né? Como é bom a gente se cuidar. Tem que se cuidar, mulherada. Tem que se cuidar. Agora, meio de 12, o Edson também tá aqui com a gente. O Edson do bairro do Socorro. Ele quer ouvir Trem das Onze, Demônios da Garoa, do Trem das Onze. Já vai passar para você. Vera Cristina, do Carangola, como é que você tá, querida? Tudo bem por aí no Carangola, Verinha? Quer ouvir Trem das Onze também? Coincidência para todos que estão ouvindo a rádio. A Mauri Godoy, boa tarde.
1: Boa tarde, Marisa Bueno, que é a Mauri Godoy do Campo Alegre.
0: Bem-vindo.
1: Marisa, põe meu nome no sorteio.
0: Põe.
1: Marisa, gostaria de dar parabéns para minha sobrinha Fernanda, Cidade Jardim.
0: Tá.
1: Parabéns, sobrinha. Feliz
0: parabéns.
1: Aniversário. Muitos anos de vida para você. E Deus abençoe seu dia e sua vida. Marisa, tudo de bom na sua vida, Marisa.
0: para
1: todos
0: nós.
1: Deus abençoe seu dia, Marisa.
0: Amém, amém, amém.
1: Bom trabalho.
0: E vai, vai Corinthians. São Paulo. Ah, vai São Paulo. Vai também São Paulo, vai Santos, vai Palmeiras. Vai todo mundo. Ó, hoje tem Corinthians e eu quero saber aí o seu palpite pro jogo de hoje, tá? Manda aqui para mim. É Corinthians e Cruzeiro, é isso? É. Então, Corinthians e Cruzeiro, quem que ganha hoje? Qual que é o seu palpite pro jogo de hoje? Eu quero saber, manda aqui no WhatsApp, 992245660. Ó, a Sandra Regina do bairro Castolira, ela também tá aqui na audiência, né, Sandrinha? Ela quer um pagode para mandar pros filhos Wilker, Weberton, pros netos Matheus, Manuel, Manuele e Alice. Está desejando um excelente domingo para todos que concorreram aos sorteios. Muito bem, boa sorte para todos vocês aí. Oi, Marta. Tudo bem, Marta, do Cidade
2: Jardim? Oi, Marisa. Eu quero participar aí do sorteio aí.
0: Está participando. Tá certo.
2: Moro aqui na Cidade Jardim. Uma música aí que dá para chorar.
0: Dá pra chorar? Ah, não.
2: Estou querendo chorar.
0: Ah, não. Ah, não. Chorar, não. Aqui não tem choro, não. Nem vela. Nem fita amarela. Ei, Tereza. Ô, Marta, sai dessa vida, Marta. Vai, ô, Marta, por favor. Ô, Terezinha, tudo bem?
3: Cheguei. Boa tarde, Marisa.
0: Boa. Aqui
3: é Terezinha Ribeiro, do Alto do Cardoso.
0: É.
3: Gostaria de ouvir com a Bezerra da Silva sequestrar a minha sogra.
0: Ah, tá.
3: E participar do sorteio, viu? E ofereço essa música para todos que estão ouvindo este programa. Especialmente para você, tá bom?
0: Muito obrigada, viu? Super abraço. Terezinha, tudo bem por aí, Terezinha? Oi, Mariane, boa tarde. Chega aí, chega aí.
4: Olá, Marisa Boêmio.
0: Quem é? O Gerval.
4: É, chegou o domingão gostoso aí para curtir a programação. Eu, Gerval Teberga, estou aí mais uma vez curtindo a programação junto a Juscéia Teberga, também a Mariane, Brian, a Maria e o Vitor. E gostaria de ouvir a música, se possível. Sabe qual delas?
0: Não.
4: É deles. Malícia, Primeiro Beijo. Oferecer lá para minha querida amiga lá que está curtindo a programação também, a Marlene Moaça, sabe? Tudo. E desejar a todos uma ótima semana. Grande abraço, minha querida.
0: Grande
4: sou
0: abraço,
4: teu fã,
0: Gerval. Hein? Super abraço aí para vocês. Obrigada sempre pelo carinho imenso de vocês, viu? Obrigada mesmo, de coração. E aí, Tubarão?
5: Um abraço pro Marcelo Santos e pro Astério Galvão. Tenho que pedir autorização para você, pra vocês três, para me descer para Ubatuba, tá bom?
0: Ah, tô esperando.
5: Pessoal, dá uma risada aqui até as horas.
0: Tô esperando. Faz mais de um ano que você tá falando que vai descer para Ubatuba. Eu tô esperando aqui, ó. Tô até sentada, viu, Tubarão? Não vai descer nada para o Ubatuba. Ô, Tubarão, fica quietinho aí para não morder os outros lá, não. Vai lá morder os outros, não. Fica quietinho aí, Tubarão. Oi, Ângela. Boa tarde, Ângela.
6: É, bom dia, Marisa Bueno. Estou aqui ouvindo seu programa. Muito bonito.
0: Obrigada.
6: Quero uma música bonita da Alcione. Oferecer para minha filha querida Cristiane, que hoje está completando o aniversário.
0: Parabéns. Viu?
6: E muito obrigada, gratidão. Foi uma
0: grande
6: música
0: abraço.
6: Bonita da Alcione.
0: Vou colocar.
6: Vou oferecer para ela em especial.
0: Certo. Um grande abraço, né, para a filha aí da Ângela, que hoje faz aniversário. Ô, Zezinho Corintiano, como é que você tá?
7: E boa tarde, Marisa Bueno. Tudo bem, Marisa?
0: Bem, querido.
7: É, Marisa. Coloca eu aí no sorteio aí, hein? Zezinho Corintiano, munícipe aqui do Araretama. Minha mãe é Dona Hilda. Aqui estamos. Vamos ganhar esse frango assado pra Mila aí, que é muito bom esse frango, hein?
0: É uma delícia.
7: Beleza,
0: muito bom.
7: Camila? Aí, Marisa.
0: É.
7: Um abração pra você, viu?
0: Outro.
7: Se puder, manda aí pra nós aí, o Marizinha, Marizinha, você é meu bem querer. Vou falar
0: é Madalena do Jaco.
7: Que eu só quero você, hein? Ei, Marisa, minha amiga, te adoro, hein, Marisa?
0: Um abraço,
7: querido. Não teve programa, hein? Que triste, hein?
0: É,
7: agora
0: então.
7: Agora tamo junto. E hoje tem Corinthians e Cruzeiro, hein, Marisa?
0: É isso mesmo.
7: O palpite vai ser 2-0 pro Timão. Vai, Corinthians!
0: Vai, tamo Corinthians! Junto. É Madalena, Madalena. Já tem, Zezinho Corintiano. Um abraço, seu querido. Luiz Carlos, chega mais, Luiz Carlos.
8: Bom dia, Maísa. Tudo bem? Eu queria ouvir uma música que oferecer para minha esposa, Esmerina, com todo amor da minha vida.
0: Uau! 40
8: anos de casado. Tchau.
0: Aí sim, aí sim. Aí eu gosto. Oi, Cláudio Machado, como é que você tá? O Cláudio lá da Vila Prado, quer ouvir o Royce do Cavaco. Adoro essa música. Daqui a pouquinho eu toco para você, Cláudio. Grande abraço para você, um domingo abençoado, viu? A Ana Ramos, do Jardim Mariana, também quer o Zeca Pagodinho. Deus abençoe seu domingo com muitas bênçãos. Vai, Corinthians. Corinthians 2-1 é o palpite da nossa ouvinte, Ana Ramos. E já já eu prossigo, mas vamos agora...
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0: Raça Negra, quando te encontrei. Samba e pagode.

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1: Ah, é você que é engraçadinha?

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1: Foi Catinguelê, engraçadinha. E a música também que eu rolei, que você pediu, foi o grupo Sensação, Resto de uma Saudade. Agora é meio-dia, mais 28 minutos para você que está aí do outro ladinho. Um domingo lindo, maravilhoso, abençoado, tudo de bom para você e para toda a sua família. Oi, João Alves, boa tarde.
2: Marisa, boa tarde. Aqui é o João Batista Alves.
1: Pois não.
2: De Santa Luzia.
1: Sim.
2: Coloca o meu nome no sorteio, por favor.
1: Claro.
2: Tá? E se possível...
1: É.
2: Coloca uma música da Beth Carvalho. Faz tempo que não ouço a voz dela.
1: Vou mandar já já.
2: Falou, meu querido. Deus
1: tá
2: abençoe.
1: Bom, querido.
2: Tchau, tchau.
1: Grande abraço, João. Também o Pedrinho Pintor está por aqui. Marisa, manda um pagodão para nós. Aqui é o Pedrinho Pintor do Araretama, Zé Pedro. Coloca nós no sorteio. Fica com Deus. Pedrinho, grande abraço. Zé Pedro, no Araretama. Pedrinho Pintor. Aí na audiência, muito obrigado pela companhia, Deus abençoe. O Marcelo Monteiro também está aqui, ó. Marisa, é 1-0 para o Corinthians hoje, hein? Palpite da minha esposa. Tá certo, então. Muito obrigado pelo palpite e um abraço também para o Gerval. Ele disse que o Gerval é um grande amigo dele. Tá certo, olha aí, Gerval, Marcelo está mandando um abraço para você. O Juninho, lá do Boa Vista, quer ouvir Molejão. Deus abençoe, ótimo domingo para você também. André Gonçalves, domingo, André, sua linda. Janinha Salum, como é que você está? A Janinha do Alto Cardoso, ouvindo na sintonia aqui do Samba e Pagode, quer ouvir Flor de Lis do Djavan, adaptado na sua de samba. Vou ver aqui para você, viu? Mas ele clássico também. É bacana e é sambinha, aquele sambinha gostoso, né, Janinha? Beijo, sua linda. Lúcia Pereira quer ouvir originais do Samba Esperança Perdida. A Lúcia do bairro das Campinas quer concorrer ao frango assado da Camila Frango Assado. Luiz Roberto do Crispim quer ouvir Testamento de um Partideiro. Excelente domingo, abençoado para todos vocês aí também. Bom, vamos de... Agora vem... Quem vem? Fundo de Quintal, pela hora.

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1: 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Um abraço para Alessandra, que está sempre aqui na audiência nossa também. 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Samba e Pagode no seu rádio. Domingo, gente. Agora vem Beth Carvalho.

0: Bete Carvalho, não pode faltar. Claro que não, aqui no Samba e Pagode. Andanças, uma poesia, né, gente?
1: Essa música.
0: Agora, 10 minutos faltando para a 1 da tarde. A gente vai até as 2, ainda dá tempo de você, claro, deixar seu nome completinho, pedir aquele pagode, aquele samba que você adora. E eu vou sortear para você Frango Assado da Camila Frango Assado, que tem o WhatsApp aí, ó, esperando para você pedir. Porque daqui a pouquinho já acaba tudo. Eu acho que até já esgotou. Dá uma olhadinha lá. 98205-9017. Domingo foi feito para descansar, gente. Domingo não foi feito para ficar encostando a barriga no fogão, né? Esquentando a barriga no fogão. E nem tá tão frio assim para dar uma esquentada na pança. 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Deixa o nome completinho, tá bom, gente? 992-245-660 aqui no WhatsApp da rádio. 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Ô, Tony Corintiano. Cadê? Diz aí.
2: Marisa Bueno, eu quero concorrer no frango assado e no negócio para arrumar o cabelo. Eu tô precisando urgente.
0: É, né? Tá.
2: Muito obrigada. Eu moro na cidade de Jardim.
0: Tá Zuzu bem, né?
2: Tchau. Vai com Deus.
0: Ei, Antônio Carlos, quem que é essa aí que falou? Não deixou o nome, né? Como é que faz? Como é que ela vai concorrer? Ai, gente, eu não aguento. Ó, Ferreirinha, tudo bem, Ferreirinha? Boa tarde, bom domingo pra vocês também. A esposa Érica, no Maria Áurea, curtindo o programa, tá trabalhando muito. Opa, isso sim, aí sim, né? Ferreirinha foi um dos melhores açougueiros que eu já conheci na minha vida, gente. Esse cara, vou te contar, é excelente, excelente profissional na área do açougue, viu? Quem mais tá aqui? Deixa eu ver. Maria Vaneide, Mônica Oliveira, estão concorrendo. Beijo grande para vocês. Marcelo está dizendo, boa tarde. A Karina falou que 6-0 é goleada para o Corinthians. Ah, é? Quem que é Karina? Hein? Diga aí, Marcelo, você que escreveu isso aqui. Ah, não sei não, hein, gente? Olha só o que ele está dizendo. Que 6-0 é goleada para o Corinthians. Ah, dá sua opinião aqui sobre essa fala aqui, né, do Marcelo. Alô, boa tarde.
3: Olá, Marisa Bueno, boa tarde para você. Fico grato pelo Marcelo Monteiro aí. Gostaria que você retribuísse também o meu grande abraço para ele, para sua mãe Maria Monteiro, que eu admiro muito também esse rapaz aí, cara lindo, maravilhoso aí.
0: Certo.
3: Que ele tenha uma ótima semana e continue assim. Valeu, Marcelo. Grande abraço para você, meu amigo. Fique com Deus aí. Boa semana para você e para sua mãe aí, Maria Monteiro.
0: Boa, dona Maria Monteiro, Marcelo Monteiro. Geval tá mandando um abraço para vocês aí, retribuindo, né? Oi, Lidiane Mariano. Você tá bem, sua linda Lidiane Mariano? Como é que você tá? Tá tudo bem? Tá tudo certo? Marta, do Cidade Jardim. Boa tarde, Marta. Quem mais tá aqui? Boa tarde, Musa, que deixa nosso domingo radiante com seu brilho, sua voz Toca aí para nós, Coral de Anjos. Boa, Lilian Mariano, do Liberdade. Um abraço, lindona. Obrigada aí sempre pelo carinho, viu? André Oliveira de Taubaté, chega mais.
1: Bom dia, Marisa Bueno. Bom final de semana abençoado para você. Confirmando a minha audiência aqui, André Oliveira, da cidade de Taubaté. Tô aqui em São Luís do Paraitinho, aqui descansando e te ouvindo, tá bom? Passei um pouco também. Termina hoje o final aí, aliás, do rodeio de Lagoinha, hein?
0: Termina hoje?
1: Quinta-feira. E deixa eu te falar também, se der tempo, toca pra mim aquela música que fala meu nome, é do Molejo.
0: André.
1: Ofereço pro Marcelão e da rádio, a Jair, irmã dele. Pessoal do Poder aí, Tubarão e de Pinda. Aí vem na sintonia, ó, Sérgio Galvão. Aí também o pessoal do Mercado Municipal de Pinda, sempre ligado com você, também os comércios, tá bom? Fique com Deus, Deus abençoe.
0: Super abraço, Taubaté, super abraço, São Luís do Paraitinga, Lagoinha, André, sempre trazendo notícias dessas cidades que a gente adora. Grande abraço, André, para toda a família, obrigada sempre pelo carinho. Oi, Adarilson Correade, você tá bem, seu querido? Um abraço para a Cris também, que tá de cabelo novo. E aí, conta pra mim, Adaril, você aprovou? Claro que sim, né? Maridão, quando vê a mulher, a esposa chegando de cabelo novo, né? Saiu morena, chegou loira. Oh, coisa boa. Você aprovou? Você aprovou, Adaril? Deu pra dar umas namoradinhas? É, a Cris ficou lindona. Lindona pelas mãos da Karina Marcondes, a nossa querida cabeleireira, a profissional, gente, com mãos de fada. Além de ser um ser humano da melhor qualidade, né? Quem mais chegou? André Correade, do Santa Cecília. Como é que você tá? Tudo bem por aí? Acabei de falar de você. A Andréia também tá por aqui, né? A Andréia, tudo bem, lindona? Domingo abençoado, família, todos os ouvintes. Beijo, beijo, beijo para vocês, família Correade. Zé Luiz, do Campos Maia, tudo bem, seu querido? Já, já eu mando uma boa para você aí também. Angelina, tá concorrendo, Angelina, tá concorrendo ao sorteio, sim. A Gisele Cristina, do Bela Vista, ela também tá escrevendo assim, coloca meu nome aí no vale aí da Karina Marcondes, por favor, eu quero muito retocar a raiz. Tá precisando? A raiz tá gritando aí também? É, Gisele, não deixa a raiz do cabelo ficar gritando, gente. Não deixa, não deixa. Tá bom, Gisele? Boa sorte, querida. Oi, André Luiz do Prado, boa tarde.
4: Boa tarde, Marisa Bueno, aqui é o André do Prado, do Araretama. Um abraço pra todo mundo aí, coloca meu nome no sorteio, coloca uma GP aí pra nós ouvir aí.
0: A GP.
4: Um forte abraço pra você, um bom domingo, Marisa Bueno.
0: Amém, bonita querido. De linda. Super abraço, André, tudo de bom pra você, seu querido. Quem mais? A Maria Benedito dos Santos, do Alto Tabaú, a mãe da Maria, a mãe da Ana Maria. É, a Dona Maria Benedita é a mãe da Ana Maria, do Alto Tabaú. É pertinho aqui da gente. Um grande abraço, excelente domingo abençoado para vocês. Ah, o Marcelo diz que a esposa dele é corintiana. É, e ela diz que... É, a Karina é a esposa do Marcelo, tá bom. E ela disse que 6-0 é goleada pro Corinthians. Entendeu, gente? E aí, o que você diz? Antônio Carlos. Alô, alô.
5: Meu nome é Leandro Quintino Ribeiro, moro da Jardim.
6: Ah. Marisa Bueno, sou eu. É Leandro Quintino Ribeiro de
0: Almeida. Hã? Leandro Quintino
5: Ribeiro. Da Jardim.
6: Moro na cidade de Jardim. Eu quero concorrer. Meu cabelo.
0: Quer arrumar o cabelo?
6: Eu sorteio. Ah. Meu cabelo tá horroroso.
0: Ah, não pode. Não pode, não. Não, não pode. Viu? Não pode deixar o cabelo horroroso. Leva lá na Karina Marcondes que ela dá um jeito, viu? Você tá concorrendo. Simone Cardoso do Campo Alegre, como é que você tá, querida? Beijo, lindona. Quem chegou também foi a Regininha, né? E a mãe da Regininha, a Maria Benedita, do Alto Tabaú. Grande abraço, tudo bem com vocês aí? Oi, Michele da Mi Festas, quer participar do sorteio? E um abraço, um alô aí pro maridão André Luiz. Michele, a Michele também está entre os melhores de Pinda, sabia, gente? Parabéns, Michele. Ah, vamos ver aqui, Irene, boa tarde.
7: Oi, Marisa, tudo bem, Marisa?
0: Tudo bem.
7: Aqui é a irmã da Martinha, aquela
0: certo.
7: Que falou que posso mandar uma música porque ela tá com vontade de chorar. Sabe o que ela tá com vontade de chorar?
0: Por quê?
7: Porque eu chamo ela de nega véia,
8: Mas ela chama eu de vira-lata, Marisa, ó. Dá uma bronca
0: que
8: aí.
0: Isso?
8: Coloca uma música da hora aí, ó.
0: Como assim? Como assim, Jesus?
9: Oi, Marisa, tudo bem? Aqui é a irmã da Martinha.
0: É.
9: Ah, Martinha tá querendo uma música pra ela chorar?
0: É.
9: Ai, Martinha. Ah, pretinha da Irene.
0: Aí vocês ficam trocando farpas por aí. Ah, não pode, né, gente? Irmã, não pode brigar, não. Pode não, pode não. O que, que é isso agora? Ah, meu Deus, é cada uma que me aparece. Até aqui, meu Deus, uma hora, não é possível, como diz Zé da Voz, não é possível um negócio desse. Ó, tem intervalozinho? Ah, tá, rapidinho, então tá.
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0: Só pra contrariar. Eita, que esses caras mandam demais, gente. Mineirinho, e sai da minha aba.

0: 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Tu chora pra beijar, hein?
1: E como?
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1: A galera que vai escolher, Marquinhos Pato. 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
1: Molejão, molejão, molejão, brincadeira de criança, eu rolei também antes só para contrariar Mineirinho e sai da minha aba. Até 2 da tarde vamos sambar, vamos pagodear nesse domingo lindo, incrível, ensolarado, alegre, feliz pra cima, que é o Domingão da 107, né, gente? Então, bora participar, tem prêmios de montão pra você, 992-245-660. E eu convido você a seguir as páginas dos Melhores de Pini do Vale no Instagram e da Rádio 107 FM também. Aproveita e já segue lá a Karina Marcondes, cabeleireira, tá bom? É, para você também concorrer a R$100. Você tem vale aqui de R$100 para concorrer aí da Karina Marcondes, escolhida como a melhor cabeleireira do projeto Melhores de Pini desse ano através dos votos populares. Não é a gente que escolhe, é o povo que escolhe, tá bom? 1h13 agora, se você vai fazer aquela festa, se você já está preparando aí a sua festa de confraternização, a festa familiar, vai reunir a galera, os amigos, a família, aquela festa corporativa, né? O aniversário de casamento, aniversário aí de 15 anos. 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Quem está aqui também é a Maria Claudete, na audiência, como sempre. Ela escreve, ela quer ouvir a Alcione Nem Morta, que eu vou rolar daqui a pouquinho. Claudete, excelente domingo para você também, sua querida. Ó, a Karina Marcondes está lá com o maridão Douglas, ela quer ouvir a música aqui que eu vou tocar já para ela, que é Cerveja de Garrafa, a nossa querida cabeleireira Karina Marcondes, tá? Alô, Douglas! Oi, Karina! Abraço para vocês aí, né? Ela está dizendo, quero mandar para o meu amor Douglas, ai, que delícia! A Solange Miranda Goiabal também está aqui seguindo as páginas, muito bem! Tá concorrendo. A Marcinha Cardoso também seguindo a gente, né, as páginas aí no Instagram. É, tá mandando aqui o nome do filho, Cristiano, e quer concorrer aos prêmios. A Márcia Cardoso do Goiabal, né? Super abraço, viu, Marcinha? Para todos aí no Goiabal. Obrigada sempre pelo carinho. Ah, quem tá aqui? O Fábio do centro de Pinda, falou, bora de feijoada na roça. Ah, meu Deus do céu, tô dizendo que esse povo gosta, né? Gosta de judiar da gente, ó. 1h17, locutor aqui, sem almoço, acho que vai almoçar lá pelas 3 da tarde. O estômago já tá, a barriguinha já tá roncando, tá com fome. E ele me manda, gente, uma foto de uma feijoada. Que delícia que tá. Isso aqui deve tá muito bom. Eu tô comendo com os olhos, Fábio. Tem covinha, tem aquele arroz soltinho, aquelas panelas de ferro em cima do fogão a lenha. Essa feijoada deve tá uma coisa de louco. Foi feita ontem. Melhor ainda, fica mais gostosa ainda. Eu gosto de feijoada requentada no dia seguinte, que é mais gostosa, né, gente? Ó, tô salivando, Fábio. Isso não se faz, gente. Isso não se faz. Que judieira. Ó, o Luizinho do Zóio Azul, Luiz Ferreira, do centro, que é o nome do sorteio. Quer também mandar beijo pros netos. Lavínia, Larissa, Luara, Lucas, pro filho André, pra Nora Michele. Grande abraço, Luiz Ferreira. A você e a toda a família, um domingo abençoado, viu? Obrigado pela companhia, gente. A Lília Oliveira do Campo Alegre também está coladinha aqui na 107, no Samba e Pagode. Quem mais? O William Nunes do Aldo Cardoso. É para todo lado, é para tudo quanto é bairro, é de, né, tudo quanto é canto de Pindamonhangaba.
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1: Agora vem Flor de Lis, Djavan, para minha querida Janinha. Demais essa música, né? 1h18.

Exezinho Corintiano, no Araretama, do Dona Hilda também, né? O pessoal ouvindo a gente aqui no Samba e Pagode pediu. E a gente rolou o Martim da Vila, Madalena do Jucu. E o Djavan foi pra minha querida Janinha. Beijinho pra você, Janinha, sua linda. 1h25. 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Um domingo abençoado para todos vocês, viu? Quem mais que chegou por aqui? Vamos ver, vamos ver, vamos ver quem é. Boa tarde, Marisa. Aqui é o William, do Alto do Cardoso, curtindo Samba e Pagode. Bom domingo para todos. Para você também, seu querido William, do Alto Cardoso. Grande abraço a todos aí do Alto do Cardoso, onde temos muitos amigos. Ali no Santa Cecília também está a Lourdes Aparecida, Correade, família Correade. Deus abençoe todos vocês também. O Davi Ribeiro, ele está dizendo: boa tarde, Marisa, pessoal do Samba e Pagode. Meu nome é Davi Ribeiro, eu moro no Campo Alegre, quero participar dos sorteios, pedir a música Boca Louca, Shortinho Saint-Tropez. Boa, boa, Davi, para a gente matar a saudade, né, do Boca Louca, do Shortinho Saint-Tropez. Tocou demais também essa daí, meu Deus do céu. A Angélica Santos está dizendo: Marisa, coloca o nome da

0: Atitude 67, cerveja de garrafa 1:32.
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4: 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Um abraço para Alessandra, que está sempre aqui na audiência nossa também. 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Melhor. Opa, vamos lá, gente, agora 1h42, deixa eu mandar abraços e beijinhos. Cristiane Eugênio, ela disse assim, Marisa, o meu maridão adorou o cabelo, pareço outra mulher, mais jovem. Eu recomendo a Karina Marcondes e já deixei agendado para dezembro. Olha só, gente, olha só. É realmente fantástica, né? Profissional e também ser humano da melhor qualidade. Olha aí, tá dizendo que tá curtindo samba e pagode nesse domingão maravilhoso de sol, quer participar de sorteios, gratidão, abençoado domingo, beijo, beijo, beijo, beijo. Cristiane Eugênio e o maridão lá, né? Estão felizes, porque, ó, Karina deixou lá a mulher, outra mulher, né? Com certeza. E agradou o maridão aí. Ó, boa tarde pra Adriana Prado. do Flamboyant. Ela disse que seu programa é mil. Vai, Corinthians. 2-0 é o palpite da Adriana. Valeu, Adriana. Marcinha Cardoso falou que hoje é aniversário do tio Roque Cardoso, do Campo Alegre. Ele é muito querido, Marisa. Eu tenho certeza que sim. Ô, tio Roque, aí no Campo Alegre, receba aqui o nosso abraço, nosso carinho, nossos votos de um feliz aniversário, tudo de bom aí pra você, que Deus continue abençoando sua vida, viu? A Lúcia tá cobrando a música aqui. Vou tocar já já, Lúcia. É, Eric Gouveia, do Cidade Jardim, tudo bem por aí, Eric? Abraço para todos nós, Deus abençoe a todos vocês também. Andréa Correade, do Santo Cecília, está provando aqui para mim, está seguindo tudo direitinho, aí sim. O Robson Levi, do bairro do Santana, também está concorrendo, que é um Bezerra da Silva, excelente domingo para você também. Um abraço, viu, Robson? Oi, Gisele, aí sim, agora sim. Davi Ribeiro, do Ouro Verde, tudo bem, Xuxa? Manu, tudo bem, Manuzinha? Do bairro do Santana, Emanuele Nicole, beijinho pra você, tá concorrendo. A Camila Wellen, do Flamboyant, quer mandar um beijo pro filho Jean. Ontem ele fez 8 aninhos, quer participar de sorteios. Tá bem, então. Beijinho aí pro Jean, né? O filho da nossa ouvinte, a Camila. Beijo, parabéns, feliz aniversário aí, atrasadinho. Divina Rosa do Mombaça, tudo bem por aí no Mombaça, Divina? Grande abraço para vocês, boa sorte. Ivone e Ivanês também estão coladinhos aqui na 107. Vamos de Bezerra da Silva, gente? Sequestraram minha sogra. Samba e pagode, até 2 da tarde. Se quer,

Originais do Samba, Esperanças Perdidas, 8 minutos faltando para as 2. E eu vou agradecendo a cada um de vocês. Já estamos no finalzinho de mais uma edição do Samba e Pagode. Agradecida Marta do Cidade Jardim, a Marielza, a Divina Rosa, a todos vocês, o meu muito, muito obrigado de coração. E vamos para o sorteio, gente? Vamos saber quem que vai levar aí os prêmios do programa de hoje, viu? Vamos saber aqui, ó. Convite para o cinema fica com Lúcia Aparecida Pereira. Parabéns, Lúcia Aparecida Pereira. São 2 convites para o cinema do Shopping Pátio Pinda, que você deve pegar aqui na rádio de segunda a sexta, das 9h ao meio-dia. Tem também combo do McDonald's do Shopping Pátio Pinda. Quem fatura esse combo delicioso deve passar na rádio também de segunda a sexta, das 9h ao meio-dia, é Camila Wellen. Parabéns, Camila! 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O voucher de R$100, o vale de R$100 da Karina Marcondes Cabeleireira, fica com a nossa ouvinte, Gisele Cristina dos Santos. Parabéns, Gisele. A Karina Marcondes vai entrar em contato com você, vai agendar aí um horário para você. Parabéns e obrigada, gente, de coração. Eu retorno na quarta-feira próxima, viu? A partir do meio-dia, depois do programa Perfil do Marcelo Santos, eu tô aqui na quarta-feira, toda quarta-feira, a partir do meio-dia, com o Pergunta que a Doutora Responde, aquele programa maravilhoso, aquele pergunta que a Doutora Responde, que todo mundo fica ligado para saber dos seus direitos advocatícios, direitos aí que todos nós temos, basta ter informação. E para isso que a 107 FM está aqui, nesse serviço de utilidade pública toda quarta-feira. Um beijo grande para todos. Que Deus abençoe o nosso finalzinho de domingo. Uma semana abençoada, recheada de boas notícias. E é isso que a gente quer, que a gente gosta também. 5 minutos para as 2. O Samba e Pagode está de volta próximo domingo, a partir das 11 da manhã, logo depois do programa do Roberto Carlos, do Astério Galvão. E fiquem com Boca Louca, shortinho Saint-Tropez. Beijo, gente. Até mais.

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4: E não basta mais produzir bem. Cada vez mais o consumidor quer saber quem produziu, como produziu e qual o caminho percorrido pelo alimento até chegar à mesa. Por isso, a rastreabilidade está ganhando importância no agronegócio. Com QR Codes, sistemas digitais e certificações, é possível acompanhar toda a história de um produto, da fazenda ao supermercado. Além de transmitir confiança ao consumidor, essa transparência abre portas para mercados mais exigentes e que pagam melhor. No agro de hoje, a qualidade continua sendo essencial, mas a história por trás do produto também tem muito valor.
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6: 14 de dezembro é o Dia Mundial do Macaco. A data não é oficial e surgiu no ano 2000 como uma brincadeira de dois cartunistas norte-americanos que acabou se popularizando. A ideia é chamar atenção para a proteção desses animais. O Brasil é o país com maior diversidade de macacos do mundo e 4 das nossas espécies estão na lista das 25 mais ameaçadas do planeta, divulgada em 2022. São o bugio-ruivo, o sagui da serra, o zogue-zogue do Mato Grosso e o caiarara. A derrubada e a fragmentação da vegetação nativa são os principais inimigos dos macacos.
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3: Boa tarde, ouvinte. Tá começando mais um Futebol 107. Hoje, domingo, tem Santos e Vasco pelo Brasileirão. E olha, hoje jogo importantíssimo para as duas equipes. Santos e Vasco estão na zona do rebaixamento. E esse jogo é importante porque, dependendo do resultado, hoje ou um dos dois se afunda cada vez mais ou consegue ter um respiro aí e ficar cada vez mais próximo de se distanciar da zona do rebaixamento. Atualmente, o Santos está em 17º lugar no Brasileirão e o Vasco está em 18º. Então hoje tem esse jogaço, a gente acompanha aqui. Agora são 3h41 e eu quero ouvir a sua mensagem. Você, torcedor santista, você, torcedor do Vasco, eu quero ouvir o que você tem para dizer sobre o jogo de hoje, o que você acha que vai dar, se você acha que vai dar Santos, se você acha que vai dar Vasco. Manda para a gente aqui a sua mensagem no 1299-224-5660, que é o telefone aqui da 107, que eu quero ouvir o que você tem para falar para a gente sobre esse jogo de hoje, pessoal. Santos e Vasco, aí pela 23ª rodada do Campeonato Brasileiro. E hoje é o famoso jogo de 6 pontos, né? Que a vitória vale o respiro e a derrota, como eu disse, afunda mais ainda o perdedor. Então vamos lá. Olha, o Santos, que está em 17º colocado, que também já está na zona, ele é o primeiro, né, na zona de rebaixamento e precisa da vitória a qualquer custo para poder tentar sair desse sufoco que ele está passando na rodada, né? O Santos tá aí, passou de fase na Copa Sul-Americana, mas no Brasileirão a gente vê que a situação dele está difícil. A torcida vai transformar hoje a Vila Belmiro num caldeirão. Na verdade, hoje vai ser no Maracanã, né? Não vai ser no Maracanã, vai ser lá no estádio do Vasco. Agora eu esqueci o nome do estádio do Vasco. Mas hoje vai ser na casa do Vasco o jogo. E a torcida do Santos vai comparecer lá também. Mas a gente sabe que dono da casa sempre tem uma vantagem maior. Mas a ansiedade dentro de campo é bem maior do Santos, porque como os dois estão numa situação igual, quem tem um pouco mais de facilidade, quem fica mais tranquilo nesse jogo é sempre quem é o dono da casa. E o Vasco, que está em 18º, o Cruz Maltino está vivendo um momento de extrema pressão. Uma vitória em casa seria a única salvação para poder ultrapassar o próprio Santos e poder tomar esse fôlego aí que eles precisam. Uma coisa que não dá para acontecer com nenhum dos dois times é um empate, porque um empate seria praticamente uma derrota para os dois, porque uma vitória seria o essencial para esses dois times, gente. Então a gente vai ver hoje aí, hoje o jogo promete, então vamos acompanhar daqui a pouco esse jogo aí de Santos e Vasco da Gama, que começa às 4 horas, daqui a pouco.

Olha só, hein, pessoal. Tem gente que fala que hoje vai ser o duelo dos azarões, hein? Os dois times azarões aí que nos últimos anos aí sempre estão sondando a zona de rebaixamento. O Santos, que não tem muito tempo, né? Tem praticamente 2 anos que estava na Série B do Campeonato Brasileiro. Mas é... eles já jogaram, né? Vamos ver aqui o retrospecto de jogos do Santos e do Vasco. Eles têm um total de 105 partidas disputadas. E são 37 vitórias do Santos e 36 vitórias do Vasco. Então a gente vê que aí que é um duelo totalmente equilibrado e bastante equiparado, por assim dizer, né? O Santos marcou 142 gols no Vasco e o Vasco marcou 138 gols no Santos. Eles têm 32 empates, então a gente vê aí que é um duelo que, assim, talvez aí um dos mais equilibrados que a gente já viu nos últimos tempos aí, fazendo aqui o futebol. Então o retrospecto é um geral bem parelho, separado apenas por uma vitória, que é a diferença a favor do Santos. Jogando na Vila Belmiro, o Santos carrega uma vantagem histórica contra o Vasco, mas nos últimos anos, nos últimos confrontos que eles tiveram, o time carioca conseguiu arrancar uns pontos preciosos na casa do Santos. Quem não lembra aí do ano passado, daquele famoso jogo que o Vasco fez 6-0 no Santos? Aquele jogo ali foi a maior goleada da história da carreira do Neymar, gente. Quem diria, hein? O jogo que o Neymar levaria mais gols seria contra o Vasco, hein? Quem diria? Santos aí, então... Santos aí tá com uma pedra no sapato com o Vasco aí, né? Tomaram 6 gols em casa, pô. Aí é complicado.

vamos ver as mensagens que eles estão mandando pra gente aqui. Vamos ver, o nosso amigo aqui, o José Geraldo Schneik, falou assim: hoje vai ser 3-1 para o Vasco, vamos afundar o Santos. Hoje o jogo vai ser no estádio São Januário, uma mensagem do Vasco. É, exatamente, hoje é o São Januário, que é a casa do Vasco aí, eu tinha me esquecido. Que é Vila Belmiro, São Januário, é um monte de nome aí que a gente acaba esquecendo. Mas realmente, então, pois é, ó, o Geraldo aqui tá contando que vai ser 3-1 pro Vasco, hein? Será? O Santos não tá passando por uma fase muito boa, não. Vamos ver como é que vai ser. Valeu, Geraldo. O João falou aqui que vai ser 2-1 pro Santos com gol do Neymar e do Gabigol. Será, hein? O Gabigol e o Neymar, ó, uma coisa que dá pra se dizer é que o Neymar tá fazendo o possível e o impossível jogando pelo Santos, hein? Porque a gente sabe que o Santos não é um time muito, que tem uma qualidade muito boa, é um time que é um pouco mais, por assim dizer, o Santos é um time fraco, essa é a verdade, gente. O Santos é um time fraco. E a gente tem o Gabigol, o Neymar, que são bons jogadores, são sim bons jogadores, né? O Gabigol é um bom jogador, o Neymar a gente não precisa nem falar. Mas é um ou dois jogar por 11, por 10 é complicado. Não dá, não funciona. Então por mais que a gente tenha esses jogadores com qualidades assim, o Santos ele se encontra ainda com muita dificuldade de conseguir alguma coisa, né, gente? O Neymar tem participação praticamente em todo o gol do Santos aí nos últimos jogos, desde que voltou da Copa do Mundo pelo menos. Mas é, nem sempre dá pra fazer tudo, né, gente? Nem sempre dá pra fazer tudo. Não adianta um jogador bom e o resto não conseguir fazer muita coisa, né? Vamos ver aqui, o Cláudio falou que hoje vai ser 0-0. Os dois times estão horríveis. um empate também não é uma coisa que é muito difícil acontecer, não, viu? E não porque um conseguiu anular, porque por falta de capacidade mesmo dos dois times, complicado eles conseguirem fazer alguma coisa. O Márcio falou que hoje vai ser 2-0 pro Santos. 2 gols do Neymar. É isso aí. Vamos ver então como é que vai ser. Agora são 3h48, já começa o jogo.

0: Bom, pessoal, falando do Santos, vamos ver aqui umas notícias dele. O Santos tá avaliando a saída do Robinho Júnior, gente. Robinho Júnior aí, que é o filho do jogador Robinho, né? Que tá preso. Então, o filho dele joga no Santos, né? O filho dele que tem... O filho do Robinho é o seguinte, ele é um incrível jogador, né, gente? Com 18 anos, o filho do Robinho já acumula a incrível marca de um aniversário por ano. Pois é, não é gol, não é nada. O Robinho Júnior, a única coisa que ele comemora no ano é o aniversário dele, gente. Porque que jogador ruim, que jogador ruim. Tá na cara que o Robinho Júnior, filho do Robinho, só tá no Santos pelo nome do pai. Por talvez até consideração ao pai, não sei, porque o moleque é muito ruim. O moleque não joga nada de futebol. Mas então, o Santos ele tá avaliando a saída do Robinho Júnior e times do Brasileirão já sondam essa, bem entre aspas, joia aí do futebol da Baixada. Sem espaço sob o comando de Cuca no Santos, Robinho Júnior avalia deixar a Vila Belmiro. Pois é, como apurou a ESPN, o clube de representantes do atleta, já avaliam uma negociação ainda durante essa janela de transferências. O menino da Vila vem sendo reserva e recebendo pouquíssimas oportunidades desde a contratação do treinador Cuca, em meados de março, com apenas 5 entradas em campo e nunca surgindo como titular. O Santos e Robinho Júnior renovaram recentemente o contrato até dezembro de 2031, gente. Então aí, o Robinho Júnior avaliando deixar o Santos, porque realmente o moleque não tem espaço. Eu não sei quem teve a ideia de subir ele da base pro profissional. Ele jogava bem na base, conseguia fazer algumas coisinhas boas na base, mas no profissional ele não consegue arranjar nada. E perde espaço, não consegue ter minutagem. E, poxa, mas, pô, ninguém reconsiderou descer ele de volta pra base? Porque uma coisa que eu penso é o seguinte: se o rapaz não consegue arranjar nada no Santos, ele vai ter espaço em algum outro time? Só se ele for pro Remo, sei lá, pro Curitiba, pra Chapecoense que vai cair. Porque caso contrário, eu não sei que time que seria louco de contratar ele. Então, vamos ver como é que vai ser aí. Olha, pessoal, pra quem lembra, quem ouviu comigo aqui os jogos da Copa do Mundo, lembra que tava comigo aqui o meu parceiro que tava junto com a gente aqui nos jogos. E hoje ele veio fazer uma visita pra gente aqui pra poder acompanhar esse jogo aí do Santos e do Vasco. Renatão, dá um alô aí.
1: Boa tarde a todos os ouvintes que estão acompanhando eu e o Henrico aqui na rádio. Queria desejar um bom jogo para todos.
0: É isso aí, o Renatão com a gente aí, vai acompanhar o jogo com a gente. Renatão aí que fez os jogos da Copa do Mundo com a gente, que participou de toda a emoção aqui com nós. Mas é isso aí. Já então, agora são 3h52, já tem Santos e Vasco. Falando mais uma vez do Santos aqui, gente, o Neymar, ele deu uma... O Neymar essa semana teve uma conversa com os torcedores, né? Porque o Santos tá passando por essa fase complicada e tal. E o Neymar, ele decidiu abrir a cabeça, decidiu soltar aí o verbo pros torcedores do Santos, que tem muitos torcedores que não... Muitos torcedores que parece que abandonam o barco, por assim dizer, né? E isso é uma coisa que influencia muito dentro de campo, gente. Muito dentro de campo. Eu tenho colegas que são jogadores de futebol, não profissionais assim, mas jogam em times times menores assim, e eles falam que realmente o apoio de fora de campo é uma coisa que muda totalmente quando você tá lá dentro jogando. E o Neymar falou sobre isso aqui, sobre essa questão dos torcedores apoiarem o time do Santos. Então vamos ouvir aqui o que o Neymar falou pra gente, pra entender o que ele acha aí dos torcedores que só sabem criticar.
2: Você passou aqui e falou que agora é coração, no começo da semana teve uma conversa com os torcedores. Fala um pouco sobre essa conversa e como essa vitória hoje traz tranquilidade pra sequência.
3: Não, a conversa foi bem franca. Eles, obviamente, falaram o que eles enxergam de fora e a gente mostrou para eles exatamente o que acontece aqui dentro do nosso time. O que eu tava falando ali é que a gente tava perdendo de 1-0. Sei que o Santista vem sofrendo há muitos anos, Mas se ficar pensando nisso e vir pro estádio sempre com pensamento negativo, acho que é melhor ficar em casa. Essa foi o que eu falei pro cara ali em cima. Falei, pô, ao invés de você ficar criticando, tem 60 minutos para jogar. Apoie, incentive. Aí viramos o jogo, aí vem eu tomar água até ele fazendo coração. Aí é fácil, né? Só ser santista e gostar do cara quando tá ganhando, né?
0: É isso aí, então, o depoimento do Neymar aí sobre esses torcedores aí que só sabem criticar. E eu posso falar, vou abrir, todo mundo aqui sabe que, todo mundo que escuta o programa sabe que eu torço pro Corinthians, eu sou corintiano. E uma coisa que a gente aprende enquanto corintiano é que durante os 90 minutos de jogo a gente tem que apoiar o time. Independente se a gente tá pra cair, é o nosso jogo que a gente vai cair pra Série B, independente do que for, a gente tem que apoiar 90 minutos. Porque enquanto torcedor, o nosso papel é apoiar o time, né? Os jogadores estão lá pra jogar e nosso papel como torcedor é estar lá fazendo aquele suporte, apoiando o time. Então, quando você é um torcedor e você quer ver o bem do seu time, você não pode ficar vaiando, falando mal enquanto os jogadores estão em campo, porque isso afeta diretamente. Então, se você quer o bem do seu time, durante o jogo você apoia. Acabou o jogo, você pode malhar os caras na internet, pode xingar eles ali na saída do campo, porque você tem que cobrar também, né? Nenhum jogador é maior que o seu clube. Deve se pensar assim. Então eu concordo sim com o Neymar, essa questão de só criticar, só de xingar. Tenta apoiar um pouco, gente. Tenta apoiar um pouco, porque a fase é difícil, e com o pessoal falando mal aí, quem mais deveria apoiar falando mal, é mais difícil ainda. Então, eu acho que o Neymar tá até certo aí no que ele falou. Agora são 3h56, já já, Santos e Vasco.

Vamos aqui então ver a escalação dos times aí. Escalação do Santos e do Vasco.

Bom, do lado do Santos nós temos o goleiro Gabriel Brazão. Na defesa nós temos o Escobar, o Luan Pérez, William Arão e Igor Vinícius. No meio campo nós temos o João Schmidt, Christian Oliveira. E no ataque nós temos o Barreal, Neymar, Caballero e Gabriel Barbosa, o Gabigol. Esse aí é o time do Santos escalado para o jogo de hoje.

0: Agora então aí a escalação do time do Vasco. Renatão, qual que é o time do Vasco? Fala pra gente aí.
1: No gol vai ser o Léo Jardim. Na defesa, o Paulo Henrique, o Cuesta, o Renan e o Piton. No meio campo, com o Mendes e o Jair. E no ataque vai ser o Colídio, o Tchê, o Gomes e o Spinelli.
0: Isso aí, o time do Santos é então escalado. O time do Vasco e do Santos escalado aí pro jogo de daqui a pouco.

0: É isso aí, então, os dois times escalados para o confronto que vai acontecer daqui a pouco, Santos e Vasco. Agora eu quero ouvir o seu palpite, Renato, pro jogo de hoje. Quanto você acha que vai dar esse jogão aí?
1: Então, Henrico, mesmo os dois times sendo dois times ruins, né? Tipo, o Santos vem tendo um desempenho maior que o Vasco nos últimos jogos, né? Mas os dois times são ruins, não tem muita qualidade. Não tem qualidade, vamos falar assim. Acho que hoje dá o Santos por causa da qualidade técnica, que não é muito superior, mas tá um pouco acima ali. Então hoje dá Santos pela qualidade, por causa do Gabigol, do Neymar e do Brasil, que vem trabalhando muito bem.
0: Exatamente, o goleiro Gabriel Brazão aí do Santos, que é o cara que vem salvando o Santos pra caramba aí, hein? Se não fosse Gabriel Brazão e Neymar aí no Santos, não sei o que seria. Bom, pessoal, vamos entrar então aqui em sintonia com a Rádio Bandeirantes pra gente poder fazer a transmissão aí do jogo Santos e Vasco. Você continua aqui na sintonia com a 107 e eu volto no intervalo pra gente poder ver como é que foi esse primeiro tempo aí, beleza, galera? Então agora, Santos e Vasco, eu volto já já. Continue na sintonia.
2: Vamos juntos, apita o árbitro Lucas Rezende. Bola começa a desfilar em São Januário. Vamos juntos, o microfone de esportes da Bandeirantes em 107.3, radiobandeirantes.com.br no aplicativo Bandplay e com imagens do youtube.com/radiobandeirantesoficial. Saída foi dada pela equipe do Vasco da Gama. No campo de retaguarda, semana vai embora Robert Renan, lá pela ponta esquerda do campo com o Piton. Piton tenta o passe na paralela com o Spinelli, tentou o domínio, foi bem demais. Na cobertura, Arão toca na bola, joga para arremesso manual, que favorece a equipe do Vasco da Gama no seu campo de ataque. Chegando na marca do quase primeiro minuto deste primeiro tempo, repito para você. Comecinho de partida, você vem junto com a gente no youtube.com/radiobandeirantesoficial com imagens do youtube.com/radiobandeirantesoficial. É isso aí, vamos juntos com a Bandeirantes. E vai tentar descer a equipe do Vasco com Paulo Henrique. Semana vai embora, tem um latifúndio para dominar e sair jogando pelo meio com Jair. Inteligente faz inversão da direita para esquerda com Lucas Piton. Passa o pé por sobre a bola na marcação individual do Cavadeiro. Novamente pelo meio com Andrés Gomes. E habilidoso, solta essa bola no setor de intermediário. Câmbio de ataque com Spinelli. E Spinelli pela ponta esquerda tenta o passe em profundidade, não consegue, a bola se perde. Campo de defesa lateral que favorece o time do Peixe no seu campo de retaguarda. 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Lateral foi dado a favor do time do Vasco, que domina e está jogando no seu campo de retaguarda com o Jair. No campo de defesa, sai jogando com Robert Renan. Pois não, Everton Ramos.
3: Torcida do Vasco se mobilizou, esgotou os ingressos e vem Vasco.
2: Deixa eu ver o time do Vasco com o Spinelli, dominou, caiu, a arbitragem mandou o jogo seguir. Primeira reclamação pedindo uma falta da entrada da grande área em cima do Spinelli. Tá valendo tudo isso, daqui a pouquinho tem Everton Ramos, porque antes vai tentar descer a equipe do Vasco com Paulo Henrique. Ele solta a bola no setor de intermediária com o Tietê. Ponta direita com Andrés Gomes, é bom de bola, obrigado a começar mais atrás. Novamente com Cuesta, Cuesta pela ponta com Andrés Gomes, toma pancada, cai no gramado, o árbitro para marcar falta. Falta marcada, setor de intermediária, ponta direita, próximo ao bico da entrada da grande área. Pois não, Everton.
3: Uma chegada mais forte do Barreal para cima do Andrés Gomes. Falta marcada do camisa 22 e só completando uma mobilização, ingressos esgotados. E do lado de fora teve provocação, viu? Máscaras distribuídas. Uma delas com Neymar chorando e a outra com a imagem de Bruna Marquezine.
2: Ah, os cariocas sabem fazer festa. Olha lá, agora sim a imagem mostra. Na arquibancada, muitas máscaras, como falou muito bem o Everton. A do Neymar chorando e da Bruna Marquezine. Pô, já foi, né, que é só da Bruna Marquezine.
4: É, mas se puder fazer alguma coisa pra lembrar o Neymar, desestabilizar o Neymar, né? Amor antigo.
2: Já tivesse? Bom, deixa pra lá. Deixa eu ver essa falta perigosa.
4: Vai pro jogo.
2: Falta perigosa pro Vasco cobrar. É próximo ao bico da entrada, grande área lá do direito do campo. Vem Piton, vem levantamento, sumiu! Corta a zaga com Arão. Ela fica viva no rebote com Andrés Gomes pela ponta esquerda. Leva pro fundo, erga a cabeça, vem o cruzamento, sumiu de cabeça Spinelli. Mas de forma equivocada, ela fica viva no bate-rebate. Chega primeiro que ele, Cavadeiro. Se livra da posse de bola e faz lançamento à frente. Buscando Neymar na velocidade, bola recuada do campo de defesa com Léo Jardim. Se vira, dá o chutão pra frente. Ela ganha mais altura do que distância no campo de retaguarda. Guarda para o time do Santos dominar e sair para o jogo. 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Campo de defesa lateral que favorece o time do Vasco. O Vasco tem muita pressa, o Andrés Gomes aparentemente está arrumando o meião. Os jogadores do Vasco pediram um pênalti no toque no braço do jogador do Peixe. Me pareceu o Arão ali, mas involuntário, né, Everton?
3: Era o João Schmidt que também estava por ali, e ele quem toca de fato de mão na, com a mão na bola. Eu também não vi nenhuma... Há reclamação dos jogadores do Vasco, mas nenhuma intenção por parte do jogador santista.
2: É, agora tem a nova regra também. Daqui a pouquinho eu quero ver o Leandro Quesada, porque não tem mais montinho em cima de árbitro, não. Só os capitães. O árbitro faz o sinal do protocolo e não tem mais resenha. Tenta descer o time do Vasco pela ponta esquerda, se manda, vai embora. E Spinelli escapa da marcação, toma a pancada do Colídio. Colídio cai no campo de jogo, falta em cima dele. Câmbio de ataque, mais uma a favor do time Cruz Maltino, Everton.
3: E é uma falta toda latina, né? Do Cabadeiro pra cima do Colídio. Colídio estreando lado esquerdo do ataque do Vasco na bola parada. O Vascão vai em busca do primeiro.
2: Esse já pegou no meu pé, vai, pega no meu pé, vai.
5: Acabou de falar, só capitão do time fala com o árbitro, aí o Oliva foi lá e já deu uma encarada,
2: deu uma pentada no árbitro. Pois é, tem o protocolo, né? O árbitro ontem, por exemplo, aconteceu do Daronco no jogo no Maracanã. Vamos ver se o Lucas Casagrande também vai passar por isso. Antes tem falta perigosa para o time do Vasco pela ponta esquerda com o Piton. Piton no levantamento da grande área. Faz bem o corte novamente, Cavadeiro. Tenta ligar contra-ataque rápido para o time do Santos, mas perde a posse de bola. Ela fica viva no campo de defesa para a equipe do Vasco sair jogando. 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E o Vasco vai tentar investir pela ponta esquerda. Vem cruzamento, Andrés Gomes em a finalidade. A bola vai pra fora. Chegou pegando por baixo, Colídio joga a bola pra fora. Primeira boa apontada do time da casa aí, Everton Ramos.
3: Grande finalização do jogo numa bela descida pelo lado esquerdo. Cruzamento feito de forma rasteira e o Colídio já vai dando as graças, mostrando pro torcedor aqui veio. Tenta o arremate, ela se perde pela linha de fundo. Primeiro chute, tiro de meta 0-0.
2: A Bandeirantes vai registrar e marcar pra você. Tempo, o placar do futebol. 5, primeiro tempo. Continua Campeonato Brasileiro, Vasco e Santos. Santos e Vasco vão empatando por 0-0. E aí, Agrela?
6: Capela acabou de acabar. O João Fonseca venceu o Van de Zandvoort da Holanda na segunda rodada do Masters Mil de Cincinnati, nos Estados Unidos. Agora ele vai enfrentar na terceira rodada Christopher O'Connell da Austrália, que passou por cima do Casper Ruud norueguês, que deixou o jogo por lesão nas costas.
2: 6 minutos do primeiro tempo, continua Santos e Vasco. Vasco e Santos empatando por 0-0. 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Terceira falta cometida em cima do Colídio. Jogador que chegou agora há pouquinho, já está dando trabalho para a defesa do Santos, hein, Everton?
3: Recém chegado e estão batendo para cima dele. 26 anos. Derrubado agora pelo Igor Vinícius, a terceira falta do jogo, a terceira em cima dele.
2: Olha o Vasco descendo com Paulo Henrique, leva para o fundo, vem o levantamento da frente, em cima da marcação, faz bem o corte do Pérez. Ela fica viva no rebote na entrada da grande área. Andrés Gomes da grande área, leva para o fundo, erga a cabeça, vem o levantamento da frente, sumiu de cabeçarão, tirou. Rechaça da Lima Real e o Santos vai tentar ligar contra-ataque, mas não tem a posse de bola. Leandro Quesada, 7 minutos, primeiro tempo de apenas domínio do time Cruz Maltino, hein, Quesada?
4: É, o Vasco ataca, o Santos se defende. Teve uma jogada muito legal do Andrés Gomes, né, que o Colídio chutou para fora. Interessante o movimento de ataque dessa equipe, porque joga com dois centroavantes, mas eles abrem bem pela ponta, não é? Colídio, inclusive, abre de vez em quando na ponta. Ele disse isso durante a semana na apresentação. E quando ele faz isso, o Spinelli centraliza dentro da área do Santos. Movimento legal desses dois argentinos dando trabalho nesse início, João.
2: Vamos ver agora na inversão da ponta esquerda para a ponta direita. Tenta fazer o domínio Paulo Henrique. Ele domina, soltou com o Andrés Gomes. Fez o break em cima da marcação individual do Escobar. Outro break, outra fita. Como joga a bola o colombiano? Vai partir para cima da marcação. Leva para o fundo, vem levantamento. Forte demais. Cruza toda a extensão da grande área, se perde em campo de defesa para fazer a cobrança. E o Escobar ficou perdidinho no gingado do Andrés Gomes. 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Lateral que favorece o time do Santos no seu campo de retaguarda. A escolha do Cabadeiro, hein? Hora titular, hora reserva. O torcedor do Santos não gosta tanto assim do Cabadeiro, né, Quesada?
4: É, eu acho que foi muito mais pela característica do que propriamente o Cabadeiro, né? É, um cara de ponta para tentar, na hora que o Vasco da Gama atacar, ter uma velocidade e tal, não é? Então essa é a ideia. Cabadeiro na direita, o Barreal lá na esquerda, tá? Barreal lá na esquerda, o Cabadeiro aqui pela direita. É como tá postado
5: o time do Santos quando a gente olha pro ataque. Olha o Santos aí.
2: Olha o Santos com o próprio Cabadeiro, tenta invadir a grande área, não tá, pisca pela marcação, bem Cuesta na cobertura. Pois não, quem sabe da lateral, Santos.
5: Exatamente isso, né? Primeiro lance de perigo do Santos, quem foi acionado? Cabadeiro e a velocidade dele.
2: Com quase 9 minutos jogados do primeiro tempo, tem novo lateral que favorece o time do Peixe, sem muita pressa agora, tenta pelo menos ter a posse de bola. Sem pressa, bem pra fazer a cobrança, já tomou uma bronca o Igor Vinícius, que ele tá ali, caminhando na orla do Rio de Janeiro, sem muita pressa pra fazer a cobrança de lateral. Agora sim, lateral já... Ah, não, aí, peraí. Aí, lateral cobrado, João Schmidt dominou com a parte interna do pé, foi tocar uma bola de verdade, 2 metros sem marcação. Ele joga atrás da linha de cintura pra fora, aí fica difícil, hein, Everton?
3: Aí não dá, né? Aí não tem torcedor que se segure na arquibancada. O torcedor do Peixe também aparece, também chega em São Januário, e o João Schmidt errando um passe besta direto pela linha de lado. Capela, queria deixar registrado, nos últimos 6 confrontos, Vasco e Santos, 12 treinadores, ou seja, não há repetição de técnicos.
2: Que fazem, isso explica muito o momento das duas equipes, sem dúvida alguma. 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Bola fica viva no setor de defesa para o time do Peixe pela ponta direita com Igor Vinícius. Tentou a toquinha, não conseguiu. Deu de graça com o Andrés Gomes. Se manda para cima da marcação. Marcação dupla, tripla. Encontra ótima jogada no setor de intermediária com Spinelli. De novo Andrés Gomes. Já passa perto e recebe pela ponta direita. Paulo Henrique leva para o fundo. Faz a jogada trabalhada pelo meio. Novamente com o Tietê. Tem Jair pelo meio. Passa perto, recebe Andrés Gomes. Em bem na cobertura, Escobar. Escobar fecha a porta, fica com a posse de bola. Pediu uma falta e deu de graça para o time do Vasco no setor de intermediária. Aí para Jair. Domina a ponta esquerda, solta com o Lucas Piton. Passa o pé sobre a bola, ninguém se aproxima. Ele é obrigado a começar um pouco mais atrás. Novamente no sistema de defesa do time do Vasco com o Cuesta. Cuesta se manda, vai embora. Vai pro esticão, tem um jogador do Vasco caindo do lado, do outro lado, tá valendo tudo isso aí. Tenta fazer o domínio, Paulo Henrique. Ele domina, joga a bola pra fora. Atendimento a um jogador do Vasco. Admita você, tá muito longe, me parece o Jair. É isso, Everton?
3: Tenho essa impressão também de ser o camisa meia dúzia. Camisa 8 da equipe vascaína, levou a pior ali em uma jogada no meio campo, caído pelo lado direito do ataque vascaíno, segue aguardando e agora já recebendo atendimento médico o jogador vascaíno. Vocês estavam comentando há pouco do Cabadeiro, Capela, nos 2 trabalhos realizados pelo técnico Cuca, que também foi testado na posição, foi o Rony Rústico, mas a escolha foi pelo paraguaio Cabadeiro entre os titulares.
5: Essa informação trazida pelo Everton é muito curiosa dos técnicos, né? Repete aí, quantos jogos, quantos técnicos?
3: Nos últimos 6 confrontos, aí a gente fala de 1 em 2020, 2 em 23 e aí 25 e 26. Nos últimos 6 confrontos, 12 técnicos diferentes.
5: E repetindo técnicos, né? Porque, por exemplo, o Diniz passou pelos 2, né? O Carilli passou pelos 2, né? Estiveram ali alguns técnicos que estiveram nesses últimos tempos trabalhando nos 2.
3: E numa dessas, o Kleber Xavier dançou em um Santos e Vasco. Né?
2: É, muito bem lembrado, tem toda a razão. E o Sousa tá no aquecimento, não sei não, o Jair, hein, Everton? Acho que não vai ter condições não, hein?
3: E numa dessas, a gente vai ter estreia na equipe do Vasco. O Sousa, que chegou do Racing também essa semana, assim como o Colídio, que veio do River Plate, por enquanto fazendo o trabalho de aquecimento, vai sentindo o camisa 8, já uma baixa para o técnico Pedro Emanuel nos primeiros minutos em São Januário.
2: A Bandeirantes confirma para você, tempo e o placar do futebol. Estamos com 12, primeiro tempo. O placar da Bandeirantes continua, 23ª rodada, Campeonato Brasileiro São Januário. Vasco e Santos vão empatando por 0-0. E aí, Agrela?
6: Capela na Arena, MRV, Atlético Mineiro e Grêmio seguem empatando o placar de 0-0. Mais tarde, 6:30, tem Mirassol e Flamengo, Vitória e Botafogo, e 7:30, Corinthians e Cruzeiro, com transmissão da Bandeirantes.
2: 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Acho que o Jair não volta, hein? Acho que o Jair não volta, daqui a pouquinho a confirmação da alteração, porque o Vasco tem um jogador a menos, mas mesmo assim, se manda pro campo de ataque. Bola foi solta com o Andrés Gomes em a finalização, na entrada da grande área, ela vai pra fora! E ela lambeu o travessão, hein? Ela lambe o travessão, quase surpreende o Brasão. Ela subiu e desceu. O Brasão ficou no meio do caminho. Ótima pontada, esse colombiano joga a bola. Uma barbaridade, Everton Ramos.
3: E vai sendo até aqui o jogador mais perigoso do Vasco, que cria mais uma vez numa arrancada do PH pelo lado direito. Um passe pro Andrés Gomes e o chute pro gol. A bola sobe e desce, toma um efeito, se perde pela linha de fundo. Segunda finalização do Vascão no jogo, segue 0-0.
2: Segue 0-0 e o Vasco segue com um jogador a menos, em aparentemente Souza, daqui a pouquinho no campo de jogo, como falou muito bem o Everton Ramos, fazendo a sua estreia no futebol da Bandeirantes. 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Só da Vasco, domina a semana, vai embora, foi bem pra bater a carteira, Andrés Gomes, domina na entrada da grande área, vem outra finalização. Ah, não, aí não, aí pegou mal demais a bola, ele solta a bola pro Thiago Mendes, tenta a finalização, isola o capitão do time do Vasco, pelo menos mais uma boa pontada, Leandro Quesada, 13 minutos, primeiro tempo. O Santos não toca na bola e não cruza a defesa para o ataque, hein, Quesada?
5: É, faltam ideias, né? Você vê, teve um lançamento lá para o meio campo para o Neymar, a bola passou pelo Neymar, está queimando a bola no pé, realmente o Santos não está legal e o Vasco até aqui, até agora, amplamente mostra esse domínio, né? Incrível o que o Vasco faz contra a equipe do Santos. Concordo com o Everton, Andrés Gomes é o melhor. Tanto na hora de pegar essa bola, dar assistência, ou pela esquerda ou pela direita, em cruzamento ou no passe, e também na hora da finalização. Então, o Santos tem que começar a entrar no jogo, né? Colocar a bola no chão e acionar mais a qualidade do Neymar. Olha aí.
2: Vem Santos, quem sabe agora, a bola foi dominada com o Gabigol. Na boca do gol pra fazer, faz Gabigol, bateu pra fora! Aí não, Gabigol! Aí não, Gabigol! Jogada trabalhada do time do Santos, a bola foi enfiada em posição legal, o Barreal só ajeita, o Gabigol, ele, o goleiro e o gol, ele, o goleiro e o gol, na saída do Jardim, ele tentou a chapada de perna direita, ela passou à direita do gol do Léo Jardim, não pode perder esse gol, Gabigol, não pode perder esse gol, Everton Ramos!
7: Ainda mais num jogo em que o rival domina e cria melhores oportunidades. Nessa, o Santos teve sorte, a bola esbarrou na marcação, sobrou pro Barreal, que de cabeça, tocou como se fosse com os pés pro Gabigol. Na cara do goleiro, manda pela linha de fundo, primeira chegada do Santos, 0-0.
2: Olha o Vasco descendo novamente com Souza, que acabou de entrar. Bico da entrada, grande área, trabalhando rapidamente com o Andrés Gomes. Ótima jogada pelo lado direito com o Paulo Henrique. Breque na marcação, vem levantamento à frente, bem. Bem, Luan Pérez se joga na bola. Joga para arremesso uma que favorece o time do Vasco no seu campo de ataque, mexe o Vasco.
7: Entrando com a 5, estreante da tarde também, Santiago Sosa, 27 anos, volante argentino, na vaga do 8, Jair.
5: Quesada, mais um argentino no time, né? Zagueiro, joga como volante também. Sosa é uma boa aquisição, gostei. Ex-jogador do River, base do River, né? Veio do Racing, tem experiência nos Estados Unidos também, para tentar ali proteger os dois companheiros de zaga e também dar qualidade na saída de jogo da equipe do Vasco da Gama.
2: 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Lateral cobrado para o time do Vasco, lado direito, aí tentou passe de forma equivocada. Paulo Henrique tenta fazer o domínio, a bola sai, novo lateral, agora sim. A favor do time do Santos, sem pressa nenhuma para fazer a cobrança. 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
7: Capela.
2: Daqui a pouquinho a sua participação no youtube.com/Rádio Bandeirantes Oficial. O jogo tá pegado, não dá para registrar, mas daqui a pouquinho youtube.com/Rádio Bandeirantes Oficial. Santos tenta fazer o domínio, mas toca no braço do Neymar. O jogo tá parado, falta marcada. Campo de defesa, pois não, Everton Ramos.
7: E a gente vê o jogo, você comentou há pouco que o jogo tá pegado, muitas faltas, só faltas do Santos até o momento, 5, Capela, 5 jogadores titulares do Peixe pendurados, ou seja, atenção, viu?
2: Pra ficar de olho, o Vasco vai tentar descer novamente com o Cuesta, se manda pro comando de ataque, tem aperto, Piton pelo lado esquerdo, vai pro levantamento, Picon, a grande área, bem de cabeça pro tira o William Arão, a bola volta viva no rebote no setor de intermediário, novamente com o próprio Piton, escapou da marcação do Gabigol e volta no seu campo de defesa. Todos os jogadores de linha do Vasco estão do campo pra frente, estão no campo de ataque, o Santos completamente acuado, se bem que a melhor oportunidade do jogo foi do Santos Futebol Clube, e agora o Vasco vai descer lado direito do campo, se manda, vai embora com Cuesta. Tem pelo setor de intermediária, Tietê. Big da entrada, grande área, novamente com Paulo Henrique. Marcação individual do Barreal. Barreal virou zagueiro praticamente. Vai o Paulo Henrique, ameaça, leva pro fundo. Faz a tabelinha com Andrés Gomes, novamente com Tietê. Pelo meio, a jogada trabalhada com Andrés Gomes pela ponta esquerda. Passa, pede, recebe Piton. Solta no setor de intermediária, tenta fazer o domínio novamente o colombiano. Passa o pé pro sobre a bola, perde o domínio. E a bola se perde em novo. Lateral que favorece o time do Santos no campo de defesa. Leandro Quesada, quase 19, primeiro tempo. Santos não tá jogando nada, mas a melhor chance foi do Peixão, Quezada.
5: É, não, essa é a definição do jogo até aqui, né? É, volume ofensivo do Vasco nem se compara. O Santos chegou só uma vez, mas perdeu a grande chance, né? Normalmente o Gabigol não perde esse tipo de gol, né? Com a camisa do Flamengo, provavelmente ele teria feito num duelo carioca aí contra o Vasco da Gama. Agora, o volume ofensivo do Vasco é tão grande que chegou a quase 80% de posse de bola. Isso não é posse de bola. Isso é uma ignorância, João Paulo Capelanes. 80% de posse de bola é uma ignorância.
2: 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Um abraço para o Marcelo, alô Ribeirão Pires, grande Marcelo e a família, voltando no jogo de vôlei, certamente. Um abraço para toda a região de Ribeirão Pires, Marcelo, prefeito de Ribeirão. Campo de defesa tenta sair jogando rapidamente no campo de retaguarda com o Brasão. Lá pela ponta esquerda, sem muita pressa, Escobar domina com a intermediária, com a parte interna do pé, solta novamente, a bola recuada com o Luan Pérez. Aí o Luan Pérez faz inversão com o William Arão. O William Arão domina, se manda, vai embora, marcação individual do Spinelli, quase passa. Se foi errado, mas conserta por ali. Oliva se manda com Igor Vinícius, bem demais o carrinho. Spinelli toca na bola, joga para novo manual, que favorece o time do Peixe no comando de defesa. E o técnico Cuca, aquela pergunta: se perder hoje, Everton, Cuca segue no comando ou talvez tenha uma mexida aí?
7: O que não pegou bem para ele durante a semana, Capela, foi as declarações cobrando a queda do transfer ban e a renovação do elenco, né? Algumas chegadas ele deve receber nos próximos dias. O Santos está bem próximo, inclusive, ali com a equipe do Racing, de fazer a troca do Adonis Frias pelo lateral direito Martirena. Santos deve derrubar o transfer ban de 12 milhões essa semana, referente à contratação do Jean Lucas em 2023.
2: Uma jogada isolada, o Piton acabou tomando um safanão no rosto, sem intenção, está caindo no campo de jogo. Então, na sua informação, Cuca segue ou Cuca? Né?
7: Cuca segue.
2: Cuca segue, ótimo. Bom saber. Para, Kessá. Para, que leva a sério, Kessá.
5: Não, eu também acho que ele segue.
2: Cuca segue, então. Tá bom.
5: Quinta série.
2: Quinta série é maravilhosa, né? Quinta série é maravilhosa. Quinta série respira. E só trazer um detalhe aí, nessa jogada envolvendo o Piton, sobrou até pro Pedro Emanuel. Pedro Emanuel, o português comandando o Vasco, tomou um pisão no pé. E tomar pisão no pé com esteira de trava dói uma barbaridade. O jogo tá parado, atendimento ao Piton, que tá bravo. Tomou um safanão do Cavadinho, foi isso, Everton?
7: É isso, levou ali um safanão do jogador paraguaio do Santos, do Cavadinho, mais uma falta, inclusive, do Cavadinho no jogo. E na sequência, o Cavadinho também pisando no pé do treinador da equipe vascaína. Por enquanto, 0-0 e o atendimento paralisado o jogo.
2: O jogo tá parado, 21, primeiro tempo, a bandeirante gira para você e confirma. 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E o Neymar agora foi cumprimentar o Piton, e o Piton empurrou o Neymar, não quis saber do cumprimento do camisa 10 do Peixe, não. 23ª rodada, Campeonato Brasileiro continua. Brasileirão em São Januário. Santos e Vasco vão empatando por 0-0. E aí, Agrela?
8: Na Arena MRV, Vitor Hugo acaba de abrir o placar para o Atlético Mineiro diante do Grêmio. Cobrança de escanteio, ex-zagueiro do Palmeiras subiu de cabeça no primeiro pau. Um Atlético, 0 Grêmio agora com 22 minutos. Capela.
2: 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Lateral pro Santos, para fazer a cobrança, Igor Vinícius, vai pro levantamento à frente, tenta fazer o domínio novamente, Cavadinho, sobe, bem de cabeça, Piton faz o corte, fica viva no setor de intermediário com o Spinelli, com o seu cabelão louro, não consegue fazer o domínio, solta pro time do Santos, quem sabe agora, Neymar é quem domina, puxa pra perna esquerda, passou, pediu, recebeu, Escobar, rolou pra Neymar, na entrada da grande área, Thiago Mendes. Gigante Thiago Mendes na cobertura. E tem um jogador do Santos que caiu sozinho, gente. João Schmidt. Ele caiu sozinho. Mas o Neymar recupera para o time do Peixe. Agora sim, João Schmidt. Ele trabalha rapidamente, solta essa bola com o Neymar. Neymar caiu sozinho também, o Neymar. Neymar caiu sozinho, errou o passe. Mas tenta recuperar a posse de bola, trabalhando em cima de três jogadores bem na cobertura. Paulo Henrique fica com a posse de bola sossa também. Dois jogadores do Santos caíram sozinho na mesma faixa do gramado. Tô achando que não é a chuteira, não. Acho que o gramado tá esquisito aí, Everton.
7: Eu também, pelo lado esquerdo do ataque santista.
2: Saiu um tufo agora.
7: Primeiro o João Schmidt sozinho. E na sequência o Neymar também com uma escorregada. E é por lá que o Santos trabalha no ataque.
2: Lá vem Santos, lado esquerdo com Escobar. Cruzamento em cima da marcação aí também. Quando a fase não é boa, o cara cruza, bate na perna do Paulo Henrique, volta, bate na perna do Escobar. E novo tiro de meta que favorece a equipe do Vasco no seu campo de defesa. 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Tiro de meta para fazer a cobrança. Léo Jardim sem muita pressa. 23,5. Primeiro tempo. Continua Leandro Quesada. Santos e Vasco. Vasco e Santos 0-0. Diminuiu um pouco a pressão do Vasco, hein, Quesada?
4: É, e ao diminuir essa pressão do Vasco, João, o Santos começou a tentar atacar um pouquinho mais, né? Tirando o episódio escorregões do Neymar e também do João Schmidt, o Santos consegue colocar agora a bola no chão, tá devolvendo a bola pro goleiro, é verdade, mas parece que aquele ímpeto inicial caiu um pouquinho. É normal que isso aconteça, não dá para ficar nessa batida os 90 minutos. Vamos ver se agora o Santos coloca a cabeça no lugar e a bola no chão e ataca com qualidade.
2: Foi só falar que perde a posse de bola do time do Peixe. Tenta fazer o domínio rapidamente com Cuesta. Cuesta perde a bola para Barreal. Barreal solta para Neymar. Neymar errou o passe também. Deu de graça e deu contra-ataque para o Vasco. Quem sabe agora? Lado direito, Escobar invade a grande área. Bem, Brazão! Nos pés, Brazão! Sai nos pés do Andrés Gomes, evitando que seria o primeiro gol do time do Vasco. Quem diria, hein? Neymar erra o passe e dá contra-ataque de graça pro Vasco, em Everton.
9: E olha o destino, Neymar errou o passe justamente para quem? Thiago Mendes. Ele dá a bola nos pés do Thiago Mendes, que consegue, na chegada do Vasco ali, depois de uma troca de passes, o Andrés Gomes recebendo o passe buscado do Colídio. Mas antes dele, Gabriel Brazão para salvar a pátria. Segue 0-0 em São Januário.
2: Brazão tomou uma pancada na jogada dividida, obviamente sem intenção, e o árbitro aproveita para paralisar, pegar atendimento ao goleiro Brazão. E não é Miguel não, né, Quesada? Tem a nova regra aí também, que eles estão implantando, acho muito interessante e importante, mas... Ué, o que que tá acontecendo?
4: Tá pedindo para não ser, é isso, né?
2: Ué, mas o Brazão tem que ser atendido, ele tomou pancada. Não, peraí, se os caras fizerem isso com o Santos, aí a regra tá errada. Nossa, eles estão tirando o Neymar, porque o Neymar é o capitão do time. Porque o Brazão seria atendido. Agora o Neymar fica um minuto fora. Não, essa regra tá errada. Porque o Brazão, ele faz a defesa nos pés do Andrés Gomes e há um contato. E sim, o Brazão teve dor, sim, porque houve um contato. Sim. Agora você vai tirar um jogador do Santos, o capitão, no caso o Neymar, um minuto fora.
4: Concordo
2: essa
4: com você.
2: Regra tá errada. Isso foi uma vergonha que foi feito.
4: Concordo com você. Errou ali. Foram poucos segundos, gente, não mudou nada. Ele levou a mão ao braço porque realmente foi acertado, não é? É, também acho que está errado. Isso daí não. E com isso eu não concordo.
2: Olha esse levantamento à frente de um goleiro para o outro. Não, que sabe é o seguinte: se o goleiro cai, sabe, faz uma defesa, cai, fica lá, é uma coisa.
9: Teve nem atendimento médico.
2: Exato, não teve atendimento médico. O Brazão, ele faz a defesa e tomou depois um tranco, logo depois que ele encaixa a bola. Ele ficou o quê? 10 segundos só vendo se o ombro estava no lugar. E o árbitro pegou e tirou o Neymar, viajou. E o Neymar segue fora do campo de jogo por pelo menos um minuto. Com 26 jogados, este primeiro tempo continua para você. Vasco e Santos, Santos e Vasco 0-0. E o Cuca tá lá oferecendo uma água pro Neymar, que tá indignado. E posso falar, Quesada? Ele tá indignado com razão, Quesada.
4: Com razão, com razão. A gente critica o Neymar às vezes quando ele reclama de alguma coisa com a qual a gente não concorda. Mas hoje ele tá certo. Olha o Vasco no ataque, João.
2: Olha o Vasco com o Piton. Bola foi solta no setor de intermediária com Robert Renan. Faz inversão com Sousa. Sousa faz inversão novamente lá pela ponta direita. Semana vai embora com Cuesta. Bico da entrada, grande área, tem aberto pela ponta direita. Pede. Recebe Paulo Henrique. Bola foi solta no setor de intermediária novamente com Andrés Gomes. É bom de bola. Ele tenta fazer o domínio, partir para cima na marcação do Escobar no bico da entrada, grande área. Domina, encontra. Ótima jogada com Spinelli na grande área. Vem levantamento no medizinho. Em cima da linha. Ainda volta viva pro time do Vasco. Spinelli caiu na área e a arbitragem tá mandando o jogo seguir. Não foi nada não, caiu de maduro e o Santos vai tentar ir a contra-ataque rápido. Que bola do Cabadinho pro Gabigol. Vai Gabigol, trabalha Gabigol, bico da entrada, grande área pela ponta direita, tem inversão, jogada lá pelo outro lado com Escobar. Escobar domina no setor de intermediária com a parte interna do pé, tenta fazer o passe em profundidade com o Cabadinho. Cabadinho é quem domina de costas pra marcação, ninguém se aproxima. Agora sim vem Igor Vinícius, ele é abalroado, ele é agarrado pelo Piton, tenta escapar da marcação do Piton. Tá valendo tudo isso aí, são dois em cima dele. Sousa toca na bola e o Piton tá indignado agora também, a vez dele, porque o árbitro paralisa e pega falta em cima dele. Ele agarrou, puxou, quase levou a camisa embora do Cabadinho. Falta marcada pro time do Peixe, Everton.
9: E ainda ficou indignado lado direito do ataque santista, agarrando demais ali o Cabadinho, e o Lucas Piton, portanto, fazendo a falta. E o Santos vai ter chance de levantar lá dentro da área. Primeira falta marcada pra cima do Peixe, Capela.
2: Neymar voltou, tem aquela regra que já falamos aqui, pelo menos um minuto do capitão fica fora para atendimento do goleiro, sendo que nem houve atendimento ao Brazão. Cara, no intervalo inteligente Bandeirantes, Ricardo Capriotti vai comandar, Leandro Quesada vai analisar agora com mais calma, porque o jogo tá muito corrido, mas algo tem que ser dito sobre essa nova regra. foi colocada de forma equivocada, sem dúvida alguma. E o Peixe tem falta, quem sabe agora vai Neymar, é o príncipe da vila. Lado direito, um escanteio bem mais aberto para o Neymar cobrar. Lado direito, levantamento, para na primeira trave com o Spinelli. Spinelli rechaça, tenta ligar contra-ataque, o time do Vasco com o Neymar. Tomou pancada, a arbitragem mandou o jogo seguir. Fica vivo no setor de intermediária, tenta o passe em profundidade, Neymar perde a posse de bola. Recupera com o Cabadeiro no setor de intermediária, perde a bola. Outro passe completamente equivocado. Tem o jogador do Vasco caído, me parece o Colídio. E agora o Spinelli joga a bola para fora, atendimento ao atleta do Vasco da Gama, o próprio Colídio, o Leandro Quesada.
5: Dividida com o Neymar, hein?
2: Exatamente, tomou uma pancada sem querer, o Neymar abre a asa e acerta o rosto do Colídio, o jogo tá parado. Agora, o que erra de passe o time do Santos é uma enormidade, hein, Quesada?
5: É, foi sem querer realmente o lance aí do Neymar, né? Ele deixou o braço ali, mas era o movimento do jogo, jogo parado. É, erra muito. Realmente não tem uma linha de passes como a gente viu nos jogos anteriores, né? Rolaise, Gabigol, Neymar, né? Como fizeram contra o Macará. Hoje realmente a coisa não tá funcionando. Mas toda hora que o Vasco vai lá e faz uma jogada mais difícil, né? Mais complicada para a defesa do Santos, o Santos consegue dar uma reagida, né? Foi assim nesse lance aí com o Gabigol e depois a sequência, a cobrança de falta do Neymar. Aos poucos o Santos está se desprendendo. Mas você tem razão, falta esse capricho na troca de passes.
2: 0-0 para você, quase 30 jogados deste primeiro tempo. 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Vem Vasco, levantamento lado direito. Vem Paulo Henrique, vem o levantamento, domina pela ponta esquerda do campo com Piton. Bem, Cabadeiro. Dá um chutão para frente, joga a bola para fora. Novo lateral que favorece o Vasco no seu campo de ataque. Quinto sinal da Bandeirantes marcando para você, 4:30 da tarde, daqui a pouquinho. Intervalo inteligente, Bandeirantes com Ricardo Capriotti. E agora vai tentar descer o Vasco novamente com o Thiago Mendes. Bola foi solta no setor de intermediária com o Colídio. Tá de volta pra Sousa, pra Colídio. Pode até bater. Rolou pra Spinelli na grande área. Pedalou, fintou. Veio o chute em cima da marcação do Arão.

0: 0x0 em São Januário.
1: 0x0 em São Januário. Daqui a pouquinho o Guilherme Agrella vai comandar o intervalo. Inteligente Bandeirantes e Ricardo Capriotti vem no jogo. Corinthians e Cruzeiro. 7h30 da noite com ele. Com Ulisses Costa, com Pretzel, com Ronaldo Giovanelli, com Luiz Sabiani. Aí sim, Ricardo Capriotti no comando do QG Bandeirantes de Esportes do Guilherme Agrella. 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Vem Vasco, lado esquerdo, tenta fazer o domínio. Mais uma vez com o Piton, bem na cobertura. Igor Vinícius para sair jogando bonito pro time do Peixe. Leandro Quesada, 32, primeiro tempo, continua. Vasco e Santos, 0x0, Quesada.
2: É, e tá difícil o jogo pro Santos, né? Porque o Santos passou a maior parte do tempo até agora, não é? Com um terço do jogo só marcando, correndo atrás do Vasco, criando muito pouco na parte ofensiva. Melhor chance foi, é verdade, do Gabigol, né? Que perdeu um gol que normalmente ele não perde. Mas tá difícil pro Santos. Quem sabe nesse lance agora com o Cabadeiro.
1: Quem sabe Cabadeiro dominou, enfiou no setor de intermediária para Neymar. Bate Neymar, bate Neymar. Finalizou, a bola vai para fora com o desvio. Ela tinha endereço, hein? Neymar dominou numa falha do time do Vasco na defesa. Cabadeiro encontrou Neymar. Finalização, teve desvio, escanteio. Cresce o torcedor santista em São Januário, Everton.
3: Numa vacilada do Piton. É o Santos quem parte para o campo de ataque com o Cabadeiro e o Neymar tentando o arremate. Ela desvia no meio do caminho e se perde. O escanteio, o primeiro escanteio do jogo, favorece o Santos.
1: Vai Príncipe, vai Neymar, quem sabe o Príncipe da Vila Belmiro. Escanteio para o time do Peixe para fazer a cobrança, o primeiro escanteio do jogo, hein? Com 32,5 deste primeiro tempo, autorizado, Neymar vem levantamento nas mãos do Léo Jardim. Ela volta viva no rebote no setor de intermediária com o Igor Vinícius. Nossa, que coisa horrorosa! O Igor Vinícius acertou o próprio jogador do Santos, o Escobar. Foi dar um chutão, sabe aquele estourão pra frente pra evitar contra-ataque, acertou o bumbum do Escobar, mas deu certo pro time do Santos, levantamento à frente da grande área, Gabigol não teve domínio, ela solta, fica viva no rebote, no setor de intermediária, o jogo fica horroroso agora, Tietchan dá um chutão pra frente, ganha mais altura do que distância, Spinelli tenta o domínio, foi agarrado na primeira, na segunda, arbitragem manda o jogo seguir, e a bola foi aberta pela ponta direita do campo, se manda, vai embora Andrés Gomes, hein, ele habilidoso, uma barbaridade, vai partir pra cima da marcação do Escobar, 2, 3 em cima dele, é obrigado a começar mais atrás com Paulo Henrique, domina pelo meio, escapou da marcação e com falta. Jogo tá parado, tive a impressão de falta, ele não deu a falta e agora ele marca a favor do time do Santos, Leandro Quesada.
2: Eu também tive essa impressão, foi falta em cima do jogador do Vasco antes, né? E depois na sequência uma falta em cima do Cabadeiro. Falta, falta do Luan, com certeza. Falta claríssima do Luan, ele nem acerta a bola.
1: Pois é, e os jogadores vascaínos estão reclamando até agora. Impressionante a arbitragem até aqui do Lucas Casagrande. 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Tenta descer rapidamente o time do Santos, novamente no setor de intermediário, no círculo central do gramado com Gabigol. Gabigol trabalhando, passa atrás ali de cintura, consegue fazer o domínio mais uma vez. Barreal tá livre pelo meio. Bola foi solta em profundidade, Neymar, outro passe errado. Neymar não tá legal, hein? Neymar não tá bacana. Outro passe simples do Neymar que não costuma falhar. E dá contra-ataque rápido pro time do Vasco com Colídio. Breck em cima da marcação. Dupla marcação. Ele consegue escapar lá pela ponta direita. Andrés Gomes passa, pede e recebe novamente com Tietchan. Tietchan encontra lado direito do campo com Cuesta. Puxa pra perna esquerda. Ameaça soltar no setor de intermediária. É obrigado a fazer a inversão com Piton. Piton levou pro fundo. Cruzamento. Subiu. Escobar faz o corte. Vai bem o Escobar agora. Joga a bola pra fora. Novo lateral que favorece o Vasco no seu campo de ataque. 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Olha o Vasco descendo, a bola foi solta da grande área para Piton, dominou, fintou, limpou, abriu um bom passe para finalizar em cima do brasão. Que passe maravilhoso do Robert Renan. Ele deixou na manteiga o Piton na entrada da pequena área. O brasão saiu, parecia um polvo. Estica o tentáculo, dá um tapa na bola. Joga para escanteio. Que passe do Robert Renan. Foi qualquer coisa, Everton.
3: Foi lindo demais o passe saindo da defesa. E a marcação do Santos no lado direito. Igor Vinícius deixa passar. E aí o Piton, cara a cara, perna esquerda, uma bomba, brasão, manda pela linha de fundo, escanteio pro Vasco.
1: Escanteio na bola parada, vai tentar descer o time do Vasco, vem Piton, vem levantamento, vem Spinelli, cabeceia no centro do gol. Segura firme o goleiro Brazão, sem pressa por enquanto. 0-0, confirma para você. 23ª rodada, São Januário, Campeonato Brasileiro na Bandeirante.

0: Santos, por enquanto 0-0. E aí a grama?
1: Na Arena MRV, Atlético Mineiro e Grêmio segue 1-0 para o Galo. Gol de Vitor Hugo aos 20 minutos do primeiro tempo. Já na Supercopa da Inglaterra, deu Arsenal mais cedo, Capela, pela 18ª vez. Arsenal 3, Manchester City 0, os Gunners campeões.
0: Justamente retorno, Premier League e Campeonato Italiano estão de volta na ESPN pelo plano Premium do Disney Plus. Vasco vai tentar descer novamente com o Piton, vai pro Esticão, vai pro levantamento à frente, tenta fazer o domínio, Arão foi bem agora, colocando o peito pro João com o João Schmidt, tenta outro passe em profundidade, erra o passe, dá de graça para a equipe do Vasco. Feio ver o Santos jogar, gente. Feia coisa, por enquanto vai se segurando o Peixão 0-0, quase 37 deste primeiro tempo, inversão jogada com Paulo Henrique, ele é quem domina, solta para cima de intermediário novamente com Andrés Gomes, ele tenta escapar da marcação, foi bem ao balro, alto por baixo, no carrinho, na primeira, na segunda, a bola fica no campo de retaguarda com o time do Vasco. Leandro Quezada, 37, primeiro tempo, Vasco e Santos 0-0. E aí, Quezada?
2: É, você falou do Neymar, né, uma figura apagada até aqui, de fato, mas não é o Neymar, né, o Santos está apagadíssimo no jogo, né, um dos piores jogos do Santos na temporada. Não tá legal realmente o Santos, né? Aí vai dar motivo para aqueles que acham o seguinte: ah, mas só joga bem contra o Macará, né? É. Por enquanto, contra um time melhor que esse Vasco, o Santos realmente tem muitas e muitas dificuldades para se organizar em campo. Uma atuação ruim do Santos nesse primeiro tempo, João.
0: Barreal de novo foi dominar uma bola, ele dominou pro adversário. Ele deu de graça pro time do Vasco e aí chegou chutando tudo. Escobar joga a bola para fora, lateral pro Vasco cobrar. 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O jogo está parado, novo lateral que favorece o Vasco. Os jogadores do Santos sem muita pressa, me parece.
3: Essa do Escobar para cima dele, queria inclusive uma falta, o árbitro por enquanto só marcou o lateral.
0: Lateral já cobrado com o Andrés Gomes, ele domina de costas para a marcação, o Escobar em cima dele, tá aí os dois gringos, um em cima do outro, outro em cima do um. A bola foi solta do setor de intermediário, coisa horrorosa, gente. Aí o jogador do Santos tinha a bola dominada. E aí o Barreal chutou para onde o nariz estava virado. Jogou para a lateral para o Vasco de graça. Poderia ter ligado um contra-ataque. Novo lateral que favorece o Cruz Maltino no campo de ataque. 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Lateral Vasco com Paulo Henrique, já perde a posse de bola, quem sabe agora o Santos tem que caprichar. Levantamento à frente do Barreal, Neymar foi puxado. Neymar foi agarrado e sobe o primeiro cartão amarelo do jogo para o Robert Renan. No círculo central do campo de jogo, Everton.
3: Estava puxando o Neymar nessa tentativa de contra-ataque do Santos. O Barreal tentando ligar e encontrar o camisa 10. Puxado pela camisa, por isso o cartão amarelo, o primeiro do jogo para o Robert Renan. Camisa 30 do Vasco.
0: Primeiro do jogo, Leandro Quezada, merecido, Robert Renan.
2: Merecido, merecido sim. Agora, gente, esse protocolo aí de tirar o jogador, não é? O capitão, foi o primeiro, foi o Neymar? Não lembro de outro jogo, não. Foi o Neymar,
0: né? Também não tô lembrando.
2: Começar
0: não.
2: Com, não, porque é curioso, né? Começar com o Neymar, sempre justamente com o Neymar.
0: Né? Ele é o chave, é tudo eu, né? Pois eu, é. Coitado do Neymar, dessa aí não teve culpa, não. Olha o Santão aí, lado esquerdo do Escobar, capricha! Ah, não é possível, Neymar caiu sozinho de novo, caiu de bumbum no mesmo lado, acho que o problema é o campo. E agora é contra-ataque do time do Vasco, contra-ataque do Vascão. A bola foi solta com o Andrés Gomes, também mais uma vez cai o Cabadier. Cara, alguma coisa no gramado de São Januário tem, os jogadores do Santos estão patinando. O Cabadier caiu de bumbum, agora foi a vez do Neymar. E o Vasco vai tentar descer, Andrés Gomes, ele é um perigo, marcação individual do Escobar. Ele gira para cima da marcação, vem cruzamento, para na primeira trave, Luan Pérez. E tem um jogador caído do Vasco, caído no campo de jogo, é o Thiago Mendes, me parece, hein? E o árbitro não mandou o jogo parar, não. Contra-ataque do time do Santos com o Neymar, tentou o domínio, perdeu a posse de bola. Que carrinho do Robert Renan, hein? No setor de intermediário, o Neymar partiu para cima da marcação. Que carrinho do Robert Renan, só na bola. E finalmente, depois de mais de um minuto, o árbitro Lucas Casagrande paralisa. E o Vasco já teve um problema, já teve que substituir o Jair com um problema. Entrou o Sousa. E agora o Thiago Mendes está caído, não sei não se vai dar para ele, hein, Everton?
3: Tá levando a mão, reclamando de bastante dor e levando a mão ao pé esquerdo. Então, problema, mais uma preocupação para o português Pedro Emanuel com 40 minutos em São Januário.
2: É, e nem dá para reclamar do Santos não ter parado o jogo e ter jogado essa bola para a lateral, porque o Thiago já estava caído e o Vasco estava atacando. Agora, qual é a chance do Neymar, vendo o Thiago Mendes caído no gramado, de pegar essa bola e jogar para a lateral? Nenhuma, né? Nenhuma. Agora, o desarme do Robert Renan Foi qualquer coisa.
0: É, né? Pra abrir o DVD.
2: Merece um aumento. É. Quero o Neymar que tava ali. Né?
0: É, pra abrir o DVD. Deixa eu falar uma coisa, aproveitar que o jogo tá parado aqui. Tem uma imagem que tá viralizando nas redes sociais. Quando os times estavam perfilados pro hino do Brasil, quando termina, há aquela solenidade. Os jogadores se cruzam e se cumprimentam. O Neymar estica a mão direita para cumprimentar o Thiago Mendes, que passa reto. E o Neymar dá só uma olhadinha e volta como se nada tivesse acontecido. Tô mostrando aqui, ó, pro Everton Ramos. Aqui ao meu lado, ó. Passou direto. Vou mostrar pro Quesada. Quesada, o Neymar foi grande aqui, tá?
2: Oi.
0: Ó lá. Passou reto.
2: Fiz uma carinha assim, né?
0: É, tipo, beleza. Tá viral. Daqui tá a pouco, certo, no intervalo inteligente Bandeirantes, o Guilherme Aguilera vai comandar e a gente vai colocar no ar essa imagem pra você, tá? Você que tá no dial, nós já ilustramos. Thiago Mendes passou, Neymar esticou a mão, ele... O famoso deixou no vácuo, né, Quesada?
2: O Neymar chamou o Thiago Mendes do que mesmo depois do jogo?
1: Pode falar?
2: Pode, claro.
1: Babaca?
0: Não, pô, babaca tudo bem, achei que ia ser outra coisa.
2: Mas aí o cara se ofendeu, né?
0: Bem,
2: você,
0: né,
2: gosta de ser chamado por alguém de
1: uma treta antiga, cara, uma treta antiga, né?
0: É, a convivência com o Ulisses, ela já me vacinou de tudo, cara. Já sou xingado. Ele me dá bom dia me xingando, então eu já tô acostumado.
2: Tá certo,
0: pois é. 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Daqui a pouquinho tem o Ulisses Costa, hein? Falei dele. Alô, Ulisses Costa! 19h30, Corinthians e Cruzeiro. O Lição vai comandar. Com Pretzel, com Ronaldo Giovanelli, com as reportagens de Luiz Sabiani. O intervalo inteligente Bandeirantes de Ricardo Capriotti. E no super placar, Guilherme Agrela. 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Santos tenta descer pela ponta direita, vem levantamento à frente em cima da marcação. Explode na marcação, Barreal no cruzamento, a bola se perde. Escanteio pro Peixão cobrar, Everton.
3: Pelo lado direito, tentativa de lançamento, buscando ali o Cabadeiro, ele tenta o cruzamento, Robert Renan se estica, toca de cabeça pela linha de fundo. Segundo escanteio do jogo a favor da equipe da Baixada Santista, Neymar na bola.
0: Neymar na bola, quem sabe agora. Daqui a pouquinho, Ricardo Capriotti. Tá demais, hein, Capri? Capri tá demais. Ricardo Capriotti juntamente com Guilherme Agrela. Vem pra comandar o intervalo inteligente, Bandeirantes. Antes tem escanteio pro time do Peixe, ponta direita. E aparentemente volta, meio manquitolando, esquisito, Thiago Mendes, mas volta. Neymar, capricha, príncipe. Levantamento, segunda trave, subiu, faz o corte. A bola fica viva no rebote, vem a finalização no travessão. No travessão, o Santos chegou e o Piton tirou. Fica viva no rebote no campo de retaguarda com Andrés Gomes. Se livra da marcação, quase o Peixe, quase o Peixe. Ela beija o travessão e vai embora. E seria um gol no mínimo esquisito. Cabeçada logo depois do rebote do Jardim. Cabeçada no travessão. São quase o primeiro do Peixão, Everton Ramos.
3: Era o Cabadeiro na bola. O Jardim queria a marcação de uma falta pelo árbitro Lucas Casagrande. Ele deixa seguir e de fora da área o Cabadeiro toca de cabeça. Ela bate no travessão, quase, quase o primeiro do Peixe.
0: Leandro Quesada, o Santos praticamente não jogou nada no primeiro tempo, mas as duas primeiras chances do Santos quase balançou a rede, hein, Leandro Quesada?
2: Justamente nesse finalzinho o Santos resolveu jogar, né? Uma palavra rápida a respeito desses escorregões, né? Parece que passaram alguma coisa ali no campo, porque os jogadores do Santos não conseguem parar em pé, né? Aquela coisa da trava, coloca uma trava um pouco mais, né? Um pouco mais alta. Olha o Vasco aí.
0: Olha o Vascão, levantamento do Piton, a bola passa por todo mundo, fica nas mãos do goleiro Brazão. Pois não, Leandro Quesada, termine.
2: É isso. Agora, não pode jogar só os dois, três minutos finais do jogo, né? Essa é uma apresentação muito pobre do Santos. Depois de um bom jogo pela Copa Sul-Americana.
0: Ruim mesmo, tem toda a razão. 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Daqui a pouquinho os acréscimos. Passamos a marca dos 45 deste primeiro tempo. Santos fica com a posse de bola no campo de retaguarda, sem muita pressa, só esperando. Vai cozinhando o Galo, vai esperando o tempo passar. Luan Pérez é quem domina. No bico da entrada, grande área no campo de defesa, novamente com o William Arão. Vai pro Chicão, levantamento à frente, buscando o Neymar. Neymar domina de costa para marcação, solta no setor de intermediário. Novamente campo de retaguarda com Schmidt. Schmidt para Escobar, Escobar para Barreal. Barreal se manda pro campo de ataque, vai embora. Tem Neymar pelo meio, tenta o passe para Cabadeiro, perde a posse de bola. Recupera rapidamente, tenta ligar o contra-ataque o time do Vasco. Spinelli quem domina, perde a bola, depois comete a falta. pacote completo. Open bar de erro. Jogo tá parado. Falta que favorece o time do Santos no seu campo de ataque. Daqui a pouquinho os acréscimos. Aparentemente ele esqueceu de marcar. Mas já estamos com 46 neste primeiro tempo. Neymar é quem domina. Tenta o levantamento à frente. A bola fica no campo de defesa. Domina e está jogando no campo de defesa com Arão. 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
3: 2.
0: Santos dominando com o Neymar. 2. Portanto, 40 segundos para terminar o jogo. Barreal tomou uma pancada. O jogo está parado. Pancada em cima do Barreal. Paulo Henrique chegou atrasado. Falta marcada. Mais uma aí. Campo de ataque, Everton.
3: A descida do Santos pelo lado esquerdo. Toca por baixo ali. O Paulo Henrique com a perna direita. No pé direito do camisa 22 santista. Posse de bola. Peixe. Campo de ataque.
0: Vem, Peixão. Menos de 30 segundos para terminar o primeiro tempo. Pode ser a última. Boa pontada do Peixe. Quem sabe agora? Levantamento à frente pela ponta esquerda com o Barreal. Barreal tentou domínio. Perdeu a bola. Mas o rebote volta viva novamente com o Escobar. Trabalhou com o Neymar. Ponta esquerda. Tem aberto pelo lado esquerdo o Escobar. Aí para Barreal. Barreal domina na marcação individual, vem pro levantamento à frente, vem o desvio de cabeça, a bola vai para fora do Gabigol. Esquisito, esquisito, sai o Léo Jardim. Cruzamento do Escobar na primeira trave, antecipa Gabigol, dá a casquinha e o Léo Jardim ia falhando de forma bizarra. Aí Everton Ramos.
3: É que não conseguiu tocar pro gol o Gabigol, mas ele se antecipa a marcação, testa de cabeça, o Léo Jardim já tava batido e ela se perde pela linha de fundo. Que oportunidade teve o Santos. E mais 2 minutos, 4 no total, viu?
0: 4 no total, portanto vamos até 49 para você, 1 minuto e meio para terminar este primeiro tempo. Levantamento à frente do campo de defesa, o Santos tenta descer novamente com o jogador Igor Vinícius. Fez uma graça, tentou escapar da marcação e depois cometeu a falta, quer dizer, ele foi dar aquela giradinha do Zidane para escapar da marcação. E aí, como ele não é o Zidane, ele erra a giradinha e faz falta em cima do Colídio, Everton.
3: Colídio que tá bem demais no jogo, dando trabalho para a defesa santista dessa vez pro Igor Vinícius, que não conseguiu completar o drible, completou com uma falta, posse de bola Vasco no ataque.
0: 3 chances do Santos, Leandro Quezada, as melhores, quase que o Peixão vai pro intervalo vencendo por 1-0 em Leandro Quezada.
2: É, e 2 delas justamente com o Gabigol, né? Aquele lance em que ele chuta no canto esquerdo do goleiro do Vasco e quase marca, nos bons tempos marcaria, e nessa cabeçada, né? Sem direção, mas muito pouco, né? Para o Santos, para um ataque que tem Neymar e Gabigol, muito pouco que o Santos produziu até aqui.
0: 48,5, vamos até 49, pode ser o último lance, lado esquerdo, vem levantamento, vem colide, a bola viaja na segunda trave, Paulo Henrique de cabeça, ela fica viva, corta dali Luan Pérez, ela volta viva no rebote no setor de intermediário com Andrés Gomes, parte para cima da marcação, passa, pede, recebe Paulo Henrique, puxa para a perna esquerda, só rolou com o Tietê, pode até finalizar, vem o desvio, a bola quica, vai embora das mãos do Brasão, segura firme o goleiro do Peixe sem pressa, aí Everton.
3: A tentativa do chute do Tietê, ela sai ali, acaba batendo na marcação santista, que facilita a defesa do goleiro do Santos.
0: Reposição excelente do Brasão. Solta a bola no setor de intermediária pela ponta direita, novamente dominando com Cabadeira. E Cabadeira é duro, né? Era marcação individual, poderia ter partido pra cima, mas recua com o Igor Vinícius, que enfia a ótima jogada na grande área. Se essa bola ela saiu, eu ia falar, se ela não sair, é uma boa, mas ela saiu e não há tempo pra mais nada. É fim de primeiro tempo em São Januário. Apita Lucas Casagrande, árbitro de apenas 26 anos, por enquanto. Vasco e Santos vão empatando por 0-0. Vem aí o intervalo inteligente Bandeirantes na coordenação de esporte de Ricardo Capriotti, o comando dele. Alô, Guilherme Agrelo, um abraço pra você, Agrelinha!
1: Alô, João Paulo Capelanes, grande abraço a você. Que jogo quente temos nesse primeiro tempo lá em São Januário. Jogo de altíssima qualidade técnica para o desespero de João Paulo Capelanes, que está brilhando na narração aqui da Bandeirante e nas reportagens de Everton Ramos. Everton, primeiro boa tarde a você. E em segundo lugar, ambiente de São Januário. Jogo quente desde o início, Neymar e Thiago Mendes ali se estreando. A gente vai comentar.
4: É isso aí, pessoal, agora 4h50, fim do primeiro tempo, 0 para o Santos, 0 para o Vasco, hein? Que joguinho feio, hein? Nesse jogo aí quem sofre é a bola de futebol, porque que joguinho fraquinho, gente. O Santos aí tendo dificuldades contra o Vasco, né? O Vasco conseguindo dar uma segurada, mas no geral tá um jogo bem fraquinho, as duas equipes mostrando um futebol muito... muito fraco, sem qualidade, pelo amor de Deus, hein, gente? E olha que é jogo pra se livrar da zona do rebaixamento, hein? Imagina se fosse um jogo que fosse tranquilo aí, só de meio de campeonato. Bom, O Santos, o Vasco tem aí a maior posse de bola, o Vasco tem 38%, não, perdão, o Vasco tem 62% de posse de bola contra 38% do Santos. Então o Vasco tem aí praticamente metade, né, o dobro de posse de bola do Santos, mas mesmo assim o Vasco ainda consegue, apresenta dificuldades para poder fazer alguma coisa, né. O Vasco tem aí 85% de precisão de passes contra 74% de precisão de passes do Santos. Então a gente vê aí que, por mais que o Vasco tenha mais posse de bola, ainda assim é um jogo que está equilibrado, né? Com uns destaques aí para um quase gol do Gabigol, do Gabriel Barbosa. Mas no geral é um jogo bem fraquinho. Os dois times precisam acordar, precisam mudar, porque se continuar assim, eles podem ter um 0-0, ou se não, até um deles tomar um gol, mas não por acerto do outro time, por erro deles mesmo. Então, os dois times aí tem que começar a se ligar. E atualmente, então, com esse empate, o Santos continua na zona de rebaixamento e com 23 pontos, e o Vasco também com 23 pontos na zona de rebaixamento. Os dois times aí empatados em pontos. Então, uma situação aí que os dois times precisam acordar. Precisam acordar, porque se continuar assim, não vão conseguir arranjar nada. Ao mesmo tempo que esse jogo está acontecendo, está tendo o jogo de Atlético Mineiro e Grêmio, onde o Atlético Mineiro está ganhando de 1 a 0 do Grêmio. Então, com isso, o Atlético Mineiro sobe para o 8º lugar e fica com 32 pontos. E o Grêmio fica lá em 14º com 25 pontos. Essa aí então a situação do jogo que está acontecendo agora em paralelo do Santos e Vasco. Agora são 4h53.

0: Então a gente tá aqui com o Renato. Renato, o que você tá achando aí desse jogo do Santos aí? Tá achando um joguinho... Até agora, na minha opinião, um joguinho fraquinho, até chatinho de poder de ficar assistindo. O que você tá achando aí, Renato?
1: Então, Rico, o jogo tá um jogo mequetrefe. Vou usar essa palavra, tá um jogo mequetrefe. É aquele jogo que, como eu falava na Copa, vou falar aqui de novo. É um jogo parecido com Uzbequistão e Colômbia. É um jogo que você coloca ali pra você dormir. Você se coloca ali e vai dormir um pouquinho ali no seu final de domingo. Porque é um jogo chato. E mesmo o Vasco tendo o dobro de posse de Santos, o Santos criou mais chances. Ele criou duas grandes chances. E o Vasco não criou nenhuma chance. O Vasco tá com 12 chutes ao gol, Henrico. E o Santos apenas 4. Tá feio o negócio pro Santos, hein?
0: Pois é, então. O Vasco aí tendo... a gente vê que ele tem que estar com mais posse de bola. Mas o que acontece com o Vasco é que ele tá segurando muito ali o jogo no meio do campo, né? Um time que tá... pega a bola, mas não sabe muito o que fazer. Não consegue avançar. E fica nessa. Fica só... ali passando a bola um pro outro no meio do campo, tenta criar um ataque, mas não consegue nada. Eu realmente não sei o que vai dar. Bom, as duas grandes chances que o Santos criou foi com o Gabigol, né, Renato? Então, vamos ver como é que eles vão se comportar no segundo tempo. O que você tá achando do Neymar nesse primeiro tempo aí, Renato?
1: Aí, o Neymar tá... ele tá meio apagado, sabe? Não tá criando muitas chances, não tá dando o valor que ele tem que ter dentro do campo ali. Tá até bem apagadinho, Rico. Não tá correndo muito, não tá tocando muito na bola.
0: Exatamente. O Neymar, pra mim, também tá um pouco apagado no jogo aí. Falta ele aparecer um pouco pra poder ajudar o Santos, né? Gabriel Brazão, por enquanto, sem trabalho nenhum. O cara tá descansando lá na área do gol. Vamos ver como é que eles vão fazer no segundo tempo, porque... como eu digo sempre, o segundo tempo os times sempre voltam com a mudança que o técnico faz, sempre voltam com a diferença. Então, vamos ver como é que vai ser aí para essa volta do segundo tempo aí do Santos e Vasco. 0-0 por enquanto, agora são 4:56.

0: Bom, pessoal, a gente tinha passado para vocês aqui as estatísticas, né, desse primeiro tempo, em que o Santos estaria com... A gente passou para vocês que o Santos estaria com 38% de posse de bola contra 62% de posse de bola do Vasco, mas pelo visto a informação estava um pouco errada aqui. O Renato tem os dados certos para a gente, Renato. Quanto que está a posse de bola aí, Renato?
1: Então, Henrico, o Santos está com 43% de posse de bola, né? Ainda inferior ao Vasco, mas o Vasco está com 57% de posse de bola, Henrico. Tá superior ali, mas está com mais posse de bola, hein?
0: É, então o Vasco aí ainda assim continua com mais posse de bola que o Santos, mas a gente vê que a distância é menor e faz sentido, pô. Por mais que o Vasco esteja com a posse de bola maior, o Santos consegue, por mais que não esteja indo muito bem também, consegue criar mais chances aí, consegue, tá conseguindo ter um volume de jogo melhor que o Vasco, tá conseguindo ser melhor que o Vasco. Nesse primeiro tempo, eu na minha visão, o Santos está conseguindo aí ser melhor que o Vasco no primeiro tempo. Então, vamos ver como é que vai ser aí na volta. Agora são 4h58, já já tem o segundo tempo de Santos e Vasco.

E olha só, gente, o brasileiro e ex-Vasco é o novo técnico do Independiente da Argentina. O ex-zagueiro Jadson Vieira foi anunciado como novo técnico do Independiente na noite do último sábado. O brasileiro estava no mercado desde março, quando foi demitido do Nacional do Uruguai. Então, em um caso raro, um técnico brasileiro vai comandar o Independiente da Argentina. Não é muito comum a gente ver técnicos brasileiros aí comandando o futebol argentino, né? É bem comum a gente ver técnicos argentinos aqui no futebol brasileiro. Mas o contrário é meio difícil, gente. É meio difícil. O Jadson Vieira chega para o lugar do Gustavo Quinteros, demitido na quinta-feira dessa semana agora. No dia anterior, o Independiente foi eliminado da Copa Argentina após perder para o Atlético Tucumã por 4-0. Então, o brasileiro aí, Jadson, é o novo técnico do Independiente da Argentina. Um grande time. Independiente, para quem não sabe, é o time que tem mais Libertadores. O time que tem mais Libertadores aí. E o Jadson, brasileiro, é o novo técnico aí do Independiente.

0: E olha só, hein, os torcedores do Vasco distribuíram agora, no jogo que tá acontecendo agora lá, no São Januário, máscaras do Neymar chorando e da Bruna Marquezine antes do jogo começar. Então, pra poder provocar o Neymar, pra tentar causar aí algum dano psicológico no Neymar, a torcida do Vasco distribuiu algumas máscaras dele chorando e da Bruna Marquezine, que pra quem não lembra é a ex do Neymar, né? Teve muitos anos aí de namoro com ela, no auge dele no Barcelona, no Santos, ele tava junto com ela. Então a torcida do Vasco preparou uma provocação para o Neymar antes do confronto contra o Santos neste domingo em São Januário. Máscaras com uma imagem do atacante chorando e outras com o rosto da atriz Bruna Marquezine foram distribuídas nos arredores do estádio. A ação faz referência ao antigo relacionamento entre Neymar e Marquezine, declaradamente vascaína. Olha só, dessa nem eu sabia, hein, que a Bruna Marquezine é vascaína. O casal manteve uma relação marcada por idas e vindas entre 2013 e 2018. Então a torcida do Vasco aí tentando fazer alguma coisa com o Neymar, hein? E pelo você não sei se tá dando certo, hein? Porque o Neymar não tá jogando muita coisa não, hein? A torcida do Vasco aí apelando pras coisas fora de campo também, hein? Agora são 5:01. Daqui a pouco tem segundo tempo, hein? Vamos ver a mensagem do pessoal aqui. João Ribeiro falou que o jogo tá muito morto, difícil de assistir. Pois é. O Henrique falou aqui que o jogo tá parecendo jogo antes de dormir, muito fraco, mas acho que o Santos consegue levar. Pois é, vamos ver como é que vai ser o Santos aí, hein? Se o Gabigol consegue fazer mais alguma coisa. A Evelyn falou aqui que o Vasco ainda consegue um gol. Vamos ver como é que vai ser, hein?
1: Henrico, com esse empate de agora, o Santos e o Vasco estão com a mesma pontuação e estão encostando no Internacional e no Mirassol, que o Internacional está em 16º lugar e o Mirassol em 15º, e estão encostando nesses dois times. Então, a melhor hipótese para os dois times mesmo, Henrico, é vitória, entendeu? E, bom, como o Henrique falou aí, o Santos vai, eu acho que vai dar uma remontada em cima do Vasco, mesmo os números estando inferiores ao do Vasco.
0: Pois é, então vamos ver como é que vai ser, porque realmente, agora com esse empate, né, o Santos, o Vasco, o Internacional e o Mirassol, esses quatro times estão com 23 pontos. Em uma vitória ou do Santos ou do Vasco, eles iriam para 25 pontos. Então, eles já ficariam ali em 15º, ou até mesmo ficariam em 14º, porque o Grêmio, que está com 25 também, tá perdendo. Então, realmente, seria uma coisa essencial uma vitória, tanto para o Santos quanto para o Vasco, que ia dar um alívio enorme para esses dois times. Alívio não, né? Ia dar pelo menos um respiro, porque quanto mais vai passando aí o campeonato aí, outros times vão chegando aí na cola e vai ficando cada vez mais difícil. Sorte de quem tá lá mais pra cima, né? Quem tá no décimo pra cima, que daí já fica tranquilo. Olha só, o Curitiba tá em 10º lugar, hein, gente? Quem diria, o Curitiba aí fazendo uma boa campanha aí pro seu retorno na Série A, né, Renato?
1: E falando em retorno na Série A, que dó da Chapecoense, hein, Rico? Que dó, é uma tristeza ver um time que lá na onde ele joga, acho que onde mesmo? No Sul, lá no Sul-Sudeste, né? Um time que é um pouco tradição lá, tá sendo tão desvalorizado com 11 pontos, Henrico. Que já tá rebaixado, né, Henrico? Vou falar a verdade, já tá rebaixado. E o Remo, cara, que se jogar com mais garra, dá pra ficar na Série A. Porque ele tá ali encostando no Vasco e no Santos, tá com 1 ponto de diferença deles.
0: Pois é, então, a Chapecoense, coitados. A Chapecoense, eles voltaram aí pra Série A esse ano, mas já vão voltar pra Série B, infelizmente. E dá uma dó, né? Justamente em 2026, que é quando eles fazem 10 anos daquele acidente que aconteceu com o time da Chapecoense, né? Aquele trágico acidente de 2016. Mas é uma pena, né? A Chapecoense infelizmente não tem time, e acaba ficando pra trás aí. Outro time que provavelmente vai cair, né? Entrou pra Série A esse ano, depois acho que já volta pra Série B, é o Remo. O Remo provavelmente já volta pra Série B também. São, é triste, né? São times que têm bastante tradição, por mais que sejam pequenos, têm bastante tradição aí com a sua torcida e de onde eles vêm. E ver eles não tendo muitas chances aí na Série A, né? Acaba que fica triste. Agora são 5 e 5, já já começa o segundo tempo, hein?

0: Bom, gente, lembrando que já, mais tarde aí, quando acabar esse jogo, tem um jogo do Corinthians contra o Cruzeiro, pelo Brasileirão também. E o Corinthians ganhando esse jogo, o Corinthians está em nono lugar com 32 pontos. Ele levando esse jogo de hoje contra o Cruzeiro, ele sobe para 37 pontos e já vai ali para o quinto lugar. Já entra ali no quinto lugar da tabela do Brasileirão. Então aí uma vitória seria essencial para o Corinthians, hein? Uma vitória ia ajudar bastante o Corinthians. Já então começa o jogo, hein? O segundo tempo entre entre Santos e Vasco. Aí vamos às mensagens aqui. O Robson falou aqui que o Santos vai conseguir virar. Ainda acredito no gol do Neymar. Vamos ver. Boa tarde, Henrico. Vascão na cabeça hoje. Vamos vencer o Peixe. Mauro, amigo do seu pai Marinho. Chique, Mauro. Valeu. É isso aí. Bom, vamos voltar pro jogo então. Começando aqui o segundo tempo, Santos e Vasco. Você continua na sintonia com a gente, que daqui a pouco a gente tá de volta aí para fazer o encerramento aí do segundo tempo de Santos e Vasco.
1: Do Rony no time. O Rony tá no banco, né, Everton? Teria colocado o Rony rústico. Essa seria a alteração do lado do Santos. No Vasco não mudaria, não. Acho que o Vasco fez um bom primeiro tempo.
2: Domina a posse de bola, perde, recupera o time do Peixe, que perde novamente, recupera pela ponta esquerda com o Piton. Parte interna do pé, tenta fazer o domínio, solta de forma equivocada no setor de intermediária com o Gabigol. Tá aí Gabigol, já cruza o campo de amigo, solta pela ponta esquerda do campo com o Neymar, é habilidoso, parte para cima da marcação do Cuesta, obrigado a começar mais atrás novamente pela ponta esquerda do campo com o jogador que é Barreal pela ponta esquerda. Nossa, vou te falar, velho, os caras erraram o passe agora de meio metro, tô falando sério. O Escobar dominou, ele foi tocar uma bola menos de um metro, se pegar uma trena, tinha menos de um metro, e ele jogou a bola para fora, lateral que favorece o Vasco no seu campo de defesa, já tem falta marcada. Quem que é o lateral reserva do Santos, hein? Tira o Escobar. O Escobar não joga. Quem que é, Everton?
3: Inclusive, é um problema do Cuca pro jogo da quinta-feira. O Escobar tá suspenso.
2: Problema não. Então não é ausência. Não é desfalque, é reforço.
3: É reforço.
2: Pelo amor de Deus.
3: Ele já colocou o Barreal improvisado na posição.
2: Barreal improvisado. Olha o levantamento do Piton. Vem levantamento. Tapa na bola do Brasão. Ainda volta vivo no rebote pela ponta direita com Paulo Henrique. Tentou escapar da marcação. Escapou legal. Paulo Henrique pelo meio com o Tietê. Enfiou para Paulo Henrique na grande área. Cruzamento para trás. Ficou vivo na grande área. Vem a finalização. A bola vai para fora. Era um pênalti com bola rolando do Tietê na entrada da grande área. Ótima jogada, hein? Paulo Henrique faz o cruzamento açucarado, deixa na manteiga pro Tietê, que com a perna esquerda ele isola. Que chance! Perde o Vasco da Gama, Everton Ramos.
3: Uma baita oportunidade com a triangulação pelo lado direito. O Paulo Henrique fazendo o cruzamento na medida pro Tietê. E o Tietê consegue ter tempo de dominar. O gol aberto, o espaço todo para ele marcar. E ele manda pela linha de fundo, uma oportunidade gigantesca desperdiçada. Segue 0-0.
2: Segue 0-0, que chance. Perde o Vasco. Leandro Quesada com quase 3 no segundo tempo. Que jogada trabalhada do PH. É bom de bola, Quesada.
1: Ou seja, falamos no intervalo. Vamos ver se muda alguma coisa, né? Volta para o segundo tempo. O Santos errando o passe de 3 metros. E o Vasco da Gama criando mais chances ofensivas. Tudo o que aconteceu no primeiro tempo está rolando nesse início de segundo tempo.
2: E o Santos vai tentar descer. Olha o Neymar aí. Tentou domínio, furou o Neymar. Até você, Neymar. Bola do campo de defesa para o time do Santos sair jogando. 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Levantamento à frente, Brasão. Sai do gol como um bom líbero. Dá um tapa na bola, joga para novo lateral. Lateral para o Vasco cobrar no seu campo de ataque. 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Mariceu tá aqui, Drica DM, Juan Pablo, alô Pablito, um abraço para você. João Carlos de Góes, Vivaldo Junqueira, Mariceu. É a galera que nos acompanha também com imagens no estúdio multimídia, super estúdio da Bandeirantes no youtube.com/radiobandeirantesoficial. Vasco vai tentar descer com Cuesta. Cuesta dominou, fintou, abriu, bom passe com o Tietê para Paulo Henrique, lado direito. Passa, pede, recebe, Gomes, aba pro fundo, veio o cruzamento, Luan Pérez. Tapa na bola, joga a bola para fora, novo escanteio que favorece o Vasco da Colina.
3: Numa descida pelo lado direito, PH e Andrés Gomes na tentativa de cruzamento rasteiro. Ela passa pelo Luan Pérez e o Arão chega cortando por baixo. Tchê tava na bola, por dentro lá também o Spinelli. Escanteio, Colídio é encarregado da cobrança.
2: Chama a responsabilidade, vai Colídio, acabou de chegar na Colina. Escanteio pro Vasco para fazer a cobrança, quem sabe agora. É na bola parada que o Vasco vai tentar descer. Lado direito, campo de ataque, levanta o braço direito, vem jogadinha ensaiada. Vem Colídio, autorizado o levantamento, meio desvio da primeira trave nas mãos. O Brasão segura firme lá do alto, depois atestado do Robert Renan. Everton Ramos,
3: o cruzamento na primeira trave, né? O Robert Renan se antecipa a marcação, toca de cabeça, mas ela fica tranquila nas mãos do goleiro do Peixe.
2: Que dá de graça pro time do Vasco. Lado esquerdo vem Piton no setor de intermediária com o Thiago Mendes lá pela ponta esquerda, sem muita pressa para sair jogando Andrés Gomes. Tem alguma coisa no gramado que os jogadores do lado esquerdo, eles estão caindo. Agora foi a vez do Andrés Gomes, ele caiu sozinho, sentado. Já tinha acontecido com o Escobar, com o Neymar, com o Tietê e agora com o jogador do Vasco, que vai tentar descer com o Paulo Henrique. Olha o Paulo Henrique aí cheio de gás, tapa na bola, escapa da marcação, tenta chegar na cobertura, Barreal. Ele faz o break na marcação perto da bandeira de escanteio, Barreal. Gigante, Barreal e também Escobar. E depois a pancada do Paulo Henrique em cima do Escobar, o jogo tá parado. Falta marcada, campo de defesa, a bandeirante gira para você, tempo, o placar do futebol. 5, segundo tempo. O placar da Bandeirantes continua. 23ª rodada, Campeonato Brasileiro São Januário. Vasco e Santos, o jogo dos desesperados. Vasco 0, Santos também 0, Agrela.
4: Capela, Cristiano Ronaldo, em entrevista à revista Vogue, disse que esta próxima temporada provavelmente será a sua última como jogador de futebol profissional. Ele que tem 41 anos e busca o milésimo gol pelo Al Nassr em toda a sua carreira, tem 976 bolas na rede.
2: Vai chegar. E agora o Escobar está se estranhando com o Andrés Gomes. O Andrés, na frente do árbitro, puxou a camisa do Escobar. E aí o árbitro deu uma bronca nele e o Gomes cobrava. E aí, Leandro Queçada, comecinho de segundo tempo. Santos volta da mesma forma que começou o primeiro tempo, dando a bola para o time cruzmaltino.
1: Às vezes os jogadores têm umas atitudes panacas em campo, né? Aí o jogador do Santos vai lá e empurra o Vascaíno puxa a camisa do jogador do Santos. E aí o Lucas Casagrande. O Lucas Casagrande é mais jovem que o Agrela, né? Hein?
2: Não, acho que a Grela é mais novinho que ele. Tem quantos anos a Grela?
4: Eu tenho 23, ele tem 3 a mais. Hein? É, sim. É. Oh, ele parece o Verstappen, o Lucas Casagrande, não? Igualzinho.
2: Eu não sei, não, deixa pra você que essa.
1: Não, tudo bem.
2: Essa análise
1: assim,
2: é tua.
1: É, não, mas assim, é que ele é tão jovem, esse Lucas Casagrande, né? Que ele lembra o Agrela, né? É. O Agrela tá em campo, né?
2: 26 anos, menino novo, né?
1: É isso aí.
2: 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Perguntei do jogo, falamos do árbitro do Verstappen, nada a ver. Olha só o levantamento à frente, Spinelli tentou fazer o domínio no setor de intermediária, faz o corte. É, Queçada, tá feia a coisa, Queçada. Santos não tem a posse de bola. Lateral que favorece o time cruzmaltino no seu campo de ataque. Pedro Emanuel, o treinador vascaíno, o treinador português está lá. Elétrico na área técnica. Lateral para o time do Vasco para fazer a cobrança. 5:15, marca o quinto sinal do microfone de despates da Bandeirantes. Lateral já cobrado, Andrés Gomes tentou uma toquinha em cima do Escobar, perde a posse de bola. Fica de graça no campo de defesa, novo lateral para o Santos fazer a cobrança. 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Escobar não tem pressa para fazer o levantamento à frente. Agora sim, ele procura a melhor opção, dá de graça. Nem com as mãos o Escobar está acertando. Dá de graça para o time do Vasco, ponta direita. Solta a bola com o Paulo Henrique na grande área. Vem Spinelli, bem, contorno do Luan Pérez. Cai no campo de jogo, arbitragem paralisa, marca a falta, ainda bem. Se o juizão não marca essa falta aí, que o Luan Pérez fez a proteção, o He-Man ou o Thor da Colina certamente faria o primeiro gol do jogo aí, Everton.
3: E a ideia do Luan Pérez era proteger para que a bola se perdesse pela linha de fundo, mas foi bem o Spinelli na pressionada, na sequência ele faz a falta, então posse de bola Santos, campo de defesa 0-0.
2: 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Santos dominando, lado direito perde, a posse de bola impressionante, Leandro Queçada, preciso da sua análise. É. O Santos com 9 minutos, segundo tempo, não tocou no caroço, Queçada.
1: É, o time está nervoso, inexplicavelmente está nervoso, né? Diferente do jogo que a gente acompanhou na quinta-feira, que o Santos trocava passes com muita facilidade. Mesmo o Vasco da Gama sendo um time melhor, não é? É, não se explica realmente essa ansiedade, né, que tomou conta do time do Santos desde o primeiro tempo. E o Cuca não resolveu isso no intervalo.
2: Tem razão, e o Vasco vai descer, colide o setor de intermediária, carrinho, sobe a bola, limpo do Igor Vinícius, e quem sabe agora o contra-ataque, Gabigol passa, pede, não recebe, tenta o passe, Igor Vinícius, mas toca no braço do jogador do Vasco. O jogo tá parado, falta cometida pelo Sousa, Sousa que veio recentemente do Racing, bom jogador. O Vasco tá montando um timezinho interessante aí, né, Leandro, Quezada, até porque o enteado da Leila tá mexendo um pouquinho os pauzinhos, né, Quezada?
1: É, essa vai ser a grande saída do Vasco da Gama, já que a 777, né, que eu chamava de 171, essa não deu certo, né, deixou o Vasco da Gama na mão, mas é um time que precisa de alguns outros reforços, mas eu tô achando legal esse time do Vasco. O Colídio, inclusive, recém-contratado, foi uma bela aquisição do Vasco da Gama.
2: Também achei. Agora o Barreal tenta o passe de forma equivocada. Ainda deu sorte na grande área. Sobrou para Gabigol. Robert Renan primeiro que ele. Tapa na bola, joga novamente para Paulo Henrique. Sair jogando isso, Escobar dá um tapa. Joga também para novo lateral, que favorece a equipe do Vasco do seu campo de defesa. Sinal técnico Bandeirantes confirma para você. Tempo e o placar do futebol. 10. Segundo tempo. Continua a 23ª rodada, São Januário, Rio de Janeiro, Vasco 0, Santos 0, Brasileirão. E aí, Agrela?
4: Capela, o Barcelona acertou a contratação do volante Rodri, melhor jogador da última Copa do Mundo, campeão com a seleção espanhola. 75 milhões de euros. Ele que fez 298 jogos, 28 gols e 30 assistências pelo Manchester City.
2: 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Quase 11, segundo tempo, Santos vai tentar descer, tem liberdade, o Cabadeiro agora, capricha Cabadeiro, passa, pede, recebe, Igor Vinícius, bico da entrada, grande área, vem levantamento, vem desvio de cabeça nas mãos do Léo Jardim. Cabeceou bem, ataque do Santos funcionou, jogador do Peixe, o Neymar, cabeceia, toma pancada, jogo tá parado, atendimento ao 10, ao príncipe, ao capitão da Vila, Everton.
5: E se no primeiro tempo ele teve que sair, agora o atendimento vai ter que ser nele, né? Na jogada trabalhada do Santos, o passe do Cabadeiro na direita, o Igor Vinícius entrando sozinho, livre de marcação, fazendo o cruzamento pra entrada da grande área, onde Neymar salta no alto, na queda, acaba ali sentindo alguma coisa e por isso jogo paralisado.
2: Neymar com muitas dores aí na região do lombar, caiu de mau jeito. Leandro Quezada, o Santos nunca chega, mas quando chega, chega com perigo, hein, Quezada?
1: Chega com perigo. Tudo bem que essa cabeçada aí do Neymar foi no centro do gol, facilitando as coisas para o goleiro Léo Jardim. É, mas chegou, né? Chegou. Tem que chegar com mais intensidade. Uma outra vez chegando, isso é muito pouco. E o Neymar está saindo para ser atendido, é isso? Neymar está saindo para ser atendido aí, ó.
2: O Neymar tá saindo para atendimento. Torcer para que ninguém substitua o Neymar dessa vez contra o Curitiba e Itaquera aconteceu, né? Mas agora vai passar aquele gelol, porque realmente uma pancada, ele caiu de mau jeito, tá dando uma manquintolada, tá meio ponto e vírgula lá o Neymar, né, Everton?
5: Tá, e tá levando a mão ao lado esquerdo ali da região lombar, sentindo alguma coisa, mas daqui a pouco, por enquanto, o Santos com um a menos.
2: 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Vasco tenta descer, lado direito com Cuesta. Cuesta no setor de intermediária, círculo central do gramado, novamente sai jogando com o jogador que é Robert Renan. Faz a inversão de jogada com Sousa. Sousa tenta o passe, profundidade deu de graça para Igor Vinícius. Igor Vinícius do canto de retaguarda tentou uma caneta em cima do Sousa. Toca no jogador argentino, a bola se perde. Lateral, lado direito, câmbio de ataque a favor do Santos para fazer a cobrança. 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Neymar de volta, hein? Neymar aparentemente de volta, sem nenhum tipo de problema, e o Santos vai descer. Campo de retaguarda, lá no lado direito do campo com o Igor Vinícius, faz inversão com o Arão. Arão foi inteligente na marcação individual do Spinelli, dá no campo de retaguarda com o Luan Pérez. Aí o Luan Pérez tentou a jogadinha mais uma vez com o Barreal. Barreal tá mal demais no jogo. Deu de graça pro contra-ataque do Vasco, vem na grande área, colide, cabe a finalização, tem desvio no contrapé do Brasão. Que jogada do Vasco, contando com um erro bizarro do Barreal. O Barreal foi tocar para trás e deu de graça. E o Colídio faz o break na marcação. Finaliza em cima do Arão. Tem desvio, escanteio. Quase o Vasco chega aí, Everton Ramos.
5: A bela entregada do Barreal. O Vasco parte no ataque e o Colídio, em tentativa de chute, ela desvia.
3: No Arão se perde pela linha de fundo. Vem o Vasco na cobrança de escanteio.
2: Vem Piton, chuteira avermelhada, tá autorizado, dá a passada. Vem Piton, levantamento, desvio na primeira trave, bem. Vem Cavadeiro pra fazer o corte. Ela volta viva ainda com o Colídio. Puxa pra perna direita, vai pro levantamento à frente. Vem segunda trave, levantamento, Luan Pérez, gigante. Volta no setor de intermediário, ainda no rebote com Andrés Gomes. Leva pro fundo, ergue a cabeça, ameaça cruzamento. Dois em cima dele, faz o break na marcação. Vem o levantamento à frente. Ainda fica viva no rebote do bico da entrada, grande área aqui, jogada do Gomes, levou pro fundo, cruzamento, veio o desvio, passa por todo mundo, passou pelo Spinelli, passou por todo mundo, acabou furando o Spinelli. O Andrés Gomes é uma fumaça, canelinha cinzenta, deixou dois jogadores do Santos para trás, o cruzamento na pequena área, ninguém aproveitou, e o Santos vai tentar descer, mas já perde a posse de bola, recupera o Vascão, aí soça no campo de defesa, só dá Vasco, o Vasco uma pressão incrível em busca do primeiro gol, o Santos está entre as cordas, está contra as cordas, outro passe errado, tenta descer o time do Vasco, lado esquerdo do campo com Cuesta, Cuesta tem aberto, Robert Renan, a bola foi solta para Piton, domina, se chegar uma boa, não chegou. Lateral para o time do Santos, Leandro Quesada, 15 segundo tempo, o Santos literalmente 15 minutos, não conseguiu em nenhum momento, tirando a cabeçada do Neymar, cruzar o campo inimigo, e esse Andrés Gomes, o que joga de bola, é sacanagem, Quesada.
1: É, o Santos não tem um jogador como o André Gomes, né, que parte para cima, tenta o drible, você viu que ele tentou o drible, perdeu a bola, foi lá e recuperou a bola, né. Eu acho que diz respeito a essa má atuação do Santos também à boa atuação do Vasco, né? O Vasco, a linha de passe do Vasco é qualquer coisa, hein? E o Vasco tá jogando hoje, realmente. Se o Vasco jogasse sempre assim, ele não estaria nessa posição no Campeonato Brasileiro. Estranhamente está numa posição que não condiz com a apresentação de hoje contra o Santos.
2: A bandeira te gira e confirma para você, tem o placar do futebol. 15, quase 16. Segundo tempo. Continua a 23ª rodada. São Januário, Rio de Janeiro. Vasco 0, Santos também 0. E aí, Agrela?
4: Capela na Arena MRV. Coelho faz o segundo gol do Atlético Mineiro sobre o Grêmio. Agora aos 12 minutos da segunda etapa. Portanto, Atlético Mineiro 2, Grêmio 0.
2: 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O jogo está parado mais uma vez no campo de defesa. Thiago Mendes está lá, o capitão da equipe, reclamando uma barbaridade. Inclusive, o Santos vai mexer. Lembrando, hein? Você está vendo esse QR Code aqui ao meu lado? Você que está no youtube.com/radiobandeirantesoficial. Você que está no dial, a gente vai explicar para você. Se você acessar o youtube.com/radiobandeirantesoficial, você vai dar de encontro com esse QR Code. Se você escanear, você vai direcionado para as redes sociais da Bandeirantes. Lá já tem um vídeo mostrando o Thiago Mendes deixando o Neymar no vácuo. Lá tem um vídeo em que, antes da bola rolar, o Neymar vai cumprimentar o Thiago Mendes. E o Thiago Mendes tira a mão, não cumprimenta o Neymar. Mexe o Santos, Everton Ramos.
5: Duas modificações em sequências na equipe da Baixada Santista. Saída do Barreal com a 22 para a entrada do 11, Rony Rústico. A outra modificação, a saída do Oliva com a 28 para a entrada do Gustavo Henrique, 48. Foi desfalque nos últimos 7 jogos, recuperado de uma lesão no bíceps femoral da coxa direita. E vem também o Benjamin Rolazer com a 32 na vaga do 17, Cabadeiro.
2: Leandro Quesada, 3 mexidas no Santos. E aí, Quesada?
1: Ah, gostei das 3. É, o Oliva estava muito mal. Bom, todo mundo está mal no jogo, né? Não dá para mudar os 11, né? Se pudesse, mudaria os 11, mas Gustavo Henrique está voltando, é, da base do Santos, passou lá pela base do Corinthians, meio campista, pode fazer muito bem essa função. Rony, um jogador experiente, né, para ir para cima da marcação do Vasco da Gama. E o Rolazer, que fez um bom segundo tempo na partida contra o Macará. Né, um jogador que se entendeu muito bem nessa linha de passe que hoje a gente está criticando, naquele jogo da Sul-Americana com o Neymar e também com o Gabigol. Vamos ver, né, se essas 3 alterações mudam o que a gente viu de um pobre Santos até aqui.
2: 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Segura, faz a firme e boa defesa o goleirão da equipe do Peixe. 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É. Aí agora o técnico Pedro Emanuel vai responder na mesma moeda. Mexe o Vasco daqui a pouquinho, Everton Ramos.
5: Inestrosa e David, prontos para entrar.
2: Daqui a pouquinho então a confirmação das alterações. Antes tenta descer o Peixão, capricha Peixe, levantamento da grande área, tenta chegar primeiro que ele, Paulo Henrique, explode bem, explora bem, explode nas pernas da marcação do Rony, a bola se perde, tiro de meta para fazer a cobrança a equipe do Vasco, Everton.
3: Na tentativa de chegada do Peixe, no primeiro trabalho do Rony rústico, ela se perde pela linha de fundo e vai ter mais uma troca, serão três no Vasco. Puma Rodrigues também pronto para entrar.
2: Já já as mexidas, Rolaser domina, recebe passo do Neymar, novamente com Rolaser, é inteligente, leva pro fundo, erga a cabeça, ameaça fazer o levantamento, marcação individual do Paulo Henrique, explode em cima dele. Se perde em lateral, que favorece o Santos para fazer a cobrança. Rony se posiciona para fazer o levantamento, deixa a posse de bola com Rolaser. Rolaser tem pressa, por enquanto 0-0, não é bom o resultado nem para Santos, nem para Vasco. Tenta dominar e trabalhar, Rolaser na grande área, Paulo Henrique. Cobertura perfeita, a bola vai para fora, tiro de meta, Vasco para fazer a cobrança. Tem gol no futebol do Brasil. E aí, Agrela?
4: E tem gol do Galo Mineiro, João Paulo Capelini, de novo com Tomás Cuejo, agora aos 20 do segundo tempo, 3 minutos depois do seu segundo gol na partida. O Galo vai vencendo o Grêmio pelo Campeonato Brasileiro, 3-0, jogando em Belo Horizonte.
2: Maravilha. Então é o seguinte, Santos fez 3 mexidas há pouco e agora o Vasco também mexe em dose tripla, Everton.
5: É isso mesmo, confirmando as modificações na equipe do Vasco, saindo com a camisa meia dúzia, o Lucas Piton, para a entrada do Puma Rodrigues, camisa número 2. Sai também o estreante da tarde, o Colídio, com a 9, para a entrada do Inestrosa, camisa 18. E a saída do Spinelli, com a 77, para a entrada do David, camisa 7.
2: Leandro Quesada, as mexidas do Vascão.
1: É, o Inestrosa, o David, né, e o Andrés Gomes, que seguem no time, são todos jogadores de ponta ali, né? Mas um deles vai fazer o corredor central para botar mais velocidade e atacar esse Santos em busca dessa vitória. Alterações bem feitas aí pelo técnico português, né, que nasceu em Angola, o Emanuel, para deixar esse time do Vasco com mais fôlego ofensivo. E o Pumita pode jogar nas duas, né? A gente viu o Pumita jogar muito pela direita, mas agora também jogando pela esquerda, e não é de hoje, João.
2: 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A Bandeirantes confirma para você, tempo e o placar do futebol. 21, segundo tempo, 23ª rodada, Campeonato Brasileiro em São Januário, continua. Por enquanto, Vasco 0, Santos também 0. E aí, Agrela?
4: Capela, a Juventus da Itália fez uma proposta de 10 milhões de euros por Dibu Martínez, goleiro argentino, campeão da Copa de 2022, que tem 256 jogos pelo Aston Villa. Ele tem contrato com o clube inglês até 2029.
2: O jogo está parado, uma descida interessante do time do Vasco, assistência do Thiago Mendes, finalização do Puma Rodrigues, quase o primeiro gol do time do Vasco. O Santos se fecha de alguma forma e o Pumita Rodrigues, quem diria, quase vai para a rede, hein, Everton Ramos?
5: Na primeira participação dele no jogo, chute de perna direita, arriscando e encontrando a trave direita do goleiro Brazão, que salvo, né? Salvo pela trave na descida do Vasco. Por enquanto segue 0-0.
2: 0-0, o jogo tá parado. Falta em cima do Rony no campo de ataque. 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E acho que o Vasco não, o Santos vai mexer já já, hein? Tassiano tá lá conversando com o técnico Cuca. E o Peixe vai tentar descer mais uma vez. A bola foi soltada na intermediária, câmbio de ataque, Gabigol na grande área pra fazer. Faz, Gabigol! Gol!

0: rapidamente, faça o Mook imediatamente. O Santos estava mortinho, quietinho, caladinho no jogo, mas bastou uma boa descida, levantamento da entrada grande área, falhou, a linha burra do Vasco falhou, o Gabigol saiu atrás e chegou na frente, na velocidade do Puma Rodrigues, que acabou de entrar, tá com gás novo, mas não foi páreo para parar Gabigol, na cara do gol, Léo Jardim saiu gigante, mas ele só colocou por baixo do goleiro, Gabigol, Gabigol, Gabigol, o Santos é gigante, o maior clube da terra vai pra rede, Gabigol, fala dele, fala dele, ele vai pra rede, Santos 1, Vasco 0, destaque do gol, reportagem Bandeirantes é teu, fala do homem, Gabigol tá online, e aí Everton Ramos, só da Santos!
1: Num momento de desespero.

0: Na primeira descida, vai pra rede, Gabigol, Vasco 0, Santos 1. O Santos ufa, vai respirando fora da zona de rebaixamento, Leandro Quesada.
1: É, o futebol é assim, não adianta ter mais volume ofensivo, mais posse de bola, atacar mais o adversário, se não se traduz tudo isso em gol. E olha que o gol do Gabigol sai menos de um minuto depois do Pumita ter entrado, ter chutado aquela bola que explodiu na trave, e por pouco o Vasco ali naquele lance não fazia 1-0. Uma jogada muito rápida, um passe de cabeça do Rolaser, que entrou muito bem na partida, e o Gabigol, sempre ele, né? Que ano, que temporada do Gabigol, e acho que tem mais o Santos aí, hein?
0: Muda! Vai ser o Santos novamente com o jogador que é Rolaser, entrou pra mudar o jogo, hein? Rony domina, e a bola tá no campo de defesa com o William Arão. Muda, mexe quem?
2: Sai o autor do gol, Gabriel Barbosa, com a 9. 16, Tassiano.
0: Nossa,
2: em campo.
0: Nossa, o cara acabou de fazer o gol, aí o Cuca vai, tira o Gabigol e põe o Tassiano. Leandro Quesada, como explicar?
1: É, mas antes do gol, vocês já trouxeram a informação, você e o Everton, o Tassiano tá ali. Então ele já tinha tomado a decisão ali ele tinha tomado a decisão de já ter tirado o Gabigol. Eu não teria tirado o Gabigol,
0: tá louco,
1: independentemente do gol. Com o gol, então, menos ainda. Mas, enfim, cabeça de técnico e bumbum de criança, a gente pode esperar qualquer coisa. Vamos ver o que o Tassiano faz nessa reta final, né?
0: Olha o Vascão, lado esquerdo, vai tentar chegar no cruzamento, bem, mergulha, tapa na bola, Igor Vinícius na primeira, Igor Vinícius na segunda, na marcação individual do David, ele solta no campo de defesa, sai jogando o Santos com Gustavo Henrique. 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A Bandeirantes confirma para você, tempo e o placar do futebol. 27, segundo tempo. O placar da Bandeirantes continua, Vasco 0, Santos 1. Gabigol foi pra rede. E aí, Agrela?
3: Capela, com esse resultado, o Santos deixa a zona de rebaixamento, vai para a 14ª posição com 25 pontos. Mesma pontuação do Grêmio, que fica na 15ª, porque vai perdendo para o Atlético Mineiro 3-0 na Arena MRV. O Galo é o oitavo com 32.
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0: Nuno Moreira. Daqui a pouquinho, Nuno Moreira, português, conversando com Pedro Emanuel. Tem uma falta antes, perigosa, o time do Vasco para fazer a cobrança. Falta cometida pelo Escobar. Perdeu na velocidade para o David, o jogo está parado. Somente o Neymar está na grande área. Neymar na barreira. Está ali o capitão do Santos. É uma falta que pode levar perigo, quem sabe um empate na bola parada do time do Vasco. É uma falta que ela tem mais ângulo que o escanteio. É praticamente um escanteio mais para dentro, com mais ângulo. Lado direito, está autorizado para fazer o levantamento, quem sabe agora. Tem que se fechar o peixão. Autorizado, levantamento, para na primeira trave. Vem demais, Gustavo Henrique. Ganha na primeira. E o Neymar deu chapéu. E o Neymar escapou da marcação, mas perdeu a posse de bola. E a bola fica no campo de retaguarda para a equipe do Vasco sair jogando. Daqui a pouquinho, Leandro Quesada, Nuno Moreira vem aí, o Vasco agora é tudo ou nada, Leandro Quesada.
1: É, durante um bom tempo, titular absoluto desse time do Vasco da Gama, depois a gente comenta, olha o Vasco aí.
0: Olha o Vascão descendo, Andrés Gomes novamente lado direito, solta essa bola com o Tietê pela ponta direita, passa o pé por sobre a bola, Thiago Mendes, ele faz o break em cima da marcação individual do Escobar, volta no setor de intermediária novamente com Sousa, encontrou Thiago Mendes, break na marcação, bico da entrada grande área para Sousa, Sousa vai pro levantamento à frente, deu no peito do Tassiano, deu de graça pro Tassiano, e tem contra-ataque rápido do Santos, Tassiano vai para a inversão de jogada buscando o Rony. Rony solta para Neymar. Neymar é quem domina. Passa, pede, recebe o Rolaser. Rolaser no setor de intermediária. Bola mais atrás com o Neymar. E o Neymar cadencia. O Neymar tranquiliza. Campo de defesa para o Santos sair jogando. Pois não, Leandro Quesada. Complete, Quesada.
1: É, e o Nuno também é um jogador que tem essa característica de fazer a banda, de fazer a ponta, né? O Vasco está com um monte de jogador assim em campo. Andrés Gomes, o Inistrosa, que entrou há pouco tempo, né? A outra alteração também com o David. É muita gente para jogar pela ponta, porque está sentindo o Vasco da Gama que o Santos se organizou ali na meiuca, né, para tentar parar essas investidas do Vasco da Gama, principalmente agora a partir desses últimos minutos do segundo tempo.
0: 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Mexe o Vasco.
2: Sai o Tietê com a camisa número 3 para a entrada do Nuno Moreira, 17.
0: Quesada.
1: É, vai ficar só o Jair ali, né? E agora a entrada do Nuno, que é um cara que ataca mais. Tá certinho a alteração, né? Tá perdendo por 1-0, tem que correr riscos. Agora, né, diante desse placar desfavorável, se o Vasco empatar, vai ser um

0: baita do resultado, né? Vasco teve a chance de abrir o placar, teve a chance de ser o vencedor até aqui, tomou o gol do Santos e agora vai ter que correr o risco para pelo menos empatar o jogo. Parece que o Neymar se machucou ali, mas parece que tá recuperado.
1: É, também, pegaram, né? O Neymar, hein? Pegaram o Neymar, chegaram atrasado, pegaram só o Tornosa do Neymar. O jogo tá parado, falta em cima dele do campo de ataque. 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Confirmando a alteração, foi embora o Tietê para a entrada do Nuno Moreira, camisa 17. É isso, Everton?
2: Isso mesmo.
1: A Bandeirantes confirma para você, tempo e o placar do futebol. 30, segundo tempo. O placar da Bandeirantes continua, 23ª rodada, Brasileirão. Por enquanto, Vasco 0 em São Januário, Santos 1. Gol marcado por ele, Gabigol. E aí, Agrela?
3: Capela na Supercopa da França, o Lan vai vencendo o Paris Saint-Germain. Jogo já no segundo tempo, gol de Tuvan aos 31 do primeiro tempo.
1: Neymar dominando no setor de intermediária, trabalhando na tabela rápida com Rony. Rony quem domina de costas para a marcação, foi agarrado, o jogo está parado, falta marcada. Aí o Paulo Henrique foi desinteligente, para não falar burro. Rony estava de costas, indo para o campo de defesa, foi agarrado, puxado, debruçado. E o jogo está parado, falta para o Santos. Campo de defesa, tudo que o Santos queria, Everton.
2: Não tem nem por que reclamar o Paulo Henrique, né? O Rony indo em direção à sua defesa, agarrado pelo jogador, pelo PH, e aí a falta marcada na bola parada, o Santos pode ir atrás do segundo.
1: E o Léo Jardim tá lá indignado, pedindo mais atenção. O Vasco vai perdendo, vai se afundando na zona de rebaixamento. Tem falta perigosa para fazer a cobrança o time do Santos do seu campo de ataque. 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O jogo tá parado. É uma falta para o Santos, que o Rolaser já sai da bola. Fica para o Neymar, capricha Neymar. Vem levantamento, autorizado, lado esquerdo, e o desvio em cima do Léo Jardim. Fica vivo no bate, rebate, é gol do Santos! Arão, gol! Do Peixe! Arão, que largão você foi! Que largo você foi, Arão! Cruzamento perfeito dele! Perfeito de Neymar! Levantamento na marca do pênalti, como tem que ser! O Léo Jardim refugou! Ele socou, adivinha? Socou no corpo do Arão! E o Arão não teve nem o que fazer, só ficou parado! Explode no peito do Arão e morre no fundo da rede! Isso é futebol! Isso é Santos Futebol Clube! Aos 32! Aos 32 do segundo tempo! Será? O Santos mata o jogo, será? Arão tá gostando de fazer gols! Arão vai pra rede, meio sem querer, querendo, o importante é a bola na rede! Santos 2, Arão, Arão, Arão! Vai pra rede, Vasco 0. Destaque do gol, reportagem Bandeirantes é teu. Largo, largo, barbaridade, mas não importa, tá na súmula, gol dele. Arão vai pra rede, Santos 2-0, Everton Ramos.
2: Um cara de sorte, sim senhor, no lance todo estranho, na cobrança de falta do Neymar, iria procurando Luan Pérez, ela passa dele, sobra pro goleiro Léo Jardim, que dá um socão na bola, ela bate no peito do Arão e entra pro fundo da rede. Segundo gol na mesma semana de Arão. Ele não marcava com a camisa do Santos e agora vive a sua fase artilheira. Segundo gol com a camisa do Peixe. O Peixe amplia 2-0 em São Januário.
1: 2-0 pro Santos. Leandro Quesada, 33,5. Segundo tempo, na sorte, mas não importa. O que é o futebol? O Santos vence o Vasco em São Januário por 2-0, Leandro Quesada.
0: É, não foi aquela atuação magnífica, mas foi uma atuação de eficiência nesses dois gols, num curto espaço de tempo em que o Santos consegue marcar, né? Com o Gabigol, depois do passe de cabeça do Rolaser, e agora, depois até de uma falta desnecessária do Paulo Henrique em cima do Rony, o Neymar colocou na área. É sempre perigosa essa bola que vem dos pés do Neymar, seja na falta ou no escanteio. E aí deu azar o Léo Jardim, a bola explodiu no peito, como você disse, do Arão. E o Arão tá bem, Arão, tá bem, Arão, marcando o segundo gol da vitória do Santos. Acho que vai ser difícil o Vasco agora buscar esse resultado. E um fuzuê aí depois do gol, hein?
1: É, porque o Neymar tomou uma pancada sem bola do Cuesta. Falta para o time do Santos, o bico da entrada grande era lado esquerdo. E o árbitro Lucas Casagrande, ao invés de dar um cartão amarelo para o Cuesta, que pegou sem bola, ele não dá. E o Escobar, de forma juvenil, vai cobrar o jogador do Vasco. E os jogadores do Vasco já estão indignados, porque estão perdendo o jogo em casa e partem para cima, empurrando, empurra, empurra, é o famoso encoxódromo. Ninguém é de ninguém, não subiu o cartão amarelo, hein, Everton?
2: Não subiu, e essa é a principal reclamação do Neymar. Eu queria mostrar um lance que eu flagrei há pouco. O Casagrande vai lá, faz o círculo pro Neymar cobrar a falta, e o Neymar se levanta e, numa espécie, passa a mão no círculo para que o Casagrande, ou para tentar que a falta seja um pouco mais perto da grande área. Esperteza por parte do camisa 10 santista, mas na bola parada o Santos vai vencendo 2-0, e não subiu amarelo de fato pro Cuesta, viu, Capela?
1: Brincadeira, o Cuesta foi de propósito, deu uma joelhada no Neymar, e o árbitro Lucas Casagrande, só 26 anos, foi menino agora, hein? Errou, Quesada.
4: Errou sim, eu também acho que deveria ter mostrado o cartão. E quem vai pra bola outra vez? Neymar. Quando o Neymar vai nessa bola parada, é meio gol.
1: Capricha, Neymar! Bico da entrada grande área, daí ele já fez o gol dos Jogos Olímpicos contra a Alemanha. Neymar autorizado, vem a finalização, defendeu o goleiro, volta viva do rebote, Luan Pérez! Gol! É do Peixe! Luan Pérez, camisa 14, o Cuca vai à loucura, o Cuca invade o campo, e o Santos faz o terceiro, na cobrança de falta de quem? Adivinha, de quem? De Neymar, ele cobra de forma perfeita do canto do Léo Jardim, que falha, rebota para o meio, e no rebote, livre de marcação, Luan Pérez, como um bom zagueiro, ele enfia o pé da bola, estufa a rede do Vasco, olha aí, o Santos estava quieto, empate 0-0, será que estava bom? Tava, será? Absolutamente nada, o Santos queria a vitória e passou muito pelos pés do gênio. Neymar cobra a falta, Léo Jardim falha e Luan Pérez vai pra rede. Santos agora sim, ufa, Santos agora sim, que bom, o Santos agora sim garante 3 pontos, vitória assegurada no Campeonato Brasileiro, 33,5. Segundo tempo, Santos vai pra rede, Santos 3, Luan Pérez, Vasco 0. Destaque do gol, reportagem Bandeirantes é teu. Agora sim, mata o jogo Santos, Everton Ramos.
2: Numa festa absurda dos jogadores titulares, dos reservas, do técnico Cuca, na cobrança de falta de Neymar, mais da metade do gol, do camisa 10. Quando acreditavam que ele buscaria o canto direito, ele vai lá e surpreende. Canto esquerdo, onde estava Léo Jardim, não encaixa, dá rebote. Luan Pérez fuzila, não pensou duas vezes. 3-0, Luan Pérez vai à rede. Segundo gol dele com a camisa do Santos, o primeiro em 2026. 3-0, Peixe.
1: Quase 38 jogados do segundo tempo. Leandro Quesada, eu não quero te perguntar do jogo, não. Eu quero que você explique o que é o futebol, Leandro Quesada.
4: O futebol é esse negócio maravilhoso e inexplicável, né? Em que o melhor time da partida, o Vasco, tá tomando de 3-0. É inacreditável, né? E olha que o Pumi tentou, tava 0-0, ele teve a chance de fazer o gol, a bola explode na trave, e aí deu 13 minutos desse lance, né? Do gol do Gabigol. Aí tem mais.
1: Deixa eu ver o Neymar que passa em profundidade para Rolaser. Break da marcação. Pegaram o Rolaser. Pode subir cartão, seu juiz. Pegaram o Rolaser. Sobe cartão amarelo na entrada da grande área. Ficou só no amarelo para o Paulo Henrique. Aí, Everton.
2: E ele já tinha driblado primeiro o Thiago Mendes e na sequência, com um tapa ali, com um braço aberto, né? Como você diria, asa aberta. O Paulo Henrique acaba derrubando camisa 32 do Santos no contra-ataque. Cartão amarelo para Paulo Henrique, o PH96 do Vasco.
1: Leandro Quesada, o Santos está jogando fino da bola, Leandro Quesada.
4: O Santos resolveu jogar, para quem está ligando agora aqui na Bandeirantes, o Santos resolveu jogar a partir dos 22 do segundo tempo. Dos 22 aos 35, ou seja, 13 minutos. 13 minutos incríveis, históricos do Santos. O Santos fez 3 gols nesses 13 minutos. E olha, do jeito que tá indo, pode fazer 4, hein? Ainda dá tempo para fazer outro, para tentar. Acho que 6 é muito, né? Mas o Vasco está nas cordas.
1: Nossa.
4: Se fosse um pouco mais cedo, hein?
1: É. E agora tem uma falta o Santos para fazer a cobrança, sempre ele. É praticamente na meia lua da área. Central, Neymar. Príncipe. Capricha, Neymar. Essa é a tua, Neymar. Rolezer na bola. Sai daí, Rolezer. Deixa o Neymar. Deixa o Neymar que ele faz o gol. Vai, Neymar, autorizado. Bateu para fora! Ela lambeu a trave esquerda. Quase um golaço do Neymar em São Januário, Everton.
2: Quase, quase. Passou tirando tinta da trave esquerda. Procurou o mesmo canto, mas agora com a bola pelo alto, ela se perde pela linha de fundo. Tiro de meta, segue 3-0.
1: 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Tempo, o placar do futebol. 40, segundo tempo. Continua a vitória do Peixe. Vasco 0, Santos 3. Gols de Arão, Luan Pérez e Gabigol. E aí, Guilherme Agrela.
3: E com gol de Tuvan, o lance classifica, ou melhor, se conquista o primeiro título da sua história da Supercopa da França. Bate o Paris Saint-Germain, placar de 1-0. Desbanca os atuais tetracampeões da competição.
1: Chimaço técnico da Bandeirantes marcando para você, 41 deste segundo tempo. Daqui a pouquinho, 7:30 da noite, a bola vai rolar. Tem Ulisses Costa para todo o Brasil. Tem Corinthians e Cruzeiro direto de Itaquera. Unição vem aí com os comentários de Alexandre Pretzel, de Ronaldo Giovanelli, repórter Bandeirantes Luiz Sabiani. No intervalo inteligente Bandeirantes de Ricardo Capriotti. E o super placar da Bandeirantes dele, Guilherme Agrela. Agora tem alerta de treta para variar em cima do Neymar. E aí, Everton?
2: É o Paulo Henrique com o Neymar. O Paulo Henrique não gostou da falta do Neymar pra cima dele. Falou que o Neymar foi nas costas. E aí ele, do jeito que ele cai, ele já levanta peitando o camisa 10 santista. Os dois seguem discutindo ali na beira do gramado.
1: É, agora seria interessante o Cuca até tirar o Neymar, né? Dá uma evitada, qualquer tipo de problema, cartão. Mas antes vai tentar descer o time do Vasco. Vem o levantamento à frente da grande área. Fica viva no bate-rebate. A bola vai para fora. Esquisito o Brasão, hein? O Inestrosa ficou na cara do gol. Bate no David, bate no Inestrosa. A bola vai para fora. Esquisito o Brasão no lance agora, hein, Everton Ramos?
2: Na descida, a bola bate-rebate dentro da área. Eu fiquei com a impressão que dava para segurar o Brasão. Ele não. Ele dá rebote e o David não teve muito o que pensar. Quando não tá com sorte, ela bate no camisa 7. E não entra, se perde pela linha de fundo, tiro de meta.
1: Jogadores do Vasco estão incomodados com o Neymar nesses 42 do segundo tempo. Leandro Queçada, aí também tem que chegar o Cuca. E dava preservada, né? Já acabou o jogo. Santos venceu, 3-0, lindo. Tira o Neymar agora, né?
0: Sim, até porque, concordo com você, porque tem coisa difícil que vem pela frente aí, né? É, não estou falando de Sul-Americana, porque o Santos vai se classificar, mas Campeonato Brasileiro principalmente, né? E depois duelos com o Palmeiras. Então acho que sim, acho que seria um momento de até, de repente, evitar uma entrada mais dura e perder o Neymar para esses jogos, né? Mas o Neymar precisa de tão pouco para fazer muito, né? É incrível, né?
1: 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Santos vai tentar descer de novo com o Rony, escapa da marcação pela ponta esquerda, dois em cima dele, Paulo Henrique fecha a porta, recupera a posse de bola pro time do Vasco, mas o Rony é guerreiro, toma uma pancada, recebe, levanta, solta a bola para fora e ela se perde em novo lateral que favorece o Peixe para fazer a cobrança. É guerreiro, barbaridade a equipe do Santos com o Rony. Rony tenta fazer a cobrança rápida, mas assim é o seguinte, o árbitro autorizou a cobrança de lateral do Santos, mas aí depois volta porque marca substituição, vai embora João Schmidt. É isso, Everton?
2: É isso, todos esperavam a saída do Neymar para o bem do futebol, mas não, ele permanece. João Schmidt com a 5 vai embora, entra o zagueiro. João Ananias, 26, fecha a casinha o Cuca.
1: Fecha a casa, Queçada.
0: É, ele pode colocar o Ananias para jogar ao lado do Luan e liberar o Arão para o Arão voltar à posição de origem, né? Para ter aí, para seguir com essa saída de jogo e mantém o Neymar, isso é impressionante, né? Mantém o Neymar em campo.
1: É, dava pra evitar. Paulo Henrique domina. Se é jogando, dá o chutão pra frente. Tenta fazer o domínio novamente. Rolezer. Rolezer perde na primeira. Recupera o time do Vasco no setor de intermediária. Bola volta do campo de retaguarda. Mais uma vez, Igor Vinícius trabalhando curto com o Luan Pérez. Luan Pérez lá de trás com o Brazão. Brazão solta essa bola pela ponta esquerda com o William Arão. Autor do segundo gol na partida. Por enquanto, o Santos vence por 3-0. É isso aí. Ligou na Bandeirantes agora. 43, quase 44 deste segundo tempo. Vasco 0, Santos vai vencendo 3. Quem diria? Rolezer aqui domina. a bola mais atrás com o Escobar. Escobar no campo de defesa com o Luan Pérez. Luan Pérez se livra da posse de bola, vai pro levantamento à frente buscando a velocidade. Rony. Rony domina do peito pra Grima, posição legal. Rony se manda pro campo de ataque, tem livre de marcação Neymar. Ele quem domina, tá aí o camisa 10 do time do Peixe. Solta a bola no setor de intermediária com o Rolaser. Rolaser, bola aberta, ponta direita, vem, desceu o time do Peixe. A bola foi solta com o Neymar. Entrada grande área, vem a finalização à direita do gol. Trabalhando bonito, trabalhando leve depois de um 3-0. Até eu, Everton Ramos!
2: Fica mais fácil, né? O time, o peso sai das costas na jogada trabalhada pelo lado direito, mais uma vez com o Igor Vinícius. Chegando em condição, ele faz o cruzamento. O Rolaser, o porta-luz e o Neymar tenta o chute rasteiro. À direita da meta, defendida pelo goleiro Léo Jardim, tiro de meta.
1: Componente de suspensão, transmissão e direção para carro ou caminhão, pode contar, é Nakata Brasil. Olha o Peixão recebendo a posse de bola. Setor de intermediária, campo de ataque com o Neymar. Ele trabalha, curtinha, está jogando bonito o time do Santos, novamente pela ponta direita com o jogador que é Igor Vinícius, ele solta no setor de intermediária, trabalhando rápido com o Neymar. Neymar no campo de defesa com o William Arão, no campo de defesa sai jogando o time do Peixe sem muita pressa, vencendo por 3-0, já passamos a marca dos 45, aguardando os acréscimos do árbitro. Aí, Quesada, é uma questão de bom senso, está 3-0, tudo bem, saldo de gol contra, é importante, mas 3-0, e o Neymar tentou uma letra agora, jogadores do Vasco já estão bravos com ele. Daqui a pouco ele toma uma pancada que ele tentou uma letra desnecessária para tirar uma onda, Leandro Quesada.
4: Ah, ele gosta, gente. A gente não vai tirar isso
1: dele.
4: Eu
1: sou favorável a isso também.
4: É, eu também acho. Eu só não gosto quando ele reclama que o jogador da Noruega faz graça na eliminação também. Tá no pacote, Neymar. Você pode fazer isso, mas os outros podem também. O Neymar é demais, né? Ele vai arranjar uma encrenca no final do jogo.
1: Vai arranjar agora. Vamos até, portanto, 50. E aí o Sosa foi lá. O Sosa foi cobrar o Neymar. Por quê? Acabamos de relatar. O Neymar foi dar um passe de letra e acabou errando. E o Sosa, como bom argentino catimbeiro, foi lá e peitou o Neymar. Quesada cantou a pedra. O Neymar vai arranjar confusão. E o Sosa partiu pra cima dele. Falta pro Vasco cobrar, Everton.
2: A tentativa de jogada do Inestrosa foi empurrado pelo João Ananias. Jogadores do Vasco não gostando do Neymar em campo, né? Das ações do camisa 10. E na bola parada, o Vasco tenta o gol de honra.
1: Gol de honra, quem sabe agora com o Nuno Moreira. Opa, vai Nuno Moreira para fazer a cobrança de falta, acho que direto não vai. É no setor de intermediária, mais pro lado direito, próximo ao bico da entrada grangeira, com mais ângulo pro meio. Dois jogadores do Santos à barreira, vai Nuno Moreira. Tá autorizado para fazer a cobrança, tem na entrada a área Andrés, vem levantamento, vem o desvio de cabeça, a bola vai para fora. Cabeçou com a tampa da cabeça pro Mita Rodrigues, a bola vai pra fora. Tiro direto pro Brasão, sem pressa cobra Everton.
2: A tentativa do cruzamento, ele buscava a segunda trave, né? O Nuno Moreira tava por lá, o Puma consegue subir, ganhar no alto, mas toca de cabeça direto pela linha de fundo, só tiro de meta. Segue 3-0 Santos no Rio.
1: Vence o Santos 3-0 em São Januário. A Bandeirante está marcando pra você 47, mais 3 minutos de jogo pra você. Vamos até 50-47 deste segundo tempo. O Santos vai desfilando em São Januário, vencendo por 3-0 e assegurando mais 3 pontos a tabela de classificação. Guilherme Agrela, com este resultado, o Santos, ufa, sai da zona de rebaixamento. É isso, Agrela?
3: Exatamente, Capela. Sai da zona, vai para a 14ª posição. Quem cai para a 17ª é o Internacional. O Inter fica com 23 pontos, abrindo o Z4. O Grêmio é o 15º, Mirassol 16º, Capela.
1: 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Tentou fazer o domínio por ali, Tassiano não teve velocidade. Bola fica no campo de retaguarda sem muita pressa. Agora o Vasco já entregou os pontos também, né? Está 3-0 para o Santos. Faltam aí 2 minutos para terminar o jogo. Aí é jogar pela honra. É jogar pela camisa. Repito pra você, 48 do segundo tempo. Daqui a pouquinho, o pós-jogo, a transição da Bandeirantes. Vem ele, Ricardo Capriotti, porque a 7:30 a bola rola. Corinthians e Cruzeiro, com Ulisses Costa, com Pretzel, com Ronaldo Giovanelli, com o repórter Bandeirantes Luiz Sabiani. No intervalo inteligente Bandeirantes, ele vem aí, Ricardo Capriotti, pra comandar, pra sacudir o Brasil inteiro. E o Santos tenta descer, lado esquerdo com João Ananias, mais atrás do campo de defesa sem muita pressa com o Escobar. Escobar solta com João Ananias, o setor de intermediário trabalhando pela ponta esquerda. Se manda, vai embora, tenta fazer a transição rápido, o time do Peixe, perde a posse de bola, recupera o Vasco, vai pro levantamento à frente, tenta fazer o domínio, Andrés Gomes, tá aí caído no campo de jogo, arbitragem tá mandando seguir, tá valendo tudo isso aí, bola no campo de defesa com Robert Renan, é inteligente, faz inversão lá pela ponta esquerda com Pumita Rodrigues, vai pra inversão do lado esquerdo pro direito, subiu Escobar, dá uma testada na bola, joga pra fora, novo lateral que favorece a equipe do Vasco no seu campo de ataque, lateral já cobrado pela ponta direita com Paulo Henrique, Ging em cima da marcação do João Ananias, volta mais atrás, o campo de defesa com Cuesta, Cuesta sem pressa, pela ponta direita, trabalha na paralela com Paulo Henrique, aí pelo meio, se livra da marcação, novamente pela ponta esquerda, com uma dificuldade gigantesca o Nuno Moreira, é obrigado a começar mais atrás com Cuesta, faz inversão da direita para a esquerda com um jogador que é Robert Renan, no círculo central do gramado com Sousa, trabalha passes rápidos, passes curtos e lentos agora o time do Vasco, Leandro Quesada, que vitória do Santos, 3-0, quem diria, Leandro Quesada, Peixe, vencendo São Januário, 3-0, Quesada.
4: É, e o Vasco vai tentar o de honra, o completo já já, João.
1: Daqui a pouquinho, porque antes vem Pumita Rodrigues, puxa com a perna direita, trabalha rapidamente pela ponta esquerda, joga com Sousa, Sousa de costas na marcação, tem por ali Andrés Gomes, ele ginga em cima da marcação, com a perna esquerda, vem levantamento da frente, explode na marcação. Escanteio pro Vasco cobrar, pois não, Quesada?
4: É, em 13 minutos o Santos matou o jogo, né? Incrível, isso é futebol. Até então o Vasco era melhor, mais posse de bola, mais passes certos, mais tudo, mais finalizações. E tá 3-0 pro Santos.
1: 5 segundos para terminar o jogo. Escanteio pro time do Vasco na primeira trave. Pumita Rodrigues subiu. Tassiano faz o corte. Não há tempo para mais nada. É fim de jogo em São Januário. Apita o centro e aponta o centro do campo. Lucas Casagrande. O Vasco perde em casa, vence o Santos. E uma festa incrível, maravilhosa. O Santos precisava dessa vitória. Sai da zona de rebaixamento e empurra, e pisa, e afunda o Vasco na zona da degola. Vem aí a transição, o pós-jogo de Vasco 0, Santos 3. Daqui a pouquinho, Corinthians e Cruzeiro, comanda com ele. Alô, Ricardo Capriotti, aqui deu peixe, quem diria? Vasco 0, Santos 3, Ricardo Capriotti.
5: Alô, João Paulo Capelanes, é disso que nós gostamos, do peixão protagonista, é isso aí. Indo pra cima, goleando, jogando bola, Neymar jogando, é isso.
6: E é isso aí, pessoal, agora são 5h58, fim de jogo lá no São Januário. Quem diria, hein? O Vasco, o Santos conseguiu dar essa reviravolta aí e marcar 3-0 em cima do Vasco. O Santos conseguiu aí sair da zona de rebaixamento, conseguiu se livrar aí dessa zona, a zona fantasma, a zona tão temida por todos os clubes, e conseguiu tirar esse fôlego aí com gol do... no 68 do segundo tempo, Gabriel Barbosa, o Gabigol, marcou aí, né? Que ele que criou duas chances claras de gols no primeiro tempo. E a gente comentou aqui que poderia sair dele esse gol, que iria dar a vitória pro Santos. E ele conseguiu abrir o placar aí no 68 do segundo tempo. Gabigol foi lá e marcou um gol. Depois, no 77, William Arão marcou um gol também. E para finalizar esses três gols aí do Santos em cima do Vasco, o Luan Pérez Petroni marcou o terceiro gol para o Peixe aos 81 do segundo tempo, nessa vitória aí de 3-0 do Santos em cima do Vasco. Com essa vitória, o Santos saiu da zona de rebaixamento, saiu do 17º lugar e foi para 14º com 25 pontos. E quem entrou na zona de rebaixamento no lugar do Santos foi o Internacional com 23 pontos. Agora o Vasco desceu para... Gente, o Vasco desceu para 19º lugar na tabela do Brasileirão. O Vasco é o penúltimo aí na zona de rebaixamento. O time do Vasco está em problemas. Está em problemas como nunca esteve antes nesses últimos anos. E, bom, eles vão ter que se virar. Eles vão ter que se virar. É, não é impossível, tá? Não é impossível, porque agora o Vasco tá com 22 pontos, o Remo tá com 22 e o Internacional com 23 também. Então, do Vasco, que é o penúltimo, até o Mirassol, que é o 16º lugar, o primeiro fora da tabela, são apenas um ponto de diferença. Mas mesmo assim, isso é preocupante demais pro torcedor vascaíno, porque o Vasco tá em perigo sério. O tempo para poder reverter essa questão aí da zona de rebaixamento tá cada vez menor. Então, hoje é um dia de muita tristeza e preocupação pro torcedor vascaíno, e um dia de muita alegria pro torcedor santista, né? O Santos, como eu disse, hoje era um jogo para ganhar ou ganhar. Uma derrota ou um empate não podia acontecer para nenhum dos dois, e foi o que aconteceu. O Santos conseguiu aí marcar esses 3 gols no Vasco e se dá bem. E agora tá tranquilo, tá com fôlego, deu para dar uma respirada, deu para tomar um ar aí no 14º lugar na tabela. O Santos com 25 pontos agora consegue ter um alívio aí, Renato. O que você achou desse gol aí? 3 gols do Santos, hein, Renato?
7: Henrico, foi como eu havia falado, né, Henrico? Mesmo com os números do Vasco superior aos do Santos, tava assim pro Santos dar aquela remontada ali no segundo tempo. E foi exatamente o que aconteceu. O golaço do Gabigol, diga-se de passagem, foi um gol bonito. E dos outros dois jogadores do Peixe, foi uma reviravolta muito boa, entendeu? Agora é um alívio gigantesco pro torcedor santista, né? E um desespero pro torcedor vascaíno, que agora, vendo o seu time abaixo do Remo na tabela do Brasileirão, Henrico. Que coisa triste, né, Henrico? Que tristeza.
6: Exatamente, é um momento bem triste para quem é torcedor do vascaíno. A gente sabe que a torcida do Vasco é uma torcida apaixonada pelo seu time. Então, com certeza, não está sendo nem um pouco fácil para eles aí. E, bom, a gente tinha comentado sobre a posse de bola no primeiro tempo. Por incrível que pareça, o Vasco terminou esse jogo com mais posse de bola. Pois é, e terminou todos os 90 minutos de jogo com 56% de posse de bola contra 44% do Santos. Então, a gente pode ver aí que a posse de bola, mais uma vez, se provando que não é praticamente nada. Porque, poxa, o Santos aí com menos bola nos pés conseguiu aí colocar 3 gols em cima do Vasco. Então isso aí é uma coisa que a gente vê cada vez mais, como a posse de bola se prova praticamente nula, né? Dependendo de como é o futebol jogado. O Mário falou aqui que o Santos merecia essa vitória. Muito bem ganho. Neymar conseguiu jogar bastante. Pois é, o Neymar jogou bastante. Foi a partir de uma cobrança dele que saiu esse gol aí. Esse gol aqui do William Arão. Então o Neymar conseguiu fazer um bom jogo hoje. A Fátima falou, queria que o Vasco ganhasse, mas tudo bem. Hoje não deu pro Vasco, hein? A Maraísa falou hoje que o Santos merecia essa vitória, queria um gol do Neymar. Pois é, hoje podia ter um golzinho do Neymar, né? O Rafael aqui falou que hoje, assim, finalmente um alívio pro torcedor santista. Pois é, né? Aí agora o torcedor santista que só sofre pode ficar tranquilo, né? Quem fica com sofrimento é o torcedor do Vasco, né? Bom, agora a gente tem daqui a pouco o jogo do Corinthians e do Cruzeiro. E vai ser lá na Neoquímica Arena, gente. Bom, vamos falar um pouquinho de Corinthians então, antes de a gente terminar o programa de hoje. A gente viu aí toda essa semana essa novela aí da renovação do Memphis, do jogador Memphis Depay, né? A gente viu aí que infelizmente a diretoria optou por não renovar com o Memphis Depay. Que é bem triste, Memphis, que é um grande jogador, um cara que fez muito pelo Corinthians. Mas há quem diga que essa novela pode não ter acabado ainda, que o Memphis ainda pode, né? Por mais que o presidente tenha falado que não quer renovar com o Memphis, né? A repercussão foi muito negativa. O pessoal chegou até ameaçar o presidente do Corinthians, ele até chegou a achar o número dele, o endereço dele, enfim. Então eles reabriram negociações, né, após essa péssima repercussão. A gente torce bastante para que o Memphis, né, enquanto torcedor do Corinthians, torce bastante para que o Memphis renove, porque ele é um cara que é muito importante para o nosso elenco, ainda mais para a disputa da Libertadores, que é o nosso principal foco nesse ano de 2026, é o que sobrou pro corintiano, além do Brasileirão. Então a gente torce bastante para que o Memphis possa voltar. E há rumores de que hoje no jogo contra o Cruzeiro, lá na Neoquímica Arena, o Memphis possa estar junto com a torcida na arquibancada. Pois é, junto com a Gaviões da Fiel lá na Norte. E a gente sabe que o Memphis é um cara que tem uma identificação enorme com a torcida do Corinthians. Então isso seria aí um aceno muito grande para que, vamos dizer assim, ele está do lado do povo, né? E realmente, a torcida inteira ama o Corinthians. Tem uns pé de orelha aí que não vai muito com a cara do Mendes, mas é porque ou não entende o apelo que esse cara tem, ou não entende a importância que ele tem pro nosso time, ou porque não é corintiano. Um cara que fala que o Memphis Depay não é necessário no nosso time, ou é um ou é outro, né? Ou não entende de Corinthians, ou não é corintiano. Renato, o que você acha aí? Memphis tem ou não tem que renovar?
7: Então, Henrico, Memphis tem que renovar, Henrico. Ele foi uma pessoa que ajudou demais o nosso time, o time do povo, que deu 3 títulos pra nós, chegou tirando o nosso time do rebaixamento, né? Ele foi uma pessoa muito importante pro time. Ele é declarado agora, como todo jogador que passou ou tá no Corinthians, se declara corintiano. Então, ele é uma joia e ele é essencial pro time do povo, Henrico. Muito importante.
6: Exatamente. Então, o Memphis aí, tomara que ele renove. É um cara muito importante pra nossa torcida aí e pro nosso time. Bom, pessoal, agora são 6:07. A gente vai encerrando por aqui o Futebol 107 de hoje. Daqui a pouco tem Corinthians e Cruzeiro com transmissão aqui também na 107. E eu agradeço a companhia de todos aí, agradeço todo mundo que mandou mensagem aí. Fiquem com Deus e a gente está de volta semana que vem para mais um Futebol 107. Pessoal, boa semana a todos e até mais. Renato, valeu aí pela participação, tamo junto.
7: Obrigado a todos que acompanharam essa transmissão de hoje, Vasco e Santos. Espero estar com vocês aqui semana que vem, no próximo domingo. Uma boa semana a todos, boa noite, fiquem com Deus.
6: É isso aí, pessoal. Muito obrigado. Boa noite e até a próxima. Boa semana para todos.
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0: informantes do Ulisses estão pairando aqui, falando que o Gordinho não perde uma, hein, Ulisses? Parabéns, hein?
1: Vamos ver, né? Hino Nacional Brasileiro!

0: É o futebol da Bandeirantes para você, torcedor brasileiro. Corinthians e Cruzeiro, Cruzeiro e Corinthians aqui na arena do Corinthians, na arena do Timão. A bola vai rolar daqui a pouquinho. Importantíssima vitória do Corinthians hoje aqui, não é mesmo, Pretzel, hein, Ronaldo?
1: Sem dúvida, porque além de tu ir a 35 pontos, caso você não vá bem na Libertadores, você fica pelo menos ali naquela visão do G5, do G4, para beliscar uma vaga direta depois através da Série A do Brasileiro. Nunca dá para descuidar. Por isso caiu fora da Copa do Brasil. Lembrando que a Copa do Brasil esse ano coloca o vice-campeão na pré-Libertadores. Então, campeão e vice da Copa do Brasil vão para a Libertadores, o campeão na fase de grupos e o vice-campeão vai para a pré-Libertadores. Então, já que está fora da Copa do Brasil, não pode descuidar do Campeonato Brasileiro, até também para não deixar o seu time sem muito ritmo. Lembrando que a gente vai ter uma data FIFA em setembro, de 21 de setembro a 5 de outubro, 4 ou 5 de outubro, de cerca de 14 dias. 14 dias.
0: Olha só.
1: É com 4 datas FIFA nesses 14 dias, com 4 jogos espalhados pelo mundo. Então, vai ser mais um intervalo para você preparar o time e recuperar seus jogadores para a reta final das competições. Ulisses.
0: E eu vou falar uma coisa para você, nessa data aí, já vou dar o recado no ar. Quem me viu, mentiu. Pois não, Ronaldo.
2: não, essa linha do Prestes ela é boa, porque os dois finalistas da Copa do Brasil pode bater Libertadores e pode estar na zona e pode estar na Série B também, pode ter até um negócio, um fato inédito, mas é um negócio muito louco o que faz o Diniz aqui hoje com esse time, trazer a torcida vai empurrar. Agora, alguns jogadores a gente já percebeu que não tem condições de estar aí hoje, pode tentar reverter, a gente está falando isso desde o começo do ano. A verdade é uma só, né? É a entrega. Com o Diniz, a gente vê entrega. A gente não consegue ver qualidade no time, mas a gente consegue ver uma posse de bola, a gente vê um time pelo menos agrupado, não é um time que descamba a tentar jogar cada um para si, como foi o Botafogo e tomou 6 do Cienciano, que ninguém conhece isso. Eu só estou sabendo que com gelo é bom, mas a verdade é que você tem que agrupar o seu time, você tem que dar oportunidade. O Diniz está dando oportunidade, a torcida está vindo aqui, está abraçando. E pode ser um Corinthians diferente, Ulisses, porque agora o Corinthians tem que estar com a faca entre os dentes, porque nenhum jogo vai ser facinho daqui para o final do ano, Ulisses.
0: Futebol da Bandeirantes. E aí, Fabiane, te passei a letra, como é que tá o negócio?
3: Eu queria, antes de tudo, eu já tô mandando as mensagens aqui no aguardo. Claro que o Corinthians mobilizado pro jogo, mas em instantes devemos ter mais informações sobre o Memphis. Queria destacar uma presença no gramado, no aquecimento das equipes. Ao lado do presidente Osmar Stabile estava Oliverio Júnior, assessor de imprensa com várias passagens pelo futebol brasileiro, em vários clubes. Ele já trabalha na campanha de Osmar Stabile para presidente na eleição do final do ano e pode se tornar o novo superintendente de comunicação do Corinthians.
2: Essas coisas que o torcedor fica bravo, Liz. O Oliverio é corintiano, show de bola. Mas ele trabalhou na do Duílio, trabalhou na do Andrés. E o pessoal não aceita mais isso.
0: Mas, o Ronaldo, deixa eu te perguntar uma coisa. Eu conheço isso. Bem o Oliveira. Eu entendo o que você está dizendo. Eu não estou discordando de você, não.
2: Eu conheço ele também, mas não cabe mais. O torcedor não quer mais ver essa turma lá. E olha que
0: mas
2: a gente,
0: é um profissional.
2: E olha que a gente bateu palma pro Andrés, bateu palma pro Duílio, a gente bateu palma pra louco dançar. Mas não dá mais, tem que mudar, Ulisses.
0: Mas você não acha o Oliveira profissional de
2: grande
0: imprensa
2: profissional,
0: fazer
2: por isso que ele tá com a Leila, tudo. Grande profissional, gosto muito dele. E se ele estiver ouvindo, um abraço a você, Oliveira. Mas chega dessa turma no Corinthians, velho. Chega.
0: É o futebol, tá bom, notícia para você, torcedor brasileiro. Vai começar o jogo, tudo pronto para a bola rolar. Para você ligado no microfone da Bandeirantes, vai tocar da bola pela primeira vez o time do Corinthians. Corinthians vai tocar da bola pela primeira vez com o seu capitão Garro, torcida corintiana. Ótima presença de público aqui na Arena do Timão. Vai começar o jogo, tudo pronto para a bola rolar. À esquerda do seu rádio fica o time do Cruzeiro, meias azuis, calções brancos, camisas azuis. O Corinthians, meias brancas, calções pretos, camisas as brancas, o time corintiano. Vai começar o jogo, tudo pronto para a bola rolar. Para você ligado no futebol da Bandeirantes, vem comigo, torcedor brasileiro. Obrigado pelo carinho da sua sintonia. Você curtindo o sonsaço da Bandeirantes, torcedor do Brasil. É bola para o time corintiano tocar da bola. O árbitro vai lá, zerou o cronômetro. Eu exagerei o meu cronômetro aqui. Para você ligado no microfone de maior tradição do rádio brasileiro. Corinthians e Cruzeiro, sempre um grande clássico do futebol brasileiro. Tudo pronto para começar mais um jogão de bola. Esta é a 23ª rodada de 38, apita o árbitro, toca na bola, agarrou. Ela rola, se ela rola, deixa ela rolar. Se você quer emoção, vem comigo, torcedor brasileiro. Aqui tá parado o jogo, já tá marcado. Lateral, Caio César, põe pra fora, lateral pro time do Cruzeiro bater. É pelo setor de direito do campo de defesa, vem pra cobrança de lateral. Fagner, ex-Corinthians, ele parte pra bola, bate, afasta o time corintiano, vem pra tirar dali. A bola volta no toque de bola contigo no setor intermediário. Domina o Cruzeiro, prazer jogando com o Lucas Romilho. Ele prende o lance, tenta enfiar a frente, vem pro toque de bola, recolhe o time corintiano com o Bidon. Bidon prende o lance pra Carrilho, Carrilho vai pro drible, tenta finta, dá o tapa na bola, bola bate em cima da marcação, explode no pé do Bruno Rodrigues. Lateral esquerdo, defesa pro time do Corinthians bater manual pro timão cobrar e sair jogando. 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No meio do campo, ataque, vem pro toque de Baracutinho Bidon, ele ganha, perde pro time do Corinthians, a bola volta no setor intermediário, aparece Caio César, tenta recuperar a jogada, não consegue. No meio do time do Cruzeiro, já tenta descer pelo setor de direito do campo de defesa, vem com Fagner, ele faz o break na marcação, tenta o toque na esquerda, recolhe Vilalba, Vilalba gira, jogada, solta na zaga central com Jonathan Jesus, abriu pra João Marcelo, Fagner tá aberto aqui pela direita, do meio do seu campo de defesa para Sérgio, jogando novamente o time do Cruzeiro, para você ligado no futebol da Bandeirantes, a Bandeirantes com você, já tomando do toque de bola contigo no setor intermediário, aperta o Cruzeiro, vem para a marcação o time do Corinthians, dá pressão, Vilalba tenta o toque de bola, solta curtinho pelo setor de meia direita, bola sai, em lateral.

0: Vai pro Brasil, tu é pra Gabriel Paulista pelo seu campo de ataque, domina para o Timão, para Mateuzinho. Mateuzinho prende o lance, o passe de bola sai errado. É lateral pro Cruzeiro bater de graça.
1: E o Mateuzinho ganha aplausos da torcida do Corinthians após da tentativa errada, porque o Caio César queria a bola no pé. Ela foi no espaço, ele não tem tanta velocidade assim, se perde em linha lateral pro Fidalba, repor em manual.
0: 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A bola volta, vem para o toque, ele para o time do Corinthians, vem com o Bidon. Bidon domina pelo setor de direito no campo de ataque, dominou mal, chegou rasgando, tirando o perigo Vilalba. Ele ganha lateral para o time do Cruzeiro, bateu no seu campo de defesa. 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A bola já volta no toque, ele para o domínio, o time do Cruzeiro tenta descer do campo de ataque. A vitória à frente não teve domínio novamente no toque de bola curtinho de Felipe Moraes. É na volta no toque de bola com o time do Corinthians, jogando o time corintiano. A vitória vem pelo setor de direita. Gabriel Paulista evita a saída, ganha a jogada, vai tentar o toque de bola à frente do comando de ataque para Pedro Raul. Ele não chega na bola, vem Caio César, toca na bola de fora berrada. Bola volta para Fagner, domina para o time do Cruzeiro, para ser jogando no tempo de defesa. Pedro Raul vai para cima, corre demais. Pedro Raul vai para dar o combate. A vitória vem pelo setor de esquerda, campo de ataque com Vilalba. Vilalba corta para dentro, solta a jogada curtinha com Lucas Romero. Romero domina para o time do Cruzeiro, gira a jogada lá do outro lado, abriu para João Marcelo. João Marcelo prende o lance pelo campo de retaguarda, abriu curtinho com Zé Lucas. Ele abre pelo setor de esquerda, campo de ataque para Vilalba. Vilalba prende a jogada pelo setor de esquerda, ameaça o cruzamento, vai para a quinta. Caio César já ficou, toca de calcanhar, abriu jogada para Felipe Moraes. Felipe Moraes domina pelo comando de ataque, vai para a quinta, volta a jogada curtinha na intermediária. Recolhe novamente Lucas Romero. Lucas Romero prende o lance, abriu para João Marcelo. João Marcelo solta a jogada, domina João Costa, vai para a quinta, abre para Fagner. Fagner tenta o toque de bola, aperta Pedro Raul, vem para tirar para o time corintiano. Já domina Bidu, Bidu pode sair jogando com o Bidon, ele dá um tapa na bola de forma errada, vem novamente Bidu, toca na bola, a bola volta, volta no toque de bola do time do Cruzeiro, que tenta ser jogando no seu campo de defesa lá atrás do campo de retaguarda. Recomeça João Marcelo com Jonathan Jesus domina, abre para Vilalba. Vilalba já prende no campo de defesa para Jonathan Jesus, ele prende a jogada no campo de retaguarda. João Marcelo já pede a jogada, a bola volta curtinha na intermediária com Lucas Romero. Ele faz o break da marcação, tentou passe de bola errada, deu para Caio César. Caio César partiu pela ponta, vem pra finta, Vilalba tentou uma, duas vezes, perde o lance o time do Corinthians. A bola volta pra Ana, tentou domínio, Caio Jorge ficou no chão. O árbitro tá parando, dando lateral pro Cruzeiro, falta aí.
1: E parece que ele marca a falta, e por isso que o Alan protesta por ali, num carrinho pelo alto. Ele não foi violento, mas foi duro pra cima do Caio Jorge, recuando como meia. Posse cruzeirense, campo de defesa.
0: 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A bola já volta, volta no toque de bola contigo no campo de retaguarda. Tenta ser jogando, vem pro toque novamente o time do Cruzeiro. A abertura vem pelo setor de esquerda, campo de ataque, vai para o domínio, prende a jogada novamente o Lucas Romero. Ele domina pelo setor de esquerda, vem Bidon, dá combate, toca na bola e põe para fora. Paralisado o jogo, marcado lateral para o time do Cruzeiro bater. Fagner vem para a cobrança pela direita no campo de retaguarda. 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O tempo não para, Bandeirantes marca. E vem pro jogo, o time do Cruzeiro tentou Felipe Moraes, o cruzamento na grande área, afasta o zagueiro, vem pra tirar dali de qualquer maneira. A bola já volta no toque de bola com o time do Corinthians, com o Bidu. Cochilou, perdeu pro Fagner, o árbitro parou. Marcou falta aqui atrás, está parado o jogo.
1: Na origem da jogada, quando o Carrilho tentava acionar o Bidu, o Fagner consegue desarmar o corintiano e fez o gesto de quem ia mandar pro gol. Por sorte do Corinthians, o David Oliveira Lacerda aponta a falta na origem.
0: É falta, campo de defesa para o time corintiano bater no seu campo de retaguarda. João Paulo Capelanes transmitiu a vitória do Peixe 3-0. E o Neymar calou a boca dele, que ele falou que o Neymar é ex-jogador. Neymar cala a boca de João Paulo Capelanes. Neymar joga muito, o Santos vence o Vasco em São Januário por 3-0. Mas narrou demais o Capelinha. A bola volta no toque de bola, tenta o toque de bola pelo setor de esquerda. Carrilho domina. Ele vem para a finta na marcação, já abre para Bidon. Bidon prende o lance pelo setor de direito do campo de ataque. Solta a jogada contigo no campo de defesa para Gabriel Paulista. Prendeu pela direita, abriu jogada. É boa a bola, frente para Mateuzinho. Dá o tapa na bola em velocidade, passou, ganhou a grande área. Adiantou demais, a cachaça não deixou. Vem para tirar o zagueiro. É na volta, volta no toque de para ser jogando. Já prendeu o lance curtinho do meio de campo. Recolhe novamente, Caio Jorge, prende para o time do Cruzeiro. Caio Jorge inteligentemente gira a jogada para Fagner, que domina e parte com bola dominada. Acostou, é mesmo retorno. Premier League, campeonato italiano. 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Para a partida, gol, Hugo Tranquilo.

0: Faz a defesa, dá o tapa, a bomba do Bruno Rodrigues, bola pro time do Cruzeiro, bater lateral na esquerda.
1: E foi impressionante a jogada do Caio Jorge, ele dominou pressionado por 5, virou e encontrou Fagner sozinho do outro lado. Primeiro chute do jogo, a Cruzeirense melhor até aqui em Itaquera.
0: 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Obrigado pelo carinho da sua sintonia. A bola já volta no toque de bola, volta para Hugo. Hugo domina para o time do Corinthians. Goleiro corintiano pega a jogada para ser jogando no seu campo de defesa. Domina Hugo, está jogando com Bidu. Bidu já prende, tem Bidom aberto. Bidu parte com a bola dominada. Nico Aguiar voltou novamente para Bidom. Bidom prendeu para Alan. Alan para Bidom. Bidom domina para o time do Corinthians. Ergue os braços novamente. Bidom, levantamento vem para Caio César. Tentou o domínio, saiu com bola e tudo para a linha de lado. Lateral para o time do Cruzeiro cobrar. 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E vem para o toque do Barbidão. Bidão perde o lance, domina novamente no campo de ataque. Tenta descer o time do Cruzeiro. Aperta na marcação, já vai tentar o toque de bola pelo setor de direita. Lançamento vem à frente no comando de ataque. Aperta, tenta o toque curtindo no setor intermediário. O time do Cruzeiro com Lucas Romero. Ele já prende o lance e vem tentar a finta pelo setor de esquerda. Abriu jogada pelo setor de ponta. Já solta o lance novamente. Curtinho novamente com Jonathan Jesus. Ele abre a jogada pelo meio para Lucas Romero. Lucas Romero prende a jogada, solta do outro lado para João Marcelo. Tem aberto para a ponta Jonathan Jesus. Abriu para Vilalba. Vilalba domina para a direita. Tenta o cruzamento. Bate em cima da perna do pé do Mateuzinho. E vem para tirar de cabeça. Afasta Gustavo Henrique. Lateral para o Cruzeiro bater.
1: E o Vidalba, ele é zagueiro de origem. Hoje joga na lateral, mas tem técnica. Fez um belo cruzamento com perigo pelo lado esquerdo e agora repõe em manual.
0: É bola no campo de ataque, lateral para o time do Cruzeiro cobrado. A bola volta no toque de bola que o time do campo de ataque tenta descer com Fagner. Fagner prende para o time do Cruzeiro, vai para o cruzado. Levantou na segunda trave, o toque para o meio. Vem Gabriel Paulista para tirar. Afasta o perigo, bola volta com Caio César. Ele domina para o time do Corinthians, vem tentar a finta, tenta o toque de bola e ganha tiro de meta. Toca por último, Vilalba na bola.
1: E o Gustavo Henrique paga geral por ali, mandando o Corinthians acordar, porque o Cruzeiro chegou pela segunda vez com perigo em 9 minutos jogados. Tiro de meta, Hugo Souza.
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1: Para cima do Garro, que tomou um tranco nas costas e caiu para a celebração da torcida. Vem Corinthians.
0: E vem Bidu, ele faz o breque em cima da marcação no primeiro carrinho e passou. Bidu tentou atravessar a jogada, não conseguiu, voltou para Alan, mata no peito, domina para o time corintiano. Ele tenta ser jogando para o comando de ataque para Bidu. Bidu para Carrilho, Carrilho tem Bidom partindo, pode partir pelo setor de direito do campo de ataque. Vem para a finta, Carrilho perde a jogada para a volta com o time do Cruzeiro. E vem Carrilho para tocar, a bola ganhou, já soltou pelo meio de campo, passou em velocidade. Pedro Raul pediu, Carrilho abre na direita, soltou para Mateuzinho, Mateuzinho vem para o cruzamento, levantou, tentou o toque de bola, o time do Corinthians, a abertura vem para Garro, cruzamento na boca do gol, a bola passa por todo mundo, volta novamente com o time do Cruzeiro, que domina no campo de defesa com Felipe Moraes. Ele prende o lance e vem para ganhar a jogada novamente. O time do Corinthians cai, o César para Mateuzinho, Mateuzinho gira a jogada para Garro, Garro domina para o time do Corinthians, vem para o toque de bola para Alan. Alan dominou, abriu para o setor de esquerda, campo de ataque, vai para a finta, tenta o toque de bola contigo no setor intermediário, aperta o time corintiano, já tenta descer pelo setor de esquerda, lançamento vem para Bidu, Bidu prende o lance e vai para a finta em cima da marcação. No primeiro prendeu para Bidon, Bidon recolhe para Gustavo Henrique prende para o time do Corinthians, gira a jogada para a direita, abriu para Gabriel Paulista, prende para a direita no campo de ataque, aberto na linha marginal do gramado, recolheu para Mateuzinho, Mateuzinho volta o lance novamente para Gabriel Paulista, recomeça para o time do Corinthians com Caio César, finta na marcação do primeiro, deu na direita para o Mateuzinho, demora para chegar na bola, chega bem Vilalba, toca na bola e põe para fora, lateral para o time do Corinthians bater pelo setor de direita no campo de ataque, lateral para o Timão cobrar, o tempo não para, Bandeirantes marca. Você confere, jogados 11 minutos de bola rolando, primeiro tempo de jogo, girando o placar do Brasileirão. 23ª rodada de 38, continua para você, Corinthians, Corinthians 0, Cruzeiro, Cruzeiro também 0, e vem para o jogo, o time do Corinthians, abertura para Bidu na esquerda, ele vai para o cruzamento, levantou na boca do gol, muito forte o cruzamento do Bidu, repito, 0, Corinthians 0, Cruzeiro, 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
2: O Messias Luiz Araújo acaba de fazer o segundo gol do Flamengo em cima do Mirassol, Campeonato Brasileiro Série A lá no Maião. Agora Mirassol 0, Flamengo 2, com esse resultado, Mengão encosta no Palmeiras, 45 pontos contra 48 do Verdão. Mirassol é o 16º com apenas 23 pontos somados.
0: 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E do primeiro toque, ele para vem para Gabriel, tenta o toque, curtindo na intermediária, voltou para Bidon, Bidon para Bidu, Bidu prende na esquerda para Cero, jogando para o time do Corinthians. 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Análise e opinião, novo futebol da Bandeirantes, Prestes e Ronaldo, 0-0 é o placar do jogo.
3: Jogo movimentado, jogo forte, só que o Corinthians toca, gira, mas não infiltra, né? Então fica o Pedro Raul parado lá e o Corinthians fica tocando, lateralizando, mas ninguém arma por dentro. E aí é uma facilidade pro Cruzeiro marcar até agora, Ronaldo.
4: É um time, né, com a cara do Diniz mais uma vez, aqui jogando em casa, tocando e girando a bola para um lado e pro outro, tentando achar algum espaço. E a verdade é que a bola tá nos pés do Corinthians. É só ter agora uma ação mais aguda para tentar o gol.
0: 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E domina o time do Corinthians, tenta o toque, ele para para o seu campo de defesa com o Gustavo Henrique, ele prende para Alan. Alan já domina para o time coletivo, domina para o comando de ataque, vem para o toque, ele para Coutinho pelo setor intermediário, aperta na marcação pela direita, vem para o toque, ele para Gabriel Paulista, prendeu, soltou Coutinho, abriu para Garro, Garro domina novamente para Carrilho, Carrilho parte com a bola dominada para o time do Corinthians, vem para finta, outro drible lindo do Carrilho, partiu na ponta, abriu jogada na esquerda para Bidu, Bidu vem para o timão, cruzamento na grande área, olha o toque de cabeça, afasta a saga do Cruzeiro, bem João Marcelo vem para tirar dali, Jonathan Jesus, a bola volta no toque, ele para perto, o time do Corinthians vem para ganhar a jogada com o Bidon, Bidon prende o lance para o time corintiano, vai passar Bidu, recolhe Bidon, ele vem para a finta, quarta para dentro, puxa de perto da direita, soltou para Alan, Alan domina para o time do Corinthians, volta a jogada Coutinho no campo intermediário, solta a jogada para Gabriel Paulista, que abre para o toque, ele para Coutinho de Gustavo Henrique, ele prende para Gabriel Paulista, os dois zagueiros do Corinthians de atacante, já domina pelo campo de ataque, pela direita, já prende Mateuzinho, Mateuzinho para Caio César, volta novamente para Gabriel Paulista, que mete para Alan, na circunferência central do gramado, ele prende o lance, abriu boa bola para Garro, Garro dominou, demorou para tocar, chegou a marcação, prende o lance, abriu para Bidon, Bidon domina para o time do Corinthians, volta novamente para Alan, Alan domina para o time corintiano, se meter, tem o Garro, enfiou para o Garro errado, bola volta para Alan, abriu na direita do campo de ataque para Caio César prendeu pelo setor de direita do campo de ataque, voltou novamente para Alan, Alan trabalha com o Gustavo, vem para o toque de bola novamente, Gabriel Paulista prendeu, ele empurra a jogada para Carrilho, Carrilho domina para o time do Corinthians, ameaça enfiar a frente no comando de ataque, abertura vem para Bidon, Bidon prende o lance, gira, vai para o toque de bola, volta novamente para Gabriel Paulista, que abre para Bidon pelo setor de direita do campo de ataque, vai para o toque de bola o time corintiano, abertura para Caio César, balança, domina, vai para o cruzado, levantou na boca do gol, toque de cabeça no meio do gol do Pedro Raul, Otávio sai para pegar.
1: E o João Marcelo ficou reclamando que teria sido deslocado pelo Pedro Raul, que estava sozinho, mas meio longe do gol, cabeceou sem força, o Otávio faz a primeira defesa no jogo.
0: 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E vem pro toque de bola. Mateuzinho tenta recuperar para o time do Corinthians. Fica no chão, dola. Volta, volta com o time do Cruzeiro. Que domina com o João Costa. Ele prende a jogada. A abertura vem para Fagner pelo setor de direito do campo de ataque. Tem o toque de bola para ser o jogo de Cabos Elétricos. 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O tempo não para. Bandeirantes marca. 15 minutos de bola rolando. 15. Primeiro tempo de jogo. Girando o placar do Campeonato Brasileiro. Vigésima terceira rodada, depois dessa somente mais 15, hein? Continua pra você, Corinthians 0, Cruzeiro também 0, na Bandeirantes, quem fala é você, Agrela.
2: O Ulisses Pedro acaba de fazer o terceiro gol do Flamengo sobre o Mirassol no Maião, agora Flamengo 3, Mirassol 0, e com esse resultado de empate parcial, Corinthians e Cruzeiro, o Cruzeiro é o quinto colocado com 34 pontos, e o Corinthians o sétimo com 33. 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
0: A bola volta, volta com o time do Corinthians, tenta sair jogando, Caio Paulista, domina para o time corintiano, vem para a finta em cima da marcação, Gabriel Paulista prendeu, voltou para Hugo, Hugo domina para o time corintiano, deu para Alan, recolhe novamente no campo de defesa, sai jogando o time corintiano, tem lateral, lateral, Gabriel Paulista explora a marcação, vai para fora, a bola em lateral para o time do Corinthians, bater pela direita no campo de ataque, derreta a guarda, Manuel para o time do Corinthians cobrar, abra as pré-transporta suas encomendas para qualquer lugar do 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É bola no campo de defesa. Lançamento vem à frente. Garro vai ficar com o domínio de bola no mano a mano. Garro balançou bem para a marcação. João Marcelo. Garro soltou na bola. Perdeu o lance. Cochilou. E ficou pedindo falta. O árbitro mandou seguir lateral para o Corinthians bater. Perdeu o contra-golpe. O Garro.
1: Só bola no bote do Lucas Romero por ali. O Garro ficou muito tempo esperando o Pedro Raul ultrapassar, mas ele estava longe. E enquanto pensava o argentino, outro conterrâneo chegou e o desarmou. Sem falta, posse cruzeirense.
0: perde uma boa chance de contragolpe. O Corinthians nos pés do Garro, Pretzel e Ronaldo.
3: E aí quando o Garro recebe a bola e entra cara a cara, não tem ninguém do Corinthians do lado. Tinham quatro cruzeirenses. Então isso é que pesa, Ronaldo. Porque o time até fica com a bola, tenta criar, mas na hora de chegar na área, não tem uma ideia ofensiva. Depende muito de uma jogada individual que poderia ter acontecido se houvesse alguma parceria para ajudar o Garro nesse momento, Ronaldo.
0: E vem pro jogo, tentou dominar o time do Cruzeiro, bola muito forte, vai para a linha de fundo, tiro de meta para o time do Corinthians, bater tiro de meta para o Corinthians cobrar. Pode contar com a marca de amortecedora preferida pelos mecânicos, pode contar com o Magazine na carta. E aí, Ronaldo?
4: É aí que o Yuri faz falta, né? E perde gols também, porque nessa bola o Garro com certeza já colocaria ele em condição, ou ele faria o gol, ou ele perderia. Então é. Faltou o Pedro Raul acompanhar a jogada e Garro. Não precisava cavar também, né?
0: E vem para o jogo, domina novamente o time do Corinthians, tenta descer com o Bidon. Bidon já prende, Corinthians pensa pelo setor de esquerda, vai tirar a jogada novamente, recolhe no campo de defesa Gustavo Henrique para Hugo. Hugo joga de líbero fora da grande área com a camisa do Corinthians, número 1, número do campo de defesa. O time corintiano apertura para Bidon, vem buscar a jogada no campo da retaguarda, abriu para Mateuzinho. Mateuzinho tem Gabriel Paulista aberto, ele vem para o toque, ele para Gabriel Paulista que prende para o time corintiano. Bidu perde pelo setor de esquerda, tem uma avenida pela frente, a bola volta para Alan. Alan domina para o time do Corinthians, girou, jogada para Caio César. Caio César prende o lance, adianta a jogada, tenta o levantamento para o comando de ataque e voltou para Bidu. Bidu domina para o time do Corinthians, deu para Caio César, ele desce com a bola dominada, prendeu o Soutu, boa jogada à frente, tentou Caio César bater pro gol, em cima do zagueiro na tabela com Pedro Raul. A bola volta para Bidu pelo setor de esquerda, tenta crescer o Corinthians, abertura para Alan. Alan cruzou na boca do gol, toque de cabeça do Pedro Raul. Esse é um negócio para você aqui, eu vou falar uma coisa para você aqui, falta força, né, na cabeceio, né?
1: Treino de pescoço, né, Ulisses Costa? Para colocar um pouco mais de força na testa. Dessa vez o Pedro Raul mais uma vez recua para o goleiro Otávio. Depois de um bom cruzamento do Alan pela esquerda, foi a terceira finalização do Corinthians no jogo.
4: Ele está calibrando, né, Ulisses? Está calibrando, tá, tem que passar, colocar 33 libras aí, tal, 35 libras, aquelas coisas aí. E vai, né? Daqui a pouco ele acerta uma aí, né? Aí pronto.
3: E os zagueiros do Rosário Central são baixos, né? Então pode ser uma vantagem para o jogo da quinta-feira.
0: Tem que ter força no pescoço, né?
3: Tem.
0: A bola volta com o time do Cruzeiro, está impedido. Nada disso está valendo. Muita frente, impedimento para o time do Corinthians bater do seu campo de defesa. 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A bola volta do toque, ele para o domínio do time do Corinthians, para ser jogando com o Garro. O Garro já aprende a jogada para Carrilho, o Carrilho domina para o time do Corinthians, para a direita do campo de ataque, abre a jogada para o comando. Abriu para Mateuzinho, não dominou, mesmo assim corre em cima da bola, tentou ganhar o escanteio e vem para ganhar. Escanteio para o Corinthians bater na direita do campo de ataque no esforço do Mateuzinho.
1: Premiado o lateral do Corinthians numa bola que parecia difícil de chegar, ele supera o Jonathan Jesus na velocidade e conquista o escanteio. Primeiro favorável ao Timão no jogo, Rodrigo Garro Canhotinho na bola.
0: A bola volta do toque de bola contigo na intermediária. É bola do campo de ataque para a equipe do Corinthians. Bater escanteio. O Garro vem para a cobrança de escanteio para o time corintiano. 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Garro levantou na boca do gol. Goleirão socou. Ela volta no toque de bola para Caio César. Caio César domina para o time do Corinthians fora da grande área. Tem o toque de bola contigo novamente. Alan. Alan abre a jogada para fazer isso. Alan entregou a rapadura. Volta para a recuperação para o time do Corinthians. A bola vai sair em lateral para o time corintiano bater pelo seu campo de defesa. Lateral para o time do Corinthians cobrar. Manual para o Corinthians bater e sair jogando. 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O tempo não para, Bandeirantes marca. 21 minutos, lançamento do Mateuzinho pro Garro, dominou pelo setor de ponta, vai pra finta, enfiou boa bola pra Carrilho, girou de calcanhar pra Mateuzinho, bateu. O chute do Caio César. Chute do Caio César foi o seguinte: sabe lá na fazenda aquele rapa bosta que você dá na bola?
1: Pá! O quê?
0: Foi isso. Chegou empurrando, rapa bosta, que a gente jogava lá no interior assim.
4: Os caras estão com a cabeça murcha, pé murcho. Cabeça murcha, pé murcho, Liscota. É, tem que calibrar mesmo.
1: Sentiu.
0: Tem que assistir a bezinha do Paulista, vem. Hoje eu vou falar pra você. A bezinha do Paulista, a decisão América de Rio Preto, Independente de Limeira. Primeiro jogo, América 2-0. Hoje 4-1 pro Independente, com um gol, com um chapéu na área e tudo mais. Pô, vai ter que aprender na última divisão do Campeonato Paulista aí a bezinha. Parabéns aí ao Independente e ao América, que estarão na quadra do Campeonato Paulista do ano que vem.
4: E seu novo técnico
0: está mais perto. Como é que é? A Inter de Limeira já é o time.
4: Sim, ela parece que o Ronaldo ia tomar conta. O Ronaldo e Roberto Carlos iriam tomar conta da Inter de Limeira. Limeira crescendo no futebol, Liz.
0: Vem com o Sheik.
4: É, Limeira crescendo.
0: Não o Emerson Sheik, um Sheik.
4: Ah, um Sheik. Ah, tá.
0: É, um Sheik
4: então,
0: árabe.
4: Deu de ovo maltinho pra mim. Uiu.
0: 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É lateral para o time do Cruzeiro bater para você ligado no microfone da Bandeirantes, torcedor brasileiro. Lateral foi cobrado, aperta Mateuzinho de cabeça, ele toca de cabeça, bola volta, volta com o time do Corinthians com o Alan. Alan tenta ganhar a jogada pelo comando de retaguarda, vai para o toque de bola, é Bidu quem ganha essa bola. Bidu domina para o time do Corinthians, pode soltar a frente, foi empurrado. O João Costa chegou nele, empurrando com as duas mãos e fez falta para o time do Corinthians, bater do campo de defesa. Já prende a jogada Gustavo Henrique, abre a jogada com o Dinha para Carrilho. Carrilho domina para o time corintiano, ele ergue a cabeça, vai tentar o toque de bola, pode soltar na direita para Caio César. Caio César domina para o time do Corinthians, ele vem para a finta, faz o break na marcação, voltou para Carrilho. Carrilho domina para o time corintiano, Brasileiro jogando pelo setor de meia direita no campo de ataque, ameaçou enfiar a jogada pelo setor de ponta. Ele vem para o break, vai para a finta, tenta o toque de bola, solta curtindo no setor intermediário e vem para o jogo. O time do Corinthians abriu novamente, recolhe Gabriel Paulista para Gustavo Henrique, que solta na esquerda para Bidu. Bidu dominou, vem pro cruzado, levantou na boca do gol, vem para tirar novamente a equipe do Cruzeiro. Ela volta, volta com o time do Corinthians. É impressionante o Gabriel Paulista, que falta de inteligência ele tem, né, cara? Tava sozinho. Tinha do lado direito o Mateuzinho, tinha do lado esquerdo o Garro, tinha do lado esquerdo também no meio de campo o Carrilho. Ele faz o quê? Cabeceou a bola, só tinha jogador do Cruzeiro. A bola volta, volta no toque de bola do Cruzeiro. Pois não.
3: A gente fala também do Pedro Raul, mas esse cruzamento do Matheus Bidu aí.
0: Olha só o Cruzeiro, pode sair o gol contra o Otávio. O João Marcelo recuou uma bola, quase fez contra, impressionante.
1: Com o Otávio fora do gol, o passe foi forte, ele precisou ter velocidade para se recuperar. Olha o Corinthians.
0: E vem pro jogo, o time do Corinthians, bola volta para Bidu. Bidu prende a jogada, Coutinho abriu para Gustavo Henrique. Ele solta pelo setor de esquerda para Bidu. Bidu domina pro time do Corinthians, enfia a jogada no campo de ataque para Bidu. Bidu cochila, perde o lance, bola volta curta para Carrilho. Tenta o toque de bola, volta o time do Cruzeiro. Já tenta descer do campo de defesa, vem para tirar dali, rasgar de qualquer maneira. Gabriel Paulista, ele dá o bico na bola, sede lateral pro time do Cruzeiro. Bater, o tempo não para, Bandeirantes marca. 25 jogados, primeiro tempo de jogo, girando o placar do Campeonato Brasileiro. Vigésima terceira rodada do Brasileirão, depois dessa mais 15. Zero Corinthians, zero Cruzeiro, a grana.
2: E você atrai goleado, Ulisses, porque é goleada do Flamengo sobre o Mirassol. Mais um de Pedro, o 14º gol dele no Campeonato Brasileiro, igual a Viveiros do Atlético Paranaense. Agora Flamengo 4, Mirassol 0. Vitória e Botafogo segue 1-0 para os donos da casa, o Vitória no Barradão.
0: Aí o técnico da seleção convoca o Igor Thiago, que não sabe jogar bola também, né?
3: Mas joga
0: e
3: no
0: o
3: Brentford.
0: Pedro fica fora da convocação.
3: É que ele joga a Premier League, ele joga no Brentford. O Brentford, para nossa realidade aqui, é a Chape. É a Chape. E aí ele convoca.
0: É isso aí.
3: Mas não tem problema. Eu só queria dizer o seguinte, ó. Não adianta também ter um centroavante cabeceador e tu acerta o cruzamento também. A culpa não é só do Pedro Raul, viu? Os caras têm que melhorar os cruzamentos.
0: A bola volta no toque de bola. E aí, Ronaldo?
4: É, Bidu e o Mateuzinho chegando ali de fundo, pelo menos. Porque de onde ele tá ali, pro zagueiro é muito fácil. E pro goleiro também. É só gritar que a bola é dele. Então tem que ir na linha de fundo, cruzar essa bola forte no primeiro pau ou no segundo. Mas avisar. Esses cruzamentos aí que eles estão dando aí é pra treinar o Otávio no gol.
0: Como é que você saía do gol? Você falava o quê, Ronaldo?
4: Falava, olha, gente, sai da frente aí que eu tô chegando.
0: Tá bom. Ah, vai pro inferno. Domínio do campo de defesa, Prestero jogando, já prende a jogada com o time do campo de retaguarda. O time do Corinthians para tocar do campo de defesa com o Alan. Alan prende o lance pro time corintiano, abre a jogada pelo setor de esquerda, soltou para Bidu. Bidu para Pedro Raul. Pedro Raul domina pro time do Corinthians, tentou a finta, toma a falta. Tá parado o jogo, tá marcada a falta em cima de Pedro Raul, cometida pelo João Marcelo. Falta para o time do Corinthians, bater pelo setor de esquerda, campo de ataque. 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O Felipe continua insistindo, empurrando, fazendo a falta, o Felipe Moraes, hein?
1: E o Caio César não gostou, pediu a atribuição do cartão amarelo para o jovem jogador do Cruzeiro, pedido esse que não foi atendido pelo Davi Lacerda.
0: No futebol da Bandeirantes, para você, torcedor ouvinte do Brasil, domina no campo de ataque, tenta o toque, ele para Coutinho novamente pelo setor intermediário, já recolhe curto novamente no campo de defesa, para ser o jogando, domina no campo de defesa, prende a jogada Coutinho pelo setor de esquerda, lançamento vem na grande área, Pedro Raul tentou domínio, Garro chegou, dominou para fazer o gol, bateu na trave, a bola não entra! A pancada do Garro saiu na cara do gol, bateu, deu na trave, Pedro Raul ganhou, soltou pro Garro errado, passe dele, o Corinthians quase marca!
1: O contrapé do Otávio, infiltrando pelo lado esquerdo, chute perigoso do Garro na melhor chance do jogo, explode na trave, faltou alguém para conferir no rebote, permanece 0-0 Itaquera.
0: 0-0 é o placar do jogo para você ligado no microfone da Bandeirantes, torcedor brasileiro domina pelo setor de direito do campo de ataque, vem para finta, tenta o toque de bola Coutinho pelo setor de ponta, aperta novamente o time do Cruzeiro, já tenta descer Coutinho no campo de retaguarda, já domina no campo de ataque para Caio Jorge, domina para o time do Cruzeiro, Corinthians mete bola na trave, a bola não entra do Garro, impressionante, na Bet 365 poderia estar nas suas mãos, descubra o porquê o extraordinário acontece na Bet 365, para maiores de 18 anos, o Ministério da Fazenda 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Caio Jorge domina para o time do Cruzeiro, mal. Hugo sai para fazer a defesa.
1: Vacilou o Caio Jorge, porque seria um lance cara a cara com o goleiro do Corinthians, que teve velocidade, se recompôs e se antecipou o 19 artilheiro cruzeirense.
0: E vem para o jogo, Garro domina para o time do Corinthians, tenta o toque de bola, bola bate no Garro, tentou na dividida, chegou na bola, tocando bem Lucas Romero, lateral para o time do Cruzeiro, bater do campo de defesa. 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
3: Esse lance do Garro foi igual do Maurício ontem contra o Fluminense. Só que o Maurício chutou no contrapé do goleiro. O Garro fez a mesma coisa, mas caprichosamente ela bateu na trave. O Corinthians é muito melhor. O Cruzeiro parece que está com tablet, viu, Ronaldo? Olhando para o jogo de Mirassol. Os caras devem estar apavorados, porque lá está 4-0 para o Flamengo, viu? E com o time misto. Então é isso que eu acho que o Cruzeiro está esperando, porque o Corinthians é muito melhor, Ronaldo.
4: É, o Corinthians consegue colocar as linhas para cima do Otávio ali e tentar algumas jogadas. Essa do Garro, ela foi importantíssima, que foi uma infiltração onde o Pedro Raul puxa toda a defesa praticamente do Cruzeiro. Aí abre esse espaço pro Garro entrar. É uma jogada de, no toque de bola, o Corinthians está conseguindo chegar até o gol, Liz.
0: E o Pedro Raul, Ronaldo Prestes, está usando alguns momentos como pivô, né? Coisa que isso. Ele não estava fazendo.
3: Sim.
4: Boa, e também passando da bola, né? Também, né, Prestes?
3: Exatamente, para tentar travar também a defesa, mas como ele não tem muita velocidade, de vez em quando ele se atrapalha e passa da bola, como disse o Ronaldo. Mas um bom jogo pelo lado do Corinthians.
0: 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Tem falta, o time do Cruzeiro, vem Fagner para a cobrança de falta para o time do Cruzeiro, pelo setor de esquerda, campeão ataque, ele vem de pé trocado, Fagner, para a cobrança de falta para o time do Corinthians, se posiciona pelo setor de esquerda, campeão ataque, falta para o time Corinthians bater, partiu Fagner da bola, bateu nas mãos do Hugo, que sai para pegar. Segura o goleiro do Corinthians para ser jogando já no seu campo de defesa, dúvida o time Corinthians, tenta descer à frente, Caio César pediu no comando de ataque, Caio vem para a marcação, tenta Fagner toca na bola, volta com o time do Cruzeiro. Domínio do campo de ataque, recorre a jogada, abriu para a direita, Mateuzinho já ficou. Caio Jorge cruzou! Mateuzinho tirou! E põe para a linha de fundo, escanteio Cruzeiro.
1: E o Fagner começa a jogada da falta e a jogada pelo lado esquerdo. Recuperando em bola longa do Hugo Souza, aciona o João Marcelo, zagueiro, virando meia. Por pouco, Caio Jorge não completa para o gol. Escanteio do lado esquerdo, Fagner cruza o campo e vai bater.
4: E uma saída precipitada, né? Uma saída precipitada do Hugo, a bola tá na mão, ele tenta quebrar e ela faz a bola subir. Essas bolas, para você pegar um contra-ataque, ela tem que sair reta do pé, tombar mais o corpo, bater na bola para ela não subir tanto.
0: 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Escanteio cobrado, a bola desviada. Vai embora para a linha de fundo. O tiro de meta para o Corinthians bater.
1: Com muita reclamação dos cruzeirenses pedindo João a marcação Costa, né? Do escanteio. Exatamente. Caiu por ali o João Costa. Os jogadores do Corinthians vão lá auxiliar, levantar. Me parece uma divergência na interpretação da jogada dos cruzeirenses, Eduardo.
0: Muito bem, tá caído o João Costa, ele sentiu alguma coisa ali, os jogadores do Corinthians se preocupam e partem pra cima ali com a arbitragem também, hein?
1: É verdade, por enquanto, desculpa, Pretzel, só uma pincelada rápida, o Arthur Jorge conversando muito com o Gerson durante esse primeiro tempo, o departamento médico foi acionado, não duvido que seja ele o escolhido para entrar.
3: Estou reclamando de um pênalti que eu não enxergo, não vejo o João Costa se atirando, pra mim não foi nada.
0: E ele tá reclamando uma solada do Pedro Raul, né?
3: Não vi. Eu acho que está exagerando, menino.
0: Porque o Pedro Raul estava na frente dele, ele toma a frente do Pedro Raul, né? Para você ligado no futebol da Bandeirantes, torcedor brasileiro. Placar do jogo, repito para você, placar continua de 0 a 0 para Corinthians e Cruzeiro. 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O tempo não para, Bandeirantes marca. 33 minutos de bola rolando, 33 minutos de bola rolando, primeiro tempo de jogo, girando o placar do Brasileirão. Grande Nano, ligado no futebol da Bandeirantes. A Karina também, obrigado pelo carinho da sintonia. Nani, Karina, curtindo o som da Bandeirantes, continua. Corinthians e Cruzeiro, 0 a 0, Agrela.
2: Ulisses, você tá me vendo? Porque tem mais um gol do Flamengo. Samuel Lino faz 5 a 0 pro Mengão em cima do Mirassol. Em Mirassol, no José Maria de Campos Maia, agora Flamengo 5, Mirassol 0, 45 pontos para o Mengão, com uma partida a menos justamente contra o Mirassol no Maracanã, 48 para o Palmeiras, que ontem perdeu para o Fluminense 3-2 no Maracanã.
0: Lembrando que o Mirassol tá com o time reserva também, né? E vem pro jogo o time do Corinthians, levantamento à frente. Bidon tirou, bateu pro gol em cima da mão do zagueiro. Pé de pênalti, o juiz mandou seguir. A bola volta para Bidu. Bidu domina mal, muito mal. Tenta o toque de cabeça, perde uma, duas, três vezes o Bidu. A bola volta no toque de para contigo no setor intermediário. Aperta o time do Corinthians, tenta descer pelo setor de esquerda. Recolhe o time corintiano, vem a jogada novamente. Domina Carrilho, Carrilho prende a jogada, abriu para Bidon. Bidon solta a jogada para Garro. Garro domina, enfia a frente para ninguém. Péssimo Garro no jogo. Ele põe pra linha de fundo em tiro de meta pro Cruzeiro bater.
1: A ideia dele era o Caio César atacando em profundidade, mas o atacante do Corinthians não seguiu o ritual. Sobre o lance que os corintianos pediram pênalti, nada a marcar, não toca na mão.
0: É bola no campo de defesa com o time do Cruzeiro. Já tenta descer do campo de retaguarda, fica no chão, tá marcada a falta do Alan. Falta pro Cruzeiro bater do seu campo de defesa. 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A bola volta, volta com o time do Cruzeiro, que tenta ser o jogador do campo de defesa feia. Recolhe do campo de retaguarda, vai para a finta da marcação. Já prendeu, não se tenta o levantamento à frente. Vem Bidu, ele mata no peito para o time do Corinthians. É empurrado o árbitro para o jogo, vai dar falta no Bidu. Quer ver ou não? Deu falta no Bidu. É falta para o time do Corinthians. Matei, ele abre a jogada do campo de defesa para Gustavo Henrique. Gustavo Henrique prendeu pelo setor de direita, vem para a finta da marcação. Recorde novamente a jogada, Alan. De graça pro Cruzeiro. Feio Alan. Abertura vem pra direita com um toque de bola. Coutinho de Moraes. Ele prende o lance, tentou o cruzamento. Levantou a boca no gol. Toque de cabeça. João pegou, voltou. Vai pintar o gol no Cruzeiro. Bateu! Bruno Rodrigues. Gol!

0: João Costa dá uma casca de cabeçudo, mergulhou, ele toca na bola, mas ele toca na bola e ao tocar na bola ele coloca ela nos pés do Bruno Rodrigues, que enfia para o fundo da rede para abrir o placar do jogo. De Cruzeiro 1, Corinthians 0, o Corinthians perde 1-2 gols, o Cruzeiro vai lá e guarda, Cruzeiro 1-0 para o Corinthians. Bruno Rodrigues com emoção maior do futebol, essa emoção, Bruno Rodrigues, que você proporciona a torcida do Cruzeiro. O detalhe do gol é todo seu, diz aí, Fabiani.
1: Aquela velha máxima do futebol: quem não faz, toma. O Corinthians criou, acertou a trave, fez o Otávio trabalhar, mas quem encontra a rede é a Raposa. Visitante indigesto no Campeonato Brasileiro, vai chegando a 11 jogos sem perder, longe de seus domínios. O Bruno Rodrigues só teve o trabalho de completar pro gol vazio. Após a espalmada do Hugo Souza, 1-0 Raposa em Itaquera.
0: Agora o Hugo é o seguinte, hein? Ele espalma todas as bolas pra frente. É um negócio de louco, Pretzel e Ronaldo.
2: Quer saber mais? Que eu tô vindo aqui de cima. Essa cabeçada ia pra fora, velho. Tem mais essa. Aí o Hugo mete a mão e taca lá pra dentro. Agora deixa eu falar, Mateuzinho, Alan, os caras estão de sacanagem, velho. A marcação que tá o Cruzeiro aqui, só tô esperando um erro. E esse erro aconteceu e saiu o gol. Agora os caras ficam cruzando a bola sempre no meio. Mateuzinho pega essa bola, de vez de abrir pra lateral, ele quer tocar a bola pra dentro da área, velho. Dentro do meio de campo. Os caras não pensam, velho. Tem umas coisas no futebol que é difícil. E essa cabeçada, ela ia pra fora. Se é pra falar do Hugo, essa defesa aí não vale. Tava fora a bola.
0: E aí, Pretzel?
3: O Bruno Rodrigues é aquele jogador que o Cruzeiro pagou, o Palmeiras pagou uma fortuna por ele. Foi revelação na Série B quando o Cruzeiro estava. Ele teve duas lesões graves e foi embora por um ato de indisciplina. Voltou
0: e vem pro jogo, Caio César pro Corinthians, levantou no gol, Pedro Raul falhou, voltou pra garro, prendeu o lance e perdeu uma jogada, bola volta à ponta. Caio César tentou ganhar, vem pra afastar novamente o time do Cruzeiro, é lateral pro Cruzeiro bater. E o Corinthians perde outra boa chance, hein? Pois não, Pretzel.
3: É na base da correria e dos cruzamentos, que valem também, né? Mas o Bruno Rodrigues não tava fazendo nada no jogo. E o Hugo falha e ele faz o gol. O Corinthians tinha o controle do jogo, mas toma um gol bobo, na minha opinião.
0: É o futebol, tá, Pavirantes, para você, torcedor brasileiro. Carrilho domina para o time do Corinthians, tenta partir para o comando de ataque, tem aberto, recolheu o Carrilho, soltou na direita para Caio César, ele domina para o time corintiano, vai para dentro da grande área, levou para a linha de fundo, cruzou na boca do gol, afasta o zagueiro, vem para tirar. Vilau, batida lateral para o time do Corinthians, bater pela direita no campo de ataque, é lateral para o time corintiano, bater Mateuzinho, vem para a cobrança, se posiciona lateral para o time do Corinthians, bater Mateuzinho, vai ter que jogar aqui atrás, ele tenta o toque de bola mesmo assim para dentro da grande área, para Pedro Raul, ele deu para Garro, Garro tenta o passe uma, duas vezes, não consegue. A bola volta com o time do Cruzeiro, que já partiu do campo de ataque no Facão, vem na cobertura, vem para tirar o perigo, afasta a zaga do time do Corinthians, dá de graça novamente, recolhe no comando de ataque, vai para finta, prende o lance, tenta o toque de bola, vem para tirar o time corintiano. A bola volta para a linha de lado, tá parado o jogo, mas o árbitro marcou falta para o Cruzeiro bater na esquerda.
1: Na origem da jogada, um carrinho do Mateuzinho para cima do Felipe Moraes, ela ia se perdendo em posse de bola alvinegra, em tiro de meta, mas o Davi Lacerda acerta, marca falta antes, posse de bola cruzeirense, a zagueirada vai para a área.
0: 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Parado o jogo, falta para o time do Cruzeiro bater. 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Aqui parado o jogo, falta para o time do Cruzeiro. Vem Fagner para a cobrança de falta para o time do Cruzeiro. Partiu para a bola, bateu nas mãos do Hugo de novo, que dá o tapa. Nossa, que momento péssimo do Hugo no Corinthians, hein? A bola para ele posicionar, dá o tapa para trás, fazer a defesa. Que coisa! E aí, escanteio, Cruzeiro.
1: De novo o Fagner, ex-corintiano na bola. Muita contestação ao Hugo Souza desde a não convocação para a Copa do Mundo. Vem Raposa lá da esquerda, Fagner.
0: É futebol, tá, Bandeirantes. Escanteio para o time do Cruzeiro, 1-0 para Raposa. Cruzeiro vence o jogo para você ligado no microfone da Bandeirantes. Empurra na área. 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É bola para a equipe do Cruzeiro, cobrado bem no gol, sai tranquilo para fazer a defesa. Hugo domina para o time do Corinthians, sai jogando para Carrilho. Carrilho já domina para o time do Corinthians, vem para o toque, ele para Caio César. Ele vem para o breque, soltou para Carrilho. Carrilho domina Vermelho para o time do Corinthians, para Caio César. Ele não toca a bola, esse cara acha que é o Pelé. Ele quer driblar todo mundo e perde toda hora a bola. Se esse cara pega e toca a bola, ele seria uma opção boa de contra-golpe, porque ele é rápido, hein, Pretzel? Mas ele quer driblar, Pretzel e Ronaldo.
3: Ah, ele é daqueles pequenininhos de perninha curta, né, que os treinadores apelidaram, dos ligeirinhos pela direita, mas ele não passa por ninguém. Ele não tem um drible, uma vitória pessoal, porque ele é um baita do enfeitado. Na minha opinião, um jogador bem comum, hein, Ronaldo? Bem comum.
2: Ele tem a carta branca para fazer esses dribles, essa coisa toda, porque os demais tem que tocar a bola, né? A gente percebe isso. Até o próprio Bidu, o Mateuzinho, tem que tocar essa bola ou pro meio ou para trás, alguma jogada assim. Agora ele tem carta branca para ir para cima, ele e os atacantes.
0: 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A abertura foi feita à frente, tenta Carrilho. Ele faz o break, fecha uma porta em cima dele, domina para Carrilho, para o time do Corinthians, abriu, recolheu para Gabriel Paulista, que só que torna o toque de bola curtinho para Gustavo Henrique. Gustavo Henrique domina para o time Cruzeiro, abre pelo setor de esquerda, campo de ataque, vai para o toque de bola curtinho para a ponta, já domina para cá. O César limpou na entrada da área, bateu pro gol em cima do zagueiro, voltou, tentou ganhar, Bidon não consegue. A bola volta no toque de bola curtinho para Alan. Alan recolhe, trabalha a jogada para Bidu. Bidu antecipa a jogada, tentou partir pelo direito do campo de ataque, tentou o toque de bola curtinho para Mateuzinho. Recolhe Carrilho, Mateuzinho domina para Carrilho. Carrilho prende para o time do Corinthians, Santos jogando novamente. Recolhe com Gabriel Paulista. Gabriel Paulista prende o lance para o time corintiano. Girou para Carrilho, vai para fim, intensiva para a marcação. No primeiro já passou de passagem pela direita. Enfia a jogada para Mateuzinho pelo direito do campo de ataque, volta do lance, recolheu Carrilho, opa! Por entre as pernas do Vilalba, já passa a bola, domina pelo comando de ataque, Carrilho, ele prende pro time corintiano, parceiro, jogando pelo seu meio de campo, recolhe com Gustavo Henrique, o Corinthians vem pro toque de bola para Pedro Raul. Pedro Raul não ganha uma bola dividida, domina no campo de defesa, tenta Caio Jorge, sai jogando no campo de defesa em alta velocidade, vem pra marcação, o time do Corinthians aperta, tenta o toque de bola, ganha o time corintiano, Mateuzinho, ele prende a jogada pro time do Corinthians, vai pra fim, arma a jogada pra Garro. Garro, lançamento bem pra Caio César, saiu na cara do gol, na cobertura. Vem bem pra tocar na bola, Vilalba tira. É lateral pro time do Corinthians bater.
1: É rápido o Caio César e o passe do Garro foi excelente. A questão é que o João Marcelo foi mais inteligente que os dois. Afasta uma chance clara de gol do Corinthians que tenta.
0: E tenta Bidon chegar, vem pra finta, tentou o toque de bola, o Bidon faz falta de ataque. 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Aí paralisado o jogo, bola pro time do Cruzeiro, sai jogando.
1: Em falta, o Otávio que bate, mandou todo o time pra frente. Os reservas do Corinthians no aquecimento, os do Cruzeiro sentados no banco.
0: A bola volta no toque de bola, tenta ser jogando com o Tigre no campo de defesa, recomeça novamente, tenta arrancar o time do Corinthians, não consegue. Carrilho na marcação, cai o Jorge, já domina, abre a jogada para o João Costa, tenta a finta, Bidu chega, toca na bola e põe para fora. É lateral novamente para o time do Cruzeiro, bater pela direita no campo de ataque. 47 minutos de bola rolando, você ligado no futebol da Bandeirantes, torcedor brasileiro. Placar do jogo continua, placar de 1-0 para o time do Cruzeiro. E sai jogando o time do Corinthians, abertura para Caio César, ele vai para o break em cima da marcação, solta a bola, cara! Ele domina, abriu jogada, soltou agora pro Garro. Garro prendeu pelo setor de direita do campo de ataque. Vem Fagner na marcação, tira o perigo. A bola volta para Bidon, mas limpa para trás. Ao invés de limpar para frente, ele vem pro giro. A enceradeira no jogo. Bidu. Bidu domina, Bidon domina para Bidu. Bidu prende o lance. Já sentiu o Bidon a posterior. A abertura vem pelo setor de esquerda para Alan. Alan novamente para Bidon. Bidon prende jogada para o time do Corinthians. Senta descer do comando de ataque. Se movimenta. Pedro Raul pede. A abertura vem para Gustavo Henrique. Tenta o toque de bola. Sai jogando no campo de defesa. 44 minutos de bola rolando. Segundo, primeiro tempo de jogo, placar de 1-0 para o time do Cruzeiro. Domina Carrilho para o time do Corinthians, já tenta descer, vai soltar a bola para Mateuzinho, não. Ele prefere prender, vem para finta Carrilho. Domina para o time corintiano, tenta descer pelo setor de esquerda, abriu para Gustavo Henrique, 1-0 Cruzeiro. Abriu jogada para o comando de ataque, vai tentar um toque de bola curtindo no setor de meio de campo. Bidu inverteu jogada para Mateuzinho. Mateuzinho que entregou o ouro no primeiro gol. A vitória para Mateuzinho, tentou cruzamento, levantou no gol, tentou Garro de cabeça completamente equivocado. Péssimo no cabeceio, põe para fora, tiro de meta para Cruzeiro bater.
1: Eu tô com uma dúvida, Ulisses, eu não sei se os corintianos cruzam mal ou se o Pedro Raul, que tá sempre mal posicionado, porque esses cruzamentos pro 18 não estão entrando. Dessa vez foi o Garro, baixinho, que cabeceou mal, manda pra fora.
3: Mas e o gol contra o Bragantino? Cruzamento bom, cabeceio melhor ainda. Então, quando o cruzamento é bom, o centroavante tem mais chance de fazer gol.
0: A bola volta, Gustavo Henrique tenta ganhar a jogada, vem pro domínio novamente, Carrilho erra o cabeceio, Cruzeiro acerta tudo e vem com o time reserva, domínio no campo de ataque, vence o Corinthians por 1-0. A abertura vem pra Vilalba pelo setor de esquerda, campo de ataque, já domina pro time do Cruzeiro, ele vem pro bote, a bola tenta o toque curtinho no setor intermediário, abre o compasso, solta a jogada para o comando, aperta novamente o time do Cruzeiro para descer pelo setor de direita, a abertura pra Fagner, Fagner domina e tenta enfiar no comando de ataque, prefere o toque de bola curtinho na intermediária, abriu o Fagner, soltou a frente, afasta a zaga do Corinthians, Pedro Raul domina, ele sai jogando no toque de bola curtinho de Mateuzinho, Mateuzinho busca a jogada com Hugo Souza domina, 46 mais 2 minutos de jogo, ele abre a jogada para Mateuzinho, Caio César pede, recomeça o Corinthians, sai jogando com Alan, Alan prende a jogada para o time corintiano, pelo seu campo de retaguarda, vai para a finta, abriu jogada pelo setor de esquerda, solta a jogada para Gustavo Henrique, ele abre para Alan, Alan domina para o time corintiano, para Gustavo Henrique prendeu pelo setor de meia esquerda, capre ataque, ele tenta o levantamento para Alan, Alan domina para o time do Corinthians, vai para o drible em cima da marcação para Gustavo Henrique prende o lance, tenta enfiar a jogada para o comando de ataque, abriu para Alan, Mateuzinho aparece, a abertura vem para Gabriel Paulista domina para o time corintiano, parte pela meia direita, ele vai para o cruzamento, recolhe a jogada, soltou para Garra, entrada na grande área para Bidon, Bidon prende, tem Bidu aperto, estica mais para Carrilho, Carrilho domina pelo setor de esquerda, cruzamento na grande área, tentou o toque de bola, Pedro Raul afasta o zagueiro Tider, a bola volta com o time do Cruzeiro que vai descer em contra-golpe para Caio Jorge, ele é perigoso com fraco Alan na marcação, Caio Jorge domina para o Cruzeiro, limpa de um lado ao outro, não toca, caminha com a bola, ainda tenta o toque de bola, soltou na direita, abriu para Felipe Moraes, cruzou na boca do gol, afasta a zaga corintiana, vai sobrar para Vilalba, dominou, não bateu, bateu pro gol, errou, chute, pegou o gol, domina o time do Corinthians para ser jogando, vem pro toque de bola, agarro, toma falta, tá marcada a falta que seria para cartão pro Corinthians bater, o Zé Lucas foi só no pescoço do Garro.
1: E é sintomático na tentativa de contra-ataque do Corinthians. O Garro olha para frente e ele estava sozinho. O Zé Lucas fez falta de fato para amarelo, mas não foi esse o entendimento do Davi Lacerda, que dá somente a infração, segue o jogo.
0: E vem pro jogo o time do Corinthians, bala foi solta para Garro, Garro domina novamente, tem Bidu, recolheu para Bidu, Bidu para Bidon, 47 minutos de bola rolando e 30, domina do campo de ataque, tenta descer novamente, recolhe, vem pro toque de bola contigo no setor intermediário, a equipe do Corinthians, abertura para Mateuzinho, quando ergue o braço o árbitro, é fim de primeiro tempo na Neoquímica Arena de Corinthians 0, Cruzeiro tem um, Bruno Rodrigues fez, na Bandeirantes quem chega, você Ricardo Capriotti.
4: É, e quem não faz toma, né Ulisses, é isso, não faz toma, o Corinthians foi lá, tentou, não fez, o Cruzeiro aproveitou a bobeada da defesa corintiana e vai vencendo por 1-0 na Arena do Timão. Alô, Luiz Fabiani, vamos lá, visão do repórter, a reportagem Bandeirantes na saída do campo de jogo dos dois times. Fala, Fabiani.
1: Olha, Capri, em termos de reclamação à arbitragem, nenhum dos lados, tá? Corinthians e Cruzeiro deixam o campo pacificamente, sem questionar o Davi Lacerda. Repercussão da torcida, apoio restrito, é claro, sem vaias e com aplausos tímidos por uma atuação do Corinthians que, por si só, não é tão ruim, mas o resultado, é claro, é negativo nesses 45 iniciais. Caso confirmada a vitória do Cruzeiro, será o fim de uma sequência de 6 jogos invicto do Corinthians no Campeonato Brasileiro, a maior desde 2024. Se o Fernando Diniz quiser mudar as coisas na segunda etapa, ele tem algumas opções entre os atletas de linha: João Pedro, Choca, Ranieri, Milans, Matheus Pereira, Andileri, Charles, Iago, Guinegão e Dieguinho, Lingard e Alex Santana.
4: Bom, agora é hora de opinião, vamos ouvir os craques da opinião Bandeirantes, Alexandre Preto e Ronaldo Giovanelli explicando aqui esse primeiro tempo. O Ronaldo matou a pau, porque a bola ia pra fora. O Hugo defendeu uma bola que ia pra fora e mandou pro meio da área. Deu nos pés do jogador do Cruzeiro para fazer o gol. Então, tudo bem, não é? O time não faz gol lá na frente, mas também atrás é difícil aí, porque aí o povo atrapalha, não é, Pretzel? Não é, Ronaldão? Boa noite para vocês.
3: É verdade. Agora, o jogo foi um jogo fraco tecnicamente, como todos que a gente está vendo. O Corinthians teve 20 bons minutos, 20. E aí ficou jogando bola pro lado, cruzamentos aleatórios, facilitando a vida da defesa, bem postada do João Marcelo e do Jonathan Jesus, são dois zagueiros altos. O Pedro Raul tá tentando, mas a bola também não chega da melhor forma. Então o Corinthians virou um time previsível. Na única roubada de bola e na estocada num contra-ataque, foi a bola servida pro Garro. E o Garro entra sozinho na frente da área e chuta na trave. Então foi uma chance perdida, foi chance criada e chance perdida, ali seria certamente o primeiro gol do time do Corinthians. No mais, uma equipe que toca, tem controle de jogo, tem posse, mas não tem infiltração, não tem chegada na frente, não tem muita parceria. O Garro chegou a ter um contra-ataque, né, sozinho, daqui a pouco ele olhou, tinham quatro cruzeirenses em volta dele, não tinha nenhum corintiano ao lado. Então isso também pega um pouco sobre o aspecto coletivo para você avançar. Então o Cruzeiro aproveitou. O Cruzeiro teve duas chances e fez um gol. Quando ele teve duas chances e chutou a bola na trave. Poderia estar 1-1 o jogo sem nenhum problema se o Hugo também não tivesse falhado. Agora, tem uma imagem que aconteceu agora, viu, Ronaldo? O Gabriel Paulista simplesmente, né, ele está esbaforido. Ele sai de uma maneira assim que poderia até ser carregado. Então, já troca. Já troca pensando na quinta-feira. Já coloca o João Pedro Tioca ou até mesmo o Angileri para poupar o zagueiro para o jogo que realmente decide, que é na quinta contra o Rosário Central. Ronaldo.
2: Boa noite, Capri. É verdade. A gente percebe que tem alguns jogadores que já estão com a língua virando uma gravata aí. Já está enrolando a língua no pescoço e é o cansaço. A gente percebe que até o Pedro Raul no cabeceio, o cabeceio está saindo xoxo. Outros jogadores a mesma coisa no chute também não está saindo com tanta força. Eu não sei o que está acontecendo, se eles não estão se preparando, se eles não estão tendo uma recuperação boa, ou se cada jogo realmente é uma luta, o cara tem que descansar um mês, porque eles estão cansados mesmo. Estão errando passe bobo. O Mateuzinho entrega a bola para o meio de campo, para o time vir para cima do Corinthians. Aí o Hugo também vai pegar uma bola que está fora do gol praticamente e põe ela para dentro do campo. Então só pode ser o cansaço. Porque é inadmissível você ver os erros grotescos que foi o gol do Cruzeiro. De posicionamento, de toque, de passe. E olha, não era tão passe longo não, hein? Porque o Mateuzinho ele veio por dentro e era para tocar essa bola no pé do Alan. E eles se embananaram ali, estavam próximo. E uma bola que você faz uma visão, olha para dentro e vê, a bola tá fora. Você não vai trazer a bola para dentro de novo. E o Hugo, na indecisão, meteu a bola para dentro do campo. Então são coisas que pode ser pelo cansaço, sim. Não sei como é que está sendo a recuperação dessa turma. O Diniz trouxe um médico fisioterapeuta, uma coisa assim, que entende de muita coisa aí também. Tem que rever algumas coisas, porque eles estão vindo cansado. Mesmo o jogo sendo no domingo à noite, e na quinta-feira a exigência vai ser maior ainda, Capri. Então acho que é bom poupar alguns jogadores aí mesmo, porque esse resultado de hoje aqui também, do jeito que tá jogando aí, pra sair gol, só se o Garro acertar uma bola parada, ou o Garro acertar um escanteio, ou no cruzamento do escanteio o Gustavo fazer o gol aí de cabeça, porque o ataque é muito pobre de criação, muito pobre de finalizações. O Corinthians tem posse de bola, mas não consegue finalizar, e toda vez que finaliza é um recuo pro Otávio não sujou o uniforme. Então é coisa de se repensar aí pra quinta-feira. Porque quinta-feira é um vacilo, tá fora. Então hoje, muito pouco pro Corinthians. O Corinthians tá esbaforido em campo, Capri. Eu não sei qual foi a preparação, ou se a viagem cansou a turma também. A gente não acompanha esse tipo de coisa, mas só de olhar daqui de cima, tem gente esbaforida aí e não vai conseguir terminar os 90 minutos não, Capri.
4: É, vai ser difícil mesmo, ainda mais com um time organizado como é o do Cruzeiro, bem treinado pelo Arthur Jorge, que dificulta ainda mais as coisas. Mas o Corinthians tem que se esforçar um pouquinho, porque vai ter jogo. Tá jogando agora, joga na quinta-feira em casa de novo contra o Rosário. E no domingo que vem vai a Curitiba pegar o Curitiba. Depois vai ter uma semana de folga, de descanso ali, porque não vai jogar a Copa do Brasil, não é? Vai ter aquela semana ali para poder recuperar o time, o elenco, enfim. Então é um esforço aí nessa semana de todo mundo para depois poder ter a recuperação. Mas isso a gente vai falar daqui a pouquinho, já, logo depois do intervalo, a gente segue falando de, por enquanto, 0 para o Corinthians, 1 para o time do Cruzeiro. Tem mais 45 minutos em torcedor corintiano. Tem mais segundo tempo aqui para você empurrar o timão junto com o Ulisses Costa. Daqui a pouquinho ele volta para todo o segundo tempo na Bandeirantes. E na volta nós vamos dar uma conferida aqui no nosso placar. Vamos trazer aqui as informações desse domingo para todos vocês. Não saiam daí, até já.
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abertura vem pela direita com um toque de bola, Coutinho de Moraes, ele prendeu no centro, tentou cruzamento, levantou a mão, colocou o toque de cabeça, João pegou, voltou, vai pintar o gol no Cruzeiro, bateu! Bruno Rodrigues, gol!

0: João Costa dá uma casca de cabeçudo, mergulhou, ele toca na bola, mas ele toca na bola e ao tocar na bola ele coloca ela nos pés do Bruno Rodrigues, que enfia para o fundo da rede para abrir o placar do jogo. De Cruzeiro 1, Corinthians 0. O Corinthians perde 1-2 gols, o Cruzeiro vai lá e guarda. Cruzeiro 1-0 pro Corinthians. Bruno Rodrigues com emoção maior do futebol. E essa emoção, Bruno Rodrigues, que você proporciona a torcida do Cruzeiro.
1: Aí, tá aí Ulisses Costa, aí o gol, o único gol desse primeiro tempo, gol do Cruzeiro marcado pelo Bruno Rodrigues, que você ouviu aí mais uma vez com a narração do Ulisses Costa. Já já tem todo o segundo tempo, são 8:32. Um abraço ao Beto Marmo, grande Beto Marmo, São Paulino, tá ouvindo a Bandeirantes, e por um bom motivo, né, tá acompanhando a noiva Michele, que é corintiana, empurrando o timão, mas o casal está ligado na Bandeirantes agora, na estrada, ouvindo a transmissão do Ulisses Costa e a Michele empurrando o timão, rumo a uma virada aí, não é? Uma virada do Corinthians nesta segunda etapa. Alô, Luiz Fabiani, e aí, Fabiani, os times estão voltando aí, Fabiani?
2: Já no campo de jogo por aqui, Capri, sem sinal das duas equipes, por hora só os árbitros do jogo, o quarteto de arbitragem no centro do gramado. No primeiro tempo, antes do intervalo, não vi nenhuma movimentação do Diniz, mandando alguém reforçar o aquecimento, ele mandou todo mundo aquele para aqueles trabalhinhos. Vamos ver se muda agora, já nesse momento, para os 45 finais.
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3: Exatamente, Capri. Vamos lá com os jogos encerrados agora, porque o Flamengo goleou o Mirassol 5-1 fora de casa e o Vitória venceu o Botafogo 1-0 no Barradão. Com isso, o Flamengo encosta no Palmeiras, 45 contra 48 pontos, é o segundo colocado. E o Vitória ultrapassa o São Paulo, 29 pontos nesse momento, é o 12º colocado. O Cruzeiro vai chegando a 36 pontos, permanece aqui na 5ª colocação do campeonato, e o Corinthians cai para 9ª, vai para 9ª colocação com 32 pontos somados.

0: Pires 220 aí, hein, Fabiani? Se não voltar ligado, acordado aí pro segundo tempo, não vai não, hein, Fabiani?
1: E o torcedor do Corinthians, Capri, deve estar com saudades do Yuri Alberto, desfalque do Alvinegro, já há algumas semanas. Expectativa do clube é, quem sabe, no final de agosto, primeira semana de setembro, ele não volte a ficar à disposição do técnico Fernando Diniz. Ó, eu tô dando uma olhada, a placa, ela tá piscando por aqui, a placa do quarto árbitro. Nenhum jogador do Corinthians ainda no campo, a não ser os reservas. A placa piscou com o 7 saindo e o 77 entrando. Pode ser só um teste? Pode. Mas esses números seriam a saída do Bidon e a entrada do Lingard.
0: Muito bom, vamos ver se confirma ou não. Agora é impressionante, não é, Pretzel, Ronaldão, a dificuldade que o Corinthians tem em fazer gols. Sem Yuri Alberto, sem Memphis, é muito difícil esse time fazer gols, hein? Porque Pedro Raul não dá, o Caio César também tem dificuldade, é difícil, hein?
2: Até que o Carrilho não está jogando mal hoje, que o Ranieri está no banco. O Ranieri não foi bem lá contra o Rosário, mas vai jogar contra o Rosário na próxima quinta-feira. Agora o André, por incrível que pareça, é um cara que faz falta, porque ainda que ele tenha caído de produção, ele é um jogador que arrasta o meio de campo pra frente, tem mais força que os demais jogadores. Então também tem isso, né? A gente só colocar a culpa no Pedro Raul, que também não vai bem, eu acho que, né, o Capri, é um pouco simplista. Por quê? Porque ele é um jogador de uma característica só, ele é um cara de área, e aí quando você não acerta nenhum cruzamento e você tem uma dificuldade de criação, vai estourar no centroavante, o fazedor de gols que vai ser cobrado neste momento. Então, o Lingard, que eu achei que ia jogar muito bem aqui no futebol brasileiro, né, é um jogador absolutamente comum. Até agora ele não foi nem sombra do que ele fez na Inglaterra, porque se ele fizesse 30% do que ele fez na Inglaterra jogando no Brasil, ele sobraria no futebol brasileiro. E ele não consegue nem ser titular desse time atual do Corinthians. Então, pra gente ver também que o elenco do Corinthians não é tudo isso. Os times estão de volta. Eu acho que vai ser um bom segundo tempo, meu caro Ronaldo Giovanelli.
3: É, e agora já teve uma mudança, ele tira Bidon também, acho que ele tá querendo mais alguém no ataque, e esse Lingard vai ter que ser esse cara. Agora, eu não sei, falar do Pedro Raul, aí também tinha o Yuri Alberto, ele tinha que perder uns 5 para fazer um, então vamos ver o que vai ser no segundo tempo aí, Capri.
0: Vamos lá, vamos voltar pro segundo tempo, os 45 minutos finais é com você, solta a voz e vem, Ulisses Costa!
4: Apito, o árbitro toca na bola, a equipe do Cruzeiro, ela rola, ela rola, deixa ela rolar. 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Reconfirmando as alterações ou a alteração.
1: Uma no Corinthians, 7, Breno Bidon deixa o campo, 77, Jesse Lingard já acionado na ponta esquerda.
4: A bola volta no toque de bola, sai jogando novamente o time do Corinthians do campo de defesa. Abertura vem contigo do campo de defesa com Gustavo Henrique. Ele prende o lance para Alan. Alan domina do campo da retaguarda, vai para frente em cima da marcação. Prende o lance, tentou descer pelo setor de direita, enfia a jogada para Bidu. Bidu domina, vem para dentro da grande área, tenta o cruzamento, mas não tem ninguém do Corinthians no ataque. A bola volta com o time do Corinthians, recolhe do campo de ataque, tenta guerra lateral. Lateral para o time corintiano bater pela esquerda, campo de ataque. 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Domínio do campo de defesa, sai jogando o time corintiano, já domina no campo da retaguarda para o toque de Baracotinho no setor intermediário, prende o lance, o Corinthians gira na marcação, vem para o toque de Baracotinho, Gabriel Paulista, ele recolhe no campo de defesa, vai tentar o drible, tenta o toque de Baracotinho pelo setor de direita, subiu o toque de bola, frente do gol, sai para fazer a defesa, Otávio.
1: E o Pedro Raul foi correndo que nem um louco para disputar no alto com o Fagner, 30 centímetros de diferença entre o lateral cruzeirense e o atacante corintiano.
4: 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Domina o time do Corinthians, prende jogada, Coutinho novamente, Bidu, ele tenta ser jogando para o time do Corinthians, fica no chão, pede falta, o árbitro manda seguir, a bola volta com o time do Cruzeiro que tentava descer, a bola volta para Gustavo Henrique, prendeu no campo de defesa, está jogando para Hugo. Hugo domina para o time corintiano para ser jogando. 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A bola já volta no toque, ele fala, domina o time do Corinthians, vem Carrilho, ele prende a jogada para o time corintiano, pode soltar pelo setor de ponta, tem Bidu aberto na esquerda, abriu para Bidu, Bidu domina, tem Lingard partindo pelo setor de direito do campo de ataque, vai para o toque de bola, rolou no meio para Carrilho, Carrilho dominou para o Timão, abriu no toque de bola curto para Mateuzinho, Mateuzinho deu, é para Caio César, domina para o time do Corinthians, vamos ver o que ele faz, balança Caio César, cruzamento na grande área, afasta a zaga, bola volta para Mateuzinho, dominou, girou, bateu pro gol, Garro vem para espalmar o goleiro Otávio.

0: manda para a linha de fundo, escanteio para o time do Corinthians. Bater Timão, vem na pressão no início do segundo tempo com 2 minutos de bola rolando.
1: E foi uma boa defesa do Otávio, porque o chute do Garro tinha a rota da rede. Ele mesmo se direciona para o escanteio, lado esquerdo, canhotinho número 8.
0: Escanteio para o time do Corinthians. Bater se posiciona, vem Garro para a cobrança de escanteio para o time corintiano pela direita do campo de ataque. Vem levantamento dentro da grande área. Garro partiu, levantou. Gustavo Henrique livre de cabeça. Cabeceou em cima da cabeça do jogador do time do Cruzeiro. Tira dali João Marcelo. Ela volta no toque de bola. Nossa Senhora. Alan toca a bola, mas toca de graça para o time do Cruzeiro, que domina pelo setor de esquerda. Sai jogando. Alan só tocou a bola no pé do Caio Jorge. Levantamento vem pelo setor de direita do campo de ataque. Aperta na marcação. Tenta descer novamente. Mateuzinho vem para apertar. Tira para o time Corinthians, lateral para o Cruzeiro, batendo pela direita do campo de ataque. 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Ele prefere voltar na jogada com Lucas Romero. Lucas Romero domina pelo campo de reta, guarda, abriu para João Marcelo. João Marcelo volta novamente no toque de bola de Lucas Romero, capitão do time do Cruzeiro, tenta o passe, vem Mateuzinho, ganha para Caio César, ele não solta a jogada, caminha com ela, parte 1, 2, 3 para marcá-lo, toma falta. Agora está parado o jogo, marcada a falta cometida pelo Jonathan Jesus para o time do Corinthians bater na direita.
1: E a reclamação do Caio César é o pedido de um amarelo para o Jonathan Jesus, que não tem pressa e vai se livrando da bola. Chance para o Corinthians cruzar na área. Gustavo Henrique e Gabriel Paulista vão para o grande retângulo.
0: 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É falta para o time do Corinthians bater. Se posiciona para a cobrança de falta o time corintiano. Ajeita para a cobrança de falta. Você ligado na Bandeirantes. 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É falta para o time do Corinthians cobrar pelo setor de meia direito do campo de ataque. Vem levantamento do Garro. Garro para a cobrança de falta para o time do Corinthians. Se posiciona para bater falta para o time corintiano. Se posiciona Garro pelo setor de direito do campo de ataque. Vem levantamento. Se posiciona para a cobrança. Mateuzinho também. Corinthians tenta o empate. Partiu o Garro na bola, bateu, levantou na segunda trave. A bola bate na coxa do Bidu. Ele tenta ganhar para o time do Corinthians e perde na dividida de corpo fraco. Bidu já ganha o bom. Caio César, ele domina novamente para o time do Cruzeiro. Recorde do comando de ataque. Encontra a golpe Cruzeiro em busca do segundo gol. Dominou, soltou na grande área. Vai ser o gol. Bola batida para o gol. Hugo defendeu, bateu no zagueiro. Foi embora. Escanteio para o time do Cruzeiro bater.
1: E foi desmoralizante pro Bidu a arrancada do Caio Jorge. Nossa. Que começa com um ombro no ombro, que o corintiano cai como se fosse uma criança. Contra-ataque perigoso, Hugo Souza impede o segundo gol da Raposa. Escanteio, Fagner.
0: 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Se posiciona bem para a cobrança de escanteio. Escanteio novamente para o time do Cruzeiro, bater pelo setor de direita. Vem levantamento dentro da grande área. Escanteio cobrado na primeira trave, ninguém marcou. Afasta o time do Corinthians, vamos ver se dá contra-golpe, mas é com Garro, vai no mano a mano. Ele parte na velocidade, adianta demais, foi seguro, puxado pela camisa. O árbitro para e vai dar amarelo. Tá parado o jogo, marcada a falta para o Corinthians bater na circunferência central do gramado.
1: E o cartão amarelo é confirmado para Felipe Moraes, atacante do Cruzeiro, que freou o contra-ataque do Corinthians, que desce de novo.
0: É bola no campo de ataque para o time corintiano bater falta pelo setor de esquerda. O tempo não para, Bandeirantes marca. Jogados para você conferir, 6 minutos de bola rolando, 6 minutos de bola rolando para você conferir, girando o placar do brasileiro. Continua para você, Cruzeiro tem 1, Corinthians 0, vem para o jogo, o time corintiano, bola batida, gol do Carrilho, passa à direita do gol, tiro de meta para o Cruzeiro bater. Repito, 0, Corinthians 1, Cruzeiro na Bandeirantes, Agrela.
2: Ulisses do Barcelona acertou a contratação do volante Rodri, de 30 anos, melhor jogador da última Copa do Mundo, por 75 milhões de euros. Ele passou 7 temporadas no Manchester City com 298 jogos, 28 gols e 30 assistências.
0: A bola volta, Gustavo Henrique ganha a jogada para Ala. Opa, parabéns ao Ala, acertou um toque de cabeça. Domina, soltou curtinho pelo setor de direita, tentou descer novamente, caiu César, fica no chão. E aí tá parado o jogo, caiu do jogador corintiano. Zagueiro central do Corinthians, Gabriel Paulista, tá no chão.
1: Com a mão no rosto por ali, depois de uma disputa pelo alto, por isso que o Davi Lacerda retarda o arremesso lateral por parte do Corinthians. Atendimento médico pro zagueiro, camisa número 3.
3: Ulisses.
0: 7 minutos de bola rolando, pois não, Ronaldo Giovanelli. Não,
3: só acrescentando a volta do segundo tempo, os jogadores do Corinthians estão se jogando no chão, pedindo falta toda hora. O juiz não tá dando. E o Hugo fez uma grande defesa, já se redimindo do gol que tomou aí. Então, aquele negócio de tentar cavar a falta toda hora, se jogar toda hora, desnecessariamente, isso acontece do lado do Corinthians. Saiu o contra-ataque aqui, eles se jogando aqui no ataque. Tem que parar com essas coisas aí, ou se jogar ou segurar o atacante pra matar a jogada. Fazer que nem vai fez trocar. Agora o Cruzeiro aí, que segurou a jogada no meio de campo. Mataram a jogada e toma cartão e acabou.
1: Ulisses, o João Pedro Tioca tá tirando o agasalho, não vai dar pro Gabriel Paulista, hein? Tá pronto o João Pedro Tioca com a 4 pra entrar.
4: Tinha falado no intervalo, ele tava simplesmente esbaforido, ele saiu exausto, não se aguentava mais em pé o Gabriel Paulista. Achei até que no intervalo já voltaria o João Pedro, comentei isso no intervalo. Então é o seguinte,
3: ele tá escapando do Diniz aqui, tá escapando do Diniz aqui, mas o Diniz chamou ele, falou, eu conversei com você, tal e coisa, senta lá, pô.
4: Aí.
0: É o futebol, tá bandeirando, se subinar, ela prende pra time do Corinthians, tenta ser jogando no campo de defesa, nossa, Mateuzinho, cachaça mata, enfim. Tá parado, o jogo tá marcado, lateral para a equipe do Cruzeiro, bater da esquerda, campo de defesa. 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É bola do campo de defesa, prazer para o jogo. Já aprende a jogada contigo no campo de retaguarda. Levantamento foi feito à frente, aperta bem na marcação. Mateuzinho, ele domina para o time do Corinthians. Tenta o toque, para a volta para Caio César. Caio César dominou, mas o árbitro parou. Marcou falta para o time do Cruzeiro. Bater pela esquerda, campo de ataque. 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Domina o time do Cruzeiro para a direita do campo de ataque, vem com Fagner. Fagner domina, tentou bater para o gol, vem para a vara. Olha o Lingard, deu um pique. O Lingard deu um pique, cara. Que coisa incrível. Fazia tempo que eu não vi ele correr.
1: Ganhou aplauso da torcida. Travou na tentativa de lançamento do Fagner por ali. Lingard com 25 jogos pelo Corinthians, 2 gols marcados.
0: A bola volta com o time do Cruzeiro, tenta o levantamento à frente, Mateuzinho tentou de cabeça, não consegue, a bola volta para Hugo, que vem para rasgar para o Timão. Caio Jorge chegava com perigo, bola quica no setor intermediário, aperta o time do Corinthians, vem com Caio César, já domina pelo setor de direito do campo de ataque, põe o corpo à frente, mas perde na corrida. Perdeu para o zagueiro Jonathan Jesus, o Caio César, é lateral para a equipe do Corinthians, bater pelo direito no campo de ataque. 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
1: Sem dar rebote, Otávio, 20 anos de idade, promovido ao profissional do Cruzeiro na temporada passada, dura a missão de substituir o Cássio, lesionado na meta da Raposa.
0: A bola volta pelo setor de esquerda, campo de defesa, Jonathan Jesus domina pelo time do Cruzeiro, tenta ser jogando com Otávio parte da bola, tenta o levantamento para o comando de ataque, sobe de cabeça, tenta tirar Carrilho, jogou pro time do Cruzeiro no peito. Eles gostam de jogar a bola no Caio, no jogador, no Caio Jorge, né, cara? Eles gostam de jogar bola, né? O Corinthians pega a bola e dá pro Caio Jorge armar bem o contra-golpe. É o único jogador que não pode pegar essa bola, é o Caio Jorge. Corinthians pega a bola e dá no pé dele. É negócio de louco, velho. O Alan fez isso 5 vezes já. Agora o Carrilho. Que coisa, hein, Fabiano?
1: É verdade. Ele que é o artilheiro do Cruzeiro nessa temporada, número 19. Daqui a pouco vai mudar o Cruzeiro com um titular, porque o Arthur Jorge poupa alguns atletas e vai entrar Arroio e o Gerson. 2 titulares daqui a pouco.
0: A bola volta com o time do Corinthians, sai jogando com o Hugo pelo seu campo de defesa, ele ameaça bater na frente, vem pro toque, ele bola pro time corintiano que está jogando. 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O tempo não para, Bandeirantes marca. 11 minutos de bola rolando, 11 minutos de bola rolando para você conferir o segundo tempo de jogo, girando o placar do Campeonato Brasileiro. Continua para você. Corinthians 0, Cruzeiro tem um gol marcado pelo Bruno Rodrigues, vai mexer o time do Cruzeiro.
1: No aguardo da autorização da arbitragem para ver se eles esperam essa falta ou não. Sai o 5, vem o 8, então deixa o campo o Zé Lucas, 5, entra o 8, o Gerson. Zé Lucas dando seus primeiros passos como jogador do Cruzeiro, chegou nessa janela, 6 milhões de euros, estava jogando no Sport na Série B do Campeonato Brasileiro. Zé Lucas deixa o campo, me parece que o Felipe Moraes, é o outro? Não, o Caio Jorge.
0: Caio Jorge.
1: Caio Jorge vai sair com a 19, vem o 10, que é o Matheus Pereira, então é mais um titular que pinta por ali de última hora. o Matheus Pereira. E por fim, o Felipe Moraes, 38, dá vaga para o 99, o Arroio, Ulisses.
3: E quando,
0: Preto e Ronaldo.
3: Quando o Diniz fez esse tipo de mudança que machucou o Yuri Alberto, todo mundo reclamou. Vamos ver se vai acontecer alguma coisa parecida com isso aí. Esfriou já aqui na arena, viu?
4: O Arthur Jorge agora, ele reforça o meio e na frente ele...
0: E deixa... vem para o jogo, o time do Corinthians, levantamento, no gol, puxou! Gustavo Henrique,

0: da bola, Otávio se socou, ele se choca com o zagueiro do time do Cruzeiro. A bola sobrou pro Gustavo Henrique numa puxeta, numa meia bicicleta, ele meteu no fundo da rede para empatar pro time do jogo. Gustavo Henrique, com emoção maior do futebol, e essa emoção, Gustavo Henrique, que você proporciona à torcida do Timão. O zagueiro artilheiro do Corinthians, ele é o zagueiro artilheiro do Corinthians. Corinthians 1, Cruzeiro também 1. O detalhe é seu, Gustavo Henrique. O detalhe é seu, Fabiani.
1: Se o ataque do Corinthians não funciona, tem que ir o zagueirão pra lá resolver. Com uma meia bicicleta, se surpreendendo com um gol vazio depois de falha do Otávio. Ele marca um gol de placa em Itaquera para dar números iguais em 1-1. Ele chega a 6 gols em 2026. O segundo maior artilheiro do Timão no ano. Só perde para Yuri Alberto, gigante que a fiel gosta. Gustavo Henrique com a 13. 1-1 Itaquera.
0: 1-1, Ronaldo, Pretzel e Ronaldo.
2: Tem uma sugestão.
0: Que me atrapalharam. E vem pro jogo, Caio César, ganha a jogada pro time do Corinthians, vai pra finta, girou, bateu pro gol. Ele não passa a bola, o cara, velho. O Garro tava livre na entrada da área, esse Caio César. É impressionante como ele é fominha. Ô, Fabiani.
1: Pagou geral o Garro por ali, porque o Caio César parece que se empolgou em estar de frente pro gol e bateu em cima da marcação. Fácil pra defesa do Cruzeiro, que tenta agora pela esquerda.
2: Tem uma sugestão. Dá 9 pro Gustavo Henrique.
0: E vem pro jogo do Beira Fagner, pro time do Cruzeiro, tentou bater pro gol, explode em Lingard, que vai embora pra linha de fundo. Bola perto da área, vamos deixar com a gente aqui, senão. Quase foi um gol, daqui a pouco vai outro. E o 6-2 fica ligado, eu sei o Pretzel.
3: Não falei nada,
0: você também,
3: quieto,
0: Ronaldo. Fica quieto aí, você também.
2: Tu me chamou antes daquele lance.
3: É o Pretzel, não.
2: Naquele lance tu me chamou antes. Tu me chamou antes.
3: Puxa do 71, o Pretzel não para de falar, pô.
0: Bando de juvenil, os dois. Escanteio pro time do Cruzeiro, levantaram toda a grande área. Vem pra girar de cabeça, afasta o perigo do time do Corinthians com Pedro Raul. Ela volta contigo do campo de defesa, já domina do campo de retaguarda para ser o jogo do prende o lance contigo, Lucas Romero. Ele domina pro time do Corinthians, tenta ser o jogo do time do Cruzeiro. Abertura vem pro Otávio já prende no campo de defesa, tenta o levantamento do comando de ataque para ninguém. A bola quica, Hugo não sai, vem pra proteção, a zaga do Corinthians choca, vem pra tirar, mas o Bandeira já marcava o impedimento, hein?
1: Do João Costa, que estava livrinho na banheira, por isso que o João Pedro Tioca foi devagar para a bola. Lembrando que o Tioca, no primeiro turno, marcou o gol do Corinthians contra o Cruzeiro no empate em 1-1 no Mineirão.
0: O tempo não para, Bandeirantes marca. 16 minutos de bola rodando, 16 de bola rodando do segundo tempo de jogo, girando o placar do Campeonato Brasileiro. Continua pra você, Corinthians 1, Cruzeiro também 1 na Bandeirantes. Quem fala é você, diz aí, alô, alô, Agrela.
4: Ulisses, Uberlândia, Gama, Asa e ABC garantiram vaga na Série C do Campeonato Brasileiro do ano que vem. Agora CSA, Goiatuba, São José e Nacional disputam as duas últimas para a terceira divisão nacional de 2027.
3: O Gama foi pra terceira, é isso, o Gama?
4: Isso, exatamente, ô Ronaldo.
3: Boa, boa.
1: Ulisses. Ó, o Lingard cai no chão, tá dizendo que foi agredido por ali pelo Matheus Pereira, muita reclamação. A falta é pro Cruzeiro, mas o Lingard disse que sobrou uma mão no rosto dele por ali, hein?
2: Do Fagner,
1: perdão, cabelo descolorido, me confunde um pouco.
2: É, mas não foi intencional, viu?
0: É isso aí. Fagner não foi intencional, Pretzel?
2: Dessa vez, cara, eu acho que não
0: isso,
2: houve.
0: Isso é perigoso, hein?
2: Eu sei, parece uma novidade, mas ó, tô revendo o lance. Pra mim, ele não vai pra agredir. Ele se protege e ocasionalmente acerta o líder.
0: 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E já tá parado o jogo. Bola para o time do Cruzeiro. 1-1, tá empatado o jogo. No meio do campo de ataque, tenta descer o time do Cruzeiro. Levantamento foi feito à frente. Ricoli para a direita, Mateuzinho quem para a marcação. Prendeu o Bruno Rodrigues, está impedido. Bruno Rodrigues, não está não?
1: Impedido. Ulisses, queria aproveitar para confirmar sua informação a respeito do Memphis. Tive as respostas por aqui. Está tudo muito bem encaminhado. Por que ainda não dá para dizer que está fechado? O Osmar Stabile não deve se opor à decisão do CORE, o Conselho de Orientação. Se o parecer for positivo, deve assinar. Se for negativo, deve melar a negociação mais uma vez.
0: É, só ele chegar para treinar, não perder treino, né? Não entrar na cachaça por causa disso, perder treino, que pouca gente sabe, né? Pouca gente sabe dos trabalhos que o Memphis deu aí pro Corinthians, viu? Essa é uma verdade, tá? A bola volta no toque de para tenta ser jogando reto ali com o time do campo de defesa, aperta na marcação. Já recomeça novamente. Pedro Raul fica com a mão na boca do Bilho. O time do Cruzeiro para ser o jogando de Abras Press Transporte, as suas encomendas para qualquer lugar do Brasil. 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Abertura vem pelo setor de esquerda do campo de ataque. Vai para cá no toque de para o time do setor intermediário. No Bilho, o time do Cruzeiro para ser o jogando. Já prende a jogada Jonathan Jesus. Jonathan Jesus domina pelo comando de ataque, vem para frente, ele tenta o toque de bola com o time da intermediária para Gerson. Gerson domina no campo de defesa para o time do Cruzeiro, que está jogando. 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A bola já volta, volta no toque de bola pelo setor de esquerda. Mateuzinho deu um mergulho. A bola não saiu bem, Cruzeiro. Levantamento na boca do gol, bola escorada. Carrilho vem para tirar para o timão. E o Garro virou o atacante do Corinthians. Alguém pede um táxi pro Pedro Raul. Garro não desiste. Bola volta no toque de bola contigo no setor intermediário. Sai jogando novamente Otávio. Ele prende. Tenta o toque de bola. O Caio César estava fazendo o que no campo de jogo que não chegou para roubar essa bola aí?
1: Ele tomou uma bronca do Garro que nem um pai brigando com um filho, Ulisses. Foi devagar o camisa 37. Deixa a bola com o Cruzeiro que chega.
0: E vem para o jogo, domina o time do Cruzeiro, já tenta descer do campo de ataque, afasta a zaga do time do Corinthians, vem com Carrilho. Carrilho domina, não tem quem tocar, Lingard se movimenta, Carrilho prefere voltar a jogada no seu campo de defesa. Já sai jogando do campo de retaguarda, abre a jogada para Choca, levanta para o comando de ataque. Tenta o toque de Baracutinho na intermediária, Lingard não dominou o toque do Pedro Raul, que foi bom, viu? Era só o Lingard ficar de frente para a bola, ele virou as costas, a bola sai para a liga de lado, para o time do Cruzeiro bater, para o bom time do Cruzeiro bater. 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O tempo não para, Bandeirantes marca. 20 minutos de bola rolando, 20 minutos de bola rolando para você conferir. Segundo tempo de jogo, girando o placar do Campeonato Brasileiro. Continua para você. Um pro time do Corinthians, um pro time do Cruzeiro. Pro Corinthians, Gustavo Henrique. Pro Cruzeiro, quem fez foi o Bruno Rodrigues primeiro. E aí? Agrela.
4: Ulisses, Riquelme, Felipe e Savarino são desfalques do Fluminense para o duelo diante do Rivadavia na próxima terça-feira, fora de casa pela Libertadores. Savarino com dores na panturrilha direita e Riquelme e Felipe com dores no pubis.
0: E vai pintar amarelo.
1: Vai pintar o cartão amarelo por ali para o Jonathan Jesus, zagueiro da equipe do Cruzeiro, Ulisses Costa. Corinthians prepara duas trocas. Guinegão e Dieguinho conversam com o Diniz.
0: A bola volta com o time do Corinthians, tenta o toque de bola com o Tinho Lingard. Ele vem buscar a jogada, vai para o toque de bola Lingard para o time corintiano, Sancho jogando para Carrilho. Carrilho domina para o Corinthians, abre pelo setor de direita para Mateuzinho, mata no pito, domina para o time corintiano, tenta descer, abriu para Caio César. Vem para a finta, drible bom em cima da marcação no primeiro. Ele vai para a área, dominou, rolou errado no momento de bater, ele passa. No momento de bater, ele passa. Recolhe o time do Corinthians, vem pro toque de bola, cruzamento do Mateuzinho. Grande recuo do Mateuzinho pro goleiro Otávio, que agradece o lateral do Corinthians e faz a defesa.
1: E o Pedro Raul lamenta bastante porque estava livre no segundo pau. Você narrou bem, o Caio César agora poderia tentar a batida chapada que tinha o canto aberto. Tentou um passe equivocado pro Mateuzinho, devolve a bola pro Cruzeiro.
2: Acho que ele vai tirar o Pedro Raul e o Caio César para botar os dois meninos nisso.
0: É, vamos ver o que ele vai fazer. Deve ser mesmo. Já domina o toque, ele para tenta descer novamente. Recorde o time do Cruzeiro. A abertura foi feita à frente no comando de ataque. Matheus Pereira domina para o time do Cruzeiro. Abriu pelo setor de esquerda. Recolheu no campo de ataque. Bola batida. Gol! Passa à direita do gol. Vai embora. Teve desvio, hein? Acho que o Hugo toca nela. Ela vai para fora. Escanteio.
1: De mal trocado. Hugo Souza manda em linha de fundo. Escanteio para o Matheus Pereira bater. Por isso, o Diniz atia as trocas. Vai deixar o Pedro Raul, muito provavelmente, em campo para auxiliar na defesa no escanteio.
0: Se posiciona para a cobrança de escanteio, escanteio para o time do Cruzeiro bater. 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Escanteio, Matheus Pereira bateu, bom Matheus Pereira, sobe de cabeça, afasta novamente o time do Corinthians. A bola volta no campo de defesa para o time do Cruzeiro, Cero jogando. Já dominando o toque de bola, Coutinho, Lucas Romero prende para o time do Cruzeiro, abre para Matheus Pereira. Ele prende pelo setor de esquerda, campo de ataque, gira, jogada, solta para Gerson, Matheus Pereira passe, lançamento vem para ele, domina no campo de ataque, tenta o cruzamento, explode na marcação do Choca. Escanteio para o Cruzeiro bater de novo. Como joga esse Matheus Pereira também, hein?
1: Desde que ele entrou, o Corinthians praticamente não pega na bola, né, Ulisses? Inclusive, ele quem bate os escanteios. Desde que ele entra, o Fagner perde essa responsabilidade. É pelo lado esquerdo, o número 10 bate.
0: vem para a cobrança. Matheus Pereira, escanteio para o time. Cruzeiro bater pelo setor de esquerda, cabre ataque, vem levantamento para dentro da grande área, escanteio para o time do Cruzeiro, bater para você ligado na Bandeirantes, a Bandeirantes com você se posiciona para a cobrança de escanteio. É perigoso esse escanteio, tem um ala na área, né? O ala é meio inconsequente, né? O jogador do Corinthians, e vem para a cobrança, escanteio cobrado na rasteiro, vem o Mateuzinho para tirar, hein? Ele tentou surpreender, chute rasteiro, ganha escanteio de novo o Cruzeiro, é o terceiro consecutivo.
1: E daqui a pouco homem gol no Cruzeiro, 97, Lúcio Rodrigues, ponto para entrar, vem escanteio.
0: Escanteio para o time do Cruzeiro, bater escanteio, cobrado para a direita, subiu, toque de cabeça, falta, vem para tirar. Gustavo Henrique tira, tenta chegar, da bola novamente, Garro, abertura, vem pelo setor de direita, vem para o toque de bola, Coutinho na intermediária, aperta, aperta, recolhe a jogada, Gerson, Gerson abre para Matheus Pereira, para Gerson, Gerson domina para o time do Cruzeiro, tentou cruzamento na segunda trave, subiu, Bidu de cabeça, toca a bola, desvia em cima da marcação, Bidu tenta ganhar o lance, recomeça novamente, o Bidu tentou partir para ganhar a jogada, afasta a zaga do time do Corinthians parcialmente, a bola vem cruzada dentro da área, mas saiu. Está marcado o tiro de meta para o Corinthians.
1: Na ultrapassagem por ali, a reclamação do Corinthians funciona. O Bidu pediu uma falta anteriormente. Muda o Corinthians, sai 18, Pedro Raul. Vem o 56, que é o Guinegão. Para o segundo jogo dele com o técnico Fernando Diniz, tenta reconstruir a confiança que tinha em outros momentos vestindo a camisa alvinegra. Ele já está em campo. A outra, o Caio César, 37, sai. Vem o 61, o Dieguinho, 61, Dieguinho. Um canhoto por outro. Um agora da base do Corinthians. Agora pelos lados do Cruzeiro é o Lúcio Rodrigues, que é o 97. Ele entra e quem sai é o 9, o Bruno Rodrigues. Estreia do Lúcio Rodrigues, jogador que já defendeu o Bahia.
3: E o que melhorou esse time do Cruzeiro, hein, com essas mudanças, hein, cara? Esse meio de campo com o Gerson, com o Matheus Pereira. É impressionante agora.
0: É o time titular agora, Ronaldo.
3: Agora o Matheuzinho vai ter que ficar um pouco mais, o Biduzinho vai ter que ficar um pouco mais. E alguém sincronizar o meio de campo, no caso ou o Caridio ou o Alan, porque é onde está sambando ali o Mateuzinho. E essa bola está chegando com qualidade para dentro da defesa do Corinthians. Tem que ficar atento aí o Diniz e pedir atenção no meio de campo aí, Luiz.
0: E vem para o jogo, o time do Corinthians vem pelo setor de direita, abertura para Carrilho de primeira, já solta a jogada Coutinho no comando de ataque, soltou a jogada Coutinho no comando para Guinegão. Guinegão domina para o Timão, tentou partir do comando de ataque, cruzamento para o Garro, dominou, girou, tá na área, tirou, bateu em cima da marcação do zagueiro. Vem para a marcação o Lingard, ele erra a bola, aperta para o time do Corinthians e faz a falta o Lingard. O Lingard errou o domínio da bola. Ela passou na frente dele, falta para o Cruzeiro bater.
1: Me parece, daqui do campo de jogo, Ulisses, o Lingard muito pesado, viu? Mais do que em outros momentos jogando no Corinthians. Não sei se é força física, não sei exatamente se pode ser o percentual, mas está pesado, está devagar o Lingard, pelo menos na vista aqui do gramado.
0: E que chance perdeu o Gardo. O cruzamento do Guinegão foi perfeito, ele dominou pessimamente, hein, Ronaldo?
3: E ele pediu essa bola do Caio César, umas três vezes que o Caio César passou aqui pela direita. O Garro estava sempre no outro lado pedindo a bola e agora ele recebeu, tentou girar e não conseguiu fazer o lance. Mas o Lingard está perdido, tanto no meio como lá na lateral também. O Lingard não sabe o que fazer aí.
2: E não é de hoje.
0: Jogo, time da Corinthians. Pois não.
2: Não é de hoje. E Rosário também. Ele entrou fora de contexto total.
0: Nossa.
2: Parece que ele está no chá da
0: cinta. Entrou contra o Atlético Paranaense, também, contra o Botafogo. Tudo que ele entrou fora de contexto.
2: Eu achei que ele ia sobrar aqui. Ledo engano.
0: É. Faltou, né? A bola volta para Garro. O Garro domina novamente para Diguinho. Ele vem para a finta, recolheu para o time do Corinthians. Pode jogar no setor de esquerda. Abriu para Bidu. Ele bate bem. Bidu bateu para o gol. Passa a esquerda, vai embora para a linha de fundo. Em tiro de meta para o Cruzeiro bater.
1: E o Guinegão se arriscou. Tentou um peixinho nesse chute do Bidu. Se ele consegue tocar na bola, ele surpreenderia o Otávio. Corinthians cresce. Tiro de meta. Otávio bate.
0: A realidade do futebol, né? Olha só. O Arthur Jorge.